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5: Começa agora mais uma edição da nossa série do programa Negócios com Propósito, aqui na Adore Mais FM. Seja muito bem-vindo, você do FM 102.1, você do Instagram, do Facebook, do TikTok, do YouTube, de todo o Brasil e mundo. Seja bem-vindo. Eu sou Elisângela Gomes, como você ouviu aí na chamadinha, né? CEO da família Adore Mais, 28 anos como executiva de negócios. Para mim é uma honra poder liderar esse projeto, liberar um time tão incrível que tem como propósito, que tem como objetivo expandir a palavra de Deus, levar essa mensagem um pouquinho mais longe. Então, para mim é uma grande honra servi-los também nesse momento, nesse programa. Gente, toda quinta-feira às 17 horas estamos juntos aqui para aprender um pouquinho mais, para que a sua vida, de fato, seja uma vida de alto valor, para que o seu negócio seja um negócio de alto valor. E para isso, você vai precisar transformar, mudar, renovar a sua mentalidade. Não tem como você querer viver o novo de Deus, querer viver as promessas de Deus na sua vida, pensando da mesma forma, sentindo da mesma forma, agindo da mesma forma, não é verdade? E sabemos que na vida e nos negócios tem vários desafios. Aliás, essa é a única certeza que nós temos, são os desafios que aparecem no nosso dia a dia, na nossa vida. Independente da fase que você está, o desafio vai vir do tamanho da fase que você está. Não adianta. E aí, como agir? Como estar no centro da vontade de Deus? Como fazer o seu negócio prosperar? Como ter um negócio com propósito? Olha só, um dos pilares de negócios com propósito é a fé inabalável. E o tema de hoje tá incrível. Interação ou intimidade? E tudo que a gente fala aqui, você pode aplicar na sua vida e nos seus negócios. Tem como você que empreende, tem como você que tem um negócio, ser bem-sucedido, ter prosperidade, se a sua vida não estiver abundante, se a sua vida também não for uma vida grande, de valor? Não, né, minha gente? Na verdade, o reflexo dos nossos negócios é reflexo de como nós estamos, de como nós acreditamos, de como pensamos, de como agimos. Então, a sua marca é você. Olha só, Eli, eu tenho um grande negócio, eu faturo milhões, eu tenho um time de 2.000 colaboradores. Aplica a mesma regra? Sim, aplica sim. Por quê? Você vai ter os seus liderados. Você vai ter o gerente, o CEO, o líder de cada departamento. Sempre terão as pessoas próximas a você, para que funcione o guarda-chuva, para que a cultura ela seja estendida para os colaboradores, para o mercado em que você atua. Então, mas Eli, isso também vale para mim, que não empreendo ainda, com toda certeza. Aliás, a sua vida é um empreendimento. A sua vida é onde você precisa colocar o seu foco, porque tudo aquilo que você foca cresce, tudo aquilo que você põe atenção vai expandir, você querendo ou não. Então, como eu disse, o nosso tema de hoje ele está bastante profundo. O nosso tema de hoje Ai, o da semana passada foi tão incrível, né, Wellington? A gente falou, nossa, de princípios aqui, de pilares poderosos. Aliás, todos os programas que a gente fez aqui nessa série, tá demais. E já vai anotando aí o telefone se você quer rever esses programas, porque esse não fica salvo no canal do YouTube. Não fica salvo. E se você quiser rever os programas, anota aí, 011-995-37-5356, 995-37-5356. O meu Instagram é Elisângela Gomes, a Eli. Estamos ao vivo também, você que está me assistindo aqui, seja bem-vindo. Nilson está falando, Eli, a sua voz está sendo alterada por algum modulador de voz? Não, tá tudo bem, ou é algum bug do Instagram ou da sua internet, que aqui tá tudo normal, né, gente? Bom, você que tá me assistindo aqui, ó, compartilha com todo mundo, porque o tema de hoje tá demais. Interação ou intimidade? Quando você vai para um evento tão esperado, de alguém que você admira tanto, que você ouve as músicas dela por décadas, você é fã número um. Aí você vai, compra o ticket. Você compra o ingresso para esse momento. E espera esse momento chegar como, nossa, o evento da sua vida. Aí você chega lá. Tem muitas outras pessoas que também compraram esse mesmo ingresso. O nome disso é interação. É você interagir com pessoas que curte a mesma coisa que você. Você vai interagir, a pessoa está cantando, ou está falando, ou está ensinando, e você está ouvindo, você está aprendendo, vocês estão interagindo naquele momento. Agora, se você é convidado para ir até o camarim, se você é convidado para tirar uma foto com aquele famoso, com aquela pessoa que você admira tanto, o nome disso é intimidade. Ser convidado para um evento de comemoração é interação. Agora, ser convidado para o camarim, ser convidado para a festa do filho daquele amigo que você ama tanto, é intimidade. Ir à igreja é interação. Sentir a presença do Espírito Santo de Deus ali vibrando no seu coração, em você, te tocando, é intimidade. Então, Eli, vamos definir o que é interação e o que é intimidade? Bora lá? Mas você que está me assistindo aqui, ó, compartilha com no mínimo 5 pessoas, porque esse assunto ele é muito profundo. Hoje pode ser o dia da sua libertação. Hoje, nesse programa, pode ser o dia em que cadeias vão ser libertas. Cadeias serão quebradas, tanto no campo natural quanto no campo espiritual. Porque muitas vezes falta-nos conhecimento, falta-nos esclarecimento, falta clarificar dúvidas que há muitos anos o mal tentou nos confundir. E hoje é esse dia, em nome de Jesus. Não ache que você está comigo aqui por acaso, não. Você está aqui comigo hoje, porque foi planejado. Aquele que criou você e criou a mim, já tinha planejado esse momento. Você vai entender daqui a pouquinho o porquê. Que estamos aqui conectados. Então, você que está no rádio aqui me ouvindo, obrigado por você me permitir entrar na sua casa. Me permitir entrar no carro, no transporte público. Eu não sei de onde você está me ouvindo. Não sei. Mas aquele que te criou sabe exatamente o que você precisa nessa tarde. O que você precisa no dia de hoje. E esse assunto, interação ou intimidade, ele vai libertar você hoje. E vai fazer você voltar para a rota. Aquela rota que já estava programada. Aquela rota que já estava planejada no seu caminho. Olha só, minha gente. Eu espero você lá no meu Instagram. Me segue, Elisângela Gomes, a Eli. Elisângela Gomes, a Eli. Esse é o meu Instagram, para a gente ficar mais tempo juntos. O que é, de fato, interação? Gente, interação é uma troca de informação entre duas pessoas ou mais. É uma troca de ideias sem ter um nível profundo de conexão emocional. Então, essa interação, ela pode ser bem rasa. Bem rasa. Sem conectar muito emocionalmente você a outras pessoas. É uma interação, ela tem a ver com fatores superficiais, mais detalhado, fatores externos. Por exemplo, tem aquelas pessoas que interagem com quem é bonito, com quem é bem sucedido financeiramente, aquelas pessoas que gostam das mesmas coisas que elas gostam. Percebe que a interação, ela é algo bem rasinho. Ela não tem um nível profundo. Não, tá aqui, ó, nos supérfluos. Você sabia? Agora eu vou chocar você. Tem pessoas que estão casadas há 30 anos, há 40 anos, e elas apenas têm interação. Mas como assim, Eli? Por que não tem um nível profundo de intimidade? Mas, Eli, nós somos casados há 30 anos e dormimos juntos no mesmo quarto, na mesma cama, temos relação sexual há tanto tempo. Quer dizer que eu posso estar correndo esse risco de ter apenas interação com o meu parceiro, com o meu cônjuge? Com certeza. Se não tiver um nível profundo de intimidade, vocês apenas estão se interagindo. Forte isso, né? Vamos lá. E o que é intimidade? Definindo, é um grau profundo emocional. Intimidade é um grau profundo emocional. Você tem familiaridade com aquela pessoa. E essa intimidade, ela envolve confiança, ela envolve compartilhamento de pensamentos, segredos, sentimentos, experiências pessoais que você só conta para quem você tem um nível profundo de intimidade. É aquela conexão emocional forte, poderosa. Intimidade tem a ver com os fatores internos. Interação são fatores externos. Intimidade são fatores internos. Muitas vezes nós temos aquelas pessoas que apenas olhamos e já sabemos o que está falando o coração dela. A intimidade é você sentir o coração da outra pessoa, mesmo sem ela dizer uma palavra. Faziam 8 anos que eu não via uma amiga de infância, da adolescência. Olha só, gente, o que aconteceu? E ela se mudou para os Estados Unidos. E a gente ficou sem se ver, no mínimo, 8 anos, pelas minhas contas, assim. E aí, um belo dia, ela me chamou para o casamento dela, ela foi se casar. E naquela agenda, eu não podia, eu tinha coisas muito fortes aqui também no Brasil, para poder ir, reunião, projetos, um monte de coisa acontecendo, eu não podia sair daqui para ir no casamento dela. E ela queria muito que eu fosse madrinha do casamento, porque a gente tinha uma amizade de muitos anos. E aí, eu fiquei com o coração apertado. Gente, pensa, eu dividida. Para ir no casamento, ser madrinha, acabei não indo. Mas aí ficou isso na minha cabeça. Puxa, que saudade que eu tô da minha amiga. E eu quero muito vê-la. Me planejei 2 meses depois e fui. Cheguei lá. Pensa numa festa que a gente fez, né? Mas na hora, no momento que eu olhei para ela, eu já senti, eu vi que tinha alguma coisa muito estranha acontecendo. Sabe aquele olhar apagado? Aquele olhar, embora ela estava muito feliz em me ver, eu também, mas eu sentia que tinha alguma coisa. E não era o momento para isso, porque ela tinha acabado de casar, estava na lua de mel, ainda, né, pouco tempo, 2 meses ali de casamento. É, a gente tinha acabado de se ver, tanta coisa para colocar em dia da conversa, mas ela estava com um olhar diferente. E aí sim, a gente se abraçou, conversou ali, né, no supérfluo, falamos da viagem. E os minutos, os momentos, as horas foram se passando. E eu olhei para ela e já afirmando, falei, amiga, o que está acontecendo? Na hora que eu falei, o olho dela já começou a lacrimejar. E eu senti que ela não estava bem. Olha só, por quê? Porque a intimidade, você consegue enxergar o coração. Você consegue enxergar o íntimo da pessoa. Porque foi investido tempo naquela relação. Foi investido momento de conexão. E ela vira para mim e fala, Zan, ela me chama assim, minha família me chama assim. Aqui vocês me chamam de Eli, mas os mais íntimos me chamam de Zan. Ela disse assim, Zan, eu fui no médico, tá vendo? Aí ela mostrou no braço, ela puxou a blusa, tava frio, e no braço dela tava uma feridinha assim. Resumindo, ela tinha feito vários exames e foi diagnosticado câncer. Pensa você, no meu coração, como eu fiquei. Na hora, a conhecendo, sabendo o tamanho da fé que ela também tem, né? Aliás, é uma amiga de infância, que a gente cantou no coral junto da igreja, a gente viajava junto para fazer as apresentações, ela ia para minha casa, eu ia para casa dela. Então foi uma amizade bastante forte construída ao longo de anos. E ela me vira e fala disso. Falei, uou, que forte. É claro que eu não perdi a chance ali, com a mesma intimidade, falar com o Todo-Poderoso. E foi um momento tão precioso, acho que foi um dos momentos mais maravilhosos que a gente teve, né, em toda a nossa vida, foi aquele. Porque quando você tem intimidade com uma pessoa, a primeira coisa é a confiança. Então, ela depositou a confiança em mim. E mais que isso, a fé, ela só acontece quando você confia no Todo-Poderoso. Naquele momento a gente começou a orar. Falei, amiga, vem cá. Esse assunto é para patente alta. Esse assunto é para ser. É outro nível. Então vamos entrar nesse nível. E foi um momento tão precioso, tão maravilhoso que nós tivemos ali, que eu tenho certeza absoluta. Eu não sabia disso quando eu estava aqui, mas tinha algo me incomodando que eu tinha que ir para lá. Eu tinha que vê-la. E olha, foi mais forte do que para ir para o casamento. Percebe? Quando você tem intimidade com uma pessoa, você vai sentir a outra pessoa. Você, talvez naquele momento, na real, na íntegra, você não saiba o porquê você está pensando naquela pessoa. Por que que você precisa ligar para ela? Você precisa falar com ela. Mas lá no íntimo, ó, lá no seu secreto, nós, cristãos, costumamos dizer que quando ativamos a espiritualidade, né, o mundo espiritual, ele é mais real do que o que a gente está vendo aqui. E eu acredito muito nisso. Mas Eli, esse programa fala de negócios com propósito, não é? É. Percebe que quando você, no seu negócio, você diz assim, ah, eu vou abrir a minha empresa, eu vou fazer esse negócio... E nesse momento é por dinheiro, não tem problema. Tá tudo bem, mas saiba que a sua alma não vai ser preenchida. Se você faz um negócio pelo negócio, por fazer ou apenas por finanças, por dinheiro, você não vai estar conectado o suficiente de corpo, alma e espírito ali para fazer aquilo acontecer de verdade e você ficar satisfeito. Porque tem essa. Tem aquilo que você faz por fazer, por necessidade do momento, e tá tudo bem. E tem aquilo que você faz para sentir a sua alma preenchida. Sabe aquela sensação de trabalhar, trabalhar, trabalhar, que nem um camelo, como diz o outro, que nem um camelo velho, e você não se sentir feliz, e você não se sentir realizado? Pois é, talvez esteja faltando conexão com isso que você faz. Tá faltando intimidade com isso que você faz. Tá faltando o famoso propósito. O porquê você está fazendo isso. Toda vez que você pensa no trabalho, aperta o seu coração. Toda vez que você fala, ah, eu vou trabalhar, ou o telefone toca, já te dá aquela agonia, aquela angústia. Percebe que você não está conectado emocionalmente com esse negócio, com esse trabalho. E se você que está me ouvindo aqui não empreende ainda, já você pode começar da forma certa. Trabalhando, empreendendo aquilo que move o seu coração. Aquilo que você, no mínimo, ama. E esse é um dos pilares de negócio com propósito. Fazer o que você ama. Segundo, você é bom fazendo isso? Você tem habilidades o suficiente? Outros vão ganhar com isso? Quem vai estar sendo abençoado com esse seu negócio? E ele dá dinheiro? Então, esses pilares é um dos assuntos que a gente fala em negócios com propósito. Na mentoria em grupo que eu tenho, nos conteúdos que eu distribuo lá no meu canal, lá no meu Instagram, Elisângela Gomes Aeli. Se você quer mais informação de tudo isso para estar conectado comigo, anota aí, 011-995-375-3356. 995-375-3356. E me segue no Instagram, Elisângela Gomes Aeli. Gente, existem filhos, existem pais, existem cônjuges que não têm intimidade. Você acredita nisso? Pois é. Tem apenas interação. Intimidade é você investir tempo de qualidade com alguém, com algo. É você ter aquele momento de estar à mesa com aquela pessoa, fazer refeições juntas. Será que foi por acaso que antes daquele momento tão difícil de Cristo ser crucificado, o que, que ele fez? Ele juntou todos aqueles amigos que ele tinha. Ele juntou aquelas pessoas que estavam conectadas com ele, os 12 discípulos, para cearem, para ter aquele momento de intimidade, de lavar os pés, de materializar ali o pão como forma do corpo, o sangue, para que se lembrassem dele. Pensa na conexão emocional que foi aquele momento. Gente, agora tivemos vários musicais, né, por conta da Páscoa. Eu assisti um que me tocou tão profundo, parecia que eu estava na cena ali, naquele dia, do momento da mesa, onde Jesus... Eu fico imaginando os discípulos, os íntimos, né? O discípulo amado, João, olhando e sentindo a dor que Cristo estava tendo naquele momento, porque ele estava em forma humana. Então, olha só, um relacionamento ou um negócio sem intimidade é sem propósito. Agora, quando tem intimidade, tem um propósito maior aí. Você que está me ouvindo aqui, ou você que está me assistindo aqui no Instagram, Elisângela Gomes Aeli, tem interação comigo ou intimidade? Você sabe que não tem como você ter unidade com alguém? Unidade, propósito, com uma pessoa de interação, né? Não tem como. Vai ser passageiro. Vai ser momentâneo. Agora, o nosso objetivo com esse programa aqui é fazer com que você aumente o seu nível de mentalidade. Por quê? Muitas vezes, o nosso dia a dia, a gente não presta atenção no que é profundo, no que de fato é importante. A gente fica atrelado apenas ao que é urgente. Urgente você faz na hora. Urgente você tem que arrumar o seu filho para levar para a escola. Ah, urgente você tem que se levantar para ir trabalhar, para fazer o dinheiro do mês. Ah, urgente é você ir visitar os seus pais, afinal eles já estão envelhecendo e você precisa vê-los. É urgente. Ah, você precisa sentar com o seu filho, dar uma bronca nele porque ele falou de uma forma que não era para ser falado. É urgente. Mas o importante, a gente muitas vezes não consegue dar a atenção necessária. E esse programa também é esse momento que eu chamo você para uma conversa profunda. Para um momento onde a gente mergulha. Um momento onde você vai se abastecer com o que de fato vai te deixar em pé. Presta atenção no que eu estou falando. A mentalidade, gente, é algo que na palavra diz: renovai-vos na mentalidade para que você aproveite, para que você tenha a boa, a perfeita e a agradável vontade de Deus. Olha só, na interação, quando você achar algo mais interessante, você vai querer interagir com isso. Então, se você é alguém de interações, cuidado com isso, porque a todo momento vão acontecer coisas interessantes, pessoas interessantes, e aí você vai querer interagir com essa pessoa, você vai querer interagir com esse algo. Pegou a chave do que eu tô falando? Eu sei que pode doer isso que eu tô dizendo aqui. Não, Eli, mas eu sou fiel. Não, Eli, eu tenho aliança com alguém. Eu tenho aliança com o meu trabalho. Eu tenho aliança com o meu negócio. A gente está vivendo num tempo onde existem dores digitais. Que isso, Eli? Pois é. No digital, o tempo todo, estamos sendo estimulados a quê? A interagir. É rápido que você tem que passar o seu dedinho ali no celular. Você quer uma informação rápida. Você quer interagir com algo que atrai a sua atenção. Com algo que é interessante, que venha rápido. Ele, isso tá errado? Não, não tô dizendo que tá errado. Eu tô dizendo que pouco se é estimulado a aliança. E as alianças é onde acontecem o propósito, a fidelização, a consistência, a segurança. Em João 4:23, diz assim: Deus é espírito e é necessário que os seus adoradores o adorem em espírito e em verdade. Se você não tiver com seus olhos focados em aliança, em fidelização, em consistência, em segurança, você vai ser alguém muito raso. A profundidade das suas conexões vão passar longe. E você vai estar sempre em busca de mais uma chance. Sempre em busca de novo. Sempre com aquela agonia no seu coração. Minha gente, a base da intimidade é a confiança. Se você não confia em Deus de todo o seu coração, você vai ser ousado a ficar falando: ah, Deus não existe. Deus não existe, ele não olha para mim, eu tô aqui todo quebrado, eu tô aqui todo destruído, o meu negócio tá beirando a falência, eu não amo o que eu faço, a minha família eu já nem sei mais. Ai, ah. Pois é, você, primeiro, não desenvolveu a intimidade. Segundo, você não confia, por isso. Agora, se você confia nele, se você desenvolve a intimidade com ele, você fica mais forte do que os montes de Sião, sabe? Que não te abalam, mas permanece para sempre. Nada vai te abalar. Nada vai te abalar. O nome disso é intimidade com o Criador. Intimidade com aquele que te criou. Você que está aqui comigo no FM 102.1, esse é o programa Negócios com Propósito. Que honra ter você aqui. Esse programa, eu chamo você para conversas mais profundas, para momentos onde a gente vai falar sobre realidade versus dor versus cura. Porque não tem como você curar algo que não está doendo. Ah, se tá doendo o seu dente, você vai onde? No dentista. Agora, ah não, Eli, eu vou lá no dentista periodicamente. Eu duvido que você faça isso periodicamente. Pode ser uma pessoa extremamente disciplinada. Agora, se o dente não estiver doendo, será que ela vai priorizar ir no dentista? Se o dente não quebrar, será que ela vai? Temos a tendência de agir na dor. Temos a tendência de só funcionar na dor. Tem aqueles que funcionam por prazer, mas é a minoria. 90% e poucos é na dor. Bom, eu tô ao vivo, gente, no meu Instagram, Elisângela Gomes, a Eli. Elisângela Gomes, a Eli. Olha só, interação gera dependência. Intimidade gera conexão. Escreve aqui, você que está no meu Instagram, Elisângela Gomes Aeli. Interação gera dependência. Intimidade gera conexão. Eu tenho algo para dizer para você. Ai, não seja aquela pessoa que só interage com Deus, não. Que apenas ora, apenas pede, apenas murmura. Chega para falar com Deus contando só os problemas. Só quando os problemas chegam, você vai lá para interagir com esse Deus. Olha, não seja quem interage com Deus no momento difícil. Você pode estar se perguntando assim, Eli, por que eu não consigo desenvolver intimidade com Deus? Por quê? Gente, olha só. Tem vários motivos, mas a causa principal é a insegurança emocional que você possa ter aí. E o que gera essa insegurança emocional? É você ter distúrbios sobre a sua imagem. Você distorce a imagem que você tem de você. Isso te gera insegurança. Você se acha feio, você se acha incapaz, você se acha menos favorecido, você olha no espelho e não consegue se amar. Isso vai desenvolver em você insegurança emocional. Sem familiaridade. Olha só, que poderoso isso, gente. Sem familiaridade com a sua identidade, você vai ser atingido por essa insegurança emocional. Se você foi traído, ou se você traiu alguém, provavelmente você está com essa insegurança emocional. E aí, como é que você desenvolve uma intimidade se você está inseguro? E para desenvolver a intimidade, O primeiro pilar é a confiança, é a segurança em alguém. Olha só, quem que pode ter essa intimidade com Deus? Em Salmos 25:14, fala assim, a intimidade do Senhor é para os que temem, é para os quais Ele dará a conhecer a sua aliança. Percebe que eu comecei falando aqui sobre aliança, sobre segurança, sobre conexão forte. Você pode sim desenvolver com o seu Criador. Ser íntimo de alguém é você se sentir livre diante daquela pessoa. Sem medo. Sem constrangimento. Como é que está o seu relacionamento com o seu cônjuge? O seu relacionamento com seu pai, com a sua mãe, com seus colaboradores? Tem constrangimento quando você senta para conversar com eles? Se tem, você não é íntimo dessa pessoa. Você não vai conseguir desenvolver uma intimidade, uma conexão profunda, emocional. E no mínimo, essa pessoa não está confiando em você e nem você nela. Vocês só estão interagindo. E aí meu convite hoje para você é, quer ir para o próximo nível? Você quer avançar nas suas relações? Você quer avançar na conexão que você tem com o seu negócio, com o seu trabalho, com aquilo que Deus te pediu para fazer? Eu tenho 5 formas que eu trouxe para você aqui hoje de desenvolver a intimidade com Deus. 5 formas. Lembra que é o primeiro pilar para que você tenha um negócio com propósito. Ah, Eli, já sei. Você vai falar para eu ler a Bíblia, orar, jejuar, ir para a igreja, que é assim que desenvolve intimidade com Deus. Também. Também. Agora, você, primeiro, tem amigos que amam a Jesus. Tem amigos que o assunto que vocês vão conversar é sobre o reino de Deus. Essa pessoa, ela ama tanto ele, que ela fala, ela vibra. A todo momento ela quer falar desse assunto. Tem amigos que amam a Jesus. Essa é a primeira forma de você desenvolver a sua intimidade com Deus. 2, seja honesto. Toda vez que você for abrir a boca para se comunicar com Deus, seja verdadeiro. Fale dos seus pensamentos, das suas experiências, de como foi o seu dia, por exemplo. Tem dia, gente, que eu vou falar para você que eu tenho que atender algumas pessoas e eu não quero. Porque são pessoas que vão ser pessimistas. E aí eu não quero. E aí eu fico com Deus, Senhor, numa conversa bem honesta com ele. Eu não quero falar com tal pessoa, porque ela é negativa. Ela vai roubar minha energia. Eu tô tão feliz, animada, ela vai vir com um problema para a solução que eu vou dar. E seja honesto com Deus. Seja honesto com ele. Fala, Senhor, me ajuda. Eu não gosto de tal pessoa, mas eu sei que na sua palavra diz que eu preciso amar as pessoas. Seja sincero com você. Seja sincero com Deus. Gente, isso é tão libertador. Só que aí você chega para falar com Deus, primeiro, para murmurar, para reclamar. Que jeito você vai ter intimidade com ele se o coração tá pesado? Agora, se você é honesto, Senhor, não gostei de tal pessoa hoje. Ela me disse tal coisa e isso me feriu. Me ajuda a amá-la. Eu não tô sabendo. Tenha uma conversa com ele de amigos íntimos. 3, resolva conflitos de forma construtiva. Enfrente os desafios buscando a solução junto com Deus. Junto com a pessoa que faz parte daquele problema. de forma construtiva, olha para todas as soluções primeiro, antes de olhar o problema. Vai gerar intimidade você com essa pessoa? Porque ela vai ver que você está sendo honesto. Ela vai ver que você está colocando os seus olhos construtivo para solucionar o problema, não para apontar, não para dizer que o problema é dela, não para dizer que foi ela que causou isso. Não. 4. Seja vulnerável. Compartilhe os seus medos com Deus. Ah, mas ser vulnerável dói. Principalmente você que é empreendedor. Principalmente você que precisou na sua vida tomar decisões à base do grito. Você precisou se impor muitas vezes, só que seu coração estava pesado. E ser vulnerável, compartilhar os seus medos, imagina! Pois é, você não vai ter intimidade com Deus se você não disser para Ele dos medos que você está enfrentando hoje. Você chega com toda a sua pompa, amantíssimo, poderoso, eterno, magnífico, Deus. Você já começa colocando um distanciamento na formalidade. Tudo aquilo que é informal, é íntimo, você construiu no secreto. Então existe um caminho de acesso. Existe um caminho leve. Esse assunto de vulnerabilidade, eu vou fazer um programa falando só desse tema. Porque a gente que precisou ser forte, você acha que para chegar até aqui, como uma empresa, com um Adore Mais, foi sem enfrentar os meus medos que eu consegui chegar? Não foi. Então, olha só, eu não sei qual que é o difícil, qual é o medo hoje da sua vida. O que está sendo mais difícil para você? Mas aquele que te criou, ele sabe. E ele está chamando você para que você abra o seu coração. Porque só tem uma forma de você chegar até o coração de Deus. É abrindo o seu coração, é sendo vulnerável. É você dizendo para Ele desses medos. É você dizendo para Ele que está difícil mesmo. Abre esse canal de intimidade. Ele já está lá, ó, com o braço aberto faz um tempão te esperando. A quinta forma de você ter intimidade com Deus, demonstra interesse genuíno. Mostre que você conhece esse Deus. Toda vez que você falar com Ele, agradeça, porque na cruz Ele derramou o sangue por você. Mostra que você tem interesse pelo que Ele fez por você. Mostra interesse para aquela pessoa que você tá difícil de se relacionar, que você se interessa por ela, de que você coloca os seus olhos naquilo que ela está colocando os olhos dela como o que é importante. Agora, percebe que intimidade você não dá para qualquer um. Você apenas dá intimidade para aquela pessoa que se conecta com você. Por quê? Pelo que você tem dentro, pelo que você carrega dentro de você. Abraão, ele foi chamado como amigo de Deus, lá em Tiago 2:23. Por quê? Porque a intimidade do Senhor é para aqueles que temem, que têm o temor, para aqueles que entendem sobre aliança, aqueles que querem ter essa aliança com Deus, com Ele. Você acha que se tornar amigo de Deus, como fala lá em Tiago, é só porque eles sentaram alguns momentos juntos? Só porque eles gostam das mesmas coisas, porque eles interagiram em algum momento? É claro que não. Muito provavelmente, quando você chamou ele lá no seu quarto, você percebe que tudo que é íntimo está no secreto? Você investiu tempo com essa pessoa, levou ela para o restaurante, você chamou ela para uma mesa, para almoçar, você saiu, você investiu tempo com ela. Amigo gasta tempo, amigo íntimo gasta mais tempo ainda. E a minha pergunta para você é: quanto tempo você tem investido no relacionamento com Deus? Recapitulando aqui as 5 formas para você desenvolver essa intimidade com Ele. 1. Tenha amigos que amam a Jesus. 2. Seja honesto quando você for falar com esse Deus. 3. Resolva conflitos de forma construtiva. 4. Seja vulnerável. E 5. Demonstre interesse genuíno. Eu quero acabar o programa hoje diferente com você. Antes, se você se conectou comigo aqui e quer aprender mais, quer saber do grupo que a gente tem de mentoria, dos conteúdos, quer receber os meus conteúdos, esse programa, quer ouvir novamente, está passando aqui no rádio, Eli, o que você está falando? Manda aí no 011-99537-5356, 99537-5356, e o meu time vai falar com você. Ou me segue lá no Instagram, Elisângela Gomes, a Eli. Eu quero terminar esse programa da forma mais incrível que poderia ser. Colocando em ação essa conexão profunda com o Criador. Onde você estiver aí, coloque o seu coração agora no coração dele, conectado com o dele, que a gente vai ter esse momento de intimidade. Paizinho, hoje é um dia que o Senhor nos preparou. Esse momento que o Senhor nos permitiu aqui, para entender um pouquinho mais sobre como nós podemos estar junto contigo. Milhares, milhões de amigos, de irmãos meus, hoje aqui, estão declarando que te amam. Estão declarando que querem ter intimidade contigo. E é na autoridade do nome de Jesus, Senhor. Todo medo, toda formalidade, toda religiosidade que por muitos anos impediram de ter essa conexão profunda contigo, que cai agora por terra em nome de Jesus. Que a partir de hoje, a alegria, a felicidade, a leveza e o amor por falar contigo possa vir de uma forma crescente e abundante, porque aonde o Senhor chega, há liberdade. Onde o Senhor está, há alegria. Onde o Senhor está, há desejo de permanecer nesse lugar. Por muitos anos, nós entendemos que tínhamos que ter medo para chegarmos na tua presença. Mas isso foi uma mentira do diabo que foi dita por muitos anos. Nós convidamos, te convidamos, Espírito Santo, agora, para que tome o seu lugar de amigo íntimo. Tome o seu lugar de consolador, de seguro, de aliança com os teus filhos, que o Senhor fez há muitos anos, lá naquela cruz. Entra, Senhor, no carro agora, no transporte público. Quem está me ouvindo aqui? Para que eles sintam o quão maravilhoso é te servir, o quão maravilhoso é entender que, independente da situação, independente do medo, O Senhor está com os teus braços estendidos, dizendo: vem, eu quero te amar, eu quero te consolar, eu quero me conectar contigo, eu vejo o seu coração. Senhor, na autoridade do nome de Jesus, libera a cura, libera alegria, libera, Senhor, o melhor momento que essa pessoa vai ter, que é estar ao teu lado. É na autoridade do nome de Jesus que hoje, nesse momento, nesse programa, nós dizemos: nós te amamos. Seja bem-vindo, seja bem-vindo, seja bem-vindo em nome de Jesus. Recebe a cura agora. Aquilo que você pediu há tanto tempo, Ele está dizendo para você: confia, confia em mim, chegue mais perto, deixa eu te ouvir. Abre o seu coração sem medo, porque eu quero te entregar o que há de mais precioso, que é a minha confiança. Aumente a sua confiança nesse Deus Todo-Poderoso, porque Ele te ama incondicionalmente. Ah, obrigada, Jesus, por esse programa. Obrigada por esse momento. Seja abençoada em nome de Jesus, você que esteve comigo aqui nesse programa, para que a sua vida nunca mais seja a mesma. Seja firme, seja abundante, seja constante. Aumente a intimidade com esse Jesus. Todas as quintas-feiras, às 17 horas, eu espero você em Negócios com Propósito. Um beijo no seu coração. Tchau, gente.

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1: Uou, muito boa tarde pra você que está aqui na sintonia na Adore Mais FM. Isso mesmo, Elisângela Gomes daqui, você daí. Vamos juntos então em mais um programa Adore Mais. Gente, chegou o nosso momento, o nosso bate-papo, aquele programa de entrevista interativo, inteligente, pra que você aprenda um pouquinho mais, pra que a sua vida nunca mais seja a mesma. Então, você do FM aqui, ó, seja bem-vindo do 102.1, você que tá no carro, no transporte público, cozinhando, que acho que algumas pessoas ainda não almoçou, né? Obrigado por você permitir da gente chegar até você, entrar aí na sua casa, no seu carro. E você também do YouTube, que estamos ao vivo transmitindo esse programa Adore Mais FM. Seja bem-vindo você. E compartilha. Que tal você também ser usado por Deus aí? E manda só para 5 pessoas. Se todo mundo que está assistindo a gente aqui enviar ali no compartilhar para 5, uau, você vai ser usado por Deus. Tudo que vem na sua vida, de bom ou de ruim, através de alguém. Você sabe disso, né? Você que tá comigo aqui todo dia, aí ele vem repetindo grandes coisas pra poder entrar aí nessa sua cachola, pra que a sua vida avance, pra que você seja o potencializador de Deus aqui na Terra. Bom, você que tá ouvindo a gente aqui, quer participar do nosso programa, só entrar lá no canal do YouTube e mandar sua pergunta. A gente tá com um cantor hoje aqui, ele canta, tem umas músicas incríveis, clipes. Olha, ele tem usado a voz dele, a música, como uma ferramenta para alcançar almas. E você? Hein? Como Deus tá te usando? Ele tá usando aqui esse rádio. É uma ferramenta. Pois é, para chegar até você. Use tudo aquilo que Deus te deu. Tudo aquilo que Deus te deu. Para que seja uma ferramenta de transformar almas, transformar vidas. Olha, bom, como CEO da família Adore Mais, para mim é uma honra servir vocês um pouquinho aqui nesse programa também. E olha, você que não baixou o aplicativo, tem muita coisa para você ainda. Tudo que envolve inteligência emocional, espiritual e financeira, você encontra aqui na família Adore Mais. Grandes nomes, grandes homens e mulheres, igrejas, que têm trazido muito conteúdo para você, para que a sua mentalidade, ela transforme. Não tem como você querer novos resultados, uma vida com algo novo, como diz na palavra, repetindo a mesma coisa, o erro velho, não é? Então, bora baixar o aplicativo e ficar conectado aqui com a família Adore Mais. 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Olha, todo dia, aqui, nesse programa, a gente convida você pra pensar, pra refletir, assim como nos outros programas também. E eu venho trazendo todo dia uma mensagem pra você refletir, pra ativar você, de repente você tá no automático, então... A mensagem de hoje é: quando Deus te der novos começos, não repita os mesmos erros. Quando Deus te der novos começos, não repita os mesmos erros. Você quer conhecer alguém? Dá uma olhadinha no que ela faz. Agora, na palavra diz que você pode se renovar todas as manhãs com a ajuda dele. Agora, se você repetir o mesmo erro, você não teve uma conversão genuína. Você apenas se convenceu do evangelho e da palavra. Agora, quando você muda e não repete os mesmos erros, aí sim, você se converteu. E vai ter o quê? Novos começos. Aí você vai estar pronto para o que Deus tem para você, como promete, lá na palavra dele, que é uma vida próspera e abundante. Combinado? Uou, olha só, lá no meu Instagram a gente passa mais tempo, Elisângela Gomes, a Eli. Elisângela Gomes, a Eli, me segue lá no Instagram. Eu falo sobre negócios com propósito. Gente, Roger Pena. Olha só quem tá comigo hoje aqui. Ele é natural de Guarulhos, filho da Vânia e Reginaldo, pai da Ágata, da Hillary, Lívia e Lavínia, e esposo da Jaqueline. Cristão desde a infância. Afastou-se ali um pouquinho da igreja, dos ensinamentos bíblicos, por longos 10 anos. Mas, graças a Deus, ele retornou para o caminho do Senhor. E desde 2015, ele lança singles, clipes, gospel. E em abril de 2023, lançou o novo trabalho, que tá lindo, viu? Imersão, que tá em todas as plataformas digitais. E também, a gente está tocando muito aqui, você ouve, na Adore Mais FM. Então, vamos receber ele então, minha gente, com aquela calorosa salva de palmas, Roger Pena! Uou! Seja bem-vindo, querido, dá sua boa tarde, fala oi aí pro nosso povo!
2: Boa tarde aos queridos ouvintes, é uma honra, um prazer estar aqui hoje, graças a Deus, deu tudo certo.
1: Deu tudo certo, né, Roger?
2: É verdade.
1: Parece uma coisa, né?
2: É
1: a gente
2: verdade.
1: Remarcou.
2: Mas eu creio que há um propósito em tudo, talvez Aleluia. Alguém precisa ouvir algo que vai ser falado aqui.
1: E só ouviria se fosse hoje.
2: E se fosse hoje?
1: Mas é.
2: Não dá pra gente saber, né?
1: Nós fazemos os nossos planos, mas Deus a resposta faz. Certa sempre vem dele.
2: Sempre é dele.
1: É
2: sempre ele no centro e na vontade de tudo. Graças a Deus.
1: Graças a Deus por isso. E aí, quando eu leio aqui, ó, o seu release, você levou a sério, né? Crescer e multiplicar?
2: Quantos é, filhos? E só meninas.
1: Rapaz.
2: Só meninas.
1: Você é abençoado demais,
2: agora,
1: hein?
2: Agora, chega, não dá mais, chega. Só as meninas. Ah, deve ter algum propósito também nisso, né? Porque mulher, a gente tem que saber lidar, tem que saber conversar. Uma é um temperamento de um jeito... É Jesus me moldando através dessas mulheres.
1: Ó Deus falando já. Você sabe que todo lugar, você quer manter um equilíbrio, tem que ter uma mulher.
2: É verdade.
1: Porque é diferente do homem.
2: Totalmente.
1: O que falta ali, né, na questão masculina, a mulher tem de sobra. E
2: Sim.
1: o que tem de sobra? A mulher tem no homem.
2: É a junção perfeita.
1: Perfeito.
2: Deus é perfeito no que ele faz, né?
1: Nossa, Roger.
2: Aleluia.
1: Esse Deus, ele é demais, viu?
2: É verdade.
1: Agora, o que, que você foi fazer 10 anos longe do caminho do Senhor? Tem coisa aí, hein? Tem muita
2: história. Olha,
1: contar,
2: tem uma estrada longa, assim, de bastante aprendizado, muita vivência com Deus. Eu costumo falar que eu tive muito momento com Deus, mesmo ausente.
1: Ah, é?
2: Porque no
1: ausente
2: vale...
1: Da
2: igreja.
1: Da igreja.
2: Mas não de Deus.
1: Eita,
2: graças
1: glória.
2: A Deus.
1: É isso aí.
2: Ao contrário, eu sempre orava e pedia pra Deus
1: é
2: pra eu retornar, porque não tem como você, a pessoa que crescia num berço evangélico, dizer que está no mundão e está feliz. É uma falsa alegria.
1: Alegria.
2: É você estar numa balada e quando acende as luzes, você sente um vazio de novo. É você se sentir carente, lotado de pessoas. E você sabe o que é aquela ausência. É do Espírito Santo, é de Deus. Porque, na verdade, Jesus, ele sempre esteve no mesmo lugar que eu deixei ele. Mas conforme os meus pecados, eu fui me afastando de Jesus. Ao ponto de não ouvir mais a voz dele.
1: Você não ouvia?
2: E é horrível não ouvir
1: Sério,
2: a voz de Jesus.
1: Roger?
2: Por longo 10 anos... Eu imaginava que eu não teria como retornar aos caminhos do Senhor. Eu não imaginava que eu teria mais salvação.
1: É.
2: Que não teria mais jeito a minha vida.
1: Meu Deus.
2: É.
1: O que de mais pesado assim aconteceu dentro desses 10 anos aí que você falou?
2: Olha, longe. O start pra mim foi em 2013 pra 2014, onde eu me envolvi entre várias brigas que eu tinha, que era um rapaz valente, né? Eu invadi uma igreja chamada Brasil para Cristo e ali cantava Raiz Coral ao vivo.
1: Uhum.
2: E eu entrei literalmente para me refugiar.
1: Estava correndo.
2: Estava correndo.
1: De tomar um
2: voto. Isso. Ah! Ou, não, coisa pior.
1: Jesus amado.
2: É, mas, e ali eu entrei dentro do estacionamento, a igreja estava muito cheia, mas tinha um telão do lado de fora. E eu fiquei ali no estacionamento vendo o telão. E graças a Deus eu tive esse testemunho que eu estou contando aqui, eu consegui falar com a Paloma Posse, porque ela fez parte de um trabalho, de uma canção minha autoral, e do Sérgio Saas.
1: Uhum.
2: Ele, os dois que foram usados lá atrás, que não sabia que do lado de fora tinha um cara perdido.
1: Meu Deus, tô
2: E Deus usa Sérgio Saas e fala, pede silêncio para a igreja, que ele queria ouvir só o barulho do ventilador. E a igreja ficou em silêncio. E daqui a pouco, Paloma Posse dá um passo à frente... dá um ré maiorzinho pra mim, por favor. Eu vou solfejar a canção que ela cantou.
1: Ótimo.
2: E

0: E ali Deus usava Sérgio Saz e falava,
1: uou,
0: todo esse sacrifício,
1: uhum,
0: foi por você. Uhum. Ele te quer de volta. E a ovelha conhece a voz do pastor. 10 anos se passaram e eu falei, Jesus está falando de novo comigo. Logicamente que não é da noite para o dia a lapidação, você voltar ao caminho, você se enche de muitas coisas, de muitas bagagens.
1: Uhum.
0: E foram mais um período de 1 ano para eu voltar para a igreja. Quero até agradecer a Igreja Brasil para Cristo, que não foi nessa, mas eu fiquei um bom tempo no Brasil para Cristo, do Bom Sucesso.
1: Uhum.
0: Meu primeiro pastor foi pastor Paulino e pastora Áurea, onde eles me abraçaram de uma tal forma que tinha momentos que eu falava, vou desistir, porque vira um ciclo vicioso, né? E eles falaram, não, nego, nós estamos com você, pegou na minha mão. Então, Deus abençoe, pastor Paulinho, pastora Áurea, do Bom Sucesso, o BPC Bom Sucesso.
1: Olha só que lindo, né, Roger? Eles nem imaginavam onde você ia chegar, né?
0: Não.
1: Nem imaginavam que hoje você estaria aqui na Dore Mais, falando para mais de 23 milhões e meio de habitantes do estado de São Paulo.
0: Nem eu imaginava.
1: Mas, ó, tem uma notícia boa, né? Porque sempre os planos de Deus são muito maiores que o
0: muito.
1: Nosso.
0: Muito. E eu vivo exatamente isso.
1: Aleluia.
0: Eu vivo exatamente isso todos os dias, porque hoje, em Deus, em Cristo, eu refiz a minha vida novamente. Graças a Deus, hoje eu tenho um casamento abençoado com,
1: aleluia,
0: Jesus. Eu tenho filhas que vão para a igreja.
1: Glória a,
0: sabe,
1: Deus.
0: Sabe, os ambientes que eu andava hoje, as pessoas quando me veem na rua, eles me respeitam pelo que eu sou hoje, não pelo que eu fui no passado, não pelo nome que eu tive, não pelas coisas que eu fazia.
1: Aleluia.
0: E sim pelo homem de Deus que, graças a Deus, hoje eu sou em Jesus. Mas eu preciso ressaltar duas mulheres, você até citou aí o nome de uma,
1: uhum,
0: que é minha mãe, Vânia Pena de Oliveira, e minha avózinha, Maria Geni Pena. Elas oraram 10 anos incansavelmente,
1: olha,
0: por mim. Na verdade, oram até hoje, né? Porque
1: poder de oração.
0: São as intercessoras da minha vida. Então, e Deus dizia para elas que eu iria voltar. E eu fui cercado de sinais de estar numa balada ou de querer entrar em algum lugar para tocar e ouvir uma voz e entrar uma aflição em mim. E eu saí, depois eu descobri que houve uma briga, que houve uma chacina.
1: Meu Deus, olha,
0: Jesus me cercou, ele cerca. Não adianta
1: poder
0: que...
1: Poder da oração.
0: Quem tem projeto e planos, Deus tem na vida dele, Deus cerca.
1: Ô Roger, para quem tá ouvindo a gente aqui, que tá meio capenga na fé, né?
0: Uhum.
1: Que já foi um ativo ali na igreja e hoje ele não tá feliz e não tá indo. Tá aquela famosa palavra que eu detesto, desviado. Porque eu,
0: sim,
1: acho que não desvia nada.
0: Não, não desvia.
1: Só que ela tá ofendida.
0: Sem força.
1: Sem força. O que que você fala pra ela agora?
0: Hoje, com a mentalidade que eu tenho, é olhar pra Cristo. Apenas pra Cristo. Meu irmão, se não tá bom onde você está, se alguém te machucou, te magoou, pede a direção a Deus e vai pra um outro ministério. Porque você falta um culto, já fica difícil pra ir o outro. E o outro, e o outro. Na minha cabeça, eu ia simplesmente mudar de igreja. E passou um mês, dois, até que chegou aos 10 anos.
1: Meu
0: então
1: Deus.
0: É muito perigoso isso.
1: Olha
0: daí.
1: Isso.
0: Sabe, você não está numa igreja. As pessoas, em todos os ambientes, existem pessoas. Em trabalhos, em faculdades, como na igreja. As pessoas boas e as ruins. Mas você não perde a conta por ter, às vezes, alguém do seu trabalho que está pegando no seu pé.
1: Uhum.
0: Mas sai da igreja. Você acaba ficando em qualquer outro tipo de ambiente com pessoas boas ou ruins, mas não fica na igreja. E isso é muito perigoso. Até porque Jesus está às portas.
1: Esse
0: era o meu maior medo na época.
1: Era?
0: Sim, porque os caminhos que eu andava, eu poderia realmente morrer da
1: noite
0: pro dia.
1: Tava bagunçado, né, Rocha?
0: E eu sabia que eu não era mais inocente. Eu
1: olha
0: tive
1: assim.
0: uma vivência com Deus,
1: uh-huh,
0: ao ponto de faltar as coisas dentro de casa na minha infância. E minha mãe e minha avó pedir pra gente orar e meia hora depois aparecer compra, pessoas dizer, estava no mercado e Deus pediu pra trazer isso e daqui a pouco mais isso, de chegar 5, 6 cesta básica no mesmo dia, após uma oração de crianças.
1: É nada.
0: Então nós fomos cercados por esse tipo de providência. Então mesmo lá no mundão eu dizia, Deus, eu preciso voltar, eu quero voltar. Isso era difícil. Precisou algo acontecer a ponto de eu entrar dentro de uma igreja. Deus permitiu uma situação para me trazer.
1: Pela dor, né?
0: Pela dor, literalmente.
1: Foge para lá, se esconde ali.
0: É isso, se esconde ali, que ali eu quero falar contigo.
1: Que eu vou te achar. Se esconde lá que eu vou te achar. Na igreja.
0: Verdade.
1: Olha só, você sabe que a ciência, eu gosto muito da ciência, Roger, porque ela explica muita coisa que condiz na Bíblia, né? Porque se o que está falando a ciência não estiver batendo com a Bíblia, tá tudo errado. Que diz que assim, nós somos a média das 5 pessoas que a gente convive e dos ambientes que nós estamos, dos lugares que frequentamos e dos livros que a gente lê. Olha só que poderoso isso.
0: É forte.
1: Então, quando você sai de um ambiente onde pessoas, como no caso a igreja, pessoas que estão ali com uma intenção positiva de serem melhores, sim, não que elas são perfeitas, porque tá tudo errado com a Bíblia, né? A Bíblia fala que ninguém foi encontrado um justo sequer.
0: É verdade.
1: Só que ali é um ambiente, olha só, você que tá me ouvindo aqui, vê se faz sentido para você. É um ambiente onde pessoas estão bem intencionadas, com uma intenção de serem melhores. Por isso que ela vai para a igreja para buscar a Deus.
0: É verdade.
1: E aí, você está rodeado de quem? De quem está alinhado com esse propósito, com esse, sim, objetivo. Então é mais forte, é mais fácil você vencer.
0: Com certeza.
1: Agora, quando você sai de um ambiente que te faz, que te aproxima de Deus... Amigo, já começa aí a sua decadência.
0: Infelizmente.
1: Só que ninguém ensina isso pra nós, né?
0: É verdade. Não, a gente ensina. Acaba tendo que aprender aí.
1: Aprender no, na marra.
0: Na marra.
1: No, no, na dor, né?
0: Na dor. Na hora você olha e fala, meu Deus, o que, que eu estou fazendo aqui? O meu diálogo não é igual o deles, né?
1: Meu Deus do céu. Mas o nosso Deus, ele é incrível, né? Que nos permite de novo, de novo,
0: sim,
1: de novo.
0: É um Deus de recomeços.
1: Mas eu falo pra você, se você não tivesse posicionado, não. A minha vida é do Senhor.
0: Sim.
1: A minha família é do Senhor.
0: Eu deixei muita coisa pra trás.
1: É isso aí. Com posicionamento. Você fez a sua parte.
0: Literalmente, eu comecei do zero. Eu falei, Deus, até hoje foi com a força do meu braço. Então agora... O Senhor governa.
1: Pronto. E aí, uma família linda.
0: Graças a Deus.
1: Filhas lindas.
0: Abençoada. Uma esposa maravilhosa.
1: Maravilhosa. Eu imagino.
0: É meu ministério.
1: Pronto. O seu primeiro ministério tá aí.
0: É, isso aí. É minha família, minha casa.
1: Aleluia. É o pilar. Ó, tem muita gente aqui, viu? Roger, no nosso YouTube.
0: Que bênção.
1: Mandando, compartilhando. Eu não consigo ver se compartilhou, mas se você não compartilhou, dá tempo. Compartilha aí. E tem tanta gente mandando um carinho pra você, a Jaqueline. Ai. Quem que é a Jaqueline?
0: A minha esposa.
1: A patrão, um beijo, Jaque. Olha
0: Deus
1: só.
0: Deus abençoe, amor, conseguiu ver, né?
1: Que beleza, que bom que você tá aqui também. A Xandra, boa tarde, Eli, ansioso pelo programa. Ele pôs no começo.
0: Uhum.
1: Eu também tava ansiosa. Gente, um trânsito danado hoje em São Paulo.
0: Demais,
1: tá terrível,
0: demais.
1: Pra
0: eu vim de Guarulhos, parecia... que eu ia chegar em Minas e nem ia chegar aqui.
1: Pois é, só sai se você precisar realmente, porque senão vai ficar
0: tá
1: pelado.
0: Tenso.
1: Ó, o Matheus de Souza, boa tarde a todos. São tecladista
0: é
1: do
0: meu,
1: Roger.
0: É meu teclas, é isso aí.
1: Acompanhando o programa por aqui, abraço a todos. Deus abençoe.
0: Deus abençoe, Mate.
1: Ótimo. Quem mais tá aqui? Ixi, tem muita gente incrível aqui, tem um comentário... A Jaque, que alegria, que orgulho da sua história. Deus te use muito, meu amor.
0: Vai fazer eu chorar não, meu, amor. Então. Faz eu chorar
1: ele
0: não.
1: Ele vai cantar, Jaque. Ele
0: é,
1: vai cantar
0: senão
1: agora.
0: Entope o nariz.
1: Boa, boa. Que história linda, o pessoal tá comentando. Tem pergunta pro Roger? Manda aqui. No YouTube da Adore Mais FM, você consegue assistir, ver tudo que tá acontecendo aqui nos nossos estúdios na Avenida Paulista.
0: É isso.
1: Roger, imersão.
0: Imersão.
1: Como é que surge essa música? Conta pra
0: essa
1: gente.
0: Essa canção, ela é maravilhosa e foi apresentada pra mim, do compositor Anderson Feliz, que é do Rio de Janeiro. E um belo dia eu acordei pela manhã, né, com a minha esposa. Minha esposa também é compositora, a gente tem algumas canções junto. E eu falei, amor, nós precisamos fazer uma canção que diz a nossa vivência, que a gente busca mesmo a entrega, a questão de não adorar com os lábios, Porque a adoração, na verdade, é um estilo de vida, né? Quando eu me proponho a me separar do pecado, a deixar tudo para trás, ali eu estou adorando. Eu acredito muito que a música é uma ferramenta que alcança o coração de Deus. E quando foi apresentado para nós a imersão, quero mergulhar nas tuas águas, Senhor, lava minha alma, lava o meu interior, quero me despir de tudo que sou, arrancar de mim o que me afasta de ti.
1: Uou.
0: Tira-me do raso, leva-me mais fundo, onde eu vejo a sua face, Deus.
1: Aleluia.
0: Foi uma ministração e veio de encontro ao que a gente pedíamos, sabe, para Deus. Então, como eu falo até com a minha banda, tá aqui um dos músicos que me acompanha há quase 5 anos, né? E às vezes me apresentam canções, mas eu falo, eu preciso que elas me ministrem. Primeiro. Porque senão...
1: É isso aí.
0: Vai ser uma vontade, porque ela é legalzinha, porque talvez ela está estourada.
1: É.
0: Mas eu preciso viver uma verdade no altar.
1: Uhum.
0: Eu preciso chorar dentro lá do meu quarto, ouvindo ela primeiro, para depois ministrar. Então, essa foi uma das canções. Dentre várias que eu estava, na época, ouvindo para gravar, essa canção foi maravilhosa, tanto que eu já quis, já a canção de cara, falei, não, eu quero o direito de exclusividade, porque eu vou gravar essa canção pela fé, porque não tínhamos condições, e Jesus apareceu mais uma vez.
1: Eita, glória.
0: Desde 2015, que Jesus vem me surpreendendo nessas questões. Em 2015, eu com 6 meses no Ministério de Louvor do Brasil para Cristo, alguém colocou uma hashtag Rádio Vida na época, e dentro 25 mil vídeos, 5 foram escolhidos, um deles foi o meu. Eu fiz um jingle na época da Rádio Vida com Marcena. Eu imaginava na época que ela era igual eu, tipo anônima, e depois que eu descobri que ela já era uma cantora. 2018 eu ganhei a W Music. Então, assim, foi Deus que foi levando, direcionando. Esses dias me perguntaram, quando foi que você descobriu o que tinha? Eu falei, não foi, tá sendo sempre, assim, uma surpresa pra mim. Deus, eu também podia isso. Em Deus eu vejo que eu posso tudo, graças a Deus.
1: Aleluia! Em todas as coisas nós podemos.
0: Nós podemos.
1: É Ele que nos fortalece.
0: É isso aí.
1: Bom, você que tá ao vivo aqui no 102.1 ouvindo a gente, Roger Pena tá aqui nos estúdios da família Adore Mais, cantando agora Imersão ao vivo aqui na família Adore Mais. E seja você abençoado por ele também. E, ó, não fica no raso, não.
0: Amém.
1: Imerge. Roger Pena, aqui na Adore Mais, onde conectamos pessoas e unimos propósitos.

0: mais profundas.
1: Uou! Roger Pena ao vivo aqui na Adore Mais FM, onde nós conectamos pessoas e unimos propósito.
0: Amém.
1: Aleluia! Que música linda!
0: Demais!
1: Né? Forte!
0: Muito, muito forte!
1: Você sabe
0: forte.
1: Que enquanto você estava cantando aí, Roger, veio assim na minha mente, sabe o quê? Não sei se você já fez mergulho mesmo no mar.
0: Não.
1: Eu tenho alguns amigos que fizeram e, assim, eles contam que é uma experiência cabulosa.
0: Imagina.
1: Por quê? Quando ele tá ali no, na superfície, né, ou nadando e tal, você não consegue ver diversos tipos de peixes.
0: Forte.
1: Que você vê quando você
0: mergulha.
1: Mergulha. Então,
0: e
1: parece...
0: a infinidade, a imensidão que é.
1: E é lá embaixo.
0: É.
1: Então, uma vez eu fui pra Porto Seguro. E eu tenho muito medo de água, sabe? E aí a gente foi fazer um passeio, né? Esses passeios de escuna que vai lá.
0: Uhum.
1: E aí tem o ponto snorkelzinho. Não sei se é esse o nome. Que é assim, que põe pra mergulhar.
0: Pra poder mergulhar.
1: Pra pôr a cabeça embaixo d'água. E eu apavorada. Porque assim, eu não gosto muito de água. Pra tomar banho tá ótimo. E aí todo mundo fazia assim, ó. Colocava a cabeça pra dentro da água. E saía meio que nadando assim. E subia, meu Deus. Quanta
0: que
1: coisa
0: top.
1: Que tem aqui embaixo. E eu assim, com medo danado, com a água na cintura. Aí eu tomei coragem e baixei a cabeça. Gente do céu. Falei, não acredito que tem tudo isso aqui, aqui embaixo do meu pé.
0: É isso.
1: Olha só.
0: Está acessível a nós e às vezes a gente se bloqueia.
1: Quanta coisa.
0: Não se permite.
1: Não se permite. Quanta coisa existe no sobrenatural.
0: Nossa,
1: de Deus.
0: É verdade.
1: Que você que está ouvindo a gente não está acessando e não está vivendo só porque você não foi mais fundo na sua intimidade com ele.
0: É isso.
1: Você não fechou a porta do seu quarto. Você não chamou ele para decidir com você. Mesmo as decisões simples do dia a dia.
0: Sim.
1: Né?
0: Às convidar vezes... ele pra simplesmente entrar no carro e falar, Espírito Santo.
1: Vamos junto.
0: Vem comigo.
1: Eita, glória.
0: Espírito Santo, vou lá na rádio. Me
1: Vamos
0: acompanha.
1: Junto. Vou na rádio, como diz o outro. E olha, gente, você que tá ao vivo aqui, ouvindo a gente no 102.1, a gente também tá transmitindo lá no canal do YouTube e essa entrevista vai ficar salva lá no nosso canal. O Roger Pena tá contando um pouquinho no quadro Essa é Minha História, como que é que ele voltou pro caminho de novo e desde então começou a gravar, a cantar, a usar a voz como um instrumento de Deus. E ele pode sim fazer novas todas as coisas.
0: Exatamente.
1: E que bom que você ouviu, viu, Roger?
0: E todos os dias, meu irmão. O poder dele não se limitou ao tempo. Ele continua sendo o mesmo Deus.
1: Uou.
0: Todos os dias eu faço, refaço, falo pra Deus, refaça algo novo em mim.
1: Aleluia.
0: Que até a volta dele nós temos coisas pra ser retirada, né? Esvaziar de nós pra ser cheio dele.
1: Cheio de novo e de novo e de novo.
0: E de novo.
1: Bom, Roger, a gente tá caminhando pro final, mas eu quero fazer aqui um bate-bola com você.
0: Eita, eu vi isso e eu falei, meu Deus, será que ela vai fazer comigo? Ah, vou travar aqui.
1: Eu não sei qual
0: vai bugar.
1: Eu não sei qual que você viu, se foi o de frases ou de música.
0: Eu vi os dois.
1: Os dois.
0: Eu vi os dois.
1: Natan, produção, decide qual que a
0: Eita
1: gente vai fazer
0: Deus.
1: Com ele. De música.
0: Ai.
1: Pronto. Vamos lá.
0: Ó,
1: quem sabe
0: esse aqui é a raiz. Eu sou Nutella. Qualquer coisa você sopra aí pra mim.
1: Sopra aí. E dá a nota que quem canta, como diz o Vanderlei aqui. Vanderlei tá todo dia aqui na nossa audiência.
0: Eu vou ter que falar
1: que
0: assim,
1: voz...
0: o quê? Cantar?
1: Cantar. Que voz é essa? Quem sabe faz ao vivo.
0: Amém.
1: Glória a Deus.
0: Glória a Deus.
1: Aleluia.
0: Deus é bom.
1: O tempo todo.
0: Todo ele é bom.
1: Roger, uma música pra orar.
0: Pra orar?
1: Um pedacinho. Canta aí.
0: Nossa.

0: nós te desejamos outra vez aqui.
1: Aleluia. Uma música pra dançar.
2: Pra dançar?
1: Pra dançar.
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0: Roger Pena ao vivo aqui na Adore Mais FM, onde conectamos pessoas e unimos
1: propósitos. Tem um monte de música, amigo meu, eu ia assistir, depois eu vou falar, negócio, você pegou alto?
0: Pegou alto, mas foi, glória a Deus por isso. É, tem gente, olha, tem muita gente aqui.
1: Amém.
0: A vozinha, eita glória.
1: A vozinha?
0: Vânia Pena.
1: A minha mãe.
0: Te amo, filho. Olha que lindo.
1: É a minha intercessora.
0: Família. Ó,
1: a mãe da minha
0: essa
1: vida.
0: Foi a causa de você estar na presença do Senhor?
1: É, minha mãe. Minha mãe, Vânia Pena de Oliveira, e minha vozinha, Maria Geni Pena. Essas aí são as intercessoras.
0: Aleluia.
2: Antes mesmo de, às vezes, eu idealizar o que eu quero, eu corro nelas, me oriento. É esposa, mãe, é um alinhamento de mulheres.
0: É equipe de apoio.
2: É equipe de apoio. Roger Pena não tá sozinho.
0: Tá por trás assim, segurando, vai.
2: Tem uma galera, vai. Tem músico, tem amigos, tem irmãos. Hoje eu não toco com música, eu toco com amigos.
0: Aleluia.
2: Onde eu posso contar. E em 5 anos eu já tenho umas histórias.
0: Ou se tem, ou se tem. Ó, você que é mãe, que tá ouvindo a gente aqui. Que tá aí, ó, puxa, orando pelo seu filho e não sabe mais o que fazer. Já orou 1, 2, 3, 5, 10 anos e ele não tá na presença de Deus ainda. Calma. Ai. Pra tudo tem o tempo. Roger Pena hoje contando aqui pra gente um pouquinho, nesse quadro Essa é Minha História. Como é que foi voltar, né, pros caminhos e usar a música como ferramenta pra transformar vidas e mais incrível... Primeiro, Deus transformou a vida dele, com uma família incrível, filhos incríveis.
2: É isso.
0: E hoje contando aqui pra você, do estado de São Paulo, mais de 170 cidades do estado de São Paulo estão ouvindo a sua história hoje.
2: Que bênção.
0: E declarando que o Senhor é Deus de todas as coisas.
2: É isso, Deus dizia que, Deus sempre falou que o meu testemunho viraria uma história e está se cumprindo hoje aqui.
0: Aleluia.
2: E eu tenho certeza que não deu certo as outras duas vezes, porque tinha que ser hoje. Uma mãe, alguém na mesma situação que eu pode estar ouvindo.
0: Uhum.
2: É Jesus. O segredo da vida do homem, do ser humano, é Jesus. Não é a força do braço, não é a influência, não é o que você pode ou o que você acha que pode. É Jesus.
0: Uou.
2: É você se esvaziar de você... Tirar todas as suas forças e falar, Jesus, caminha comigo. Dê um passo de cada vez, mas com Jesus.
0: Uou.
2: Esse é o segredo.
0: Aleluia, aleluia. Bom, tem muita gente aqui no nosso canal do YouTube e tem pouca curtida, gente. Você que tá assistindo aqui,
2: e
0: o
2: aí,
0: Roger,
2: galera?
0: Curte aí.
2: Curte aí,
0: curte
2: povo.
0: Esse negócio, porque o YouTube entende que precisa entregar para mais pessoas. Olha que lindo, você pode ativar alguém ou uma mãe, uma família que orou, tanto para o seu filho se levantar, quanto para alguém que tem um sonho de ter uma canção.
2: Sim.
0: Tocada aí em milhões
2: eu
0: de lugares.
2: Eu jamais imaginava, porque quando eu voltei com 3 meses, me colocaram no Ministério de Louvor,
0: olha,
2: onde eu não me achava, não imaginei. E aí depois eu fui pegando o gosto e falei, quem sabe um dia eu vi um back vocal. Mas Deus quis.
0: Queria mais. Você é menino novo, pensou pequeno.
2: Deus, é verdade. Não
0: pensa grande.
2: Pedir. Deus falou, não é isso que eu quero pra
0: aí,
2: você.
0: Pronto, é muito mais e além. Roger, como você quer ser lembrado quando não estiver mais aqui?
2: Como eu quero
0: ser lembrado. Como que você quer que as pessoas lembrem de você? Pensou no Roger, o que, que vem na cabeça delas?
2: Alguém que incessantemente tentou ser melhor.
0: Para
2: todos, a todo instante. Essa é a minha busca. Ser um melhor servo, um melhor esposo, melhor filho, melhor pai, melhor amigo, irmão. Ser um ser humano melhor. Alguém que tentou ser melhor todos os instantes.
0: Aleluia. Bom, como última mensagem aqui para a família Adore Mais, qual conselho você deixa para nossa audiência e já dá considerações finais, como que o pessoal faz para te ouvir, dar os seus canais, tudinho.
2: Amém.
0: Amém.
2: Bom, o conselho que eu dou foi que a gente estávamos falando, né? Vivemos num mundo caótico, caminhamos para o fim, mas o fim para quem não tem Jesus, porque para quem tem Jesus é só uma passagem e começa uma nova vida, uma
0: Aleluia.
2: Nova história, que eu creio no Jesus da Bíblia que subiu, mas que ele retornará para buscar a tua noiva.
0: Amém.
2: Então, quem está no caminho, continue e fique firme. E quem não está, corra, porque Jesus está às portas e ele quer nos trazer para junto dele. Na verdade, nós vamos retornar para o lar.
0: Amém.
2: Não há mais tempo
0: Aleluia.
2: De brincar. Jesus está às portas e nós vemos isso
0: ao
2: ligar a televisão, ao ver alguma notícia. Não é nada por acaso. Muitas mídias, muitos lugares querem distorcer as coisas, mas quem tem a Bíblia como instrução sabe exatamente o que está acontecendo. Quem está de pé, cuide-se para não cair. Quem está caído, levante-se em nome de Jesus.
0: Amém.
2: Eu quero agradecer a minha oportunidade aqui na rádio. Só Deus sabe a alegria do meu coração. É mais uma palavra de Deus se cumprindo. Quem
0: Amém.
2: Anda comigo sabe disso. Segurar para não chorar. Então eu quero agradecer pelo espaço. Eu quero agradecer ao pessoal da minha igreja, Comunidade Evangélica Cordeiro de Deus, ao meu bispo Aurélio, pastora Márcia, a todas as pessoas envolvidas, pessoas que nessa minha caminhada de 10 anos, diretamente ou indiretamente, fez parte um pouco do meu ministério. Como eu disse, o Roger Pena não é sozinho. Hoje eu tenho uma equipe há quase 5 anos, mas pessoas maravilhosas passaram em determinado momento da minha vida, que Deus permitiu, que andou um pouco. Então, todos vocês que de alguma forma fez eu chegar até aqui, meu muito obrigado. Deus abençoe.
0: Amém.
2: Amo vocês em Cristo. Fique firme, porque a gente precisa cantar lá no coral, no céu.
0: Amém. Como que o pessoal faz para te encontrar?
2: Roger@rogerpena.oficial no Instagram. Roger Pena com 2 N's, irmãos. YouTube e as demais outras redes sociais. Roger Pena com 2 N's.
0: Amém.
2: Spotify, Deezer, mais Music. E temos videoclipe novo em janeiro para ser lançado.
0: Já janeiro lança...
2: Prova de Amor, que vem linda demais. Também falando de algo que eu amo falar, que é o sacrifício de Jesus por nós.
0: Uou.
2: Foi a maior prova de amor.
0: Pois é. E como foi, né, Roger?
2: Como foi?
0: Nossa vida. Bom, ansioso então para janeiro, novo clipe aí do Roger Pena. RogerPena.oficial.
2: E no Instagram.
0: No Instagram.
2: Isso.
0: Muito bom. Gratidão, Roger. Obrigado por aceitar o nosso convite.
2: Opa,
0: por ouvir o chamado
2: Amém.
0: De Deus para que você continue cantando.
2: Amém.
0: Transformando vidas através da sua voz, através da sua canção, através da sua obediência, do seu temor. E se prepara, que o novo de Deus está chegando. Hoje a gente sela uma nova fase na sua vida, em nome de Jesus.
2: Amém. Tomo posse disso.
0: Aleluia. Olha, muita gente aqui no YouTube. A Ellen foi lindo. Eu também achei. Amiga, um beijo no seu coração. Gente, gratidão por vocês estarem com a gente aqui na nossa audiência. E se você está passando agora aqui no 102.1, esse foi um programa ao vivo com Roger Pena, veio mostrar pra gente um pouquinho mais da sua canção Imersão, e tem muito pra te abençoar. Só você correr no canal do YouTube, que essa entrevista ficou salva lá. Então, lá no Instagram, segue a Adore Mais FM, que você fica sabendo tudo que acontece aqui na família Adore Mais, os programas, os projetos. Olha, tem tanta coisa pra você, gente, pra você aprender, tudo que envolve inteligência emocional, espiritual, financeira. Então é só você baixar o aplicativo Adore Mais FM, seguir lá no YouTube e também no Instagram. Combinado? E se prepara, porque se você tá com a gente aqui, é porque Deus tem algo na sua vida que você não imaginou. Então não é por acaso que você tá aqui na nossa audiência. Gente, acabou o programa. Te espero lá no meu Instagram, Elisângela Gomes, a Eli. Como CEO da família Adore Mais, é uma honra servi-los nesse programa também. E toda quinta-feira, às 17 horas, Negócios com Propósito. Eu ensino um pouquinho sobre esse mercado corporativo, o mundo dos negócios, há mais de 25 anos. Eu tô nessa área. Então, te espero toda quinta-feira às 17 horas e lá no meu Instagram, Elisângela Gomes, a Eli. Continua com a gente aqui. Um beijo no seu coração. Tchau, gente.

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0: Agora, mensagens com Thiago Brunet, aqui pela Dore Mais FM.
1: Bom dia, mais um Café com Destino. Hoje, dia de vitória, dia da gente continuar avançando. Tem muita coisa boa para acontecer ainda. Não deixa agora de espalhar para todo mundo que começou mais um Café com Destino. Nós estamos extremamente felizes com o que Deus está fazendo nesses dias, com o que Deus tem feito nas nossas vidas. Tantos testemunhos eu tenho recebido. E eu tô muito feliz com isso mesmo, tá bom? Então, por favor, vai chamando todo mundo, vai colocando aonde você tá falando, pegando o link e mandando, ó, já começou o Café com Destino. Vai ser poderosíssimo, porque hoje eu vou compartilhar uma matéria que muitos precisam receber esse tipo de conhecimento que vai ser passado hoje. Por isso, não deixe de preparar papel e caneta. Pega papel e caneta, seu cafezinho, porque hoje o Café com Destino vai tocar no seu coração. Hoje eu quero compartilhar três coisas que eu faria diferente se eu pudesse voltar atrás. E qual é o bom? Thiago, eu já tenho quase sua idade também, eu também gostaria de ter voltado atrás. Não dá para voltar atrás, você sabe, né? Então, você pega essas três coisas que eu faria diferente se eu pudesse voltar 10 anos atrás e aplica em 2022. Três coisas que eu preciso melhorar esse ano de 2022. Isso aqui é muito importante. Isso aqui vai te levar para outro nível, tá bom? Então, prepara o seu coração, porque o que eu vou te ensinar hoje vai mudar. Parabéns, Wesley. Parabéns. Wesley quer participar. Ele sentiu que eu não ia falar dele hoje e falou: faz um barulho aqui para ver se o Thiago lembra de mim. Me desconcentrei agora, Wesley. Como é que faz para voltar aqui? Ah, os três conselhos. O Wesley me lembrou: três conselhos que eu vou te dar para 2022 que vão abençoar o seu ano. Melhor. Vou abençoar os seus próximos 10 anos. A sua década vai mudar por causa desses três conselhos. Se eu pudesse, essas três coisas que eu vou te ensinar hoje, se eu pudesse voltar atrás, olha, eu posso estar fazendo coisas relativamente relevantes hoje aos 40 anos de idade, mas se eu pudesse voltar 10 anos com 30 anos e mudasse essas três coisas que eu vou te ensinar, eu estaria muito mais longe. A gente às vezes quer se conformar com o que tem, mas na verdade a gente poderia ter ido muito mais além se tivesse feito da maneira certa. Eu gosto de ver as coisas positivas. Ah, mas pelo menos eu aprendi com os erros. Ah, pelo menos eu amadureci. Eu gosto de ver do lado positivo. Mas a verdade é que a gente poderia estar mais longe na vida. E esse mais longe aqui, eu poderia ser um melhor pai, eu poderia estar prosperando mais financeiramente, eu poderia estar ajudando mais pessoas com a minha comunicação, com o meu dom. Eu poderia estar mais longe. Mas eu falhei em coisas que hoje eu jamais falharia. Então, o Café com Destino hoje é um alerta. É algo muito sério que você precisa realmente tomar nota para poder crescer de uma vez por todas em 2022 e mudar os seus próximos 10 anos por causa disso. Vamos lá? Papel e caneta na mão? Eu vou revelar então o que eu mudaria se eu pudesse voltar 10 anos atrás e que, como não é possível nós voltarmos 10 anos, então a gente vai começar a praticar a partir de hoje. Nós vamos começar a praticar a partir de hoje. 2022 é um ano de mudança, de transformação total e radical. Primeira coisa que eu pudesse, se eu pudesse mudar, voltar a 10 anos atrás e mudar, eu mediria melhor as palavras. É isso aí. Eu lembro de coisas que eu falei na vida que eu me arrependo profundamente. Sabe por quê? Porque palavras são como pedras jogadas na vidraça. Você pode até pedir perdão, mas já quebrou, sabe? Eu lembro que no início do casamento eu falei coisas pra Janine. Eu tô casado há 16 anos, então uns 15 anos atrás. Falei coisas pra Janine que eu me arrependo profundamente. Pô, pra que eu fui falar isso? São coisas pequenas, nada sério não, mas que marca o coração. Coisas que você acha que tá no seu direito de falar. Ah, quem paga as coisas aqui sou eu. Mas que marca o coração. Ah, se eu pudesse voltar atrás. Porque por mais que você faça tudo certo hoje, por mais que você faça tudo muito bem hoje, não dá para apagar o que foi falado lá atrás. Não dá para consertar o vidro que foi quebrado. Dá para trocar, mas não consertar. Então eu preciso te dar esse conselho. 2022 é um ano de você colocar toda a sua atenção nas palavras que você declara. 2022 é um ano de você selecionar muito bem o seu vocabulário. Anota isso. 2022 é um ano de eu selecionar muito bem o meu vocabulário. Não tem nada para falar? Fica em silêncio, porque quem conhece o peso das palavras valoriza mais o silêncio. É melhor você só falar quando tiver certeza, só falar quando as palavras forem de vida, forem de edificação. Não vale a pena, realmente não vale a pena você dar asas à imaturidade e começar a falar o que não devia. Não vale a pena. Inclusive, eu tô vendo aqui a caneca do Café com Destino e o caderno. Traz aqui, Wesley. Em breve nós vamos estar, só fazendo um adendo aqui, que eu vi a caneca ali, lembrei. Em breve, obrigado, Wesley. A gente mandou preparar a caneca do café, a caneta do Café com Destino e o planner, né, uma agendinha do Café com Destino, para você acompanhar 2022, o Café com Destino 2022 com a gente. Em breve, a gente vai estar anunciando na loja Destino o planner. E eu tenho uma outra mega notícia. Nem sei se eu posso dar essa notícia, mas vou dar aqui. Enfim, eu estou escrevendo um livro com os melhores cafés com destino que nós já tivemos. Eu estou escrevendo cada café com destino, detalhando a matéria. Então você vai ter um livro, além do planner, para você anotar. E é legal que o planner, né, vem com a logo do Café com Destino, além da caneta. Você participar do Café com Destino com tudo, tomando café na nossa caneca, a gente montar realmente um grupão de alunos que estuda com Café com Destino, você ainda vai ter um livro, né, um livro escrito por mim, com eu na capa, que só quem é aluno do Café com Destino vai ter. Não vai ser vendido em livraria nenhuma, não vai ter lugar nenhum. Só quem é aluno do Café com Destino vai ter esse kit. O planner, caneta, a caneca, Café com Destino e o livro que está sendo produzido. Eu fiz um adendo aqui para você saber que já está em andamento esse projeto. Vamos lá, vamos voltar então. Medir as palavras. Pensar no que vai falar. Cuidado com o que sai da sua boca. Às vezes você fala algo para um amigo muito duro. Eu sempre fui uma pessoa, no passado, hoje em dia eu estou bem melhor, de não pensar bem no que fala. Então eu falava o que pensava e machucava muita gente. É por isso que eu coloquei uma frase no livro Especialista em Pessoas, nesse livro aqui. Acho que muitos de vocês já têm. Nesse livro aqui eu coloco uma frase que mudou a vida de muita gente. Eu falo o seguinte, a frase é o seguinte: nem tudo que eu penso eu posso falar. Não é falta de sinceridade, é sabedoria. Ah, mas se eu não falar o que eu penso, eu não estou sendo sincero. Não, você está sendo sábio às vezes. Porque por falar o que pensava, eu machuquei muita gente, me arrependo disso. Gente, a vida é feita de lembrança. Por favor, grave isso que eu vou te ensinar, que é uma das coisas mais profundas que eu já falei. A vida, ela é uma construção de lembranças. Se você não tiver lembranças, memórias boas, nos momentos mais difíceis da sua vida, você não vai ter como resgatar coisas boas para tentar superar o presente ruim. A Bíblia diz: eu quero trazer à memória aquilo que me dá esperança. Como é que você vai trazer à memória uma esperança que você não tem? Tem gente que machucou tanta gente, já fez mal para tanta gente, já falou mal de tanta gente, que toda a construção de memórias dessa pessoa é ruim. Então, quando ela entra em dias difíceis, ela não tem memórias boas para resgatar e dar força para ela continuar. Eu vim aqui nessa manhã, é muito sério o que eu tô te dizendo, eu vim aqui nessa manhã para te dizer, nesse início de 2022, te dizer: cuidado com suas palavras, segura tuas emoções, coloca a sua cabeça no lugar, coloca o seu coração em ordem, mas não espele pela sua boca coisas que vão machucar, ferir, separar, dividir, trazer briga, contenda. Não, sua boca não. Tiago capítulo 3, o livro do apóstolo Tiago capítulo 3 diz que a boca é como uma fonte de águas, não pode sair água doce e salgada ao mesmo tempo. Então, primeiro conselho dessa manhã, coisas que eu faria diferente se eu pudesse voltar décadas atrás e coisas que ainda dá tempo de fazer em 2022 e mudar os teus próximos 10 anos. Primeiro conselho, cuidado com o que você fala, meça suas palavras. O mundo espiritual se move pelo que você fala. Dependendo do que você fala, você tem paz ou guerra. Quer ver? A Bíblia diz, a palavra branda, ou seja, o que você fala, a palavra branda desvia o furor. Se não tiver lenha, apaga-se o fogo. Ou seja, se você não ficar falando coisas que provocam, o fogo vai se apagar, a briga vai acabar. Mas se você der palavra branda, o furor vai se extinguir. Mas se você ficar botando lenha na fogueira, é isso mesmo. E ficar provocando, aí é guerra o tempo todo. Hoje é um dia de decisão, um dia de mudança. Primeira coisa, então, cuidado com o que você fala. Meça muito bem as suas palavras. Segundo conselho de hoje, e muito importante também, com certeza eu faria diferente, com certeza. Segundo conselho, escute somente as pessoas certas. Tiago, quem são as pessoas certas? Está aqui o X da questão. Por que eu tenho que escutar as pessoas certas? É lógico, todo mundo concorda comigo. Agora, como saber quem é a pessoa certa, que é o grande problema. Então vamos lá, lista de quem é a pessoa certa na sua vida. Ponto número 1, essa pessoa acredita no que você acredita, tem a fé que você tem, tem as crenças que você gostaria de ter. Ou seja, eu, por exemplo, teria muita dificuldade de escutar uma pessoa que não acredita em Deus acima de todas as coisas e que não honra Jesus Cristo como Senhor e Salvador. Por quê? Porque essa crença, essa fé, para mim, ela é tão importante ao ponto de mudar a opinião, o conselho que uma pessoa me dá, né? Eu não consigo levar na sua totalidade a opinião, o conselho que uma pessoa me dá se ela não tem a mesma fé que eu. Porque através dessa fé aqui, eu tenho filtros que me fazem decidir coisas, tomar decisões. Então, eu tenho muita dificuldade de escutar quem não tem a mesma fé. Então, não estou dizendo que eu não escuto, estou dizendo que eu tenho dificuldade. Já escutei em ocasiões específicas. Teve uma vez que um grande conselheiro de finanças não tinha a mesma fé que eu, me deu um conselho financeiro que deu certo. Mas para que você vai confiar nas exceções? Vamos pela regra. Pela regra, você precisa escutar as pessoas certas. E ponto número 1, a pessoa certa tem a mesma fé, a mesma crença, os mesmos valores que você. Segundo ponto que você identifica que é a pessoa certa. Ela já está vivendo o que você gostaria de viver. Gente, escutar quem está lá atrás. Você está na frente de quem estava te dando conselho, está te dando opinião, é brincadeira. A pessoa certa, ela já está fazendo. Ela já está no lugar onde você gostaria de estar. Ela já está fazendo o que você gostaria de fazer. Então ela tem a mesma fé, a mesma crença que você e ela está fazendo o que você gostaria de fazer. Terceiro, a pessoa certa dá um jeito de te escutar. Vamos supor, o presidente dos Estados Unidos. Ah, é um cara muito sábio, é cristão. Estou dando um exemplo aqui, eu nem sei, tá? É não sei o quê. Ele tem tudo para ser seu mentor, Thiago. Mas ele tem tempo para me escutar? Eu tenho acesso a ele? Não, Thiago. Então ele não é a pessoa certa para escutar. Não é a pessoa certa para me dar conselho agora. Porque a terceira, o terceiro fator aqui é a disponibilidade. É o quanto essa pessoa pode me escutar. É o quanto eu posso ter de acesso a ela. Essa lista que eu estou te dando aqui, gente, vale ouro. Isso aqui daria um livro. E eu estou te ensinando aqui gratuitamente no Café com Destino. 3 coisas como você identificar a pessoa certa para você escutar. O segundo ponto, né, de tudo que a gente está falando aqui, na regra geral, é escute as pessoas certas. Mas como eu identifico as pessoas certas? 3 coisas para você identificar as pessoas certas. Primeiro, ela tem a mesma fé, a mesma crença, os mesmos valores. Segundo, essa pessoa está onde você gostaria de estar já. Ela já chegou lá. E terceiro, ela tem tempo, ela tem disponibilidade para você. Isso aqui é muito profundo, vou até anotar. Mesma crença, para quem não anotou, anota, mesma crença. Segundo, já chegou onde você gostaria de chegar. Terceiro, ela tem disponibilidade para você. Ou tá acessível de alguma forma, né? ou tá acessível de alguma forma, tá bom? Agora, depois que você medir melhor as palavras e ponto número 2, escolher as pessoas certas para escutar 2022, não dá para escutar gente ruim. 2022 não dá para escutar gente que não tem nada de sabedoria para sua vida. 2022 não dá para ficar na roda dos escarnecedores, Salmos 1. 2022 não dá para emprestar seus ouvidos para fofoca, calúnia, papo torto, não dá. É tempo de escutar as pessoas certas, eu te dei o caminho aqui. Agora, o ponto número 3. Ponto número 3. Se eu pudesse voltar atrás, eu não quebraria acordos e alianças. O que é isso, Thiago? Quando você entra num projeto, geralmente você não entra sozinho, você fez um acordo ali. Quando você entra num relacionamento, você fez uma aliança ali. E um homem e uma mulher, que são chamados homens e mulheres de Deus, eles não quebram alianças. E você não quebra aliança quando, por exemplo, está casado e pede para separar. Não é isso que eu estou falando. É quando, estando casado, você está furando essa aliança de alguma forma. É quando, estando na sociedade, você está negociando com outra empresa de uma forma. É quando, tendo prometido sua amizade, sua fidelidade a um amigo, você está falando mal dele pelas costas. Não quebre acordos e alianças. Seja fiel e leal. A fidelidade e a lealdade vão te acompanhar todos os dias da sua vida e vão te diferenciar dos outros. Se eu pudesse voltar atrás, eu faria muito diferente. Hoje, eu odeio a fofoca, eu odeio a mentira. Mas no passado, lá atrás, eu já falei mal de amigo. Já fofoquei em nome de gente que eu amava, que eu gostava. Não sei te explicar por que esse mau comportamento. Graças a Deus, Jesus me redimiu a tempo. Eu caí em si a tempo e pedi perdão pelos meus erros e me consertei. E hoje eu odeio tudo que quebra aliança ou acordo. Então, chega uma hora que você precisa tomar uma decisão séria na sua vida. Chega uma hora que você precisa ser radical contra as coisas que você não acredita mais, que você sabe que vão te levar, te conduzir ao erro, à perdição, à podridão. É uma decisão que você precisa tomar hoje, porque 2022 não precisa ser mais um ano de repetições de erro. Você precisa tomar essa decisão agora. Porque eu estou te dando 3 coisas que você pode fazer diferente em 2022 e mudar completamente os seus próximos 10 anos. Deixa eu te falar uma coisa. Tem algo de muito espiritual nesse ano de 2022. Tem algo de muito espiritual nesse ano de 2022. Tem algo de muito diferente. Tem algo extremamente celestial, extremamente divino nesse ano de 2022. Esteja atento ao mundo espiritual. Está muito claro que está vindo um tempo novo sobre o Brasil, sobre a sua vida, sobre sua casa. Sua casa estará blindada. Deus vai dar ordem aos seus anjos a teu respeito, mas você precisa fazer a sua parte. E a sua parte, hoje eu estou te ensinando, meça melhor suas palavras, escute somente as pessoas certas e não quebre acordos e alianças. Não quebre acordos e alianças. Se eu pudesse voltar atrás. Às vezes eu falo, obrigado, Deus. Hoje de manhã eu acordei e estava vindo para cá, para o café, e estava adorando a Deus no carro, falando, Deus, obrigado por tudo que tu fizeste na minha vida. Obrigado pela tua misericórdia, obrigado pelo teu amor, obrigado pela sabedoria que tu tem me dado, obrigado por isso. E eu realmente sou muito grato a Deus, mas eu sei que eu poderia estar ainda mais longe se eu não tivesse errado nessas 3 coisas. Recentemente, talvez 2 anos atrás, eu escutei uma pessoa errada. Uma pessoa que tinha muito resultado, uma pessoa muito grande na sociedade, mas que não tinha a mesma fé que eu, não tinha os mesmos princípios, valores. Não sonhava com o mesmo futuro que eu sonho. E essa pessoa me deu uma ideia de negócio tremenda, linda, muito boa ideia. Investi tempo, investi dinheiro, corri atrás e perdi. Porque a pessoa certa não é que está na moda, a pessoa certa não é que está brilhando. A pessoa certa é o que eu te ensinei. É que tem a mesma crença, a mesma fé que você. É que já chegou onde você gostaria de chegar. E é que tem tempo disponível, tem certa acessibilidade, você consegue chegar nela e ela, de alguma forma, quer te ensinar. Mas se eu quebrei o princípio aqui da mesma fé, da mesma crença e perdi muito. Então eu não quero que você passe pelo que eu já passei. Gente, para que você vai sofrer o que eu já sofri se eu tô aqui te ensinando a não passar? Por que você não vai mais longe que eu se você tem um ponto de partida às vezes mais avançado que o meu? Eu saí lá do subúrbio do Rio de Janeiro, eu passei por quebra, por vergonha, por humilhação. Às vezes você nem passou por isso, você tá mais longe. O teu ponto de partida é mais longe porque você não me ultrapassa. Escuta o que eu tô te falando, pra você não passar pelo que eu passei, para potencializar as coisas boas que eu fiz e me ultrapassa. Eu preciso de uma geração de pessoas que vá mais longe que eu. Tem muita gente que me escreve: Thiago, eu quero ser igual a você. Que desperdício, eu já tenho meus erros, meu defeito, minhas limitações. Eu só vou ter um certo ponto, você pode ir muito mais longe. Eu tô aqui te ensinando para você ir mais longe, eu tô aqui te ensinando, eu quero ser uma plataforma de lançamento para você e não um teto. Pega esses ensinamentos do Café com Destino e voa! E voa e cumpre o teu propósito na Terra. E eu tenho certeza que nem olhos viram, nem ouvidos ouviram e nem jamais penetrou no coração do ser humano o que Deus tem preparado para aqueles que o amam. Se você ama Deus, pega esses ensinamentos, coloque em prática que você vai muito longe. Mas você vai muito longe. E 2022 vai te fazer ir mais longe. Ou seja, o que você plantar em 2022, você vai colher até 2030. Então esteja muito atento à semeadura, ao que você está fazendo hoje, agora. Fique muito atento a isso. Não tire seus olhos da terra e da semente. Não tire seus olhos da terra e da semente. Vai chegar um tempo de colheita absurdo para você, absurdo o que vai acontecer. Eu creio muito nisso. A última coisa que eu gostaria de deixar claro para você aqui é que é um tempo da gente estar com o coração livre, sabe? Por exemplo, para você fazer tudo isso, escutar as pessoas certas, medir melhor as palavras, para você quebrar, não quebrar nunca mais, né, alianças e acordos, você precisa estar com o coração livre. Ninguém com o coração pesado, sujo, consegue cumprir isso aqui. E você inicia o processo de limpeza do coração quando libera perdão. Se você precisa perdoar alguém hoje, perdoa. Não vale a pena entrar em 2022 cheio de ressentimento, coração manchado. Tem que perdoar pai que te abandonou, marido que foi embora, perdoar quem te feriu, quem falou mal de você, o colega que perseguiu no trabalho, o outro que te ameaçou. Perdoa, deixa pra lá, perdoa, sabe por quê? O teu coração limpo vai conseguir cumprir isso aqui, e quando você cumpre esses princípios, as promessas chegam na sua vida. Quando você cumpre esses princípios, as promessas chegam na sua vida. E eu creio que essa é uma manhã de libertação, sabe? Libertação, limpar o coração para cumprir isso aqui. Limpar o coração para poder cumprir todos os princípios que você está aprendendo. Eu desejo que Deus abra as portas do céu sobre a sua vida, sobre sua casa e sua família.
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3: Uma vez que você entende que para conseguir resultados expressivos, você precisa fazer, praticar um pouco todos os dias. Então, o sucesso é só questão de tempo. Isso se aplica a todas as áreas da nossa vida. O que você está fazendo um pouquinho hoje já está planejado para fazer amanhã e já praticou ontem. Não se iluda. O seu crescimento, ele não vai vir de um dia para o outro. Mas se você praticar todos os dias, tijolinho por tijolinho, você vai chegar no tão sucesso que você espera. Em qual área? Aí você decide. Se é na profissional, na financeira, familiar, espiritual. Mas invista nela. Todos os dias, um pouquinho. Combinado?
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1: Gente, nós estamos aqui com toda a nossa equipe do Instituto Destiny. É toda uma estrutura para isso aqui acontecer, né? Tem gente atrás dessas câmeras, gente aqui na tela, tudo, para levar conhecimento gratuito todas as manhãs para você. E hoje não vai ser diferente. Deus colocou uma palavra no meu coração e nós precisamos entender o que ele espera de nós nesse início do ano. Você sabe qual é o problema? É que muita gente entra numa estrada sem saber onde ela vai dar. Muita gente entra num caminho só porque todo mundo está indo por ali. Por favor, preste atenção no que eu estou te ensinando agora. Muita gente entra num caminho só porque todo mundo está indo por ali, mas isso não quer dizer que era o seu caminho. Muita gente entra numa estrada porque o início da estrada é iluminado, mas ele não conferiu para onde aquela estrada está indo. Chegou um tempo da gente começar a andar não só por vista, ou seja, pelo que a gente vê, mas por visão, por aquilo que ainda vai acontecer. 2022 não é um ano para a gente brincar de futuro, brincar com destino. Nós precisamos levar muito a sério, mas muito a sério mesmo, as oportunidades divinas, os caminhos que Deus abre para nós. Então, hoje eu quero te ensinar sobre o poder de uma visão. Se você tiver visão, que é a habilidade de enxergar o futuro, o seu 2022 vai ser fantástico. Por quê, Thiago? Porque tudo que você vai fazer hoje, dia 10, amanhã, dia 11, depois de amanhã, dia 12, depois do dia 13, depois do dia 14, depois do dia... Tudo que você vai fazer vai estar alinhado com o que você espera. O problema é quando você vive um dia após o outro sem saber no que isso vai dar. Você sabe que muita gente não consegue resistir às tentações do caminho? Não é porque a carne é fraca não também, mas... principalmente porque ele não sabe para onde está indo. Então ele não tem força suficiente para dizer não hoje. Porque ele não está conseguindo ver a recompensa do amanhã. José saiu correndo quando a esposa de Faraó, a esposa de Potifar tentou se oferecer para ele por dois motivos. Primeiro, porque modelagem. Ele tinha visto seu pai trabalhar 14 anos pela sua mãe. Ele viu um homem dando a vida pela esposa. Ele não ia simplesmente jogar esse conceito, essa modelagem, esse exemplo que ele teve em casa fora. E segundo, porque José já tinha tido um sonho que seria um governador, alguém que muita gente iria se prostrar diante dele, iria buscar ajuda nele. E ele não estava disposto a abrir mão do futuro dele por causa de um prazer momentâneo. Essa palavra é meio de confronto, mas só que vai trazer uma clareza muito grande para o ano de 2022 para você. Ou seja, quando eu tenho certeza, clareza de futuro, quando eu sei para onde eu estou indo, é muito mais fácil eu dizer não agora. É muito mais fácil eu saber quem anda comigo, quem não deve andar comigo agora. É muito mais fácil eu tomar decisões, porque eu sei quais decisões me alinham com o futuro que eu espero, quais decisões me afastam do futuro que eu espero. Eu lembro que em 2014, finalzinho de 2014, eu estava quebrado, quase tentando me levantar já no final do ano. Eu vim dar um curso, eu morava no Rio de Janeiro, Eu tava começando o processo de dar cursos. E fechou uma turminha aqui de talvez 15 alunos em São Paulo. E eu vim de carro, vim dirigindo de carro, era mais barato. E aí, nessa turma até o Cleito participou, né, Cleito? E aí foi uma cobaia nossa. E aí, parecia que eu tava começando naquela época, Cleito? Não parecia, né? Deus me deu essa graça. E aí, eu vim dar um curso aqui em São Paulo. E acabei recebendo uma proposta de um dos alunos. Um dos alunos falou assim: Thiago, por que você não vem para São Paulo para você cuidar de toda a minha diretoria aqui? Aí você dá consultoria, você ajuda meus diretores. Ele me fez uma proposta. Eu achei maravilhoso aquilo e eu estava sofrendo muito no Rio de Janeiro. Eu falei: Janine, é um sinal de Deus para a gente ir. E eu lembro que eu fui conversar com um amigo. Um amigo, né, mentor de vida, o cara que tem experiência. Eu falei para ele assim: ó, eu recebi uma proposta para ir para São Paulo. Eu moro no Rio, você sabe, minha segurança emocional tá aqui, meus pais estão aqui, minha igreja, os amigos dos meus filhos, tudo tá aqui. Quero muito ir, mas o que você acha? A proposta é essa. Ele falou assim: eu não vou nem olhar a proposta. Eu quero perguntar para você quem é o Thiago Brunet daqui a 5 anos. Ele me fez essa pergunta no final de 2014. Falei: daqui a 5 anos... eu vou ser um escritor best-seller, ou seja, um escritor que vende muitos livros. Eu vou fazer palestras no Brasil todo. O Instituto Destiny vai ser um instituto referência, a gente vai estar treinando muita gente. E falei um monte de coisa. Eu quero pregar a palavra, eu quero falar para multidões. E ele falou para mim o seguinte, ele me perguntou o seguinte: Thiago, e mudar-se para São Paulo agora te aproxima ou te afasta dessa visão? E ali eu tomei a decisão, ali foi um grande sinal para eu vir para São Paulo, porque em todos os sentidos São Paulo me aproximava disso, né? Para eu ter maior contato com as editoras, para eu poder me movimentar melhor no Brasil, já que eu queria ser palestrante, aqui de São Paulo você sai para qualquer lugar. Pela questão da networking, pela questão do ambiente empresarial muito mais forte aqui. Conclusão, por causa dessa pergunta, eu já estava direcionado por Deus, né? Mas você sempre está querendo um sinalzinho a mais. Eu vim para São Paulo e minha vida mudou. Ah, mudou de verdade. Mudou para sempre. Mas eu só pude tomar essa decisão correta porque eu já estava enxergando o destino. Se eu não soubesse responder o que eu esperava dos próximos 5 anos, eu não saberia decidir a proposta que chegou na minha mão hoje. Sabe por que você está perdidinho? Sabe por que você está perdidinha? Sabe por que você não sabe se vai para a direita ou para a esquerda? Se você escolhe ficar aqui, se você se muda, se você fica no trabalho, se você abre o seu próprio negócio, se fica com ele, se larga ele. Sabe por quê? Porque você não sabe o que você quer do futuro. Você não sabe o que espera dos próximos 5, 10 anos. Então é muito difícil decidir quando você não sabe para onde está indo. Se você não tem uma visão clara, você não consegue enxergar o final da estrada que você está, qual é a segurança que você vai ter em continuar caminhando nessa estrada? E quando as dificuldades aparecerem, você vai pensar muito mais em fugir dessa estrada do que enfrentar as dificuldades, porque você não está vendo qual é a recompensa lá na frente. Está fazendo sentido para você isso aqui? Não, porque se isso está te ajudando, bota o cafezinho, bota o emoji do cafezinho aí nos comentários, eu preciso ver. Preciso ver o emoji dos cafezinhos nos comentários, se isso está fazendo sentido até aqui. Nós estamos só no início, mas eu preciso saber se está fazendo sentido, né? Se está fazendo sentido para você, já bota o emoji do cafezinho aí. Gênesis 7:4. Vamos entrar aqui numa base bíblica interessante. Gênesis 7:4. Daqui a 7 dias, farei chover sobre a terra. Daqui a 7 dias, farei chover sobre a terra 40 dias e 40 noites. e farei desaparecer da face da terra todos os seres vivos que eu fiz. Quando Deus dá essa data aqui, em 7 dias vai chover, Noé já tinha construído a arca ou não? Sim ou não? Sim ou não, pessoal? Sim. Ele demorou anos para construir a arca, faltavam 7 dias. E o Erle respondeu certo e o Cleiton respondeu errado. Tirou foto, Erle? A gente usar isso para sempre contra ele, é bom. É... Claro que já, porque Noé demorou décadas, anos e anos e anos para construir a arca. E por que ele construiu a arca? Porque antes de tudo isso, lá em Gênesis 6, Deus falou para Noé: constrói uma arca porque eu vou destruir o mundo, olha só. Quando Deus vem dar a data, vou fazer daqui a 7 dias, Noé já tinha se preparado, porque ele acreditou na primeira visão. Você sabe por que muitas vezes você diz que foi pego de surpresa pela vida? Ah, que Deus do nada te surpreendeu. Não, peraí. Deus dá pistas do destino. Anote isso, anote. Cadê o seu planner? Você que ainda não tem, ó. Pega o planner. O bom do planner do Café com Destino, quando estiver disponível, ainda não tá, é que você vai poder botar por dia. O 10 de janeiro, aí você vai poder anotar, ó. Aí você pega o planner com destino, anota. Deus dá pistas do destino. Deus, ele vai jogando ideias do seu futuro no seu presente para você entender o que ele vai fazer lá na frente, para você estar preparado. Uma arca não surgiu do nada, foi Noé mesmo quem construiu com as próprias mãos, porque ele acreditou na visão que lhe foi revelada. O problema é que você sabe muito bem para onde Deus vai te levar, você já entendeu, você tem um discernimento, mas você não consegue se preparar para isso. Você não consegue se preparar para as coisas que você mesmo ora pedindo a Deus. Você mesmo que ora pedindo a Deus, mas não está preparado para aquilo que está pedindo. É. Uma das maiores preparações. Tem muita gente que tá pedindo: Deus, eu quero prosperar. Sabe qual é uma das maiores preparações? Uma das maiores coisas que você tem que pedir para Deus para poder estar preparado para prosperar? Humildade. Tem que estar disposto a abrir mão do teu orgulho, da tua altivez, de querer ficar mostrando para os outros que tem, que não tem. E aí? E talvez você até descubra que só está pedindo prosperidade a Deus para poder humilhar os outros, não para ter de verdade. Aí você vai ter que mudar completamente o seu coração. Lembre-se que Deus não escuta as suas palavras, Ele lê o seu coração. Ele lê o seu coração. Às vezes você está falando uma coisa e seu coração está dizendo outra, Deus vai no coração primeiro. Ele está interessado no coração. Deus não escuta apenas suas palavras, mas Ele lê o seu coração. Acho que isso pode ser o banner de hoje, porque muita gente falando com Deus e não é atendido porque o coração não está alinhado com as palavras. O coração não está na mesma vibe que as palavras. As palavras estão falando: Deus, eu te amo. Quer ver a prova disso? Por várias vezes na Bíblia esse versículo aparece: a sua boca me honra com os lábios, Deus falando, mas o coração está longe de mim. Deus gostou ou não gostou deles? Não gostou, porque apesar da boca estar honrando, o coração estava longe. Então, antes das suas palavras... Ah, gente, isso aqui é muito poderoso. Jesus. Entende isso aqui? Não tem jeito. Você precisa estar com o coração em ordem para as palavras estarem alinhadas com o que está aqui. Da mesma forma, externamente, você precisa estar com a visão em ordem para as atitudes estarem coerentes com a visão que você está vendo. Isso muda completamente o jogo para você. A gente precisa aprender isso aqui hoje. Noé constrói a arca e se salva no dia da destruição porque ele acreditou na visão. Qual é a prova que ele acreditou na visão, pessoal? Ele fez a arca. Ou seja, o teu trabalho prova se você está acreditando no futuro. É o teu trabalho. O cara fala: eu acredito no futuro. Tá fazendo o quê? Não, eu tô esperando em Deus. Então você não acredita no futuro. Mentira. O teu trabalho de hoje, o que você está se esforçando hoje, naquilo que você está se esforçando hoje, prova comprova que você acredita no futuro que Deus te mostrou. É isso. Não tem jeito. Eu tenho certeza que quando Deus te mostra o futuro, quando Ele te dá uma visão, Ele te dá as condições de se preparar para isso. Ou seja, Deus nunca vai te mostrar algo que Ele não vai te dar também a condição de se preparar para tal. Sempre. É por isso que Deus, Ele chama até despreparados, mas nunca os desocupados. Então, o desocupado não é desempregado não, tá, gente? Porque muita gente pode estar desempregado. Estou falando desocupado. Porque tem gente que está desempregado, mas está fazendo alguma coisa, está correndo atrás. É o desocupado, está lá em casa sem fazer nada. Deus gosta de movimento. Deus gosta de ver pessoas trabalhando, contribuindo para a humanidade, para a sociedade. Então eu quero reforçar para você nessa manhã, nesse Café com Destino. O ano de 2022 promete ser um ano difícil, mas um ano de grandes oportunidades. É um ano que, com visão, você vai mais longe. Se você tiver visão, três coisas vão diminuir na sua vida. Vou repetir. Se você tiver visão, souber para onde está indo, tiver clareza de futuro, três coisas vão diminuir já na sua vida. Primeiro, o medo. Porque quando você sabe para onde você está indo, o medo é muito menor. Muito menor. Dá um medo quando você vai fazer uma coisa que você nunca fez antes. Você não sabe se dá certo, se não dá. É igual andar em montanha-russa, né? Para quem tem medo. Eu não gosto muito, eu não tenho medo, né? Mas eu não gosto muito de andar. Mas nas que eu já andei na vida, eu consigo ir. Porque eu sei exatamente a sensação que eu vou sentir. Agora, nas novas, eu não consigo mais. Eu não tenho disposição mais. Por quê? Porque quando você sabe como vai ser, o medo é menor. Quem tá entendendo o que eu tô falando? Então, se você tiver visão, você terá menos medo no presente. Segunda coisa, se você tiver visão, você vai ter menos insegurança. Por quê? Porque te dá segurança fazer algo que você sabe para onde está indo. Já viu a diferença de você dirigir, para quem dirige, você dirigir num caminho que você conhece e num caminho que você tem que ir no Waze? Meu Deus, não estou entendendo, eu posso subir o viaduto para ficar aqui? Sabe? A insegurança é muito grande quando você não conhece o caminho. Agora, quando você sabe para onde está indo, as inseguranças caem por terra. E terceiro, quando você sabe para onde está indo, sabe outra coisa que desaparece da tua vida? Pelo menos nas grandes quantidades? Pessoas problemáticas. Quem está doido para se livrar de gente problemática, levanta a mão. Então, todo mundo fala assim, sai, Wesley. Wesley é uma bênção na nossa vida, né, pessoal? Quem acredita que ele é uma bênção, bate palma. É, Wesley. Meu Jesus. É. Esses dias eu soube que ele tava na rua dando autógrafo falando que era eu. Eu sou o Thiago Brulé. Então, assim, pessoas problemáticas, elas não encontram um ninho pra fazer, pra, sabe, pra ficar ali, em pessoas que têm visão. Porque pra uma pessoa problemática colar na outra, essa aqui tem que ter tempo livre pra alimentar os problemas dessa aqui. E gente com visão tá trabalhando muito pelo futuro, não consegue dar tempo pra gente problemática. Gente, isso aqui tá te livrando de muita coisa, hein? O quê? Três coisas que vão desaparecer ou diminuir drasticamente esse ano na sua vida se você tiver visão, souber pra onde tá indo. Medo, insegurança e pessoas problemáticas. Já melhora muito a sua vida, não melhora, gente? Eita! Souber para onde está indo. Por isso você tem que botar suas metas do ano no papel. É por isso que você tem que pedir, Deus, mostra para onde eu tenho que ir. É por isso que você tem que andar com pessoas que sonham alto para você ir aumentando o seu nível de visão de futuro. É por isso que você tem que ler bastante. Não só a Bíblia, que é o principal, mas livros que te ajudem a clarear o futuro. Livros que te ajudem a clarear o futuro. Eu quero trazer para você essa clareza de que se você enxergar um pouco do teu futuro, você vai trabalhar melhor no presente. Se você enxergar um pouco do teu futuro, você vai desfazer muitas confusões e armadilhas no presente. Se você enxergar o futuro, você vai saber exatamente por qual caminho caminhar agora. Qual caminho caminhar agora? Porque você precisa falar com Deus. Mas com Deus não se fala só com palavras. Com Deus se fala expondo o coração. Porque a palavra de Deus diz em Samuel que o homem vê o que está diante dos seus olhos, ele escuta palavras, mas Deus vê o coração. Então, o estado do seu coração determina o tamanho do seu futuro. O estado do seu coração determina o tamanho do seu futuro. Então nós vamos subir um banner poderoso hoje no Instagram agora. A frase: Deus não escuta apenas as suas palavras, mas ele lê o seu coração. Muito bom. Ele lê o seu coração. Somente para quem vai se comprometer em limpar o coração, a partir de hoje, limpar o coração. Você sabe muito bem do que eu estou falando. Arrogância, orgulho, seus achismos, sua prepotência, maldade, coisas ruins, ressentimentos, falta de perdão. Você vai limpar o coração para enxergar melhor o futuro, para que o medo, a insegurança e as pessoas problemáticas saiam do teu caminho e você possa acertar o alvo esse ano. Somente quem se compromete a limpar o coração para falar com Deus e ter visão de futuro, claro, é quem vai comentar nesse banner. Você fala, Thiago, eu estou comprometido com isso, porque eu quero alunos aqui no Café com Destino que tenham transformação de vida. Eu não quero entretenimento. Eu não quero que você fale, ai, que legalzinha as aulas de manhã. Não, não, não. Transformação é o objetivo. Para isso, você tem que fazer alguma coisa. Não adianta só eu dar aula, não. Você tem que pegar e praticar. Então, nós vamos subir o banner agora. Deus não escuta apenas as suas palavras, mas ele lê o seu coração. E você vai fazer o quê? Pelo menos 3 comentários ali. O primeiro, você vai botar o que você aprendeu na live de hoje. O segundo, você vai marcar pessoas. A gente vai postar no Instagram, tá, pessoal? No Instagram. Você vai marcar pessoas que precisam ler isso. 2, 3 pessoas que precisam ler isso. E terceiro, você vai profetizar na sua vida. Meu coração será um coração puro. Eu vou avançar na visão que Deus me mostrar. Nenhum mal, nenhum medo, nenhuma insegurança, nenhuma pessoa problemática vai ser empecilho no meu caminho. Agora, deixa eu te falar uma coisa para mudar a tua cabeça. Você sabe por que medo, insegurança e pessoas problemáticas ficam na vida de alguém? Sabe por quê? Anote isso. Porque elas encontram espaço. Pessoas problemáticas só ficam na sua vida se encontrar espaço. Medo só fica na sua vida se encontrar espaço. Insegurança só fica na sua vida se encontrar espaço. O que preenche sua vida para não ter espaço para essas coisas? Uma visão. Uma visão. Você preenche o teu ser de uma forma que medo, insegurança e pessoas problemáticas nunca mais entram na sua estrada, entram no seu caminho, entram na sua frente. Você acredita nisso? Você acredita no que eu tô falando para você nessa manhã?
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1: Não existe nada mais forte da parte de Deus do que a promessa. Por quê? Porque Deus não pode descumprir a sua própria palavra. Então, quando Deus promete, ele cumpre. Thiago, por que Deus prometeu e não se cumpriu na vida do fulano? Ah, porque entre a promessa que foi liberada e o cumprimento da promessa, tem um princípio a ser cumprido. Isso é muito forte. Entre a promessa liberada e o cumprimento da promessa, tem um princípio a ser cumprido. A promessa liberada cabe a Deus. A promessa sendo cumprida cabe a Deus, mas o princípio cabe a você. Então, por exemplo, princípios muito básicos que nós lemos na Bíblia o tempo todo. Honra teu pai e tua mãe, para que se prolongue os seus dias na face da terra. Então, se você quer ser longevo, você quer ter longevidade na terra, você precisa honrar teu pai e tua mãe. Aí você fala, Tiago, eu não consigo, minha mãe é narcisista, meu pai me abandonou, meu pai não quis nem me registrar. A Bíblia não diz honra teu pai e tua mãe que foram bonzinhos com você. Honra teu pai e tua mãe. Mesmo que os sentimentos negativos estejam aí, mesmo que esse sentimento de abandono esteja aí, mesmo que esse sentimento de ele não merece esteja aí, princípios valem mais do que sentimentos. Então engole esse sentimento negativo e cumpre o princípio. Por quê? Porque quando a promessa se manifestar e vai se manifestar, toda essa dor que você está sentindo, seja do abandono, do eu não quero, ele não merece, isso vai terminar, isso vai desaparecer, porque a promessa é a recompensa que apaga a dor do processo. A promessa é a recompensa que apaga a dor do processo. Agora, se você não quiser cumprir os princípios, você está abrindo mão das promessas, porque toda promessa bíblica está atrelada a um princípio. Você quer comer o melhor da terra? Quer ser próspero? Quer chegar numa empresa e se destacar? Quer abrir seu negócio e ser número um no mercado? Quer ter um casamento feliz, família saudável? Ou seja, quer ser bom no que faz? Quer se dar bem na vida aqui na terra? Isso se chama comer o melhor da terra. Mas para comer o melhor da terra, você precisa ouvir e obedecer a Deus. Está lá. Se me ouvirdes e obedecerdes, comereis o melhor da terra. Então não adianta você ir direto para a promessa sem cumprir o princípio. Aquele que crer e for batizado será salvo. Não adianta querer ser salvo, que é a promessa de salvação, sem crer, sem ser batizado. Então assim, o que eu vou te ensinar agora vai liberar as promessas de Deus sobre a tua vida, que eu vou te dar os três passos para liberar qualquer promessa que está retida. Promessas são recompensas que apagam a dor do processo. Mas se você abrir mão do princípio, você está abrindo mão da promessa. Então você precisa ser fiel ao princípio, porque você revela o coração que tem quando cumpre ou descumpre um princípio. Ou seja, Deus deu um princípio para você cumprir. Você cumpriu, você mostra. Teu coração é um coração obediente. É um coração que abre mão do orgulho, abre mão dos sentimentos negativos, abre mão da raivinha para viver a promessa. Você sabe por que tem gente vivendo promessa hoje? Não é porque ele é especial, não. Deus não dá promessa para pessoas especiais. Deus dá promessa para quem cumpre princípios. Ah, ele está lá porque ele é especial para Deus. Deus não faz acepção de pessoas. Não é assim que funciona. Está escrito, está na Bíblia. Eu acredito no que está escrito. Não é assim que funciona. É que essa pessoa, que por mais que você não goste dela, ela está vivendo uma promessa porque ela cumpriu o princípio. Você gostar dela ou não, não é pré-requisito para Deus abençoá-la. O pré-requisito para Deus abençoá-la é cumprir o princípio. E às vezes, você está num lugar que... Isso aqui é muito importante, ó. A bênção é individual, a promessa é coletiva, né? Então, a bênção está numa pessoa, a promessa pode estar num lugar. E às vezes você é abençoado, você é abençoada, mas a sua bênção não casou com a promessa ainda. O caso de Abraão. A bênção estava com Abraão, ele estava em Ur dos Caldeus, mas a promessa tinha sido feita para a terra de Canaã. Seria a terra de Israel no futuro. Então Deus pega a bênção que estava sobre Abraão, dá uma ordem para ele sair da terra dele e casa a bênção que estava em Abraão, que é o pai da fé, com a promessa que estava em Canaã. Isso acontece em várias partes da Bíblia. Ruth tinha uma bênção, mas em Moabe aquela bênção não se manifestava. Quando se manifestou a bênção que estava sobre a vida de Ruth? Quando ela foi morar em Israel. Teve que perder o marido para ter coragem de sair de Moabe e ir para Israel. Você vai ter que perder alguém? Você vai ter que perder um emprego? Você vai ter que perder alguma coisa para sair do lugar que você está e casar a bênção que está dentro de você com a promessa que está em algum lugar? Às vezes é do outro lado da rua, mas enquanto a sua bênção não casa com a promessa, as coisas não acontecem. Então vamos lá, primeira coisa que libera as promessas sobre a tua vida. Qualquer promessa que está retida pode ser liberada se você casar a bênção que está em você com a promessa que está no lugar. Por isso fique atento para onde as promessas de Deus foram direcionadas. Porque às vezes a promessa de Deus foi direcionada para um lugar que você já deveria estar lá. E às vezes quando você não entende, Deus te expulsa, como foi o caso de Jacó. Jacó não queria entender, não queria sair da casa do pai dele. A promessa não estava ali na casa do pai, a promessa estava em Betel e futuramente em toda a terra de Israel que ele estabeleceu com as 12 tribos.

0: Não foi por acaso. Deus colocou ele para dormir na porta do céu, deu uma experiência para ele e mudou o nome de Jacó para Israel. Ali começa o grande projeto, a grande promessa da nação de Israel. Mas Deus precisava que Jacó saísse do lugar dele. Da onde você precisa sair hoje? Para sua bênção casar com a promessa. Às vezes você vai ter que mudar só de rua. Às vezes você vai ter que mudar de cidade. Às vezes você vai ter que mudar de país. Às vezes você tem que só mudar de emprego. Da onde você precisa sair?
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E o tema para hoje é esse aqui: você está ameaçado. Você está ameaçado. E eu queria ler um texto que fala de ameaça e como lidar com elas, porque se não tem jeito de não ser ameaçado, como que a gente lida com isso? Abra sua Bíblia em Êxodo capítulo 17, versículo 8 a 16. Êxodo 17, versículo 8 a 16. Nós lemos assim: a vitória sobre os amalequitas. Sucedeu que os amalequitas vieram atacar os israelitas em Refidim. Então Moisés disse a Josué: escolha alguns dos nossos homens e lute contra os amalequitas. Amanhã tomarei posição no alto da colina, com a vara de Deus em minhas mãos. Josué foi então lutar contra os amalequitas, conforme Moisés tinha ordenado. Moisés, Arão e Ur, porém, subiram ao alto da colina. Enquanto Moisés mantinha as mãos erguidas, os israelitas venciam. Quando, porém, as abaixava, os amalequitas venciam. Quando as mãos de Moisés já estavam cansadas, eles pegaram uma pedra e colocaram debaixo dele para que nela se assentasse. Arão e Ur mantiveram erguidas as mãos de Moisés, um de cada lado, de modo que as mãos permaneceram firmes até o pôr do sol. E Josué derrotou o exército amalequita no fio da espada. Depois o Senhor disse a Moisés: escreva isso num rolo

0: como memorial, e declara a Josué que farei que os amalequitas sejam esquecidos para sempre debaixo do céu. Moisés construiu um altar e chamou-lhe: o Senhor é minha bandeira. E jurou pelo trono do Senhor: o Senhor fará guerra contra os amalequitas de geração em geração. Dá uma olhada no que aconteceu aqui. O povo de Israel acabou de sair do Egito. E quando eles saíram do Egito, aconteceu uma coisa maravilhosa. Porque eles atravessaram o Mar Vermelho a seco. Eles passaram com os pés secos pelo meio de um mar. Que cena incrível. Os egípcios tentaram fazer igual. E aí o Mar Vermelho se fechou. E o exército egípcio todo morreu. Eles chegam do outro lado felizes, dizendo: Deus é com a gente, olha que incrível, olha que milagre. Nós vamos agora entrar na terra prometida, tem coisa grandiosa para a gente, nossa, que incrível. Tempo de celebração. Nem acabaram de celebrar, e o exército amalequita veio na direção deles. E o exército amalequita veio na direção deles, e o exército amalequita não mandou recado nem nada, simplesmente veio. É na hora que você às vezes está com vitórias, com a vida financeira boa, com algumas conquistas, com algumas portas abertas, é às vezes na hora que tudo parece que finalmente deu certo, que aparece na tua vida uma amalequita. E eles estavam ameaçados, ameaçados. E então Moisés falou: Josué, reúnam os homens aí que nós vamos ter que lutar. E eu, Arão e Ur, vamos subir para a montanha. E nós lá na montanha, eu vou clamar. Sai para lutar, eu vou para orar. E nós vamos vencer essa batalha, se Deus quiser. E assim fizeram. Josué foi para a batalha, chamou os homens. E chamou os homens para lutar contra um exército preparado. Os amalequitas eram povos de guerra, acostumados com guerra, com armas de guerra, com estratégia de guerra, com tudo de guerra. O povo de Israel acabou de vir do Egito, só fazia tijolo, só sabia plantar e colher, trabalhava para os egípcios, zero cultura de guerra, zero preparo. Mas Moisés falou: vamos lutar. E então Moisés está em cima da montanha, orando pelo povo, com o cajado que Deus falou para ele: leva esse cajado, toda vez que você olhar para esse cajado, lembre que eu sou contigo. E ele pegou o cajado e levantou, e ele clamava pelo povo, e o povo de Israel vencia a batalha. Mas depois de um tempo cansou o braço, e quando o braço cansava, o povo amalequita vencia a batalha. Ele levantava, o povo de Israel vencia, ele baixava, o povo amalequita vencia. E aí, o que fizeram Ur e Arão? Colocaram Moisés sentado numa pedra, e cada um segurou seu braço de um lado, e até o pôr do sol, os braços de Moisés ficaram para cima, e enquanto os seus braços estavam para cima, o povo de Israel prevaleceu e venceu os amalequitas. E Deus falou: Moisés, registra no rolo, deixa para as futuras gerações o que eu estou escrevendo agora. Esse povo que tentou impedir o projeto meu na vida de vocês vai sumir do mapa, não vai ficar um para contar a história. E foi o que aconteceu. Quando acabou de ter a vitória, Moisés estava cansado, todo mundo cansado, mas ele falou: hora do culto. Eles levantam um altar ao Senhor, e ele declara que o nome daquele altar é: Deus é a minha bandeira. A bandeira é que mostra de quem é o exército. Se a bandeira do Brasil é o exército brasileiro, se a bandeira dos Estados Unidos é o exército dos Estados Unidos. Deus é minha bandeira, nós lutamos pelo Senhor, porque nós lutamos com o Senhor. Deus é a nossa força, Deus é a nossa esperança. Tudo pode estar errado, os outros podem ser mais fortes, mas não interessa, nós vamos com Deus. E foi isso que aconteceu ali, e eles finalmente então celebram aquela vitória. Sabe, eles estavam felizes, empolgados, indo para a terra prometida, mas de repente foram ameaçados. Talvez você está indo em direção à sua terra prometida, o seu sonho, sua família toda aos pés do Senhor, sua vida financeira vencedora, sua empresa dando certo, sua vida espiritual tomada por Deus, as coisas acontecendo no seu interior, na sua paz interior. Mas de repente, eu vou pedir só para as criancinhas jogar o cartinho ali no cantinho para mim, pede para jogar ali, porque está todo mundo olhando, de tão bonitinho que é. Então, gente, nós, às vezes, nós estamos indo para a terra prometida, e na hora que nós estamos indo para a terra prometida, é que nós vamos ter uma ameaça. E muitos param de caminhar para a terra prometida, porque paralisam suas vidas na ameaça. Eu não sei qual é a terra prometida, eu não sei qual é o teu sonho, eu não sei qual é a tua expectativa, mas talvez você está enfrentando aí uma malequita, uma vergonha, uma humilhação, um problema, e por conta disso, você está desistindo de ir para a tua terra prometida. Você acha que faz sentido isso? Não faz não, uai. Você só está tendo uma malequita no caminho. Mata esse miserável. Não é o vizinho não, pelo amor de Deus. Mata no sentido de supere. Às vezes, quando a malequita surge, o que que você faz? Você fica ali, discutindo com a malequita, batendo papo com a malequita, querendo convencer a malequita. A malequita não se convence não, rapaz. Nem seja e nem deixe uma malequita atrapalhar você. As pessoas têm motivo para fazer o que fazem muitas vezes, que você pode não compreender, mas se você tivesse um pouquinho de humildade para perguntar por quê, você entenderia. Ah, pastor, então você vai parar agora, vai ficar com medo disso? Não, eu vou continuar fazendo o que eu sempre fiz aqui, porque a malequita não vai me parar. Eu acredito em conversão de amalequita. Eu acredito que pessoas falam, pensam, você não pode parar os projetos de Deus na sua vida, porque tem alguém que está te criticando, te interrompendo, falando mal, dizendo para que isso, para que aquilo, não há necessidade. Ei, não pare os planos de Deus na sua vida, quem entendeu? Agora, se nós queremos realmente entender o quanto a gente se sente ameaçado, o quanto a gente pode ser ameaçado nos momentos de tranquilidade, eu queria te contar uma história. Um dia, um homem bonito, rapaz, um cara bacana, bem sucedido, sabe aquelas famílias bonitas mesmo, que você fala, pô, aqui é tudo certo, aqui está beleza pura, o cara me procura, motivo, a mulher dele tinha traído ele. Fui conversar com a esposa. Qual o motivo para você fazer isso? Sabe o que ela falou? Não tem. A gente se permite certas conversas, a gente se permite certas situações, e quando a gente vê, a gente se envolve numa palhaçada que destrói a vida da gente. Eu não mereço esse homem, não. Estou envergonhado pelo resto da minha vida. Foi só burrice. Não tinha motivo, casamento legal, vida legal. Mas agora um homem bacana, legal, tudo, está ameaçado. O que que eu faço? Como é que eu vou lidar com isso? Estava tudo bem. Num dia a ameaça chegou, quem entendeu? Então você precisa entender que você está ameaçado sim, pelo que você sabe e pelo que você não sabe. E por isso você precisa de alguns cuidados, de algumas inteligências, de alguns conhecimentos, para que você vença as ameaças que estão aí. E quais são esses cuidados? Primeiro, entenda que um pequeno período de displicência pode custar caro para quem vive num mundo de ameaças. Um pequeno período de displicência nos seus negócios quebrou. Um pequeno momento de displicência no seu casamento acabou. Um pequeno momento de displicência com o seu filho, talvez fique difícil voltar. Dá uma olhada no versículo 8. Diz assim o versículo 8. Sucedeu que os amalequitas vieram atacar os israelitas em Refidim. Os amalequitas vieram atacar. Mandaram recado? Anunciaram? Mandaram WhatsApp? Vieram atacar. Vieram atacar, mas tinha alguém de Israel que estava olhando no horizonte e viu uma poeira no deserto, viu a poeira subindo, olhou legal, reparou umas roupas, falou, são os amalequitas. Foi lá no Moisés, falou, Moisés, os amalequitas estão vindo. Moisés não teve tempo de nada, falou, Josué, vem cá, aqui ó, separa os homens e vai para a guerra. Mas nós não temos arma de guerra. Nós temos um pedacinho de ferro aqui que a gente trouxe de lá. Nós temos um pedacinho de couro que a gente trouxe, mas não é um escudo que a gente trouxe lá do Egito. A gente tem uns pedaços de pau, umas madeiras, umas toras. Ah, meu irmão, vai para a guerra com o que você tem. Mete bronca. E vamos lá, e eu vou para cima da montanha para orar. Para abençoar. Se não tivessem o mínimo de estruturamento ali, de estruturação ali, o mínimo de ajuste ali rapidinho, já era. Você precisa entender que talvez você esteja sendo displicente com algumas coisas na sua vida, dizendo assim, ah, meu marido não me procura mais sexualmente, não, mas daqui a pouco melhora, é que ele está preocupado com o trabalho. A minha mulher está agressiva demais, tudo agressiva, tudo com raiva, tudo. Não, mas é fácil, ela está preocupada porque a avó dela está não sei o que lá. E aí você fica dando uma desculpinha para aquilo. Ah, o meu filho não quer ir mais na igreja, mas é coisa de adolescente, é coisa da infância. E a gente começa a achar que daqui a pouco resolve, sozinho resolve, por acaso resolve. Alguns aqui não têm vida com Deus, não tem. Você vem à igreja, vida com Deus você não tem. Como assim, pastor? Quantas vezes você orou essa semana? Você leu a Bíblia quantos dias na semana? Mas você vem aqui na igreja, escuta uma canção que você gosta, escuta uma palavra que te toca, você fala, pronto, minha vida espiritual está resolvida. Não, não está. Você só recebe carga dos outros. Você nunca consegue buscar a carga você mesmo. Você não lê a Bíblia, você não busca a Deus, você não ora todo dia, você não separa tempos. Os problemas estão aí, você não ora. Seus filhos estão problemáticos, você não ora. Seu casamento não está legal, você não ora. Você nunca orou e viu um milagre acontecendo na vida, você acha normal. Você acha normal ser um crente meia boca? Deus está te chamando para algo maior. Ele conta com você, Ele te ama. Você não é filho de qualquer jeito, não. Você é filhão. Você é filhona de Deus. Fala aí, eu sou filhão, eu sou filhona de Deus. Fala de novo, pô. Fala de novo. Eu sou filhão de Deus, você não quer ser, não? Você não quer ser, não? Deus está falando, ei, eu te amo pra caramba, você é meu filhão. Meu... Aí você fala, eu não sou filhão coisa nenhuma. Quem está entendendo? Deus está dizendo, você está displicente, e você não está vendo, cara, que daqui a pouco sua vida espiritual não vai estar preparada para algum desafio. Meus queridos, tem uma frase que me marcou, já falei aqui várias vezes. Se você não está indo no mesmo caminho, desculpa, se você ainda não encontrou com o diabo hoje, você está indo na mesma direção. Se o diabo não está tentando fazer gracinha com você em nada, amigo, você está num lugar confortável, o diabo está tranquilo contigo. Você precisa entender que não dá para relaxar. Se tem uma área na sua vida que não está boa, você não pode ser displicente achando que o acaso vai resolver. Tem uma música que diz, né? O acaso vai. Como é mesmo? O acaso vai me proteger enquanto eu andar distraído. Fica distraído para tu ver se o acaso vai. Fica com o seu. Ou música mentirosa. Pega o teu celular e anda ali, ó. Anda nas Américas ali à noite. O acaso vai me proteger. Vai, fica no celular para você ver ali. Meus amados irmãos, acaso não resolve nada. Quem entendeu? Segundo lugar, se você quer lidar com as ameaças, você precisa entender que se você não lutar, o acaso não vai te permitir sobreviver. Irmão, no versículo 9, diz assim: então Moisés disse a Josué: escolha alguns dos nossos homens e lute contra os amalequitas. Josué não falou assim, Moisés não falou assim: manda um mensageiro nosso para tentar negociar. Moisés não falou assim: olha, vamos agora todos ficar aqui só em oração. Moisés não falou assim: vamos nos render. Moisés não falou assim: é a vida, um dia se ganha, um dia se perde, faz parte. Não, Moisés falou assim: ah, eles estão vindo? Aqui, equipe de oração, eu vou para o monte, vocês lutem. Tem coisa na sua vida que não está boa, e você está o quê? Ah não, eu tenho orado. Tá, você tem orado, e o que, que você tem lutado? Ah, eu tenho pedido oração. É, o seu Zé Pidão, ora por mim, ora por mim, ora por mim, ora por mim. E o que, que você faz para melhorar? Sua vida espiritual não está boa, você separa tempo para orar? Seu relacionamento não está bom com seus filhos, o que você vai fazer para melhorar? Seu casamento está uma droga, o que, que você pode fazer para melhorar? Sua vida financeira está legal, é isso mesmo? Atrasa uma conta para pagar outra no mês que vem, atrasa essa para pagar aquela, está tudo bem? É essa a vida que você merece mesmo? É isso aí, a vida que você quer é essa? Então tá bom, ué, vive isso aí, uai. Ah, não é não? Não é não? Então lute. Lute. Peça a Deus que te dê uma direção para melhorar sua vida financeira. Você não precisa se acomodar naquilo que te faz mal. Você não precisa se acomodar naquilo que não é bom para você. Ah, pastor, eu moro numa casinha lá, é alugada, e eu consigo pagar, está tudo bem. Tá, e aí? E aí que essa é a minha vida. Tá, por que você não vai ter sua casa? Porque eu não tenho dinheiro. Não, você tem dinheiro. Você já pagou 20 casas. O aluguel que você pagou a vida inteira, você tem dinheiro, tanto você tem que você pagou várias. Você só não teve a capacidade de reduzir o seu plano, o seu sistema de vida, e de buscar novos ganhos para você fazer um caixa e dar de entrada e pagar o que você paga de aluguel, você pagar de prestação na sua casa. Porque todo mundo está andando de tênis, não sei o que lá, tal, tal, tal, da marca tal, tal, tal, e você não vai ficar de fora. Está todo mundo comendo no japonês carão, e você não vai deixar de comer. E está todo mundo viajando para tal lugar, quem tem. Quem guardou dinheiro uma época para ter agora para viajar. Mas você não está nessa etapa. Então vai todo mundo para tal lugar, você não vai. Quem está entendendo? Mas não, você coloca como um obstáculo, como uma impossibilidade de ter as coisas, porque você não tem a mentalidade de filhão. Você é? Ou você é uma? Filhona. Você tem que lutar. Presta atenção na chave que eu vou liberar agora aqui. Existem três coisas, presta atenção, três coisas que você precisa para realizar seu sonho: tempo, dinheiro e conhecimento. Que é isso? Eu não preciso de dinheiro, eu tenho Deus Todo-Poderoso. Deus não é dono da casa da moeda. Deus é dono do mundo, mas ele não está lá preocupado em imprimir dinheiro. Tudo na vida você precisa de... Ah, meu sonho era ser mãe. Ué, e as fraldas, quem compra? E as mamadeiras, sim ou não? E os remédios? Então você precisa de dinheiro, sim ou não? Você precisa de tempo. Eu quero um corpo melhor, não tem que dar tempo para isso? Eu quero qualidade no meu casamento, não tem que dar tempo para isso? Todo sonho envolve tempo. E todo sonho envolve o quê? Conhecimento. Pega essa chave. Se você não aprendeu nada hoje, vai para o Mobral. Quem entendeu? Mobral ninguém nem riu, né? Porque nem conhece, né? Mobral é um sistema de alfabetização de adulto lá do tempo do Capitão Caverna. Gente, você está entendendo isso? Você vai levar isso? Estou te provocando para você guardar isso. Dinheiro, tempo e conhecimento. Agora, quando você tem dois, você adquire um. Se você tem tempo e dinheiro, você compra conhecimento, você faz curso, mentoria, especialização. Se você tem conhecimento e dinheiro, você pode então se planejar, porque você consegue pagar as coisas, para ter um tempo de qualidade, um passeio com a esposa, um tempo para uma academia legal. Por quê? Porque você tem conhecimento do que você precisa, você tem o dinheiro. Então, quando você tem dois, você compra o terceiro. Então, querido, essas três coisas, claro, tudo isso subjugado por uma coisa chamada fé. Porque se eu não tenho fé, como eu vou administrar corretamente o meu dinheiro, meu conhecimento e meu tempo? Mas você precisa dessas três ferramentas para você vencer nos planos. E quando você tem o conhecimento, o tempo e o dinheiro, tem uma coisa que só você pode fazer, é lutar com isso que você conseguiu, com isso que você está querendo, para você realizar um sonho. Você não pode falar, ah, eu não tenho dinheiro, vou parar. Ah, eu não tenho conhecimento, vou parar. Eu não sei fazer, vou parar. Aqui, dá uma olhada no que aconteceu. O Moisés foi com o exército dele destrenado. Não tinha artilharia, não tinha cavalaria, não tinha nada. Destrenado. O exército que veio, os midianitas, era um povo preparado. O que, que Moisés falou? Gente, não tem jeito não, vamos lutar. Luta com o que você tem. E procura adquirir o que você não tem. Não tem dinheiro, procura. Não tem conhecimento, procura. Não tem tempo, melhora a sua organização do tempo. O que você não tem, você procura. Mas você não pode parar de lutar. Ah, pastor, mas eu não preciso de dinheiro. Não precisa. Ganhe mais e dê para todo mundo. Dê para quem precisa. Monta uma farmácia para pessoas carentes. Monta um restaurante no meio da pior favela e fala, ó, aqui nessa favela ninguém passa fome mais. Faz alguma coisa então, deixa uma história que vale a pena ser contada. Agora, um cara novo parar de produzir porque tem dinheiro? Não, tem dinheiro, mas ele não tem propósito. Em terceiro lugar, se você quer lidar com as suas ameaças, não abra mão de cobertura espiritual em suas ameaças. Nós vivemos um tempo de muita independência. As pessoas acham que não precisam de líder espiritual. As pessoas acham que não precisam. Não, porque eu tenho dinheiro, porque eu tenho capacidade, que eu sou isso, que eu sou aquilo. Então, eu não vou ouvir um pastor que não sabe ganhar o dinheiro que eu já ganhei. Eu não vou ouvir um líder que não tem a capacidade empreendedora, empresarial que eu tenho. Se eu ouvir certas pessoas, a impressão que eu vou ter é que eu sou um idiota. Talvez abrir mão de uma carreira empresarial, ou quem sabe pudesse ser um coach, talvez ganhando alguns milhões por mês. Mas nada disso atrai meus olhos. Sabe por quê? Porque eu fui chamado para ser pastor. Eu amo ser pastor. É o que fomenta a minha vida. O que eu faço a mais, livro, mentoria, agrega para o que eu faço. Meu chamado é pastoral. Plantar a igreja é meu alvo. Batismo é meu alvo. Mas tem gente que acha que nós, líderes, que os líderes de célula, os supervisores, os pastores, são desnecessários. Mas olha o que diz o texto. O texto diz assim no versículo 10. Josué foi então lutar contra os amalequitas, conforme Moisés tinha ordenado. Moisés, Arão e Ur, porém, subiram ao alto da colina. Enquanto Moisés mantinha as mãos erguidas, os israelitas venciam. Quando, porém, as abaixava, os amalequitas venciam. Teve alguém que foi cobertura espiritual. O povo lutava, você está na luta, mas você precisa de cobertura espiritual. Quantas vezes você procurou o seu líder de célula, um líder da igreja, você procurou um supervisor, um pastor, falou, cara, ora por mim, eu estou indo para um desafio, eu estou indo para uma guerra, eu estou indo para um problema. Talvez você tenha ganho um contrato. Você ganhou um contrato milionário, agora muda a sua vida. Aí você fala, ah, vou lá para o meu contrato. Cara, você deveria procurar alguém, alguma cobertura espiritual, falar assim, ora por mim, hoje é o primeiro dia do contrato. Por quê, pastor? Por quê? Porque junto com o teu contrato vem uma amalequita. A Bíblia diz que em Refidim, os amalequitas vieram para a batalha. Ei, irmão, todo lugar que você for, tem um cantinho chamado Refidim, lugar de ameaça, lugar de guerra, lugar de problema. Os refidins estão à nossa, espera. Os caras da família que você ajudou, ajudou, pegava dinheiro com você toda hora, você burro que nem uma besta, ia na casa da sua avó, aí a sua avó falava assim: olha o seu primo aí, você de carrão, seu primo não tem nada. Aí você dava um carro para um primo. Aí você voltava na sua avó no outro mês: olha aí a sua prima, está com dificuldade para ir para o trabalho dela, tadinha, tem que acordar cedo. Você ia lá, comprava um carro para a prima. O dia que uma prima dessa, que não lutou para ter o que você tem, que não se esforçou, não estou só contra ajudar não, tá? Estou falando do que acontece. O dia que essa prima te pedir um negócio, um dinheiro emprestado, você falar não, você vai ver se ela vai lembrar do carro que você deu. Você vai ver. Tem gente que bota uma placa na sua testa, patrocinador da família. E não é porque se admiram, é porque se invejam. E tudo que puderem sugar de vocês, vão sugar. E um dos objetivos não é nem eles terem o que você tem, é destruir o que você conseguiu. Abre teu olho, ajude com inteligência. Em vez de ficar dando peixe, peixe, peixe, dê um peixinho, estava com fome, tudo bem, mas dá uma vara. Toma aí, paga a faculdade dessa prima, paga um curso para esse primo, compra o carro, deixa no teu nome e fala assim: ó, é Uber, vai me pagar só R$100 por dia, gera um incômodo, que aí tu vai saber se o miserável está em casa sem fazer nada, eu não tenho nem os R$100 para te pagar. Ah, sim ou não? Quem Deus está promovendo nessa manhã? Quem está se movendo para algo maior diante das ameaças? Você precisa ter cobertura espiritual. Mas em último lugar, se você quer lidar de forma inteligente com suas ameaças, entenda que a igreja é indispensável para você diante das ameaças. Cobertura espiritual é uma liderança sobre você.
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3: Olá, Rádio Adore Mais FM, meu nome é Rebeca, sou da região de Santana e eu amo acompanhar a programação de vocês antes de ir pro trabalho, para começar aquele dia bem abençoado. E eu gostaria de pedir a música Quem é Esse, da Juliane Souza. Muito obrigada e um dia abençoado a todos.

0: ministro, você vai sair com ideias novas, com seu coração fervendo aqui essa noite. E Deus vai usar a vida dela para te abençoar. Amém? Abre seu coração. Ela é a esposa do Roberto Cavalo. Você tem?
1: Muitas vezes a gente se acomoda, né? Sai do lugar que tá quentinho, gostoso. Mas eu tenho uma notícia pra você. Você tá impedindo de crescer. Não só pra você, mas pro outro. E quando... Fala comigo. 12 anos.
2: 12 anos.
1: Pois é. É aí que começa a brincadeira dele de empreender. Quem que é empreendedora? As minhas amigas, eu já sei o que vocês passam. Todo dia. Pois é, com 12 anos. Olha isso. Meu tênis furou. Quem que teve um Kumba? Vermelho, combinha. Olha a idade aí, pastor. Aparecendo. Não tô sozinha, não. Eu tinha o vermelho, tinha o amarelinho, o azulzinho, né? Furou. E ele quase não era vaidosa. Quase não era. Chega em casa, papai, o tênis furou, não tem nada, aconteceu. E ele olha pra mim, muito educado, tendo uma educação rígida, tem que ser você. Ele olha pra mim e fala: você já sabe se virar, você já sabe falar, se vira. Ou você acha que dinheiro dá em árvore? Quem já ouviu isso? Tô sozinha de novo. A mentira do Thiago aí, a criança de 12 anos fica imaginando o quê? Uma árvore com umas notas de 100, de 20, pendurando. Imagina essa cena, aí você vai lá e pega o fruto. Pois é. Fala comigo, ambientes. Você vê mesmo? Ambientes?
2: Ambientes.
1: Mudam destinos.
2: Mudam destinos.
1: Nesse dia, o dia mal, quem eu lembrei? Do missionário lá da igreja, que numa quarta-feira ele sobe todo desengonçado com umas caixas assim, no culto. E o pastor disse: meu irmão, pode falar. Aí ele, com um sorriso largo de orelha a orelha, ele diz assim: meus queridos, eu trouxe aqui uma caixa de bolachas. E ela custa R$3. Se você quiser fazer dinheiro, você pode levar e vender. Agora, se você quer me ajudar, em missões, 50% dessa bolacha, do preço, vai lá para missões. No dia maldito, eu lembrei do missionário. Eu só nasci na igreja, dentro da igreja, embaixo da cadeira, porque não era de culto. Senão minha mãe te deu lá. Então, olha só, que poderoso. Tudo que você viveu, tudo que você passou, tem um propósito e tem um destino. E muitas vezes você acha que está passando ali tanta coisa. E você pergunta para Deus: Senhor, não vai acabar, não? Não. Até você entender. Porque é aí que ele quer levar você para outro lugar. Porque às vezes a gente quer ir para outro lugar com a mesma capacidade. Você vai? Não. Não tem como você querer coisas novas sendo a mesma pessoa com a capacidade que você tem hoje. É impossível. Você não vai dar conta. Não vai. Será que não é? Por isso que Deus manda ouvir aquilo que você está pedindo. Porque a sua capacidade ainda não chegou nesse lugar que você quer receber. E aí, nesse dia, que eu não acredito missionário. Qual era o segundo desafio? Conversei a minha mãe e procurar o telefone do missionário, né? Porque eu queria o dinheiro. Eu precisava comprar um tênis. Deu tudo certo. Meu pai tinha razão. Eu já sabia falar. Convenci minha mãe. E eu fui para ele. Essas bolachas na rua. Só que meu pai me disse que eu ia precisar ter fé. Perseverança. Que eu precisava ter um mínimo de educação financeira para guardar o dinheiro. Ele não falou nada disso. Ele só falou: vai e vira, pôs pra fora e vai. Ele não falou que parava com o dinheiro que vai estar. Eu não disse nada disso. Mas uma coisa que eu queria que ele tivesse me ensinado foi a receber. os nãos da vida. Porque uma coisa é certa, você vai receber muitos nãos. Não sei se você sabe, para cada venda, de cada 10 prospecções que você faz, 9 você vai receber não. E aí muitas vezes você ofertou pela 5ª vez, 6ª vez, mandou a proposta, fez a ligação, mandou a mensagem, aí você parou. Só faltava mais 4. E você não continuou. Cuidado, que o seu sim pode estar a 1, 2, 3 passos do momento que você está pensando em parar. E com 12 anos eu não voltava para casa quando eu não vendia 3 bolachas. Eu não voltava. Eu não tinha feito tantos treinamentos de inteligência emocional que eu fiz. Gente, eu tive a doidura de somar quanto que eu já investi em estudo. Deu mais de 1,5 milhão de reais. E tudo, Brasil fora. Eu não tinha o conhecimento de hoje. Mas eu tinha uma coisa. Eu só volto para casa quando eu vendi 3 pacotes de bolacha. E vou parar quando eu conseguir o dinheiro para comprar o... Qual que é o nome disso? Fome. Inteligência emocional, não ensinei isso? Mas ele não sabia nada com 12 anos. Mas olha só, que poderoso. Fala comigo. Propósito de Deus. Fala comigo, perseverança. Fé. Ousadia. É só isso. Quer ver? Quantos anos eu comecei a empreender vendendo as bolachas? Vou falar baixinho. 28 anos, né? Tem um pão de conta. Que eu empreendo, gente. Só que ele descobriu que dinheiro existe. Eu te falo. Ele existe sim. Pode comprar lá na casa. Lá na sua casa. Mas ele existe. E aí... Eu comecei, vende livros e vai empreendendo, e vai empreendendo. Só que aí você chega num momento da vida que a sociedade vai dizer assim pra você: olha, você precisa ter um emprego. Como se empreender não fosse emprego? Quem já ouviu isso? Parece que você empreender, você não tem mais nada pra fazer. Ou você fez de tudo, Deus vai receber. Gente, isso você tem que dizer. Se você não chegar no seu objetivo financeiro, empreenda. Empreenda. Quem ama vendas? Eita, não estou sozinha de novo, é? Esse é o caminho. Quanto mais você vende, mais você... Corre no caminho. Eu não sei vender. Vai, calma. Até o final aqui. Juntas. Você vai entender o porquê que você não gosta. Ou não gostava. Existe um poder absurdo na sua comunicação. Quando você descobre esse poder que você tem na sua comunicação, todos os medos, ó, eles ficam distantes. Na verdade, não é que você não gosta. É porque você ainda não sabia como apertar esse botão. Pro medo e a insegurança ficar lá atrás. E a gente vai ver algumas delas que apertaram esse botão. E utilizou o poder da comunicação que elas têm, que elas tinham. Por isso entraram para a história. Você quer entrar para a história? Sim ou não?
2: Sim.
1: Está faltando um passo. É a sua comunicação. Todos os grandes empreendedores que eu e você nós conhecemos, que a gente segue lá, todos eles são comunicadores. Todos. Todos. E aí tem os níveis dessa comunicação. Você querendo ou não, você já está comunicando. Você sabia que 7% é o que você fala apenas. O restante é tudo comunicação não verbal. Quando eu subi ali, ó, vocês já me escanearam nos 4 primeiros segundos. E eu, vocês? A mulher ainda mais, ela tem um radar. Quando chega uma lá do lado do seu marido, a senhora fala assim: não sei, eu gostei dela. Ela nem falou nada, gente. É a minha boca. Mas, o que é isso? Comunicação verbal. O nosso nosso corpo está falando, as expressões, a tonalidade de pele, o formato do cabelo, a cor, tudo isso está comunicando. Isso a gente vai aprender um pouquinho mais. Agora, ninguém vai lembrar do que você está falando. Como assim, Eli? Não vai. Não vai lembrar. O que as pessoas vão lembrar é de como você as fez se sentir. Quem aqui se sente amado pela pastora Érica e pelo bispo Júlio Levantamento? Vocês se sentem amados? É claro que o ensino é tão poderoso. Mas se você não se sentisse amado, pouco provável que você escolheria esse lugar para estar. É claro que Deus manda, nos envia. E que bom que foi aqui, você está no lugar certo. Essa é uma igreja que tem um coração no reino. Bispo Júlio esteve lá na nossa emissora algumas vezes, levando os livros. Tem lá no canal do YouTube a entrevista que eu fiz com ele. E foi um dia memorável para mim, porque eu conheci mais uma igreja que faz o que tem que ser feito. E com o coração. Quer prosperar? Vai com o coração. Ah. Assim começa, aos 12 anos. Mas a primeira vez que eu falei em público foi com 6 anos. Onde? Lá na igreja também. Fala comigo de novo. Ambientes. Mudam destinos. O próximo nível que você vai, o que eu sei que vai, porque você está aqui, vai exigir de você uma nova mulher, uma nova versão. Porque senão você não vai dar conta. Não vai dar conta. Com 12 anos, estava show os desafios de uma empreendedora mirim. Agora, para chegar em conquistar uma das maiores emissoras do nosso país, falando para mais de 25 milhões de pessoas, quem tem a comunicação tem o poder. Você vai receber muitos mais sims do que não. Por quê? Fala comigo. Interesse. Ah, as propostas vão chegar, mas vão chegar muito. E o que vai prevalecer você nos princípios e nos valores é o seu caráter. É aquilo que você aprendeu. Lá em Suzano, numa igreja, que tinha uma pastora chamada Érica e um bispo Júlio. Então se prepara, porque hoje está começando a nova fase de uma mulher incrível que é você. Quem recebe isso? Diga amém.
2: Amém.
1: Deus, ele quer te levar para esse lugar e fazer você chegar lá. Qual é o seu lá? Qual é o seu sonho? O meu lá, gente, eu preciso contar para vocês. Era ter uma emissora de rádio. Ó, oh, de onde é que saiu isso? Eu também não sei. Eu só sei que saiu. Mas eu não queria qualquer não. Tinha que ser numa cidade, como São Paulo, a mais poderosa. Que chega a sonhar, mano. Querer? Que? Não é de verdade. A palavra fala que você não tem que ser um sapo pedir. Tá pedindo um pouquinho, vai receber um pouquinho. Agora, a capacidade para esse seu lar chegar é você que vai desenvolver. Vai estar doendo? Vai doer mesmo. Vai estar legal? Vai legal mesmo. E aí, quando... Pode passar aqui, por favor.

0: Tenho amigas aqui, conterrâneas. Olha só. Eu aprendi que se você tem uma comunicação poderosa, você chega lá. Se você tem uma liderança poderosa, você chega lá. Só que a liderança, ela começa em você. Não é liderando o mundo. Se você não lidera a si próprio, começa a liderar o mundo. Quem aqui no começo do ano, já é lá em janeiro, falou assim: eu vou eliminar 5 quilos. Quem permanece firme?
1: Que orgulho de você.
0: Tem uma estatística para isso. Que ninguém chega nem no terceiro mês. Já parou. Não lidera a sua própria vida, as suas próprias decisões. Mas você quer realizar sonhos e quer receber os sonhos de Deus. Tem como? Não tem. Tem como? Comunicação e liderança. Esse foi um processo poderoso para poder ir para o próximo nível. Eu achei que eu estava viajando. Deus me deu a chance de conhecer mais de 20 países. A trabalho, a negócios, a treinamentos, aprender, ensinar, fazer tudo isso aí. O que Deus estava me ensinando em todas essas viagens? Que o que você tem de mais precioso não é o seu sonho que você conquistou. É a experiência que você adquiriu no meio do caminho. E você está achando que você está sofrendo ou que você está sorrindo demais, está muito bacana. É só para você realizar os seus desejos. É a experiência que você adquiriu que o outro precisa. Fala comigo. As minhas experiências são incríveis. São as experiências que os outros. A gente só precisa colocar essa experiência numa embalagem bonita, chamada comunicação assertiva. Quem aqui já comprou um livro pela capa? Pois é. Eu também. Inclusive, gente, se comprar esse livro, olha que lindo. Eu acho. Tá bonita essa capa? Preto com dourado. Vocês vão aprender também o que significa o preto com dourado. Você só precisa colocar essa história numa embalagem poderosa para impactar outras pessoas. E durante todos esses anos empreendendo, muitas vezes eu precisei recomeçar. Foi vendendo bolacha, depois os livros. Depois eu recomecei trabalhando como gerente do banco. Olha isso. Falei, meu senhor, naquele momento eu já sabia o que era dinheiro, porque vender é bom. E, gente, meu primeiro salário lá, com 18 anos, porque a sociedade dizia que uma moça crente tinha que ter um emprego. Falei, então acho que é isso. Era R$254. O que você faz com? Isso era 3 dias de vendas minhas. Mas, fala comigo, experiência.
2: Experiência.
0: Lá eu tive acesso a pessoas que tinham muito dinheiro. Porque era gente séria. Eu atendia os clientes do Citibank. Eu chegava com aquelas noções deles. Falava, gente, o dinheiro existe daqui. Fala comigo, processo de Deus.
2: Processo de Deus.
0: E aí, eu tive a chance de conhecer muitas pessoas. Muitas pessoas entendem como elas pensavam sobre o dinheiro. Porque lá na igreja que eu frequentava, eu não sabia o porquê que eu me sentia às vezes que não pertencia aquele lugar. Porque eu queria mais. E algumas pessoas queriam menos. Com a síndrome da humildade, em nome de Jesus. Olha só. Humildade é diferente de simplicidade. Humildade é caráter, simplicidade é estilo de vida. Alguns dizem, ah, porque eu sou humilde. Quer dizer que ela é simples, que ela gosta de pão com ovo.

Eu também gosto, gente. Eu adoro rosa. Olha que triste. Oh, meu Deus. Como eu também gosto de ir no restaurante 5 estrelas. Gosto, quem gosta também, gente? Olha que você é melhor, Jesus. Eu pergunto quem gosta, eu pergunto quem tem dinheiro pra mim. Quem gosta, vai! Fala comigo. As minhas experiências potencializam o meu destino. Eu descobri que Deus era grande. Eu descobri que Deus, ele queria entregar mais para que eu conseguisse abençoar mais. Agora, quanto mais você cresce, mais a pressão emocional vai chegar também. Gente, meu Deus, 18 anos atrás, eu entrei na comunicação para gerenciar 4 emissoras de rádio. Trabalho em igrejas. Eu falei, gente, eu quero incrível. Falar de Jesus o dia inteiro, vou me pegar, meu Deus. Aí o pastor que me amava muito disse assim, ó, oh, senta aqui, querido. Você vai ver isso? Pastor mente, finalmente. Pastor. E ele me aconselhou, só que eu não acreditei muito nele. Fiquei 2 anos meio confusa, porque eu combinava uma coisa e a igreja não. Sabe assim, aquela pessoa que tava na carne? Falei assim, ó, tem uma coisa errada. Eu saí lá do corporativo, lá das multinacionais, que aí Deus queria me ensinar mesmo.

0: Desde quando você estava lá na barriguinha da sua mãe. Desde então. E aí você acha que esses desafios as coisas estão para te destruir. Não! Ele está preparado para onde você vai. E sabe qual que é o ouro? O ouro. Fala comigo, ouro. É a minha história. Fala comigo, minha história. Eu estou contando um pouquinho da vida. Mas eu tenho certeza que a história mais importante é a sua. Porque você sabe o que você passou para chegar até aqui. Para construir o que você construiu e o que você ainda irá construir na autoridade do nome de Jesus. Porque tem poderes dentro de você que Deus precisa deles. A gente só precisa aumentar a capacidade. Fala comigo, capacidade. Pressão emocional, quanto mais você cresce, mais ela vem. É pressão de tudo quanto é lado. Gente, eu não sabia que rádio pirata trabalhava tanto na rádio oficial. Aí ela vai comprar aquela blindada, ameaças, um monte de coisa. Eu falei, mas senhor, eu só quero expandir a sua palavra. Eu tenho que fugir do que tem. Porque o mal, ele vai se levantar. Quando você, que é da luz, se levantar primeiro. E aí eu entendi muitas coisas. Falei, ah, então quanto mais difícil está, mais pressão. Deus está potencializando?
1: É.
0: Falei, ah, agora entendi. Minha parte, ô gabiroto, ô cão. Fala comigo. Aumentar a capacidade.
1: Aumentar a capacidade.
0: Emocional.
1: Emocional.
0: Sabe por que isso vai vir na sua comunicação? Olha, você abriu um pouquinho. Ou nem abrir. A outra, o outro, o seu cliente, já vai saber aquilo que você carrega como verdade absoluta. Ele vai saber. Vai te olhar nos 7 primeiros segundos. Vai te escanear e já vai saber que você tem que ir. Pra você convencer outra pessoa a comprar o seu produto, primeiro ela comprou você. Meu Deus, gente, olha aqui. Essa pressão emocional, eu achava que estava tudo certo. Até o dia que eu fui realizar um dos grandes sonhos da minha vida. Gente, eu só queria uma bolsa Chanel. Olha isso aí. Quem que é uma bolsinha? Levanta a mão que eu sei que você gosta. Não tô sozinha mesmo. Eu disse que quem gosta, eu disse que tem dinheiro pra comprar, quem gosta. Olha só. Aí ele é a bolsa. Só que ele não era comprar aqui não. Já que eu vou caprichar, eu sou capricho. Lá vai ele fazer um planejamento financeiro. 2 anos para comprar a tal bolsa. Só que tinha que ser lá nos Estados Unidos, na Rodeo Drive, e descobri que lá em Hollywood a maior loja da Chanel é lá. Ai, por que eu fiquei sabendo disso? O trabalho era o que? Eu tinha que aprimorar o inglês, tinha que comprar passagem, tinha que ter passaporte, tinha que ir até lá, guardar uns dólares e para isso. Ok, aí eu trabalhava, fazia tudo certo. Consegui dinheiro. Vamos! Foi eu e mais 3 pessoas. Agora a realização do sonho. Chega eu toda lá. Subi, fui na loja. Aí vem a moça, parece que a gente tinha uma experiência aqui, assim, que eu nunca vi. Tem um lencinho, tem a luva pra não riscar a moça, qualquer coisa. Só que é champanhe, quase que eu falei, moço, eu sou cliente, não tô no seu. Água, tudo. Gente, eu acho que eu quero morar aqui. Eu quero sua bolsa, não. Eu tô sendo muito bem tratada. Fala comigo, experiências te levam pro próximo nível. Eu provei uma cor, outra. Eu comecei a suar. Mas eu suava. Aí eu me disse, ali tá tudo bem, filho, tá tudo bem. Sabe quando você assiste histórias em quadrinhos? Que vai subindo aquele balãozinho assim. Eu vi aqui meu pai dizendo: cuidado, tá maior que balão. Cuidado, dinheiro não está em ordem. Ah, você deve ter que dar conta, Deus não pode ser. Ah, esse monte de mentira que a gente vira. Que é o famoso, as famosas crenças gritantes, que às vezes nem essas são suas. É de quem veio antes.

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3: Quem é que já precisou ter muita fé no meio das batalhas?
0: Oh, aleluia, não estou sozinha de novo, Senhor. É. Você acha que a fé vai vir quando está confortável? Não, era batalha. Ele vai criar, vai virar rede, batalha. A gente vai falar para o Brasil inteiro, vamos lá. A empresa, a gente tem 12 negócios. E uma das empresas que eu comecei ali, intermediação de medida, o Brasil inteiro. Então eu falei, Jesus, vai aqui para cantar. No ano passado, maior emissora do Rio de Janeiro, 100 mil ouvintes por minuto, foi a empresa que intermediou. Esse ano, Brasília. Ih, por aí vai. Jesus empatou tudo quanto é canto. Você acha que as batalhas, elas aumentaram ou diminuíram a minha fé, gente? Não queria, não. Mas é só aí que você vai para o próximo nível. Então parece que Deus sim está te capacitando nesse problema aí. Para Ele te levar para o próximo nível. Não tem como Ele te dar mais se você não está pronto emocionalmente para receber. Você não vai pegar. Você vai parar no meu caminho do mesmo jeito. E aí, pode passar mais um, por favor. Quando cada sonho, cada objetivo ia chegando, parece que as batalhas vinham em dobro, em triplo. Teve um dia que eu fiquei no casulo e falei assim, ó, tá difícil. Meu Deus do céu, um dia lá na emissora, chegou do nada a minha equipe, a gente vai lacrar essa frequência porque teve uma denúncia. Denúncia do quê, Jesus? Lá vai sair correndo pro banheiro, fazer o quê?
4: Chorar.
0: Porque às vezes, você acha que porque você realizou alguns dos seus sonhos, não é o choro, o ombro certo que vai te aliviar. E é. Quantas vezes eu fui, porque eu podia mostrar para os meus funcionários que eu estava chorando. O ombro certo é aquele que te criou, porque ele sabe o porquê você está passando aqui. Ele sabe que aquilo ali faz parte do treino. Fala comigo, treinamento. E você quer se livrar logo disso? Não! Lembra da Irene de Damal? Você quer chorar? Porque ele também chorou. É, vamos chorar juntos. A gente chuga lá e vai fazer o que ele quer feito. Porque Deus tem pressa também com você. Com o reino dele, com a palavra dele, com a sua história. E você dizendo como é que foi chegar até ali. Pastora, incrível. Aqui, dizendo o que você pode ajudar. Qual a habilidade que você tem? Teve um dia que eu estava conversando lá com os no final, a moça chegou, foi ali, ela veio pegar a assinatura do livro e disse assim, agora eu acabei de mudar o nome da minha empresa. Falei, beleza, o que você faz? Ela foi massagista. Agora o nome da minha empresa é Mãos que Curam. Preta, aleluia! Você acha que ela vai vender mais ou não? Sim, porque toda decisão, ela começa nas emoções. 95% das nossas decisões são emocionais. E quando você fala que vai curar no lobo, o que a pessoa mais está precisando de cura? Ela quer ser afastada, ela quer. Depois ela mandou, um mês depois, o que aconteceu com o faturamento dela? Só porque ela mexeu no slogan da empresa dela. Porque a comunicação poderosa é quando você une lógica, fala comigo, lógica.
2: Lógica.
0: E emoções. Talvez o seu colaborador esteja te ouvindo porque você só quer dizer para ele o que ele tem que fazer.
3: E não o porquê. O porquê que é tão maravilhoso fazer o que ele tem que fazer. O nome disso é propósito. Por que você faz o que você faz?
0: Onde é que você imagina? Onde é que você quer chegar com isso? Ai, lindo, meu pai. Eu estou do lado. Que lindo! Deus escolheu você para aprender ali. Gente, liderar uma casa, filhos, é fácil ou é difícil, meu Deus? Será que ali é o seu palco para você ter a sua melhor performance quando você comunicar com emoção e lógica? Eu sei. A única coisa que eu sei é que Deus ele nos fez únicas e exclusivas. Para quê? Para comunicar com poder, com autoridade, com verdade, com lógica e com emoções. Olha só. Tenho aqui, eu trouxe para vocês o maior comunicador dessa história. Desse mundo. Olha lá, Jesus. O maior comunicador da história foi ele. Gente, ele não tinha dúvida, não. O que ele vem fazer aqui na Terra, às vezes eu e você, a gente tem. Porque está difícil, a gente tem agora. Será? Pois é. No João 7,46 diz: jamais alguém falou como este homem. Quem usou essa frase? Ele foi um dos guardas. Por que ele acabou que ele falou? Mas lembra que eu te disse que é 7% da comunicação que você fala? Então o que as pessoas viam nele? Precisa da comunicação. Fala comigo: clareza, convicção e compaixão. Se a sua fala não tiver clareza, você saber por que você está dando aquele comando? Por que você está falando? Se você não tiver 100% de certeza, a outra pessoa também não terá. Olha aqui. Ele dizia assim, onde eu chegava? Segue-me. Ô, gente. E a multidão, a gente fala dele até hoje, né? O que mostra aqui? A clareza, ele sabia o porquê ele estava na Terra. O que ele veio fazer aqui? Aí eu pergunto para você, todas as vezes que você vai comunicar, que você precisa falar algo, tá claro o que você está falando? Onde é que você quer chegar com aquela fala? Porque senão você não vai ser assertivo na sua comunicação. E o que é ser assertivo na comunicação? É quando você consegue fazer a outra pessoa agir. Aí você é bom. Comunicador. Jesus, ele tinha uma convicção absurda. Ele dizia, eu sou o caminho, a verdade e a vida. Ele tinha essa convicção e saía pelos poros dele. Eu fiquei imaginando. Ele dizendo, eu sou o caminho, a verdade e a vida. Eu fico imaginando você. Eu conheci o Jesus. Que você precisa conhecer também. E aí o Senhor brilha. E aí você tem certeza, você quer trazer ela para a igreja. E você tem convicção que é para o céu que você vai. Mas um dia nós vamos falar assim, será que o Senhor está comigo? Cadê a sua convicção? O outro vai entender que essa comunicação sou eu.
2: Deus.
3: Fala comigo. Convicção.
2: Convicção.
3: Clareza.
2: Clareza.
3: Só falta isso na sua comunicação. Para você chegar lá. E aqui a gente está falando de capacidade. Aumentar a sua, a nossa capacidade. Para chegar onde Deus quer. Para multiplicar o que ele já colocou nas nossas mãos. Você quer multiplicar o seu relacionamento poderoso? Quem quer? Diga sim. Clareza e convicção. Meu amor, nós vamos para o céu juntos. Amém?
2: Amém.
3: Está claro isso para você? E tudo que você falar precisa. Convicção, foi você que eu escolhi. Tem 8 bilhões de pessoas no mundo. Você escolheu ele lá. E ele escolheu você. Você tem que ter essa convicção. Porque ele vai sentir cada DR do seu lado. Ele precisa ter essa convicção de que ele foi escolhido por você. Quando você abrir a boquinha, eu vou falar. Fala do meu compaixão.
2: Compaixão.
3: De novo, compaixão.
2: Compaixão.
3: chiedo esse? Ele falava a verdade. Ele, quando abria a boca, era com clareza, era com convicção e era com compaixão. Jesus, ele tinha uma única intenção quando ele se comunicava. Era acessar o coração. Ele só queria acessar o coração meu e seu. Para fazer a gente entender que tem um lugar muito melhor nos esperando. Tem um lugar incrível que diz na palavra que não vai ter dor, não vai ter tristeza, não vai ter choro, não vai ter nada disso. Quem quer ir lá?
4: Amém.
3: Amém. Tô demorando muito, Senhor. Um dia eu falei isso, minha mãe falou, quem espera? Consigo. Você quer morrer? Eu falei, não, eu quero. Senhor Jesus, tem outro jeito de ver ele sem esse caminho? Que eu vou viver até 104 anos. Amém?
4: Amém.
3: Assiste, tá? Tá funcionando.
4: Entendeu?
3: Quem também vai, diga bem.
4: Amém. Ninguém gosta de ver coisa feia, não.
3: Bonito. Isso é um dos princípios da comunicação não assertiva. Da comunicação não verbal. A embalagem vende. Compaixão. Todas as vezes que você abre a boca, você assume que mesmo se der ruim, você vai continuar defendendo aos seus filhos a mensagem que você carrega. Mesmo dando ruim, você vai levantar com autoridade e vai dizer, pode ser o que for, mas é assim que eu vou continuar falando. Eu e vocês, a gente fala desse Cristo, porque ele aplicou esses três princípios da comunicação. Imagina você, 30%, sendo mais clara. Imagina você, tendo convicção daquilo que você fala, 30% a mais, e tendo compaixão, verdade na sua fala, você faria mais dinheiro?
4: Sim.
3: Amém?
4: Amém.
3: Se você não será mais seria o que mais? Ah, esse Cristo, ele ensina para mim e para você todos os dias. De que o poder que nós temos através da comunicação é para acessar o outro. É para acessar o outro. Pode passar mais um, por favor. E todas as vezes que você for colocado em cash, o seu corpo vai dizer, a sua expressão vai dizer, os seus gestos vão dizer. Agora, a sua comunicação vai ser crescer. Quem aqui entende e tem certeza que a sua comunicação precisa crescer? Diga eu. Mas hoje, na autoridade do nome de Jesus, você vai sair daqui com tudo aquilo que você veio buscar. Porque Deus, ele não é homem para mentir. E nesse lugar existe a presença dele, amém? Por que eu estou dizendo isso para você? Que eu achava que eu aprendi a comunicar, a treinar igrejas, pessoas, a fazer programas de rádio, a gravar vídeo. Era simplesmente para elas crescerem. Mas não. Deus queria que eu fizesse. E eu só queria empreender, lembra? Eu só queria fazer dinheiro. Senhor, deixa eu ensino. Eu contribuo com o reino assim. Vão até o dia que a minha melhor comunicadora de rádio contratei a melhor. O programa de entrevistas da Dori Mais. Tem o quadro Essa é Minha História, a gente traz autoridades. Grandes nomes, mais de 400 nomes. O Elisete teve lá também. E alguns outros. Nosso prefeito, hein? Todo mundo. Ela estava nessa tarde, seria a partir de a semana que vem, eu não veio mais. Falei, não? Falei, como assim? Agenda? Com todos os famosos aí. Já está pronto, uma equipe de produção incrível. Não vem mais esse povo olhar nesse pé, é chato, aí. Como se fala? Falei, quanto você quer? Pelo amor de qualquer coisa. Aí, Lili, eu não gostei
0: desse povo que eu tô entrevistando. Falei, ai, meu Deus. Chamei a equipe de produção. Temos um problema grave. Não é porque você é líder que você vai ter todas as respostas. Às vezes você não vai ter. E quando você traz isso na sua fala, o outro diz assim, ah, ele é humano, ele é humano. Então, vamos juntos resolver isso. O nome disso é vulnerabilidade. E a vulnerabilidade na sua comunicação não conecta o outro. Mas às vezes a gente quer esconder que está ruim. Para quem pode te ajudar? Mas Deus está querendo usar quem está do seu lado. Mas você não abriu o coração. Você não falou com a boquinha, eu preciso. Ele disse assim, temos um problema grave. E agora, o que faremos? O diretor me disse, eu tenho a resposta. Você que vai fazer. Eu falei, tá doido? Eu empreendo, tenho você em quantas empresas, eu preciso tirar resultado. A minha equipe comercial está fraca, a gente precisa bater as metas, eu vou trabalhar dinheiro, eu vou apresentar. O Espírito Santo me falou, vai, cara. Uma hora de programa antes, preparação, durante o programa, uma hora depois que recebeu o convidado, não acredito. Senhor, é isso mesmo, enfrenta todo mundo, uma hora amanhã, a gente volta. Claro, quando você pergunta para Deus, ele é esse. Eu falei, você mesmo. Eu falei, não, senhor, tá tudo bem. É só isso. Não preciso. Vai. Eu comecei a apresentar o programa. E no primeiro mês a gente cresceu 40% a mais. Palmas para Jesus. Poder na sua comunicação, há poder na sua história, e ele quer usar

a ousadia de entender que você vai ter três níveis da sua congregação. Primeiro, tira foto disso. É informar. Esse é o primeiro nível da comunicação. Você informa. É a parte mais técnica. Você sobe aqui, lê um versículo, você fala. Informal. O segundo, influência. Quem é influente? Ele faz parte das decisões do outro. Ele consegue fazer o outro agir. Isso que é influência. Você lá na sua casa, a maior influência é você, diz a palavra. E aí, o terceiro nível é transformar. Quando você chega nesse nível, pessoas mudam a atmosfera dela, mudam o destino dela, porque você comunicou, porque você falou, quando você passou ali, falou: o que aconteceu aqui? Quando ela abriu a boca, eu senti a presença de Deus. O que ela falou? Como ela me olhou? Como ela me abraçou? O que ela fez? Que história linda! Aí você transformou alguém. É só isso que Jesus quer através de você. Amém? E todas as vezes que você comunicar, a partir de hoje, você vai trazer a presença do Senhor através da sua boca. Você vai falar de negócios, Jesus vai falar. Você vai dar uma dura, falar o que precisa ser falado. Tem uma técnica para isso. Três passos, você aprende. Para três minutos, você conectar outra pessoa com o seu coração. Você aprende também. Fala comigo. A minha capacidade está potencializando. Pode pensar mais um. Quando a gente vai para a palavra, existiram algumas mulheres que entenderam o que era isso. Ela encontrou a própria voz. E quando você encontra a própria voz, aí está o seu poder. Quem já ouviu falar da mulher samaritana? Depois você lê lá. Essa mulher, gente, o ministério de Jesus começou com ela. E ela era uma normal. Ela só estava no lugar certo. Na hora certa. E com o coração certo. E ali, na cidade, ela era rejeitada. Ela foi escondida. Ela não tinha voz para nada. Mas quando Jesus ela encontrou, ela saiu correndo da cidade e influenciou todo mundo. Gente, vem ver, encontrei, é o mesmo. Ela influenciou.

vida. Ela primeiro foi restaurada. E ela influenciou. Fala comigo, eu sou a maior influência de Jesus da minha nação. Amém? Pode passar mais um. Ah, a multiplicação vai exigir homens da sua capacidade. Esther era uma órfã. Outra que ensina a gente que com coragem, mesmo ela saindo do nada, ela pode ir pro reino. A ser rainha! Mas vai chegar o momento que ela vai ser usada para libertar o povo. Depois você vê lá quem foi essa mulher. Mas foi porque ela se posicionou e usou a própria voz. Independente do que ela ia sofrer. Podia morrer, mas ela foi lá e falou pro rei. E deu o comando. Mas antes ela estava embaixo de oração de jejum. Você conhece essa história? Uma das mulheres mais corajosas. Foi essa tal mulher. Quase estava na cabeça. Mas ela estava. E você? Porque mesmo que está faltando potencializar a sua comunicação. Deus tem muito para você. Ela entrou para a história. Ela entrou para a história. Para multiplicar a sua capacidade. O seu coração precisa estar disposto a aprender na área emocional, espiritual. Fala comigo, emocional. Espiritual, liderança, família e caráter. Deus não vai ter a multiplicação para estruturas fracas. Não vai. Pode passar mais um. Eu quero dizer para você agora. Se levante. E junto comigo, juntas aqui. Porque na palavra diz que se eu tivesse dois ou três comigo, com poder e autoridade, o nome dele ali ele estaria. Você comigo vai dizer. Deixa eu pegar aqui para ficar mais fácil. Fala comigo. Hoje eu decido não viver abaixo daquilo que Deus preparou para mim. Eu não sou definida pelos meus medos. Eu não sou limitada pelas minhas inseguranças. Eu não sou resumo das minhas feridas. Eu não serei limitada pelo meu passado. Eu não serei limitada. Eu sou escolhida para um propósito maior. Eu me capacito para o meu chamado. Minha voz tem valor. Minha história tem significado. Deus está ampliando a minha capacidade. Ampliando a minha voz. Ampliando a minha fé. Ampliando a minha coragem. Ampliando a minha influência. Eu não vou me esconder mais. Eu não vou me esconder. Eu vou me posicionar. Eu vou avançar. Porque aquele que me chamou também me capacitou. E a partir de hoje, eu tenho comunicação assertiva. As minhas palavras curam. Da minha boca sai vida. Eu viverei tudo aquilo que Deus preparou para mim. Eu sou uma mulher capacitada em Deus. E a partir de hoje, eu não voltarei a ser a mesma. Em nome de Jesus. Amém. Se você disse com o seu coração, vem aqui, eu quero orar com você. Se você disse isso com o seu coração e acredita, vem aqui, vamos juntas orar. Vem aqui à frente. Porque eu sei que tudo aquilo que estava impedindo a sua voz cai por terra hoje em nome de Jesus. Cai por terra hoje agora em nome de Jesus. Senhor, na autoridade do seu nome, aqui existem mulheres que não tinham decidido andar contigo, viver para ti. Decidiram, ó Deus, entregar as suas famílias e seus corações.

nossas as famílias, tudo aquilo que elas colocaram na mão, onde elas colocaram, se querem saber que o Senhor estará. Quando elas derem uma ordem, o Senhor já clarificou antes, por isso que haverá levantado. Era uma verdade do nome de Jesus que nós chegamos até aqui. E era uma verdade do nome de Jesus que vidas serão transformadas através da comunicação que fala. E a partir de hoje, vai liberar. Obrigada, Senhor, porque o Senhor nos abençoou. Obrigada por esse lugar. Obrigada por essas famílias. Abençoe e mais a casa, os negócios, a igreja. Então, nós trabalhamos com isso muito para que eles possam ainda mais, Senhor, influenciar nações, multidões, para a tua honra e para a tua glória.

0: Aleluia. Esse Deus tem mais para você.
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0: 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Pastora, muito obrigada. Que Deus abençoe vocês. Que trabalho lindo. Obrigada por contar com a gente. 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Conta com a gente, que a gente sabe que aqui o reino de Deus está sendo glorificado. Mais uma vez, gratidão.
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2: Boa tarde pra você que está aqui na sintonia na Adore Mais FM, isso mesmo, Elisângela daqui, você é daí, vamos juntos então, em mais um programa Adore Mais. Já adorou ele hoje? Com a sua voz, com as suas finanças, com o seu abraço, com o seu sorriso, com o que você adorou ele hoje, hein? Conta pra gente, participa aqui do programa no 011 9 1121 1020. Se você tá passando aqui pela primeira vez, Eli, que programa é esse, gente? Começamos com uma temporada no quadro SM Story, não é que deu certo? Pois é, e aí a gente vem trazendo grandes nomes, personalidades, autoridades, pessoas que fazem a diferença no mundo, através dos seus dons, através dos seus talentos. E aí, esse pessoal vem aqui compartilhar com a gente como que eles chegaram. Onde eles chegaram? Afinal, tudo tem um caminho, né? Tudo tem um processo. A gente tem aquela mania de só ver o palco. Os bastidores a gente não vê. Então, é um programa de entrevistas interativo para que você aprenda, mas aprenda muito. Assim como em toda a nossa programação aqui, a gente fala para mais de 23 milhões e meio de habitantes do estado de São Paulo. E a gente tem grandes homens e mulheres de Deus na nossa programação, ministérios, grandes projetos aqui, tudo que envolve inteligência emocional, inteligência espiritual e inteligência financeira. Então, fica com a gente, baixa o aplicativo aí, caso você não esteja ali no 102.1, mas no aplicativo eu tenho certeza que você pode estar, porque o celular você não esquece em casa, não é mesmo? Eu também não esqueço. E essa entrevista, gente, vai ficar salva também lá no canal do YouTube Adore Mais FM. Segue a gente lá no Instagram para você saber tudo que acontece aqui nos bastidores da família Adore Mais. Bom, você que me acompanha todos os dias sabe que a Eli vai chamar você, vai convidar você para pensar, para refletir. Temos pouco tempo aqui. Lá no meu Instagram, Elisângela Gomes, a Eli, a gente fala um pouco mais sobre negócios com propósito, autodesenvolvimento, né? Mais de 25 anos como executiva de negócios. E para mim é uma honra servi-los um pouquinho mais com todo o meu conhecimento aí, como é dirigir, como CEO da família Adore Mais. Então lá no meu Instagram a gente passa mais tempo juntos, Elisângela Gomes, a Eli. E a mensagem de hoje é: quando mudamos a forma de ver as coisas mudam de forma. Quando mudamos a forma de ver as coisas mudam de forma. Você já ouviu aquela frase que aonde você foca, cresce? Pois é. Ultimamente você anda vendo o copo vazio ou o copo cheio? Você mais reclama ou você agradece? Você foca no que está dando errado ou no que pode dar certo? A fé é você acreditar e ter a certeza do que você não está vendo com seus olhos naturais, mas que você já viu com os seus olhos espirituais. Então, mude a forma de você ver as coisas, que aí você vai ver que ninguém mais precisa mudar, apenas você. Combinado? Gente, programa, olha, tá demais aqui. Você sabe que todo dia a gente gosta de trazer um assunto novo, um profissional novo, diferente. Samuel Alves Caixeta é um renomado artista plástico graduado em teologia pela Faculdade Curius, nascido em Goiânia, Goiás. Desde muito jovem, Samuel demonstrou grande interesse e habilidade em artes plásticas, influenciado por seus pais, que são artistas plásticos. Autodidata, o artista dedicou-se a aperfeiçoar suas técnicas em desenho e estrutura desde os 7 anos de idade, com o incentivo e apoio de sua família. Além de sua carreira artística, Samuel é fundador e embaixador do movimento Arterapia e possui um espaço chamado Meu Ateliê, em São Paulo, em Alphaville, onde recebe pessoas de diversas cidades para a terapia com a arte. Vamos receber ele então, minha gente, com aquela calorosa salva de palmas, Samuel Caixeta!
0: Aê, obrigado, viu? Quanta
2: seja
0: honra estar aqui
2: bem-vindo
0: com vocês. E vou estar aqui compartilhando um pouco mais da história, de como que surgiu, né, o meu ateliê, que você comentou aí também. E não somente isso, mas o principal, que como que eu cheguei lá, né, como que eu fiz para viver da arte. Então, eu quero agradecer o convite de cada um de vocês por estar aqui.
2: Ai, Samuel, olha, a gratidão é toda nossa, até porque é um assunto muito diferente, né? Normalmente, o pessoal fala, ah, artista, ele vive assim e tal, é um segmento que parece que vai, não vai.
0: Sobe no barco e vamos ver o que acontece, deixa a água, o vento levar.
2: Mas, primeiro, eu falei seu nome certo, Caixeta?
0: Isso, Samuel Caixeta.
2: Caixeta, isso mesmo. Uhum. Ufa, gente, hoje eu acertei. Muito bom. Quer dizer, Samuel, que você começa na arte desde pequeno.
0: Isso.
2: Olha a importância, né, do apoio familiar. Conta um pouquinho pra gente, como é que foi sua infância?
0: Então, a minha infância, ela foi divertida, mas também foi com muito desafio, sabe? Porque eu era uma criança que gostava muito de desenhar e de pintar, mas ao mesmo tempo, os desafios que eu enfrentava era dentro da escola. Porque eu queria tirar nota boa, assim como a minha irmã, só que eu tirava 2, 0 e por aí vai, sabe? E eu lembro de quando eu bombei no Jardim 2... E eu fui perguntar para os meus pais, né?
2: Bombou tipo, é o quê?
0: Repetir.
2: Ah, tá bom. Ele tem alguns vocabulários bem interessantes, gente.
0: Bem diferente.
2: Vocabulário próprio, eu diria.
0: Repetir, eu fiz novamente, né, o Jardim 2, porque eu não estava sabendo decorar as cores e o alfabeto.
2: Ah!
0: E aí minha mãe começou a me levar no médico e ver por que, que eu não tava conseguindo decorar. E minha irmã foi bem mais rápida que eu e tudo mais. O meu irmão também. E aí os médicos não descobriam. Aí no pré, que é a primeira série, eu bombei também. Eu repeti de novo.
2: Puxa,
0: porque eu não sabia ler e escrever.
2: Ai, ai, ai.
0: E aí, nessa época, aí, os médicos já estavam descobrindo que eu nasci com déficit no processamento auditivo central.
2: O que, que seria
0: então,
2: isso?
0: Isso é o quê? Quando você me explica algum assunto novo, algum tema ou algo novo, eu vou perder uma porcentagem disso. Então é como se fosse tipo 5, 10% do que você me falou, eu não processei, não entendi. E aí na escola isso aí me prejudicou bastante.
2: Ah, imagino.
0: Entendeu? E aí foi gerando um complexo de inferioridade muito grande em mim, porque eu via os meninos tirando notas boas e eu não. Eu via a minha irmã, que é 2 anos mais nova que eu, tirando nota boa e eu não.
2: Ih, você sofria bullying?
0: Pra caramba.
2: Ixi.
0: E aí o meu apelido se tornou burro,
2: ai,
0: se tornou
2: ai, ai.
0: A Mônica, porque eu tinha um dente pra fora muito grande, era bem dentuço também.
2: Uhum.
0: E aí isso tudo foi me fazendo ser uma criança muito tímida, né?
2: Certo.
0: Uma criança que chegava na escola, já chegava todo com medo de fazer amizade, não queria conversar com as pessoas, porque eu ficava pensando, por que que alguém vai querer conversar comigo?
2: Certo.
0: Sendo que eu sou um cara que eu só sei pintar, só sei desenhar e curto muito esporte. E essa era a minha mentalidade.
2: Uhum.
0: E eu lembro de quando a minha mãe falava, Samuel, você tem uma super habilidade na área das artes. Isso é muito bom.
2: Olha só.
0: E as outras pessoas têm uma habilidade, cada um tem em uma área, e você é nas artes. E eu lembro de quando eu falei pra minha mãe, mãe, mas e aí, o que, que eu vou fazer com isso? Sendo que eu quero é não bombardear mais, não quero repetir de novo. Eu só quero tirar nota boa, assim como meus irmãos, assim como meus amigos lá da escola. E aí ela tentava me mostrar que aquilo ali um dia ia servir pra alguma coisa,
2: que
0: né?
2: Que sabedoria dessa sua mãe, hein?
0: É, demais.
2: Uau, potencializar naquilo que você era bom.
0: É.
2: Muitos pais hoje querem impor, né, na vida dos filhos a opinião deles. Você precisa ser engenheiro, você é advogado, você vai ser igual eu.
0: Sim.
2: Vai ter a mesma profissão. Olha só, continua, tô gostando.
0: É, e algo que eu sou muito grato aos meus pais é isso, porque
2: incrível.
0: Quantas pessoas que eu vejo hoje, amigos, pessoas ao meu redor hoje, que vivem aquilo que ela não foi chamada pra ser.
2: Olha.
0: E são bem sucedidas, ganham muito, só que eles falam, assim, mãe, eu não sou feliz nisso aqui. não queria estar vivendo
2: Puxa
0: isso aqui.
2: Puxa vida.
0: E eu acabei entrando nisso aqui por influência dos meus pais, por influência profissional ou às vezes uma necessidade, né, que o mercado começa a te levar para aquilo ali.
2: Uhum.
0: Então hoje a gente vê muitas pessoas sendo bem-sucedidas naquilo que Deus não criou ela para ser,
2: uhum,
0: sabe? E como que eu visualizo isso? Eu vejo o mundo como se fosse um grande ateliê e Deus criando cada um de nós como se fosse uma escultura que realmente a gente veio do pó da terra, né? Então ele fez a uhum. gente como uma escultura. E eu visualizo Deus criando cada uma de uma forma, né? Porque todo mundo nasceu de um jeito diferente.
2: Uhum.
0: Todo mundo nasceu com um dom, com habilidade, com a ferramenta nas suas mãos, diferente um do outro. Até mesmo os gêmeos, né? Um que é aparentemente semelhante, mas ele não vai viver o mesmo propósito, o mesmo...
2: Verdade.
0: Mesma vida aqui na Terra, né? Então eu vejo que Deus, ele é o maior artista de todos, né? Quando uhum. ele cria a gente, ele já cria a gente com... Eu visualizo uma mochila nas costas e essa mochila representa um propósito de vida e dentro dessa mochila tá as ferramentas para você cumprir esse propósito. E você cumprindo um propósito, você realiza sonhos ao mesmo tempo, né?
2: Uou!
0: E aí, mais pra frente, a gente vai falar sobre o meu instituto social.
2: Vamos chegar lá!
0: Eu acredito no seu sonho.
2: Uau, que demais! É, tem outras pessoas na sua família que...
0: Que é artista?
2: Que é,
0: da arte? Tem o meu pai e minha mãe. Agora, o meu irmão, ele é engenheiro, e minha irmã, ela formou em direito, né? Então, só
2: Olha.
0: Eu que sou artista ali.
2: Faz bastante arte, arteiro.
0: Bastante arte. Muita arte.
2: Que legal isso. E você, depois que se posicionou, porque tem essas fases, né? Da... A aceitação, da autoaceitação, querendo Sim. ou não, a gente quer se parecer com o outro, né? Por conta do pertencimento.
0: Uhum.
2: E quando que você de fato decidiu que essa era de fato a sua carreira, você investir isso nisso e pronto?
0: Sim, que eu ia viver da arte.
2: É,
0: né?
2: Que você ia viver da arte.
0: Hoje eu vivo da arte como a minha profissão tem 6 anos, né?
2: 6 anos.
0: É. E é bem engraçado, porque como eu falei, que desde pequenininho eu desenhava e pintava, inclusive na primeira série, eu não estava conseguindo escrever o meu diário. Porque tinha um exercício de casa que você escrevia o seu diário, contava o seu dia, levava na escola, ia lá na frente e contava, né? E eu não conseguia, e eu já tinha repetido
2: desenhava
0: duas vezes.
2: O seu dia.
0: E aí minha mãe falava, Samuel, já que você não consegue escrever... Porque era assim, era um monte de letras um do lado da outra que não formava palavras e nem frase nenhuma. Aí minha mãe tinha que escrever e depois ela falava, Samuel, conta o seu dia do jeito que você sabe. E como que era? Era desenhando. Então, a minha maior comunicação foi através da pintura, do desenho, né? Hoje a gente vê que o desenho, a pintura, ela veio antes até mesmo do... Da escrita, né? Porque o alfabeto, antes, ele era criado através de símbolos, né? Que era desenhos.
2: Sim!
0: Né? Então, a pintura é uma das maiores formas de comunicação que a gente tem.
2: E é pouco explorado, né?
0: É. E aí, respondendo a sua pergunta, né? Eu, com esses tantos problemas que eu tinha na minha infância, um que eu esqueci de contar, que eu tinha um problema no meu intestino, eu tinha um intestino muito grande, então a qualquer momento eu tava fazendo cocô na roupa.
2: Mentira!
0: E aí eu fiquei assim até os 15 anos de idade.
2: Até os 15?
0: Então, tipo, imagina, eu tô aqui, de repente começa a feder cocô.
2: Não,
0: era
2: tá,
0: muito
2: não...
0: vergonhoso.
2: Meu
0: saca?
2: Deus!
0: Era muito ruim.
2: Ainda bem que arrumou até os 15.
0: Ainda bem que arrumou, né? Hoje não tem mais isso, mas por quê? Que ajustou isso, porque hoje eu tô adulto, eu tô grande, né? Mas o meu intestino, ele era muito grande. E aí acabava dando esse problema. E aí me fazia ser uma pessoa com um complexo de inferioridade ainda maior, né?
2: Imagina.
0: Eu me rejeitava o tempo inteiro, era um pouco gago também, porque eu queria falar muito rápido pra você não perder o seu tempo aqui comigo, sabe?
2: Aham.
0: E aí eu tive que fazer fonoaudióloga muito tempo da minha vida, professor particular em casa e tal. E uma coisa que chega a ser surpreendente, assim, como que virou, como que foi a virada de chave, né, na minha vida? Foi quando os meus pais começaram a orar, a jejuar por mim e me mostrar o que que Deus pensa de mim? Porque eu tava cansado de ver o que que as pessoas achavam de mim.
3: Uhum.
0: Porque você não precisa de falar o que que você acha de mim, que eu, você mesmo consegue ver pelo semblante, pela forma como você trata a pessoa, né? Tem várias formas de linguagem, de comunicação, assim como linguagem corporal e tudo mais. E eu percebia.
2: 8% só é a fala, o resto é comunicação não verbal.
0: Olha aí, muito forte isso, né?
2: Muito.
0: E aí eu percebi que as pessoas não queriam estar perto de mim, as pessoas não queriam fazer amizade comigo. E o meu relacionamento com Deus foi crescendo tanto, a minha intimidade com Ele, que isso tudo foi sendo curado dentro de mim, sabe? E essa baixa autoestima muito grande. E pra você ter noção, eu tinha vergonha de fazer aniversário. Eu não queria fazer meu aniversário, porque todo mundo ia estar olhando pra mim e eu não sabia o que, que eu fazia. Todo mundo batendo palma e olhando pra mim infeliz. Eu ficava tipo, e agora? O que, que eu faço aqui?
2: Como bolo sozinho.
0: Não, engraçado porque era, sei lá, eu acho que era 1 minuto, 2 minutos, mas na minha cabeça era 1 hora ali. Eu ficava tipo, acaba logo. Eu tô com muita vergonha, eu tô com muito medo disso. Aí eu não queria fazer educação física.
2: Essa aguinha aqui é sua, tá?
0: Ah, sim, obrigado.
2: Molhei as palavras.
0: É. E aí eu não queria estar em exposição, assim, né? Sendo exposto. E aí, com o meu relacionamento com Deus, eu comecei a pensar, tá? Eu comecei a ser curado através dessas feridas que eu tava tendo através do meu relacionamento com Deus.
2: Uhum.
0: E tem várias pessoas vivendo o mesmo ou pessoas vivendo muito pior que eu.
2: Com certeza.
0: E aí eu comecei a pensar, qual que é o meu propósito? Eu acho que o meu propósito é ser pastor. E aí eu pensei, agora, como que eu vou ser pastor sendo que eu tenho muita vergonha de falar em público, sendo que eu falo gaguejando, eu não sei ler direito, não sei escrever direito, como que eu vou fazer isso?
2: É.
0: Sabe? E aí eu fui conversando com Deus e tal, e eu senti uma confirmação muito grande, sabe? De Deus me querendo ali dentro do seminário pastoral. Na Igreja Videira, lá de Goiânia.
2: Uhum.
0: E eu entrei na turma que chama Turma Especial, que é uma turma que você entra na igreja, mora lá, trabalha lá e faz tudo lá durante 2 anos. Então na minha casa tinha 50 pessoas, sabe? Era uma casa bem grande, com muitos alunos, que a gente aprendia de tudo ali, sabe? A gente aprendia a lavar roupa, fazer comida, trabalhar.
2: Uhum.
0: A minha primeira profissão foi ali, então sou muito grato a Igreja Videira, né? O Pastor Luiz, o Nahur. E eu já tô chegando na resposta que você me perguntou.
2: Uhum.
0: Como que surgiu essa arte, né?
2: É.
0: E aí dentro do seminário foi um dos principais momentos, assim, de destravar do Samuel tímido, daquele cara que não conseguia falar, que não conseguia ler direito. Porque eu percebi algo que é uma chave muito boa para quem tá escutando, né? Para quem quer alcançar alguma meta ou realizar um sonho, só que aparentemente, de forma natural, tá tudo impossível, a pessoa não consegue, né? Eu coloquei em meta aonde eu queria chegar, então o meu sonho era ser pastor, só que para chegar lá eu tinha uma necessidade muito grande, que era o quê? Ser curado daquela vergonha, daquele medo de falar em público. E como que você cura a necessidade ou resolve a necessidade? É enfrentando ela, né? É indo pra cima. E o que eu fiz foi isso. Então eu lembro de quando eu dei a minha palavra, a minha primeira palavra na célula, os meninos ficavam tipo, Samuel, eu não tô entendendo o que você tá falando e tal. E você tá falando o quê? As pessoas me paravam no meio e falavam, Samuel, não tá fazendo sentido o que, que você tá falando, né?
2: Uhum.
0: Porque eu tentava ler, só que eu lia tudo misturado ali, as palavras, e ao mesmo tempo eu gaguejava muito, né? E aí, nesse dia, eu virei pro meu líder e falei assim, eu acho que eu não vou dar mais palavra na célula, não, no grupo, eu não consigo. E outra, foi 5 minutos, era pra falar 1 hora, eu falei 5 minutos. Ele falou assim, Samuel, continua. E aí, esse dia, eu cheguei em casa, falei com os meus pais falaram assim, Samuel, continua, você consegue. Todo mundo começa assim.
2: Uhum.
0: Então essa é uma chave, né? Que ninguém nasce pronto, ninguém nasce lá
2: Bingo.
0: Ganhando muito dinheiro ou já nasce sabendo dirigir, sabendo andar. Não, todo mundo tem que passar por esse processo de aprendizagem, né?
2: vai com medo mesmo,
0: vai,
2: né, Samuel?
0: Vai com medo mesmo.
2: Vai, e muitas coisas também você descobre no processo. E aí, quando você fala sobre isso, me vem na mente quantas pessoas pararam o seu propósito de vida, o que Deus queria que ela fizesse, porque ela olhou para sua própria limitação.
0: Seus problemas, né?
2: Os seus problemas. E aí, quando a gente estuda bastante e vê que existem as habilidades naturais, que essas sim, uhum, e as habilidades desenvolvidas. Ó, não queira ver eu desenhando. Não vai funcionar. Eu vou fazer uma casinha, um coração. No máximo, gente.
0: Sua habilidade é a comunicação, né? Esse é o seu dom, essa arte.
2: Então, isso é lindo quando você descobre exatamente para aquilo que você nasceu para ser.
0: Sim.
2: E fazer. A gente falava desse assunto, tem o programa Negócios com Propósito, toda quinta-feira às 17 horas, sobre os pilares da identidade. Né? E começa os três primeiros, é exatamente isso que você falou, como Deus te vê, como os outros te veem, e a partir desse momento você passa a se ver como o outro te vê, e com desenvolvimento pessoal, como você de fato se vê.
0: Sim.
2: Né?
0: Eu acho isso interessante, que eu comecei a trabalhar isso, principalmente na minha carreira profissional, que eu até ensino os artistas que se ele não acredita na arte dele, as pessoas não vão acreditar.
2: Bingo.
0: Se você espera as pessoas acreditar no seu serviço, no seu produto ou em você, você vai demorar demais, porque às vezes as pessoas nunca vão acreditar.
2: Claro, entende? O que tá fora é só reflexo, né, Samuel?
0: Então se você começa a ter uma alta estima boa e tudo mais, acreditar em você, no seu serviço, no seu produto e tudo mais, as pessoas vão acreditar também.
2: Pronto! É muito falado que, assim, o pessoal da criatividade, do marketing, do digital, né? Existem alguns momentos ali de bloqueio criativo. Isso já aconteceu com você? Acontece? O que, que você faz? É comum?
0: Ah, demais, né? Tipo... É comum, porque quando você começa a trabalhar com aquilo ali, igual você trabalha com a criatividade, que é a comunicação. Se você não se desenvolve na área da comunicação, vai ficar uma conversa chata. Até mesmo para o ouvinte e para você. E a arte, a de pintar, é a mesma coisa. Se eu não desenvolvo técnicas diferentes, uma forma diferente, um estilo diferente, aquilo ali vai ficando comum. E o que leva uma pessoa a fazer o comum? Aquilo que vai repetindo e ficando maçante, chato. É exatamente a pessoa não se desafiar a viver o novo, a falar o novo no seu caso, a pesquisar algo novo, a se relacionar com pessoas de áreas diferentes. Isso você vai aumentando o seu nível de bagagem no seu subconsciente, você vai tendo mais informações. Né? Então, pessoas criativas são pessoas que estão abertas a viver experiências novas, mas sempre respeitando os seus limites e os seus valores, né? Porque se eu falar pra você, você tem que ser uma pessoa 100% aberta a experimentar de tudo, não vai fazer bem. Porque tem muita coisa nesse mundo que não faz bem. Tem muita coisa que dá muito prazer, mas te deixa muito mal. É aí que a gente vê, né? A galera ali na... Muitos ali, a maioria na Cracolândia ali, eles estão sentindo muito prazer de usar droga. Mas eu tenho certeza que eles queriam sair dali. Se eles pudessem voltar atrás, eles não teriam tomado algumas atitudes que davam prazer, mas não davam um bom resultado para eles, né?
2: Até na palavra, né, Samuel? Diz, ouve de tudo e retém o bem. Qual que é o seu filtro? Né? Faz o filtro e retém aquilo que é bom, que é bem. Agora, quando a gente lê assim, no meu caso, né? Artista autodidata. Olha só, gente, as pinturas dele de telas já foram expostas no Museu do Louvre em Paris e em diversas outras cidades também, ó, Goiânia, São Paulo, Nova York, Miami, Veneza, Egito, Dubai, Turino. Pra quem não conseguia nem falar, né, gente? Vamos combinar? Tá no mundo inteiro. Sendo autodidata. Que incrível isso. E qual que é o sentimento que você tem em saber que a sua arte está sendo vista por muitas pessoas? Qual que é o sentimento que você tem?
0: Ah, o meu sentimento é uma realização muito grande, sabe? Porque todas as vezes que eu tô numa exposição como essa, igual a minha última, eu acho que foi ali no Egito, né? Teve 140 artistas do mundo que foram convidados para ir no museu ali, aquele novo museu no Cairo. E eu, quando eu tava ali, o único brasileiro, eu fiquei pensando, o que que eu tô fazendo aqui? Tipo, como é que pode, do outro lado do mundo, vivendo uma realidade totalmente diferente, tipo, numa cultura diferente. E aí, é nesses momentos, assim, de quando eu saio, assim, do Brasil, começo a entrar em outras bolhas grandes, é onde eu começo a refletir de onde eu saí.
2: Uhum.
0: Né? E aí, é uma gratidão a Deus por ter acreditado em mim, ter me feito acreditar em mim também. E com isso, refletiu para que as pessoas acreditassem também, né, na minha arte. Então, todas as vezes que alguém compra uma arte minha, ela tá comprando a minha ideia, o meu conceito, a minha ideologia, a minha mente, a minha inteligência e para o que eu tô fazendo aqui na Terra, por que eu tô aqui, né?
2: Uhum.
0: E isso é muito legal, porque igual o que eu tô fazendo aqui, é comprando o tempo de vocês comprando o meu. E é um investindo no outro, sabe? Uhum. E às vezes o comprar não é só o dinheiro. O comprar é você se dar, você dar uma atenção, você trocar um produto. Então eu visualizo isso. Uma gratidão pelas pessoas estarem investindo no meu chamado, né? Porque toda arte minha, ela carrega um significado. Não é uma pintura de tipo, ah, vamos lá decorar o ambiente pra ficar mais bonito. Pra ficar mais bonito o podcast. Ficar mais bonito uma sala. Não. Aquela beleza que você tá enxergando, ela tem um conteúdo por detrás, né?
2: Tem um porquê.
0: É, você é casada.
2: Uhum.
0: Então, seu marido, você acha ele bonito?
2: Claro.
0: Você casou com ele só porque ele é bonito?
2: Não, né? É o combo, né?
0: É o combo. Então, eu a mesma coisa. Eu tenho uma namorada, eu acho ela muito bonita. Só que se ela não fosse bonita por dentro, eu não estaria com ela só por causa da beleza, né? Então, a obra de arte é a mesma coisa. É, por causa da beleza por detrás, é o contexto, né? E o que tem me diferenciado no mundo da arte, me levado aonde eu estou hoje, tendo esses grandes resultados que você comentou aí das exposições, é exatamente isso. É eu conseguindo comunicar, levar uma mensagem, tocar as pessoas através da arte. Então eu já vi pessoas sendo curadas através da minha pintura.
2: É mesmo?
0: Já vi pessoas tendo um relacionamento restaurado. É, pessoas, uou, só de ver a arte, não entender nada, chorando com ela.
2: Uou.
0: Então é realmente uma terapia a pintura, né?
2: Nossa, que lindo isso, né, gente? Você assim, ó, Deus às vezes te deu algo pra você impactar o mundo e você tá achando que você precisa de algo mais. E aí a minha pergunta pra você que tá nos ouvindo aqui no 102.1, na Família do Animais, quem tá assistindo no YouTube, no Facebook, no Instagram, no mundo inteiro, o aplicativo já tá sendo ouvido em mais de 10 países. Olha só, Samuel, fomos pro mundo. Também.
0: Também, tamo junto.
2: Qual é o seu porquê? Por que você faz o que você faz? O que tá por trás de tudo isso? Você sabe, Samuel, quando a gente explora um pouco mais esse assunto, a gente consegue ver nitidamente as pessoas que param no meio do caminho e as que continuam. O grande combustível de tudo isso é o seu porquê.
0: Uhum.
2: E se você não descobriu ainda o seu porquê, não pare até você encontrar que sim, você é o representante dele aqui na Terra. Agora, qual ferramenta você vai utilizar?
0: Sim.
2: E arte e terapia. Curioso também isso aqui, hein? Que movimento é esse? O que que é isso? Sim, arte e terapia.
0: Vou te falar sobre ele. É um projeto muito bonito que eu tenho. Mas vou te responder sobre o meu porquê, né?
2: Uou.
0: E o meu porquê, ele demorou um pouco. Como eu tava falando pra vocês, eu entrei no seminário pra ser pastor. Quando eu tava pra formar no seminário, Deus falou claramente comigo. Falou, Samuel, o seu porquê hoje, ele é levar a minha mensagem através das suas habilidades, do seu dom, do seu potencial. Né? Então, o meu porquê é esse. É como impactar as pessoas, mostrar para elas que elas são muito maiores do que elas possam imaginar. Uhum. Elas têm elas podem ter um resultado muito maior do que o que elas estão tendo hoje, se elas se virem como um artista. Então, todo mundo é um artista, mas não é todo mundo que é pintor. Mas todo mundo tem uma exclusividade dentro dele, assim como cores. Se eu falar pra você, faz a cor laranja, você vai pegar o vermelho e o amarelo pra fazer o laranja, né? Só que o seu laranja vai ser diferente do meu, do dele e de você que tá aí do outro lado escutando. Porque tem tonalidades diferentes.
2: É.
0: Então você pode ser uma comunicadora assim como milhares de outros, só que a sua comunicação é diferente de outros, assim como o artista, o empreendedor, o advogado e o médico. Não tem problema você estar dentro de uma área profissional que tem milhares de outros, assim como um corretor de imóveis. Ele fala, mas aqui tem muito corretor na minha cidade, não vai dar bom, eu não vou conseguir. Você não vai conseguir se você continuar fazendo a mesma coisa que está todo mundo fazendo.
2: Bingo.
0: Entende? Então esse é o grande diferencial, né? Eu gosto, eu amo levar essa mensagem para as pessoas, que todos são artistas. E tem uma frase que eu falo no meu livro, eu tenho um livro que chama O Profissional Criativo. E a frase é o seguinte, que todo mundo tem músculos. E todo mundo tem criatividade, mas não é todo mundo que usa ela. Então é como se fosse o seguinte, você está ali com aqueles músculos, mas você é um cara, uma pessoa muito magrela. E qual que é a diferença do magrela para um cara muito forte? Que ele usou muito aquilo ali. Então, todo mundo nasce com a criatividade. Todo mundo nasce com ela, mas não é todo mundo que tá usando. Por isso que tem muita gente magrela, tem muita gente atrofiada. Oh. Tem muita gente profissionalmente não se destacando, não vivendo o seu porquê, né? E só para concluir isso do porquê, eu acredito que nós não somos a nossa profissão ou nosso título. Nós somos o porquê nós estamos fazendo aquilo ali. Entende? E aí que tá, porque quando a pessoa começa a descobrir isso aí, às vezes ela começa a perceber que a profissão dela não está se adequando, se enquadrando dentro do porquê que ela tá aqui nesse mundo, né? O motivo.
2: Olha, gente, você sabe que o Samuel falando aqui me fez lembrar, pode não parecer, mas eu gosto de cozinhar, sabia?
0: Que legal.
2: Amo! Então, só não tem muito tempo, né, gente? Mas assim, tem dia que eu falo, Sandrinha, sou eu que vou fazer a comida hoje. E o feijão da minha mãe, Samuel, ninguém no mundo consegue fazer parecido. Nem eu que aprendi com ela.
0: Sério?
2: E aí eu fico assim, por várias vezes, mãe, o que, que é que você tem nesse feijão, mãe? Que eu não consigo fazer nem parecido, ninguém consegue. Ela, ai, não sei.
0: Só ela consegue, ela não sabe te passar a quantidade de tempero, de água, é desse jeito.
2: Não vai sair igual, não tem como, não tem como. E hoje em épocas de internet, a comparação tem destruído muitas pessoas, né, Samuel?
0: Sim.
2: Do tipo, o Samuel funcionou, que ele é um artista renomado, a arte dele tá em diversos lugares do mundo, já foi vista por milhares de pessoas. Imagina, quem que vai querer ver o meu desenho? Ou quem vai comunicar, empresariar como a Eli? E a comunicação, ela acaba travando. É como se fosse uma âncora, né, no pé daquela pessoa. Então, como que é pra você, Samuel, saber que a sua mensagem, ela tá inspirando tantas vidas, né? Não só aqui, que hoje, pra quem era gago, né, gente? Tá falando pra mais de 23 milhões e meio de habitantes do estado de São Paulo.
0: Que isso, top, hein?
2: Olha aí como é que Deus faz, que coisa linda. E você aí achando, né, que só acontece com o Samuel. Ou só acontece com os comunicadores aqui da Adore Mais, com você não, ei? A partir do momento que você entender que você é só o reflexo dele aqui na Terra e viver por esse porquê, puxa vida. E aí, Samuel, fala pra gente, como que é saber que tá impactando tanta gente assim com arte?
0: É, isso aí é algo que eu vivo bastante, as pessoas toda hora vêm me perguntar.
2: Tipo, é.
0: Samuel, mas como que você conseguiu? Como é que é esse negócio? Parece que...
2: Eu já iria falar assim pra você, né? Como empresário. Mas tá dando dinheiro mesmo? Como coach financeiro. Peraí, vamos fazer aqui um...
0: É muito interessante, né? Porque eu fico visualizando assim... se eu tivesse um filho hoje, eu agiria da mesma forma como os meus pais agiram comigo, sabe? Fizeram comigo. Que eles não se prenderam a dinheiro, o que, que é profissão que dá dinheiro ou não. Porque hoje, o que você imaginar, tem pessoas criando, sendo muito ricas, multimilionárias, com produtos que talvez você nunca conseguiria vender.
2: Uhum.
0: E esse é o lado bom, porque se me bota pra cuidar de uma rádio como essa aqui, eu não ia conseguir assim como você tá conseguindo.
2: Uhum.
0: Entende? E se a gente troca os papéis, você pintando, provavelmente também não.
2: Ah, provavelmente. Né? Não brinca.
0: E aí que tá o grande segredo, porque se as pessoas conseguem se visualizar como um artista e entrar dentro daquela mochila que eu falei pra vocês, que é o seu propósito, encontrar as ferramentas que são as suas habilidades, os seus potenciais, aquilo que você faz muito bem, com muita facilidade, você vai conseguir se destacar. E aquele negócio, depois que você descobre as suas ferramentas, que são os seus dons e habilidades, é você exercitar eles, é você usar eles. E quanto mais você usa, maior você vai ficar.
3: Uou.
0: Então hoje, eu me visualizo dessa forma, né? Sendo aquela... Lembrando daquela criança que tinha muitos sonhos.
2: Uhum.
0: Né? Um deles era ter uma Harley, né? Hoje você perguntou, eu vi seu capacete ali e tal, você veio de moto. E eu amo andar de moto e tal, comprei uma Harley.
2: Uau, que legal.
0: E sempre sonhei também em ter um carro esportivo e tudo mais. Eu lembro dos... Inclusive lá no meu ateliê, quando você for lá, vou te mostrar.
2: Uhum.
0: Os desenhos de quando eu tinha 8 anos de idade, eu fazia uns carros bem diferentes. E saíam uns foguinhos do escapamento.
2: Olha!
0: Uns desenhos diferentes no carro, né? E hoje eu tenho um carro totalmente customizado. É um carro esportivo. Foi feito por um artista de carro, que é o Shibuya. Então ele é o único carro do mundo hoje. Não tem nenhum carro igual a esse. E é idêntico aos carros que eu pintava quando eu era criança, sabe? Saca? De motor forte e tal, e eu lembro também um dos sonhos que eu realizei, eu lembro de virar para os meus pais e falar assim, por que a gente mora numa chácara? Eu queria tanto morar no condomínio, meus amigos lá da escola, tudo mora no condomínio, no Alphaville, não sei aonde e tal, e aí meu pai, não, chácara é um sonho, a gente tem que ficar aqui e tal, eu não, pai, eu não gosto de ficar no meio de galinha, de bicho,
2: de pato.
0: Nem quero não. Aí ele, não, a gente vai ficar aqui. E hoje eu realizei esse sonho, né?
2: Olha.
0: Eu tô morando num condomínio aqui em Alphaville, em São Paulo. Muito melhor do que o lá de Goiânia. E isso tudo eu tô contando não pra me gabar, pra falar tipo, eu sou muito bom, não é? Mas é pra mostrar de onde eu vim, aonde eu estou, né?
2: Uhum.
0: E pra onde eu quero ir também. Porque eu lembro de 2017... eu ter escrito o meu sonho, eu tenho um costume de escrever profecias e sonhos, porque todo ano eu fico orando em cima daqueles sonhos e profecias, né?
2: Mesmo? Depois isso. Eu vou te contar uma sobre isso.
0: É mesmo?
2: Que demais.
0: Eu quero saber. Porque é o seguinte, se Deus profetizou, a verdadeira profecia, ela é algo que Deus já falou no seu coração primeiro.
2: Uhum.
0: Ele já gerou aquele desejo no seu coração para você sonhar.
2: Uhum.
0: E se ele profetizou, é porque ele está testificando que aquele sonho é o sonho dele também. Entende?
2: Uhum.
0: Então eu tenho a anotação dos meus sonhos, dos meus projetos e das profecias. Quando a profecia vem, é porque o trem bate. Tipo assim, eu quero também. Eu vou realizar.
2: Ô Samuel, olha, é só porque a gente não gosta de ir ao passado, né? E bom, eu só pra pegar impulso, eu não gosto muito de visitar passado, não. Como que Deus falava com as pessoas antigamente? Era através dos sonhos?
0: Através de sonhos, através de pessoas falando, através de visões,
2: então,
0: né? Trovão e por aí vai, né?
2: E é pouco falado sobre esse assunto, né?
0: Sim.
2: é pouco falado. Tem uma pessoa que eu conheço, incrível, ela estuda muito, ela não mora aqui no Brasil, nos Estados Unidos isso é mais comum. Tem vários ministérios sobre esse assunto. É, tô mesmo? Até tentando trazer esse conteúdo para a família do Orimar. Gente, vai ser incrível. Tô... Ora aí comigo, mas eu acho que vai dar certo. Porque tudo tem um significado, tudo tem um porquê.
0: Uhum.
2: Exemplo, você sonhou com água. Tá, mas nesse seu sonho a água era limpa ou era suja?
0: Né?
2: Cada coisa tem a sua interpretação.
0: Sim.
2: E sim, também é uma ferramenta de saber a vontade de Deus, né? Sobre a sua vida. E isso é pouco explorado no Brasil. Muito pouco. Então, com você falando dos seus sonhos, eu falo, uau, que demais. Porque mostra que você tá no caminho certo, sim.
0: É, eu tenho os meus sonhos desenhados, né? Então eu tinha esse costume
2: sonho
0: de desenhar.
2: Sonho desenhado, gente. Eu achando que falar do meu sonho já era o máximo. Ele desenha o sonho.
0: É, eu lembro quando eu era criança, eu desenhava uma bicicleta porque eu queria um patinete. E eu desenhava e colocava onde eu ficava vendo todos os dias. Então, essa é uma das formas da gente alimentar a nossa fé. É ficar enxergando, visualizando, se vendo lá,
2: isso,
0: sentindo aquilo ali, até materializar.
2: Uou, que incrível, que incrível. E a nossa memória, né, ela funciona com imagens,
0: uhum.
2: É desse jeito. Por isso que tem lá a pessoa que aprende com o auditivo, o visual, o sinestésico. Né? E cada uma, por isso que é importante você saber qual é a forma que você funciona.
0: Uhum.
2: Gente, que forma é que você funciona, que você retém melhor o conteúdo, que você aprende mais, que você ensina mais. E o autodesenvolvimento presente o tempo todo, né, Samuel?
0: É, com certeza.
2: Mas você trabalha essa arte-terapia com os seus
0: Sim.
2: artistas?
0: Como que funciona hoje? Eu abri um espaço de arte que chama Meu Ateliê Arte Terapia, que é um lugar onde as pessoas vão para ter um momento de arte, um momento que hoje é o dia de você ser um pintor. Assim como a gente tem lugares para andar de kart, de paraquedas.
2: Olha!
0: Inclusive,
2: que legal.
0: Eu sou paraquedista, eu salto sozinho e tal.
2: Isso. Ai, que medo, meu Deus!
0: É algo para destravar minha mente, para eu ser ainda mais criativo, para me inspirar mais.
2: É mesmo, que legal.
0: Eu gosto muito de esporte. E aí, lá no meu ateliê, a gente recebe pessoas que não são artistas, são pessoas normais, são pessoas que não vivem da pintura, entendeu? Então, o nosso público ali é profissionais de todas as áreas.
2: Uhum.
0: É pessoas que querem sentir o que é viver uma experiência dessa, de sentir a arte, a tinta batendo no seu corpo.
2: Uhum.
0: Então, quando você entra lá dentro, você tem uma liberdade total de jogar tinta no teto, de jogar tinta no chão, na parede, jogar tinta nos outros, porque lá você recebe uma roupa, um macacão em branco, que você não vai se sujar por baixo, um óculos, uma luva, uma touca, tudo.
2: Ah,
0: é igual, tipo paintball, saca?
2: Que legal!
0: E aí lá tem arminha de tinta, bolinha de tinta, é um lugar onde você tem uma liberdade total. E isso, ele te proporciona a usar o seu lado direito do seu cérebro, que é o lado da criatividade, uhum. da inspiração, inovação. Então lá a gente fecha muito com grupos, né, de empresas, pessoas que querem levar sua família para ter essa experiência.
2: Que legal.
0: Aniversário, já teve casamento, chá revelação.
2: No ateliê?
0: Tudo lá. Então é um espaço bem grande, 500 metros quadrados, né? Então lá dentro tem uma parte onde tem a minha galeria de arte, onde eu exponho as minhas artes. Uma outra área onde todo mundo vai para fazer essa arte. Tem também uma cozinha industrial, onde a gente recebe chefe de cozinha, galera que quer ter essa experiência com a gastronomia.
2: Que legal!
0: Né? A gente também plantou ali mais de 20 tipos de frutas. Tem um pomar ali pra galera ter essa experiência de comer a fruta do pé e tal. Ter essa conexão com a natureza. Tem até umas vaquinhas ali ao redor. É bem legal.
2: Olha! Diferente mesmo, né? Bem diferente. Samuel, qual é a mensagem que você deixaria aqui para aquelas pessoas que quer usar os seus dons mas elas não conseguem.
0: Uhum.
2: Não sabem e não conseguem.
0: Boa pergunta. E como que eu respondo ela? Essas pessoas, elas estão passando por um processo de... ou por necessidade, que estão trabalhando em uma área porque precisa de dinheiro.
2: Uhum.
0: Ou porque faz parte de um processo para ela alcançar realmente o propósito, o chamado dela. E hoje eu me visualizo como se tivesse passado dessa fase, estou vivendo em um outro momento, mas que eu nunca mudei o meu propósito. Porque lá na época que eu queria fazer o seminário, que eu queria ser pastor, o meu propósito era levar a mensagem de Deus. Só que a forma de usar aquilo ali não era a forma certa, a estratégia errada. E aí depois, um outro momento, eu estava como corretor de imóveis. E um profissional dessa área, ele também consegue cumprir a mesma função dessa que eu tô te falando, levar a mensagem de Deus através da corretagem. Então, em qualquer área profissional, a pessoa vai se alinhar nesse propósito, nesse chamado. Só que a estratégia, ela muda. Então, hoje eu me vejo como um artista plástico. Só que daqui 10 anos, se Deus falar assim, eu quero que você vira médico, que é algo que eu nunca sonhei, se ele falar isso, gerar esse desejo em mim, eu vou responder e eu vou ser. Mas eu não me vejo fazendo isso. Mas se eu for ser médico, eu vou continuar com o meu propósito de quê? De levar a mensagem para as pessoas. E a minha mensagem principal é mostrar que ela não é aquele momento que ela está vivendo. Ela não é as dificuldades e as limitações que ela está vivendo.
2: Bom.
0: Ela é o potencial e as habilidades que Deus colocou dentro dela. Então, essa é o meu principal mensagem que eu levo para as pessoas, que elas são muito maiores do que elas possam, do que elas podem imaginar.
2: Uou. Uma vez eu sempre fui muito crítica, né? E muitas pessoas fazendo vários projetos sociais, mas por motivações erradas, né? Uhum. Que querendo ou não, você acaba querendo fazer algo que você não foi chamado mesmo para fazer aquilo.
0: Uhum.
2: Por alguma motivação errada. Como o fundador do Instituto Social, olha gente, que legal. Ele fala assim, eu acredito no seu sonho.
0: Uhum.
2: E esse projeto ele realiza em todo o Brasil, no exterior. Como que é,
0: sim,
2: isso?
0: Então, esse projeto ele começou, na verdade, no coração do meu pai. Eu visualizo como se fosse um legado, sabe? Que eu tô dando sequência a ele. Porque o meu pai, quando ele era solteiro, lá pelos 20 e poucos anos, ele gostava de ir nas praças, nas ruas, pregar para os mendigos, para os dependentes químicos e tudo mais, e dar comida para eles e depois levar para casa de recuperação. E aí, com o tempo, de tanto fazer isso, ele pregou para um mendigo de rua. Esse mendigo começou a pregar junto com ele, ir pra rua, fazer a mesma coisa que ele. E um dia eles falaram, vamos abrir uma casa de recuperação? Aí os dois abriram a casa, meu pai foi mantendo essa casa financeiramente, da forma como ele podia, que meu pai ele ganhava bem pouco na época, ele era professor de arte e tal, vendia arte na feira, na rua, né? Vendia arte bem barata, tinha um fusquinho, enchia esse fusquinho de tela e tal. E essa casa de recuperação, que chama Gideões, ela teve muitos resultados. Ele pegou várias pessoas de rua, converteu várias delas, né? Mudou a realidade de vida delas e de famílias. E aí, em 2019, infelizmente, o pastor dessa casa, esse amigo do meu pai, ele virou pastor, ele morreu agora em 2019.
2: Ah.
0: E ele que tocava o projeto, né? E que tocava mais na frente ali do projeto. E aí o meu pai não conseguiria fazer aquilo ali sozinho. Ele pegou os alunos daquela casa de recuperação e colocou em outra. E quando eu vi aquilo ali acontecendo, eu fiquei pensando, a gente não pode deixar esse projeto morrer. A gente não pode deixar isso acabar porque o meu pai não consegue hoje. Porque ele não tem alguém ali. E aí eu me senti assim dentro de uma liberdade, um desejo, um sonho de continuar aquilo ali, sabe? Só que de uma forma diferente. Hoje eu não tenho uma casa de recuperação, Só que eu ajudo as pessoas, eu vou até elas, eu vou em regiões, eu vou em escolas, em casa de recuperações também, em asilo, na PAI, tipo vários locais, né? Então o meu instituto, ele tem um CNPJ sem fins lucrativos. A gente não depende de um lugar físico, a gente vai até as pessoas, né? Inclusive, a gente fez um projeto em 2019 na África. Que eu fiz legal. Um projeto com 63 crianças que nunca tinha pintado na vida. Então a gente fez as telas lá, levou as tintas e tudo mais.
2: Que bacana!
0: A gente conseguiu alguns voluntários lá da Igreja Videira, lá da região. Então assim, foi incrível esse projeto, sabe? Então todas as vezes que eu estou à frente dessas ações, fazendo esses projetos, eu me sinto cada vez mais útil na mão de Deus e levando a minha arte de formas diferentes.
2: Uou.
0: E como que funciona? Eu dou uma palestra sobre sonhos. Eu falo sobre a pessoa tirar de dentro daquela gaveta, que é aquele lugarzinho onde as pessoas escondem aqueles sonhos que ela acha que ela nunca mais vai realizar. Eu faço ela ter outros sonhos maiores. E depois, no final, as pessoas pintam o seu sonho. Então, é uma terapia mesmo. É uma forma de você ativar a sua fé e materializar os seus sonhos. Então,
2: muito
0: o primeiro
2: legal.
0: Passo para você materializar os seus sonhos e viver os seus sonhos é você imaginar ele. Depois de imaginar, é você visualizar. E depois você pode pegar.
2: Uhum.
0: Né? Então, no... Nas minhas ações sociais a gente leva o material de arte para o pessoal pintar. Então não é um workshop de pintura, de técnica. É tipo, se o seu sonho é ser uma jornalista, por exemplo, você vai pintar o que representa aquilo ali. E se para você jornalista representa um quadrado azul, tá de boa. Se todas as vezes você olhar para aquele quadrado azul e lembrar disso, é isso.
2: Na psicologia a gente chama de... âncora.
0: É âncora, que legal.
2: Âncora, o gatilho mental, quando toda vez que você olha para aquilo, né, te remete a algumas coisas.
0: E isso é o que a gente faz no Instituto, né?
2: Que legal.
0: E aí eu faço várias ações para ir levantando recurso financeiro, né? Eu faço leilão de obras de arte. Agora, o mais recente foi semana passada, eu pintei em um evento de arquitetos uma cadeira, uma poltrona, e aí foi vendida essa cadeira por R$6.000. E aí o pessoal que comprar essa cadeira falou assim: não, a gente quer ajudar com mais, a gente quer dar mais do que R$6.000.
2: Que beleza.
0: Então acontece bastante isso, né? Hoje, um dos patrocinadores do meu instituto é a Eurobike, que é a Porsche, McLaren, Audi, tem a Red Bull, tem a Construtora City, a Opus. Eu tenho vários apoiadores e a maioria é anônimos, né? Pessoas que ajudam
2: demais.
0: Ali. É muito bom.
2: Que a mão direita faz, a esquerda não precisa saber? Como é que é?
0: É desse jeito.
2: Samuel, a gente tá caminhando pro final do nosso programa. Passou tão rápido, né?
0: Demais.
2: Puxa vida.
0: Que bom.
2: Tem alguma obra sua que é a mais queridinha assim pra você? E por quê?
0: Aquela
2: xodó. Arte xodó.
0: Olha só. Se eu tivesse três filhos... Se eu tivesse três filhos, eu não ia conseguir te responder isso, que eu gosto mais de um do que do outro.
2: Ai,
0: e aí, cada obra de arte...

0: queridinho. Não tem, mas...
1: Tem um que fica mais perto, cola mais comigo, dá mais atenção, carinhoso,
0: me abraça mais.
1: Sim, sempre vai ter um filho mais grudadinho ali. Mas não é o que você ama mais, né? E tem uma obra de arte que ela, eu demorei em torno de 2 anos e meio pra fazer ela.
0: Ô, louco.
1: É uma tela que... Elas são 3 telas em 1. Então ela é uma tela... Eu não vou conseguir te explicar, se tiver como passar no vídeo aí. Mas ela é uma tela que, tipo, de um lado você olha uma. E quando você vira pro lado esquerdo, por exemplo, pro outro lado, você vai ver outra tela. E quando você olha de frente, já é outra. Olha. Então são 3 telas em uma só.
0: Em uma só.
1: Essa tela foi a mais complexa minha. Eu demorei muito tempo pra fazer ela. Fiz vários testes e tal. Eu sou apaixonado por ela. Por enquanto, ela tá na minha galeria de arte.
0: Tá avaliada quanto?
1: Ela tá por 35 mil. E agora recente, o André Fernandes, o pastor, ele comprou ela, ele vai lá buscar ela. Então ele gostou muito dela, ele viu... Eu nem anunciei a venda dessa arte, um dia eu tava fazendo um story, ele viu atrás, tirou um print e falou, Samuel, eu gostei dessa tela, aqui. Como é que faz? Aí a gente conversou e tal. Então assim,
0: legal.
1: Eu tô feliz de... Vamos dizer, esse filho mais próximo tá indo pra casa dele, que eu vou poder ver com mais frequência e tal. Não vai ser uma arte que vai embora pra pessoa que eu nunca mais vou ver, né?
0: Que show! Tá em casa.
1: É.
0: Bom, acabou, mas ó, amanhã, às 14 horas, espero você com mais um programa Adore Mais e também lá no meu Instagram, Elisângela Gomes, Aeli, negócios com propósito. Faz um combinado comigo, seja tudo aquilo que Deus criou você pra ser. Vai, não demore não. Um beijo no seu coração. Tchau, gente.
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1: Eu cumprimento a todos com a paz do Senhor Jesus. Você que está em casa, no seu local de trabalho, no automóvel, enfim, onde estiver, que a paz do Senhor Jesus, a paz gloriosa, esteja sobre a sua vida e a sua família. Estamos aqui neste culto separado especialmente para a adoração, a glorificação ao nome do Senhor. E vamos iniciá-lo com uma oração, se for possível, feche os seus olhos, nós vamos orar neste instante. Clamamos, Senhor Deus, pelo poder do sangue de Jesus, nós nos apresentamos diante do Senhor, pedindo perdão pelos nossos pecados, libertação, a presença do Teu Santo Espírito, abençoa-nos neste culto, oramos em nome de Jesus. Amém. Glórias ao Senhor. Cantaremos um hino que, na verdade, é um ato inicial de invocação e de clamor ao Senhor e diz: quando te prostrares diante de Deus.

Glórias ao nome do Senhor, por estarmos reunidos na presença dEle, certos de que Ele, o Senhor, é o abençoador, é Ele quem nos socorre. Nós cantaremos um outro louvor agora, cuja letra, cuja mensagem nos chama muita atenção. Diz assim, começa como uma pergunta: para os montes olharei, de onde vem ou de onde me vem a salvação? De onde vem o socorro? Mas o louvor continua respondendo que o socorro vem do Senhor. O Senhor é quem nos guarda. Vamos participar deste louvor.

0: Amém. Glórias a Deus. Neste instante, um pastor vai glorificar o nome do Senhor.
1: Senhor, nós glorificamos o teu nome por tua presença que é viva, que é fiel. Meu Deus, te bendizemos porque a alegria do teu Espírito repousa sobre cada lar, cada família, repousa sobre a tua igreja. Isso, meu Deus, tem causado alegria, a alegria da salvação tem sido renovada. Te damos glórias, aleluias, por tudo que fez, Senhor, e continuar fazendo por nós, em nome do Senhor Jesus. Amém.
0: Bendito seja o Senhor, glórias a Deus, sempre em nossos cultos. Aliás, a Igreja Cristã Maranata, como instituição, tem uma preocupação principal com as famílias, com a bênção dentro dos nossos lares, das nossas casas. Por isso que em todos os nossos cultos há uma participação efetiva das nossas crianças, intermediários, adolescentes, que, e agora o hino que será cantado, que diz "Tenho um coração alegre", é um louvor dirigido especialmente para esse grupo de crianças, intermediários, adolescentes, claro. Mas todos nós sempre somos abençoados. Tenha um coração alegre.

0: glórias a Deus. Amém. Mais uma glorificação. Outro pastor agora também vai orar glorificando ao Senhor.
1: Senhor Deus e Pai, nós queremos te glorificar, queremos te bendizer, Senhor, pelas tuas misericórdias que temos alcançado, pela tua graça, Deus, que é imensurável. Nós te louvamos pelos teus cuidados, Senhor, pela tua misericórdia, ó Deus, te louvamos pelo sustento, Senhor, porque embora passando por momentos difíceis, de provações, mas não tem faltado a presença do Senhor, não tem faltado os cuidados do Senhor, as misericórdias do Senhor. Te louvamos, porque o Senhor tem sido, ó Deus, um Deus fiel, um Deus provedor, um Deus que tem cuidado do teu povo. Assim te louvamos e te bendizemos, no nome santo do Senhor Jesus. Amém, Senhor.
0: Glórias a Jesus. Nós temos, enquanto instituição, o nome Maranata, Igreja Cristã Maranata, que é muito mais do que um nome. É, na verdade, uma proclamação, um anúncio, porque a expressão Maranata significa que Jesus vai voltar. Ele voltará para buscar a sua igreja fiel. Por isso que o hino que cantaremos neste momento diz... Ele, Jesus, ele um dia voltará.

Glórias a Deus pela volta iminente do Senhor Jesus, e os sinais, avisos e juízos atestam, declaram que em breve Jesus voltará. Nós vamos agora ler um texto da palavra do Senhor que conta uma história de uma guerra, de uma batalha que foi empreendida contra o povo de Deus, contra o povo de Israel. Nós vamos ler 4 versículos, mas um após outro, começaremos neste instante com 1 Samuel, capítulo 7, verso 7, que está já aqui projetado, que diz assim a palavra do Senhor. Ouvindo, pois, os filisteus que os filhos de Israel estavam congregados em Mispá, subiram os maiorais dos filisteus contra Israel. O que, ouvindo os filhos de Israel, temeram por causa dos filisteus. Então, observem uma coisa. Quando os inimigos vieram contra Israel, houve o sentimento de medo, que de certa forma é natural. Claro que eu e você passamos por situações inesperadas que vêm e que nos trazem aflições, e não raramente esse sentimento do temor, o que vai acontecer, como é que vai ser. Israel passou por isso, mas a continuidade do texto, agora no próximo versículo, que é o 9, ela mostra aquilo que, a partir daquele temor inicial, o que foi acontecendo. Então tomou Samuel, Samuel era o profeta. Tomou Samuel um cordeiro de mama e sacrificou-o inteiro em holocausto ao Senhor, e clamou Samuel ao Senhor por Israel, e o Senhor lhe deu ouvidos. O que Samuel fez teve um caráter totalmente profético, porque esse cordeiro do texto fala do Senhor Jesus. Você está, ou quando nós estamos diante das aflições, dos embates, esse é um recurso que nós já conhecemos, temos experimentado, usado, clamar ao Senhor, clamar pelo sangue de Jesus, sabedores de que o Senhor, na sua misericórdia, há de nos ouvir. Então Samuel fez isso. Aí prossegue. No próximo versículo, que é o 10, estando Samuel sacrificando, ou seja, imolando aquele cordeiro, os inimigos chegaram à peleja. E naquele dia trovejou o Senhor, ou seja, veio um recurso do céu. E esse recurso atingiu os inimigos, que foram derrotados diante dos filhos de Israel. E aí prossegue a palavra agora no verso 12, que diz, então, depois, observem, o sentimento de medo, a ameaça, como é que vai ser? O clamor, o cordeiro sacrificado, mostrando o sangue de Jesus, a oração é feita, o Senhor dá a vitória. Mas essa vitória, aquilo que aconteceu, a experiência, não poderia ser esquecida. Por isso que Samuel, o profeta, fez o que está aqui no texto. Ele toma uma pedra e ele dá um nome a essa pedra, e o nome foi Ebenezer, e disse, até aqui nos ajudou o Senhor. Glórias ao Senhor, porque nós podemos... É uma realidade, nós podemos contabilizar, como Samuel e o povo fizeram, nós podemos contabilizar continuamente vitórias que o Senhor tem dado a todo aquele que a Ele clama, que se prostra na presença dEle, que confia no Senhor, que diante das adversidades sabe que tem um recurso celestial, uma providência que vem da parte de Deus. E quando o Senhor nos abençoa, isso é muito importante. Nós não podemos deixar de glorificá-lo. Aliás, quando Ele nos responde de imediato, quando o Senhor demora a responder, quando nós não sabemos como é que vai vir essa resposta, essa providência, em tudo,
nós devemos glorificar ao Senhor. E nesta noite, neste culto, fica essa expressão, que seja uma forma de vida para nós. Até aqui nos ajudou o Senhor. Diga isto, não somente com palavras, embora isso possa ser feito, mas com uma forma de vida. É um louvor que tem que partir do nosso coração continuamente, gratos ao Senhor, que salvou, que libertou, que sustenta, que consola, que socorre. Bendito seja o nome do Senhor. Nós vamos cantar agora em glorificação, em fechamento, a adoração ao Senhor, um hino que diz: meu Deus vence batalhas. Qual a batalha que você está travando? Esse Senhor que abençoou Samuel, que o levou a expressar essa frase, é o Deus que tem vencido as nossas batalhas.

0: Glórias ao nome do Senhor pela sua presença poderosa. Vamos orar, encerrando este culto. Nós a Ti bendizemos, Senhor Deus, porque verdadeiramente o Senhor está à frente das nossas batalhas. Podemos dizer, até aqui nos ajudou o Senhor. Estamos confiados na Tua palavra, no Pai, no Filho, no Espírito Santo. Estamos seguros no Senhor. Abençoa agora todos aqueles que participam deste culto, as famílias representadas. Nós oramos dizendo que a graça do Senhor e Salvador Jesus, o amor de Deus, o nosso Pai, e a comunhão do Espírito Santo esteja conosco e com toda a igreja, agora e para sempre. Amém. Glórias ao Senhor. Estamos chegando ao final do culto. Você já está vendo aqui na nossa tela um QR Code que, se você aproximar, aquele que mora fora do Brasil, no exterior, se você aproximar a câmera do seu celular, vai ser direcionado para um atendimento. 24 horas, qualquer dia da semana, alguém irá lhe atender, orar por você, dar uma palavra. Esse atendimento também é extensivo a quem mora no Brasil, mas agora por um outro canal, que é o número 0800-707-3076, e também aparece aqui um outro QR Code, que aí é para uma experiência. Se Deus tem te dado experiências ou lhe der alguma experiência neste culto, você pode contá-la através desse código. Que o Senhor a todos abençoe. A paz do Senhor Jesus.
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1: Oi, Guga.
2: Oi, Elo.
1: Você acompanha os vídeos da Igreja Cristã Maranata no YouTube?
2: Sim, não perco um.
1: Que bom. E dá o seu like em todos eles, né?
2: Quando me lembro, sim. Isso é mesmo importante?
1: Muito importante. Sabia que ao dar o seu like no vídeo, você ajuda a divulgá-lo e fazer com que outras pessoas o assistam também?
2: Como assim, Elo?
1: Dar like, que é esse sinal de joinha, é uma forma de dizer que você gostou do vídeo. Ao receber muitos likes, o YouTube entende que o nosso vídeo vai interessar a mais pessoas e mais pessoas vão conhecer as mensagens, louvores e outros conteúdos que estão no canal. Os compartilhamentos ajudam a impulsionar o conteúdo e alcançar milhares de vidas.
2: Puxa, vou dar o like sempre a partir de agora.
1: É isso aí, Guga. E vocês, meus irmãos, costumam dar like nos vídeos da nossa igreja? Faça isso e ajude a espalhar os conteúdos da Igreja Cristã Maranata e edificar muitas pessoas.
2: E aí, quem ainda não se inscreveu, se inscreva no canal e ative o sininho para receber todas as notificações. Assim, o YouTube pode notificar você sempre que tiver um vídeo novo.
1: É isso aí, Guguinha. E se você quiser enviar um culto ou um louvor para um familiar ou amigo, é só clicar no botão compartilhar e depois em copiar o link e ele já fica pronto para você colar no WhatsApp. Simples e fácil. Mas, Guguinha, se eu quiser rever uma aula das crianças ou ainda ajudar meu vovô a assistir a EBD da semana, como eu faço?
2: Elô, é muito simples. Quando você acessa o canal, você vai em playlist, lá está organizado. Pelos dias da semana, EBDs, programa anunciando o Evangelho Eterno, aula das classes e até os louvores de crianças e da igreja.
1: Guguinha, eu não sabia disso. Que legal! Agora fica muito mais fácil encontrar.
2: E você ainda pode usar a busca e digitar o que você quer procurar, Elo. A gente não perde nada.
1: Irmãos, para contribuir com o crescimento e a expansão do canal da Igreja Cristã Maranata, faça cada um a sua parte. Evite criar canais abertos e postar conteúdos em suas contas particulares.
2: Muito bem, Elo. Se cada um contribuir, nossa comunidade no YouTube vai ficar cada dia maior e mais forte, para a honra e glória do Senhor.
1: Amém, Guga. A paz do Senhor Jesus, irmãos. Até a próxima.
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6: Oi, meu nome é Karine, eu sou daqui de Itaquera e eu amo a programação da rádio. Aqui em casa, ela tá sempre sintonizada. E eu queria pedir um louvor. Bênçãos que não tem fim, da Isadora Pompeu. Deus abençoe vocês.

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2: Olá, família Adore Mais FM. Eu sou a ouvinte Natália, eu sou de Terra Preta, São Paulo. Quero dizer que é um prazer estar aqui todos os dias junto com vocês, em cada programação, sendo abençoada, edificada com palavras e louvores que adorem a Deus. Em especial a Bispa Cléo Mustafa, da Igreja Mudança de Vida. A programação vai todos os dias. Aqui na minha cidade não chega a transmissão, mas ouço pelo app da Adore Mais FM. Quero pedir também o louvor Minhas Lamparinas, do Theo Rubia. Fiquem todos na paz, Jesus está voltando.

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2: A paz do Senhor Jesus a todos da Adore Mais. Sou a Fabiola, da AD Bela Vista. Gostaria de ouvir o louvor com Matheus Riso, Além do Rio Azul. Eu ofereço a todos da AD Brás. Deus venha confortar o coração de cada um.

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3: E aí, galera do Face, hoje o Do Ré Mi Fá está aqui em Paraty. Nós estamos na Praia de Trindade, vamos cantar uma música para vocês.

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2: Olá, pessoal da Adore Mais FM, eu sou a Natália, eu sou aqui de São Paulo e eu gostaria de dedicar a música Deus Proverá, da Gabriela Gomes, para todas aquelas pessoas que precisam daquele quentinho no coração, de lembrar que a gente não está sozinho, que Deus sempre está com a gente.

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4: Sejam todos muito bem-vindos em mais uma série do nosso programa Negócios com Propósito. Gente, eu perdi a hora aqui e num relógio estava um horário, no outro, mas glória a Deus por isso que você chegou até aqui. E nós vamos juntos em mais uma série desse programa, onde você tem aprendido muitas coisas, onde você tem crescido, gerado valor, não apenas um negócio por ter, mas sim um negócio de alto valor, porque você investiu o seu tempo, a sua dedicação, e é por isso que nós estamos aqui. Que é por ele e para ele que são todas as coisas, né, minha gente? Olha só, sejam todos muito bem-vindos. Você do Instagram, do Facebook, do YouTube. Você pode tá me assistindo pelo Instagram, Elisângela Gomes Aeli. Para você que não me conhece, eu sou CEO da família Adore Mais. E para mim é uma honra servi-los nesse programa também. Gente, o programa de hoje está demais. As características de uma pessoa realizada. Características de uma pessoa realizada. Você sabe quais são elas? Tem tantas pessoas que dizem, né? Ah, não, eu sou super realizada. Outros dizem, eu não sou realizada. E, na verdade, o que define a realização? O que define essa pessoa ser ou não realizada? É quando ela atinge alguns objetivos. Parece que é por aí, não é mesmo? Então, vamos juntos. Você que gosta de anotar, você que gosta de guardar informação, para que você olhe de novo, pesquise. Ah, não vou ficar só com o que a Eli está falando. Eu vou pesquisar, eu vou ir atrás de mais informação. Até porque, gente, esse programa é pouco tempo. É pouco tempo. Então, você que está no Instagram aqui, você está me ouvindo? Se você está me ouvindo, coloca sim. Eu já aumentei aqui o volume, já aumentei tudo. E eu não sei se você está conseguindo me ouvir. E agora, está me ouvindo? Você que não me segue ainda no Instagram, Elisângela Gomes Aeli. Você tá mudo? Tá mudo, gente. Por que tá mudo esse negócio? Vamos lá. Continua mudo ainda? Bom, você do FM 102.1, seja muito bem-vindo. Esse é o programa Negócios com Propósito. Negócios com Propósito, onde eu venho trazendo conteúdos para você, gente. São mais de 28 anos como executiva de negócios. Será que foi fácil? Será que foi difícil? Ainda sem som. Eu vou sair e entrar de novo. Você que tá aqui no Instagram, eu tô saindo e entro de novo. Peraí. Gente, é isso. Quando você trabalha com...

0: Olha só, tudo acontece, que eu tô remoto hoje, gente. E aí, o pessoal que tá lá no estúdio tá me dizendo que tá sem som. Então, eu vou colocar o som aqui, porque tem muita gente no Instagram também me assistindo. E claro que eles também serão abençoados com essa palavra, serão abençoados com essa mensagem, vinda diretamente no céu, porque tudo aquilo que a gente faz aqui é para potencializar a sua vida, é para potencializar você no seu relacionamento com Deus e mais que isso, no seu negócio, né, na sua vida, no seu negócio. Não tem como você ter um negócio de alto valor sem que você tenha uma vida de alto valor. Não tem como. Não tem como. Então, que bom que você está aqui. Que bom que você está aqui e você vai aprender hoje sobre as características de uma pessoa realizada. Bom, deu tudo certo agora no Instagram. Pronto. Então, tô pelo Instagram, tô pelo YouTube. Elisângela Gomes, Aeli. Elisângela Gomes, Aeli. Gente, as pessoas realizadas, elas são aquelas que têm um histórico de alcançarem os seus objetivos. O que traz a elas são a satisfação e a motivação para ir cada vez mais longe. Então, quando uma pessoa é realizada, ela tem tudo para ir mais longe, para continuar essa jornada. Agora, é importante você lembrar também que ninguém nasce realizado, né, gente? Ninguém nasce pronto, ninguém nasce com uma vida extremamente realizada. Ah, na verdade, trata-se de que ao longo prazo, né, e ao longo do caminho, ela vai conquistando através da dedicação, através da persistência. E através das atitudes. Então, quando você olhar alguém e você, com seu olhar, disser: olha, tal pessoa, ela parece realizada. Agora, já lembra sempre, ela se dedicou, ela foi persistente e ela teve muita atitude. Então, eu não sei hoje, você que está me ouvindo aqui no FM, no 102.1, na Adore Mais FM, seja bem-vindo à nossa família. Você que está me assistindo no Instagram, eu não sei se hoje você está se sentindo que a sua realização está demorando muito a chegar. Se você é essa pessoa, fica comigo, porque tem algumas características aqui para você desenvolver. Então, que bom que você está aqui. Agora, existe uma pesquisa, gente, que 72% das pessoas no mundo não gosta do que faz. Você acredita? Não gosta do que elas estão fazendo, trabalhando. E se você é uma delas, é hora de você se colocar no eixo aí, viu? É hora de você começar, sim, a gostar daquilo que você está fazendo. Porque um dos pilares de negócios com propósito aqui, você que me acompanha toda semana, você que está comigo aqui sempre no Instagram, sabe que um dos pilares é você fazer aquilo que você ama, porque senão você não vai ter energia suficiente para continuar no dia mal. Você não vai ter energia suficiente para continuar fazendo aquilo que Deus pediu para você fazer, né? Então, primeira coisa, amar aquilo que você está fazendo. Então, vamos lá. A primeira característica, gente, de uma pessoa realizada, elas sabem distinguir os próprios objetivos de pressões externas. Elas sabem distinguir os próprios objetivos de pressões externas. Você sabe que para ser uma pessoa realizada é preciso, óbvio, realizar, né, ali os objetivos. E aqueles que chegam lá, eles conseguem se manter motivados durante o percurso. Por quê? Porque eles sabem separar os seus sonhos das pressões externas. E olha, mas Eli, como é que eu faço para eu poder sair da pressão que eu estou sofrendo do meu trabalho, das pressões que estão acontecendo no mercado, no segmento em que eu atuo? Como que eu faço isso? Gente, olha só, presta atenção nisso. Você precisa fazer escolhas considerando os seus próprios valores. e as suas próprias convicções, sem deixar que a necessidade, sem deixar que a pressão externa, ela te toma, sem deixar que a necessidade de você agradar terceiros esteja em primeiro lugar. Agora, se você não sabe quais são os seus valores, você não tem clareza das suas convicções, você a todo momento vai deixar as pressões externas sobrepor os seus objetivos. Olha só. Olha o que diz em 1 Coríntios 10, 13. As tentações que vocês têm de enfrentar são as mesmas que os outros enfrentam. Mas Deus cumpre a promessa e não deixará que vocês sofram tentações que vocês não têm forças para suportar. Quando uma tentação vier, Deus dará forças a vocês para superar. E assim, vocês poderão sair dela. Aí eu te pergunto, você não sabe quais são as suas fraquezas? Como é que você vai vencer essa tentação? Como você vai vencer? Ah, não, Eli, eu tô orando. Tá, você tá orando? Incrível. Incrível. Mas você precisa saber. Precisa saber quais são essas tentações que você enfrenta para que Deus te ajude nelas. Então, você precisa ter as suas convicções, os seus objetivos definidos, para que você não deixe o que está de fora, a pressão de fora, interferir dentro e não te fazer parar no meio do caminho. Característica de uma pessoa realizada, ela sabe distinguir os seus próprios objetivos das pressões externas. Ela sabe. 2. Elas têm paciência para esperar os resultados de suas ações. Uma pessoa que não tem paciência de esperar que os resultados das suas ações cheguem, é um grande candidato para abandonar o projeto, o negócio, a família, os amigos no meio do caminho. É uma pessoa propensa a ter projetos inacabados, porque ela não tem paciência de esperar o processo. Ela tá achando que tá demorando e que ela não tem capacidade suficiente para aquilo, mas na verdade não, ela só não está sabendo esperar com paciência no Senhor, o momento daquilo acontecer. Então, tem um outro detalhe aqui. Grande parte das coisas realmente leva um tempo para acontecer, gente. Vai levar tempo. Não é de um dia para o outro. Agora, mesmo que você dê o seu melhor, você vai precisar saber esperar com paciência e sem perder a motivação. Eita, aqui está o outro desafio. Além de você esperar, além de você ter que ter paciência, você vai ter que, nesse processo, ter motivação. Tá bem, tá agradável, tá confiante, tá esperançoso. Fala pra mim se não é um desafio. Oi, Cláudia, tudo bem, Bruna? Sejam bem-vindas aqui no meu Instagram, Elisângela Gomes Aeli. Você que tá aqui no rádio me ouvindo e não me segue ainda, me segue lá, Elisângela Gomes Aeli, pra gente passar mais tempo juntos. Olha o que diz em Jó, lá. A paciência não é apenas suportar, mas é suportar bem. E aí lá em Jó 38:7, você vai entender mais sobre essa questão de você não apenas suportar, mas você suportar bem. Eita, como é difícil isso aqui. Mas é possível. É possível quando você descansa nele. Quando você descansa no Senhor, você vai ter paciência e, além de tudo, vai estar motivado. 3. Né? A terceira característica de uma pessoa realizada Ela evita sofrer por coisas que estão fora do seu alcance. Pelo que você está sofrendo? Você está sofrendo pelo que está no seu alcance ou pelo que está fora dele? Fala para mim. Gente, na vida existem duas situações, duas. As que estão no nosso alcance e aquelas que nós não temos o poder de controlar. As pessoas realizadas, elas sabem separar muito bem disso, porque elas se concentram nas coisas que podem fazer e deixa tudo aquilo que elas não podem mudar. E aí, o que acontece? Ela evita sofrer por antecipação e consegue canalizar a sua energia, o seu foco, a sua alegria nos seus objetivos sem se estressar. Será que você hoje está estressado, está sem paciência, porque você está sofrendo por coisas que estão fora do seu alcance? Provérbios 16, 3. Consagre ao Senhor tudo o que você faz, e os seus planos serão bem-sucedidos. Então, olha só que lindo, gente, isso. Se está fora do seu alcance, consagre ao Senhor que esses planos serão bem-sucedidos. Agora, se está ao seu alcance, vai e faça. Se é possível para você, pega e age. Tem atitude. E não para, não. Quatro. Quarta característica de uma pessoa realizada. Ela tem força de vontade para ir atrás dos seus objetivos ousados. Percebe que eu falei objetivos ousados? Porque tudo aquilo que não dá aquele friozinho no estômago, parece que não é tão interessante, não é? E aí você para. E aí não te faz ter muita vontade de continuar, não é? Então, quanto mais for ousado um objetivo, mais você vai ter que se dedicar. Vai ter que ter dedicação para alcançar. Então você não vai perder o foco, você não vai perder o seu olhar daquilo. Não, você não vai ter tempo para distração. Você não vai ter tempo para distrair com coisas que estão fora dos seus objetivos. É, minha gente, parece que quando você clarifica, gente, as coisas acontecem. E você sim vai chegar lá, na linha de chegada, no seu objetivo principal. Não tem como você ter um negócio de alto valor sem ter uma vida de alto valor. Não tem como você ser bem-sucedido financeiramente se na sua vida você não é bem-sucedido. Não tem como. Então, muitas vezes, tá faltando só a clarificação. Teve um dia que uma aluna chegou para fazer uma sessão de mentoria comigo, e ela estava tão desesperada, gente, tão desesperada, que ela não sabia. Ela me apresentou ali o projeto dela, e ela estava na dúvida se ela investiria logo o dinheiro que ela tinha naquele momento, se ela esperava, quanto tempo que ela esperava. Ela não tinha clareza do negócio dela. Ela não tinha clareza se ela continuava ou se ela parava. Olha a importância de você ter alguém direcionando e clarificando. Incrível, gente. Incrível o projeto. Maravilhoso. O que que a gente fez naquele momento? Fizemos conta. Se tudo der errado, qual é a sua reserva financeira? Em quanto tempo você consegue manter as suas contas, as suas necessidades básicas sendo custeada? Com o dinheiro que ela ganhava, a gente fez uma continha ali rápida. E 4 meses. 4 meses. Em 4 meses, ela ia conseguir o que ela já tinha. Já estava quase o suficiente. Então, em 4 meses, a gente definiu a data. Ela já conseguiria colocar aquele projeto para rodar. Então, olha só. A importância, né, de você ter um mentor, de você ter alguém olhando junto com você, uma pessoa que tem experiência, que já passou por aquilo, que já desenvolveu vários negócios, que chegou onde você gostaria de chegar. Essa é o maior poder quando você tem a humildade suficiente em procurar ajuda. Mas olha só, na multidão de conselhos, a sabedoria. Quem você está se aconselhando? É quem tem para ajudar? Ou você está confiando e pedindo apoio para quem não tem condição nenhuma de te dar uma direção? Principalmente nos seus negócios. Então, olha só. Claro que para essa mentorada minha chegar a ser uma pessoa realizada nessa área, também fizemos um planejamento estratégico de em quanto tempo ela teria lucro naquele negócio. E aí sim, claro que ia chegar. Porque ela teve a clareza. Ela sabia do seu objetivo agora. Ela tinha prazo, ela tinha data. Percebe que a característica de uma pessoa realizada, uma das maiores, ela sabe para onde que ela está indo. Ela sabe o que ela fez e para onde ela está indo. Ela sabe, não tem dúvida. E olha, você que tá me ouvindo aqui no 102.1, esse programa é Negócios com Propósito com Elisângela Gomes, e para mim é uma honra, como CEO da Dore Mais, dessa rádio, poder compartilhar com você conteúdos como esse que você tá tendo aqui. E no meu Instagram, Elisângela Gomes é Eli, se você não me segue, me segue lá, que tem mais conteúdos para você. Meu canal do YouTube, Elisângela Gomes é Eli. Também esse programa vai estar lá, esse aqui vai ficar salvo lá. Então, se você não pegou as outras características que eu acabei de falar, porque nós já estamos na quinta, no canal do YouTube você vai poder assistir novamente. E a quinta é? A quinta característica de uma pessoa realizada é o otimismo para enxergar as oportunidades onde muitas pessoas só veem problema. É. Claro, gente, que na vida... uma vida que vale a pena, que vale realmente a pena, vai ser difícil, não vai ser fácil. Aquela que vale a pena, aquela vida que vale a pena. Agora, não significa que deve enxergar as situações de modo negativo, por mais difícil que seja, não quer dizer que você tem que olhar com um olhar negativo. Não, ao contrário. Porque as pessoas realizadas, elas conseguem alcançar suas metas exatamente por serem otimistas e conseguir enxergar a solução, onde muitos só estão vendo dificuldade, onde muitos só estão vendo problemas. Então, o segredo para isso é estar olhando além do que parece. Além. E aí sim, identificando as oportunidades e as lições de cada fase. A Ana, Eli, te ouço todo dia no rádio. Que linda, um beijo, Ana. Obrigada pelo carinho, viu? Então, olha só, você está enxergando oportunidades onde muitas pessoas só estão vendo problemas? Fala para mim. Talvez seja aí o seu maior desafio hoje. Quem sabe você limpar, limpa, em nome de Jesus, e clarifica, e traz soluções, seja intencional. Bom, eu tô com esse problema, como é que eu vejo a solução nisso aqui, agora? Porque eu tava ouvindo lá no programa da Eli, no Negócio com Propósito, que uma pessoa realizada, ela traz solução, ela consegue enxergar oportunidade onde está tudo degringolando. Sexta característica de uma pessoa realizada. Ela tem consciência em relação à sua própria capacidade. Você sabe naquilo que você é bom? Esse é um outro pilar de negócios com propósito. Aquilo que você é muito bom fazendo. Aquilo que você faz, como diz o outro, com o pé nas costas. Que é muito fácil para você. Então eu vou te desafiar agora a pegar aí um papel, uma caneta ou no seu notes, colocar as 10 coisas que você tem como força. As 10 coisas que você tem como força, que para você é muito fácil. Por exemplo, né, no meu caso aqui, comunicação, autoconfiança, lealdade, resiliência. Então, coloca 10 coisas que você é forte, que você é bom fazendo. Coloca aí. Que você já vai ver muita coisa clarificando aí na sua vida. Muita coisa mesmo. Muita coisa mesmo. Uma pessoa apenas se torna realizada depois de ter essa consciência, gente, com relação à sua própria capacidade. Não tem como você ser realizado, realizar algo, sem que você não saiba onde você é muito bom. Se você não souber do que você é capaz, impossível você sair do lugar. Não vai sair. Não vai. Se você ainda não tem essa consciência, você precisa ter. Então, enquanto eu tô falando aqui, ó, vai escrevendo aí. Vai escrevendo. Porque quando você olha aquilo que você é muito bom fazendo, isso te enche de força, de autoconfiança. Falo, puxa vida, eu sou bom nisso aqui. Então, eu vou fincado nisso aqui, que eu sou bom fazendo. E aí vem a energia, a vontade de continuar. Então, minha gente, percebe que todas as vezes, sim, você vai precisar olhar para você. Você vai ter que parar para refletir um pouquinho e olhar para dentro. Olhar para dentro. 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Você consegue me ajudar? 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De repente, uma sessão, duas, três. E eu vou ter, sim, o maior prazer em poder pegar na sua mão. Sabe por quê? Porque muitas vezes isso aconteceu comigo. Eu não sabia o que fazer. Várias vezes, várias, várias, várias. E aí foi quando eu encontrei alguns mentores no meio do caminho, que me ajudaram, que me mostraram o caminho, que me deram a direção. Então, olha só, você que tá aqui na rádio, na Dore Mais FM, no 102.1, seja bem-vindo. Eu sou Elisângela Gomes e esse programa é Negócios com Propósito. Então, tudo tem um porquê. Tudo aquilo que você faz precisa estar clarificado o seu porquê. Porque é aí que no dia mal você não vai parar. Quando você tem clareza, quando você tem firmeza, quando você tem uma direção certa. Então, olha só. A oitava característica de uma pessoa realizada é a sabedoria que ela tem para aprender com os erros. Bom, se você imagina que uma pessoa realizada é aquela que não comete erros, tá enganado, viu, gente? Tá enganado. Pois falhar faz parte da vida. Faz parte, sim, de todos. Até porque não foi encontrado um justo sequer. Agora, quando você aprende com esses erros, é onde você evolui. Então, sempre que você cometer um erro, toma cuidado para que você não se sinta culpado simplesmente com isso. E acabe desistindo dos seus objetivos. Cuidado, muito cuidado. Errei. Puxa, eu vou desistir do meu objetivo. Não faça isso. Prefira enxergar essas situações como oportunidade para você aprender e desenvolver. Por quê? Em cada queda, ela vai servir para te tornar mais forte. Então, olha só, Que poderoso isso. Você ter a sabedoria para aprender com seus erros. Olha só o que a Rosa escreve aqui no Instagram. Elisângela Gomes, a Eli, se você não me segue, me segue aqui. Oi, Eli, depois que conheci você e uma frase que você disse, fiz um curso básico em gestão e negócios, agora estou fazendo também em TI, sou grata a tudo que você tem nos ensinado. Amém, querida, Deus seja louvado. Que maravilha. Então, olha só. O meu papel, sim, é ativar você que está me ouvindo aqui todos os dias. Você que está aqui comigo todos os dias, na rádio, você que está aqui no meu Instagram, vendo os posts que eu trago, os vídeos, você que está no YouTube assistindo aqui os meus conteúdos, tudo Elisângela Gomes, a Eli. É ativar você para que você traga a sua melhor versão, para que você tenha uma vida de alto valor, para que você, de fato, seja um representante de Deus na Terra. E olha, gente, o que eu trouxe para você como a última característica, a nona característica de uma pessoa realizada, e não menos importante, porque é a última, é a flexibilidade para alterar os planos quando necessário. Se for preciso alterar os seus planos, altere. Por mais organizada que uma pessoa seja para realizar um projeto, é muito fundamental, gente, que ela tenha consciência de que nem sempre as coisas acontecerão conforme o previsto. Nem sempre tudo vai acontecer conforme você quer, conforme você planejou. Nem sempre. Mas aquela que pessoa que se torna realizada, ela consegue, ela conseguiu ser flexível sempre que necessário. E mudou o plano no meio do caminho. Com consciência, com pesquisa, com um mentor acompanhando, ela mudou. E é aí que está o grande sinal. Se você é inteligente e tem um pensamento estratégico ou não. É o nível de flexibilidade que você tem em, no meio do caminho, reajustar a rota. Você já viu o Waze, quando você coloca o endereço, aí você entra na rua errada ali, ó. O que acontece? Refazendo rota, refazendo a rota. E aí ela vai e traz outra rota para você ali. O que que é isso? É a sabedoria. Você ser flexível, se necessário. Refaz sim. Porque em João 15, 2, olha o que diz. Todo ramo em mim que não der fruto, ele o tira. E todo o que dá fruto, ele limpa. Para quê? Para que produza mais frutos ainda. Se hoje você está aí com seu coração apertado, se hoje você está aí com a angústia de que, puxa vida, deu tudo errado. Será que não é Deus limpando? Para que daqui a pouco você dê mais frutos ainda? Será que não é Deus tirando essa pessoa do caminho? Será que não é Deus querendo que você mude o seu negócio? Será que não é Deus para que você dê mais frutos ainda? Será que não é Ele querendo que você limpe o que está te atrapalhando de fazer a vontade dele? Então, receba hoje a paz que excede todo entendimento e a sabedoria que vem diretamente do alto para te tornar uma pessoa realizada. Porque uma pessoa realizada, ela tem convicção daquilo que ela está fazendo. E pode vir o que for. Nada vai ser o suficiente para parar. Nada vai ser o suficiente para limitar ela. Ou impedir de que ela ajude outros também naquele caminho. Então, o desejo do nosso coração no programa de hoje é que você seja realizado naquilo que você está fazendo. Em nome de Jesus. E aqui na rádio, no 102.1. Estamos caminhando para o final do nosso programa. Eu vou recapitular aqui no meu Instagram, Elisângela Gomes Aeli. Então, você que está agora aqui, passando na nossa frequência, você é muito bem-vindo. E tem muito de Deus para você. Ainda com os programas que vêm a seguir. E você que perdeu as primeiras características de uma pessoa realizada, que é o nosso tema de hoje, vem para o Instagram, Elisângela Gomes Aeli. 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Olha, você que está aqui comigo todos os dias sabe que você precisa ser forte, constante, firme e abundante, para a honra e glória do Senhor Jesus. Combinado, minha gente? Você que não me segue, então, lá no meu Instagram, Elisângela Gomes Aeli. Eu te espero para passarmos mais tempo juntos e aprender um pouquinho mais. Aprender, desenvolver, para ampliar sua consciência, renovar sua mente. E, claro, para você chegar com a sua melhor versão. Então, você que está aqui na rádio, a gente está finalizando agora o nosso programa Negócios com Propósito. Um beijo no seu coração. Tchau, gente.
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0: Muito bom dia para você que está aqui na Dore Mais FM 102.1. Hoje, quarta-feira, em meio de semana, que o seu dia seja muito bom e muito abençoado, começando muito bem aqui com a programação do pastor Tiago Brunet. Eu, Daniel Almeida, te faço companhia aqui e vamos juntos, hein? Com esse programa abençoado do Tiago Brunet. Daqui a pouquinho, ó, em instantes, vamos ouvir uma pregação, um estudo bíblico, um estudo da palavra de Deus. Mas antes eu convido você a participar, mandar uma mensagem aqui no nosso WhatsApp dizendo da onde você está sintonizado, sintonizada no 102.1 ou então onde você está conectado, conectada pelo aplicativo da Adore Mais FM. Mande uma mensagem 11 9 11 21 10 20. Ó, e convido você também a seguir, compartilhar e curtir a Adore Mais FM nas redes sociais, ficar por dentro dos bastidores aqui da rádio, das promoções, tudo o que acontece aqui na Adore Mais FM para você ver nas redes sociais. Arroba Adore Mais FM no Instagram, estamos no Facebook, no TikTok, no Twitter, também temos um canal no YouTube com conteúdo exclusivo e edificante para você também, youtube.com/AdoreMaisFM. Ó, no Instagram, vamos fazer o seguinte, você pode tirar uma foto, fazer um vídeo e aí marcar arroba Adore Mais FM no Instagram. Combinado? Marque lá a rádio, arroba Adore Mais FM, e aí nós vamos repostar, tá bom? Vamos juntos então? Vamos com a programação aqui do pastor Tiago Brunet, que você só ouve aqui na Adore Mais FM, a rádio que conecta pessoas e une propósitos. Uma excelente quarta-feira para você.
1: Bem-vindos mais um Café com Destino, e nós estamos com força total nessa série sobre Salomão. Aliás, Salomão tem nos ensinado muito que o fim é melhor do que o começo. Como você termina a sua vida é como as pessoas vão lembrar de você. Salomão era um especialista em pessoas, sabia? As negociações que Salomão fazia e o transformou

0: num dos homens, num dos maiores empreendedores da história, mas no homem mais rico do mundo, em todas as gerações que já passaram. A Bíblia diz que nunca teve antes dele e nem depois dele um homem mais sábio e mais rico. E ainda assim, ele não terminou bem. Como é que pode? Nós vamos começar hoje, nesse terceiro dia da série, a entrar nas fases de Salomão. Salomão teve uma vida de muita prosperidade, de muita alegria. Foi um homem que buscava o conhecimento acima de tudo. A vida de Salomão foi extraordinária. Só o final que ele tropeçou, e a gente vai falar sobre isso mais para frente. Mas vamos focar aqui na parte extraordinária de Salomão, porque hoje eu quero falar sobre os três pilares para você ter uma vida feliz. Salomão, ele buscava muito essa questão de ser uma pessoa realizada. Tiago, é possível ser feliz? Olha, a Bíblia, principalmente nas traduções mais antigas, ela não usa a palavra felicidade, né? Ela não te promete felicidade. Nas traduções mais recentes, como a NVI, a Nova Versão Internacional, a palavra felicidade aparece. Por exemplo, numa versão antiga, a gente vai ler um pouco o de Eclesiastes hoje, para você entender a mente de Salomão, usava a palavra alegria, na versão mais nova está usando a palavra felicidade. Mas nós temos que saber que a felicidade, ela é diferente, por exemplo, da sabedoria, que é um dom, da cura, que é um dom, de tantas outras coisas, a palavra profética, que é um dom, a felicidade é uma conquista do ser humano. Ela não cai do céu. Você precisa conquistar isso. E nós vamos falar muito sobre isso hoje, tá bom? Vamos começar? Papel e caneta. Papel e caneta. Primeira coisa que eu quero que você entenda: Salomão foi o homem mais sábio que já existiu. Salomão, ele adquiriu sabedoria através da oração, lá desde os 16 anos, quando ele pede a Deus sabedoria para guiar o povo. Salomão adquire sabedoria pela observação. Ele começa a notar tudo. A Bíblia diz que ele observava os animais, a fauna, a flora. Ele era um observador. E Salomão adquiria sabedoria pelas conversas, pela convivência. Ele convivia com muitos nobres, muitos príncipes, muitos reis e sábios da terra, né? Inclusive, muitos desses príncipes, reis, viajavam de longe para vir buscar em Jerusalém sabedoria, a sabedoria de Salomão. Diz a Bíblia que ele compôs mais de 3 mil provérbios e 1.005 cânticos. Ou seja, além de ser um observador, um pesquisador, Salomão compôs mais de 3 mil provérbios, como se fosse 3 mil poemas. Mais de 1.005 cânticos, mais de 1.005 canções. E é engraçado isso porque a Bíblia não diz que Salomão era músico. Seu pai era músico, Davi. A gente sabe que Davi era. Salomão não. Mas ainda assim, por causa da habilidade com as palavras, por causa da sabedoria, ele tinha a capacidade de escrever letras, de escrever música. Isso é muito interessante, né? Porque Salomão, ele tinha habilidades que outros reis não tiveram. E é isso que eu quero que você entenda aqui. Se eu tiver algo que os outros não têm, eu tenho mais chance de conquistar o que eu preciso. Se eu tiver algo que os outros não têm, eu tenho mais chance de conquistar o que eu preciso. Então vamos começar. Pega papel e caneta. Eclesiastes 2:26. Eclesiastes 2:26, versão NVI, a nova versão internacional, a versão que a gente vai ler hoje. Ao homem que agrada a Deus, ao homem que agrada a Deus, ele recompensa, olha só, ele recompensa quem o agrada com, dois pontos, sabedoria, conhecimento e felicidade. Então, qual é o caminho da sabedoria, do conhecimento e da felicidade? Agradar a Deus. Segundo Eclesiastes 2:26. Mas quanto ao pecador, Deus o encarrega de ajuntar e armazenar riquezas para entregá-las a quem o agrada. Ou seja, e quem vive a vida que quer, a gente tem falado muito no Brunecast, a gente tem lido muito livro de Provérbios no Brunecast. 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A gente está na série Provérbios, vai te ajudar muito. Então, olha só, 21 ou 22. É muito importante que você entenda isso aqui. Para quem agrada a Deus, o destino é de sabedoria, conhecimento e felicidade. Para quem não agrada, Deus vai deixar você trabalhar muito e ajuntar para um dia transferir para quem agrada a Deus. Então, qual é o segredo da felicidade? Teixeira? Hã? Mais alto, Teixeira.
1: Agradar a Deus.
0: Isso aí, agradar a Deus. Esse é o segredo da felicidade. Podem te falar que o segredo da felicidade é ter dinheiro. Não é. Ajuda muito, tá? Porque o dinheiro ele te dá liberdade de tempo, de tomada de decisão. Você escolhe onde vai, a que horas vai. Mas não é o segredo da felicidade. O segredo da felicidade não é encontrar o amor da sua vida. Ao contrário, tem gente que casa e tá com uma vida terrível, né? Então, assim, não é. O segredo da felicidade é agradar a Deus. Porque se você agradar a Deus, eu vou te dar alguns passos para isso, Deus vai te recompensar. Deus vai te recompensar com sabedoria. Com sabedoria, o que a gente faz? Toma a decisão assertiva, escolhe quem anda do nosso lado, faz melhores negócios, lida melhor com as pessoas. Então, só no ponto número um que Deus te dá, você já melhora a tua vida em 90%. Depois ele te dá conhecimento. O conhecimento atrai riqueza material. Conhecimento atrai riqueza material. Por quê? Porque as pessoas pagam para saber o que não sabem. Por que você paga o médico? Porque ele sabe o que você não sabe. Ele sabe o que você não sabe. Ele sabe, por exemplo, ler um exame de sangue e falar, ah, isso aqui quer dizer que tal coisa. Você pega, não sabe. Então, você paga por conhecimento. Então, repete comigo. Quanto mais conhecimento, mais riqueza material.
1: Mais riqueza material.
0: E a terceira coisa que Deus te dá, ou seja, ele está te dando sabedoria, que aí traz o equilíbrio para a vida, conhecimento, que atrai a riqueza. Terceiro, felicidade. Que é quando você está no estado pleno de alegria, independentemente do que está acontecendo fora. Tempestade rolando solta e Jesus dormindo no barco. A felicidade dele não dependia do estado meteorológico. E fé é acreditar sem duvidar. Quando você acredita sem duvidar, você já tem 37% de chance sobre todo mundo que está concorrendo à mesma coisa que você. 37% de chance a mais. Ou seja, você que se coloca muito na frente. Muito na frente quando você acredita sem duvidar. Agora, olha só. Tiago, para eu acreditar sem duvidar que Deus pode resolver qualquer problema, o que eu tenho que fazer todo dia? Bom, a Bíblia diz que a fé vem pelo ouvir a palavra de Deus. Você tem que escutar a palavra de Deus todo dia. E olha o que diz em Hebreus 11:16. Porque sem fé é impossível que alguém agrade a Deus. Então, olha só, a primeira coisa que você tem que ter para agradar a Deus é fé. Porque sem fé é impossível o quê? Agradar a Deus. Então, o homem que agrada a Deus, Eclesiastes 2:26, olha como é que os versículos se combinam. O homem que agrada a Deus, Eclesiastes 2:26, Deus o recompensa com sabedoria, conhecimento e felicidade. Como é que eu agrado a Deus? Ponto número um, fé. Porque sem fé é impossível agradar a Deus. Para você ter chance de agradar a Deus, você precisa ter fé. O que é ter fé, Tiago? Acreditar sem duvidar. Como eu consigo mais fé, Tiago? A fé vem pelo ouvir e ouvir a palavra de Deus. Ponto número dois, seguir os princípios milenares. Olha o que Davi fala para Salomão em 1 Reis 2:3. Obedeça às ordens do Senhor, seu Deus, e siga os caminhos dele. Guarde seus decretos, mandamentos, estatutos e preceitos, para que você tenha sucesso em tudo que fizer e por onde quer que você for. Olha o que Davi aconselha para Salomão. Davi dá os últimos conselhos antes de morrer. Fala, Salomão, obedeça os princípios. Ó, ele resume decretos, mandamentos, estatutos e preceitos. A gente pode resumir essas quatro coisas numa palavra. Princípios. Obedeça os princípios para que você tenha sucesso em tudo que fizer e onde quer que você for. Enquanto Salomão foi obediente aos princípios, ele atingiu o topo que um homem pode atingir de sucesso nesse mundo. Quando ele quebrou os princípios, foi lá no finalzinho da vida dele, quando ele já era velho, diz a Bíblia, ele perdeu tudo. Então, o que separa o homem de sucesso na mão de Deus, o homem que perde tudo para Deus, são os princípios. Então, além de ter fé, segunda coisa, você precisa cumprir os princípios. Terceira coisa, para quem quer agradar a Deus, isso aqui é só para quem quer agradar a Deus, tá? Quero agradar a Deus para estar dentro dessa promessa que ele vai me recompensar com sabedoria, conhecimento e felicidade. Tá bom. Terceira coisa, não fazer as coisas que Deus odeia. Tchau, quais são as coisas que Deus odeia? Provérbios 6, 16 a 19. Seis coisas o Senhor odeia e a sétima ele abomina, ele detesta. Um, olhos altivos, altivez, orgulho, Deus odeia. Língua mentirosa, Deus odeia o mentiroso, Deus odeia a mentira, Deus odeia quem vive nisso. Três, mãos que derramam sangue inocente, Deus odeia o sanguinário. Coração que traça planos perversos, Deus odeia quem maquina o mal. Para fazer o mal, gente que quando é para fazer o mal, vamos lá, é para escarnecer, é para inventar história, é para fofocar, ele está sempre correndo. Quando é para o bem, ele está com preguiça. Sexto, testemunha falsa que espalha mentiras. E sétima, que é o que Deus detesta. Aquele que provoca discórdia entre irmãos. Aquele que semeia contenda entre irmãos. Aquele que fala mal do outro, que fala, você sabe sobre que fulano é para botar um contra o outro. Deus detesta, ele abomina. Então, se eu quero agradar a Deus, eu preciso ter fé, cumprir os princípios e não fazer as coisas que ele odeia. Que está aqui em Provérbios 6, de 16 a 19. Inclusive, Provérbios, escrito por Salomão. Tá? Agora, se você chega nesse nível de cumprir essas três coisas, você começa a agradar a Deus. Wesley, é fácil você, ao mesmo tempo, ter fé, cumprir todos os princípios e não fazer as coisas que Deus odeia?
2: É.
0: É fácil?
2: Não é.
0: É fácil ou não é?
2: Não é.
0: Não é fácil. Sabe por que a maioria das pessoas quebra o número 2, que é cumprir princípios? Porque elas nem sabem quais são. Você só consegue cumprir o que sabe. Então, você precisa cumprir os princípios. Para cumprir os princípios, você precisa saber o que é, quais são. E é por isso que eu te convido sempre para o método Destiny. Para você ter fé, você tem que se encher da palavra de Deus. E terceiro, para não fazer as coisas que ele odeia, você precisa ter essa lista em algum lugar que você olhe todo dia. Deus odeia mentira, Deus odeia olhar altivo. Ou seja, quando eu olho para você, me acho melhor que você. Pronto, Deus me odeia. Tem noção de quantas vezes você pode ter provocado o ódio de Deus? Ai, Deus odeia, está escrito aqui, ó. Deus não é só amor, mas ele odeia quando você faz isso. Você pode se arrepender, claro. Mas Deus odeia quando você tem um olhar altivo, quando você tem língua mentirosa, quando você derrama sangue inocente, quando você traça planos perversos, quando você se apressa para fazer o mal, quando você é uma testemunha falsa, ou seja, você diz que viu, mas não viu. Mas a sétima ele abomina, aí ele detesta, aquele que semeia contenda entre os irmãos, o fofoqueiro, o caluniador, aquele que vai para jogar um contra o outro. Porque se você não tem a lista, sem querer no seu dia a dia, você pode falar mal de alguém e esquecer que Deus odeia isso. Você pode jogar um irmão contra o outro e esquece que Deus abomina isso. Então é bom você ter uma lista das coisas que Deus odeia para você nunca fazer. Para quem é casado sabe que é importante você ter a lista do que o teu cônjuge não admite. Então, você tem que, se quiser ter uma vida de paz dentro de casa, você precisa fazer o máximo para não errar justamente naquilo, tá bom? Então, essas três coisas, apesar de não serem fáceis, são as coisas que te levam para a recompensa, que é a sabedoria para você resolver problemas, sabedoria para você lidar com problemas, sabedoria para você lidar com gente, sabedoria para você passar ao próximo nível, sabedoria para você tomar decisões corretas, conhecimento, porque o conhecimento atrai riqueza, e terceiro, felicidade, para você ter o estado pleno de realização. Acho que isso é a felicidade, o estado pleno de realização. Então, Deus te promete essas três coisas se você o agradar. Salomão o agradou a vida inteira, com exceção do final. E amanhã... Amanhã, quinta-feira, eu vou começar a traçar o plano de queda de Salomão. E talvez você se identifique e fale, meu Deus, eu estou seguindo por esse caminho. Porque a gente que conhece a Deus, a gente acha que Deus vai estar com a gente para sempre. Mas na verdade está enquanto a gente está debaixo de princípio. Enquanto a gente não está quebrando a aliança com Ele. Está enquanto a gente está do lado dEle. E amanhã eu vou te provar coisas fortíssimas nesse Café com Destino.
3: 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Muito bom, hein? Que estudo bíblico abençoado. Eu tenho certeza que você foi impactado aí com essa mensagem, com o que o pastor Thiago Brunet nos trouxe aqui na Adore Mais FM. Eu convido você, então, a mandar uma mensagem para o nosso WhatsApp, hein? 11 21 10 29 11 21 10 20 e conte aí como foi para você esse estudo bíblico agora? 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Vamos dar continuidade aqui ao programa do pastor Tiago Brunet, a mais um estudo bíblico. 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
2: Queria começar com uma oração. Senhor, muito obrigado, porque o teu Espírito é verdade. O teu Espírito nos mostra as coisas que ainda vão acontecer. Obrigado porque nós sabemos que sem ti a gente não consegue fazer nada. Se estamos de pé por causa da tua misericórdia, se estamos aqui é por causa da tua graça. Nossa saúde depende de ti, a sabedoria vem de ti. Ou seja, tudo que precisamos de verdade nessa vida está nas tuas mãos. Por isso nós queremos te buscar nessa manhã, queremos pedir que a tua presença se manifeste. Queremos pedir, Senhor, que nossos anseios, os anseios do nosso coração sejam atendidos. Nós dependemos de ti e queremos que nessa manhã o teu Espírito Santo fale conosco. Que não seja apenas palavras de um homem saindo de uma plataforma, mas seja o próprio Espírito de Deus falando ao nosso coração. A nossa mente está aberta para receber a tua palavra nessa manhã. Te agradecemos, em nome de Jesus. Amém. Estou muito feliz de poder compartilhar a palavra nessa manhã. E queria que você abrisse, por favor, sua Bíblia em Atos, capítulo 2. Eu vou ler um pouco o texto. Você que está em casa também pode abrir sua Bíblia. Eu vou ler um pouquinho o texto para a gente entender o que aconteceu aqui. Esse é um capítulo muito conhecido da Bíblia, porque é conhecido como o Pentecostes ou a descida do Espírito Santo. E muita gente não entende o que acontece quando o Espírito Santo vem sobre a sua vida. Muitas pessoas não têm a clareza do que é isso. E na prática, no dia a dia, como é importante a gente ter isso? No trabalho, no casamento, na vida financeira. A gente acha que se espiritualizar é alguma coisa, sei lá, mística ou religiosa apenas, e não é. É você livrar-se de muitos problemas na vida. Porque eu cada dia mais me espiritualizo, ou seja, eu dobro meus joelhos diante de Deus, eu busco a Deus, eu busco entender a palavra de Deus, porque eu busco isso, eu consigo lidar melhor com meus relacionamentos, com meu casamento, eu consigo entender para que o dinheiro serve e para que ele não serve. Eu consigo entender meu propósito de vida. Eu consigo perdoar a mim mesmo, porque se Deus quis me perdoar, como é que eu não vou me perdoar? Porque tem gente que Deus já perdoou e ele não quer se perdoar. A pessoa não quer se perdoar. E vive sempre naquele sentimento de culpa exagerada e isso rouba o sono. Chega uma hora da nossa vida que nós precisamos entender por que Deus faz as coisas, qual é a função de cada coisa que ele faz. Porque uma coisa, hoje eu tenho certeza, Deus não faz nada por acaso. Por exemplo, se ele permitiu você estar aqui nessa manhã, quem está assistindo a gente na internet, se Deus permitiu você assistir essa mensagem, é porque hoje alguma coisa muda na sua vida. É por isso que você está aqui. Em Atos 2 diz assim, tem muitas chaves preciosas em Atos 2. E ao contemplar-se o dia de Pentecostes, eu vou ler na versão King James atualizada. A versão da Bíblia que eu vou ler é King James atualizada. E ao completar-se o dia de Pentecostes, estavam todos reunidos em um só lugar. Olha só nesse primeiro versículo aqui tem três indicações poderosas. Primeiro, no dia de Pentecostes, apontou uma data. Não foi em qualquer dia. Foi numa data específica. Israel tinha três festas principais, eram várias festas que Israel tinha, mas as três principais eram o Pêssar, a Páscoa, Shavuot, o Pentecoste, e Sukkot, Tabernáculos. Então, esse dia aqui era Shavuot, dia de Pentecoste, uma das festas mais fortes em Israel. E nós estamos falando aqui de Atos, estamos falando de 2000 anos atrás. E ao contemplar-se esse dia, ou seja, ao chegar essa data, esse dia, todos estavam reunidos. Não alguns, não poucos, porém, todos. Ou seja, muita gente. A quantidade importava. Então, tinha uma data específica para esse encontro. Tinha muita gente nesse encontro. E terceira chave, terceira indicação num só versículo, é que eles estavam reunidos em um só lugar. Ou seja, tinha um endereço. Então, data, multidão, endereço. Data, multidão, endereço. Versículo 2. De repente. Repete comigo. De repente. Esses de repente de Deus, que a gente está doido que aconteça na nossa vida, de repente a nossa vida financeira mudar. Quem quer? De repente. De repente ficar rico hoje. Quem quer? De repente, tudo que te dá medo sair da tua vida e você nunca mais sentir medo. Quem quer? De repente, as pessoas que mais te feriram virem te pedir perdão. Quem quer? Esses de repente de Deus só acontecem depois do primeiro versículo. Depois que essas casualidades divinas acontecem. Ou seja, data, multidão, lugar, endereço. Esse de repente que vai acontecer agora, que vai ser a descida do Espírito Santo, na verdade não foi tão de repente assim, porque existiu uma conspiração divina para isso acontecer. Qual foi a conspiração divina? Muitas pessoas reunidas na mesma data e no mesmo endereço. De repente veio do céu um barulho semelhante a um vento soprando muito forte. Repare que a Bíblia, quando vai falar de coisas espirituais, é que a gente fantasia do nosso jeito, porque a nossa mente é muito limitada. Mas ela nunca fala que foi um vento, ela fala semelhante a um vento. Se você ler Apocalipse, diz que no céu vai ter ruas de ouro, a Bíblia diz vai ter ruas semelhante ao ouro. A gente não consegue imaginar as coisas espirituais, porque a nossa mente é muito limitada. Então a Bíblia fala, é mais ou menos assim, só para você entender. Mas tudo que é espiritual é muito melhor, mas tão melhor que a nossa mente humana não consegue captar. Então eles usam a palavra semelhante na Bíblia para a gente tentar mais ou menos vislumbrar o que seria. Então, foi semelhante a um vento soprando muito forte. E esse som tomou toda a casa onde estavam. Então todos viram, distribuídas entre eles línguas de fogo, e pousou uma sobre cada um deles. E todas as pessoas ali reunidas ficaram cheias do Espírito Santo e começaram a falar em outras línguas de acordo com o poder que o próprio Espírito Santo lhe concedia que falasse. Versículo 12. Todos estavam absolutamente assustados e confusos e perguntaram uns aos outros, o que significa isso? Eu não sei você, mas Eu sou crente desde criança e até hoje eu me assusto com algumas coisas que acontecem no meio dos crentes. Às vezes eu estou parado assim, ó, no culto, de repente uma pessoa do meu lado começa a... começa a falar em língua, começa a gritar. Eu falei, gente, o que está acontecendo? O pastor não está nem pregando, não tem nem música tocando. E é assustador, do nada uma pessoa cai na sua frente, bum, caiu, desmaiou, não, foi, caiu pelo poder. O que é o poder? É muito confuso algumas coisas que acontecem entre os crentes, sim ou não? É confuso. Tem muita gente que me assiste e não é religiosa, não é cristã, não vai à igreja, não tem nenhum tipo de... E eles, quando vêm conversar comigo, me encontram na rua, eles falam assim, Tiago, olha, é muito bonito o que você fala, mas eu tentei numa igreja, aconteceu um negócio muito louco. Eu falei, normal, super normal, isso acontece. Aí, a gente tem que entender por que acontece isso se não é muito entendível. O que que adianta uma pessoa começar a falar em línguas do nada e cair no chão? O que que isso muda na minha vida? Na prática, no dia a dia, eu estou cheio de problema financeiro, estou cheio de problema no casamento, estou com uma enfermidade, meu amigo me traiu, meu patrão me mandou embora, estou cheio de coisa difícil. O que que me adianta ficar falando em outras línguas? O que que adianta esse batismo com o Espírito Santo? O que que adianta estar num ambiente onde as pessoas estão gritando? Então essas pessoas perguntaram, o que significa tudo isso? Versículo 13, Entretanto, outros, para ridicularizá-los, exclamavam: esses estão cheios de vinho. Repare que uns não estavam entendendo e outros estavam ridicularizando. Até hoje esse grupo existe, são os mesmos grupos. Começa uma manifestação do Espírito Santo, uns não entendem, uns falam: meu Deus, o que é isso? Esse cara gritando, falando um idioma que eu não conheço, essa pessoa caindo no chão, essa aqui chorando, ajoelhada, e o outro, um não está entendendo, e o outro grupo ridiculariza. Ih, tudo maluco. Pessoal louco, que doideira isso aqui, tô doido para sair logo, o que eu vim fazer aqui? Então, esses grupos de pessoas existem há milênios. Aí você vai ver o fim delas. Eu adoro estatística. Olha, eu sou um homem de fé, mas também acredito muito na matemática e na estatística. Estude o fim das pessoas que ridicularizam a presença do Espírito Santo. Não precisa acreditar em mim, não. Estuda. Vai no Google, procura os livros. Vê toda pessoa que se levantou contra uma ação do Espírito Santo. Vê onde ela está hoje. E aconteceu que, colocando-se em pé, Pedro, juntamente com os onze, Pedro tomou a palavra e em alta voz pregou a multidão reunida. Homens judeus e todos que habitam em Jerusalém, me permitam que eu esclareça o que está passando aqui. Pedro toma a palavra e vai começar a explicar aquela loucura que estava acontecendo, que até hoje é doido. Ou seja, hoje a gente vive, em pleno 2022, numa sociedade 100% liberada, pode tudo. Pode tudo. Liberou geral, não tem nada que não pode mais. Tudo é permitido, tudo é normal e tal, mas cair pelo Espírito Santo, ser cheio do Espírito Santo, é coisa de maluco ainda. Isso é que eu não quero entender. O que eu não quero entender é uma sociedade que admite tudo, menos a presença do Espírito Santo. A presença do Espírito Santo é coisa de maluco. E o apóstolo Pedro, ele toma a palavra e começa a explicar o que está acontecendo. Porque, presta atenção, tudo que é espiritual é explicável também. Muita gente se escandalizou com as coisas espirituais porque não veio um mestre na palavra e esclareceu o porquê daquilo. Na prática, como aquilo vai te ajudar no dia a dia? O apóstolo Paulo começa a esclarecer. Primeiro ele pede permissão, ele fala: me permitam que eu esclareça e deem atenção às minhas palavras. Esses homens que vocês estão vendo não estão embriagados, como vocês estão pensando. Até porque são apenas 9 horas da manhã. O apóstolo Pedro está explicando. É 9 horas da manhã. Tem que ser muito bêbado para estar bêbado 9 horas da manhã. E é normal ter um bêbado 9 horas da manhã bêbado. Agora, uma multidão 9 horas da manhã bêbado já não é normal. Então Pedro, que era um pescador iletrado, ou seja, analfabeto, nunca tinha ido à escola, não sabia ler nem escrever, estava dando um show de inteligência diante de uma multidão. Só para você entender que a tua escola não define você, os teus pais, a tua família, da cidade que você veio não define você, mas a presença do Espírito Santo, quando entra na sua vida, te faz a pessoa mais sábia e inteligente do que gente que saiu de Harvard, gente que saiu de Princeton, gente que estudou fora do país. O Pedro não tinha educação formal, mas estava falando para os que tinham. Porque a presença do Espírito Santo faz isso, transforma alguém que não poderia ser nada em alguém que é escutado por muita gente. Muito diferente disso, meu povo. O que está acontecendo aqui foi predito. Ele começa a explicar agora na história. Olha, todo mundo aqui é judeu. Pedro estava falando para os judeus. Estavam lá em Jerusalém. O que está acontecendo aqui está na Bíblia de vocês. Então Pedro vai começar a explicar na história. Vai no que está escrito. Lê os livros de história aí do povo judeu. Você vai ver que teve um profeta que profetizou assim, ó: nos últimos dias, diz o Senhor, eu derramarei do meu espírito sobre todos os povos. Os seus filhos e as suas filhas profetizarão. Eu já quero começar a falar aqui na prática o que o Espírito Santo muda. Quem é que tem filho? Você que está em casa tem filho. Eu tenho uma filha de 13 anos. Tenho 4 filhos, mas vou falar de 13. Está na adolescência. A fase da adolescência é conturbada. Eles acham que sabem tudo. Na adolescência eles acham que sabem tudo, acham que são mais inteligentes que você, que conhecem mais da vida do que você. E aí você fica, meu Deus, eu faço tudo o que eu posso fazer como pai, mas vai chegar uma hora que ela vai estar sozinha, eu não vou estar perto, ela vai precisar decidir se vai querer usar drogas ou não, se vai querer fazer sexo ou não, se vai querer falar palavrão ou pegar uma coisa que não é dela ou não. Chega uma hora que a minha educação, que tudo que eu ensinei tem um limite, porque vai ter uma hora que ela vai estar sozinha e ela vai precisar decidir. Quando eu leio esse versículo aqui, eu começo a entender por que eu preciso ser batizado com o Espírito Santo, por que eu preciso estar num mover do Espírito Santo, porque diz que nossos filhos não estarão drogados pela rua, não estarão se prostituindo, nossos filhos vão profetizar. É isso que eu quero, então. Vossos filhos profetizarão. Eu quero que meus filhos sejam do altar e não da esquina. Eu quero que meus filhos sejam do altar e não do bar. Eu quero que meus filhos e minhas filhas ajudem as pessoas através da palavra de Deus e não estejam aí por aí fazendo o que bem entender na cabeça. Então, para isso, eu vou precisar disso que as pessoas caçoam, da presença do Espírito Santo. Para isso, eu vou precisar estar num ambiente onde essa presença é tão forte que uns choram, os outros caem, outros saem falando em outras línguas, e pode ser estranho, mas é isso que faz meus filhos profetizarem. Então eu prefiro essa loucura do que a loucura que acontece lá fora. Os jovens terão visões. Ou seja, os jovens não estarão nem em boates, nem fazendo o que der na cabeça, eles vão estar tendo visões de futuro. Os velhos terão sonhos. Ou seja, quando o Espírito Santo se manifesta, todo mundo, independente da idade, tem uma função para fazer. Que uma das piores coisas é quando você vive a vida toda e acha que agora é só esperar a morte. Até para os velhos a Bíblia fala, não, com o Espírito Santo você começa a sonhar de novo. Os velhos terão sonhos. Se tem uma coisa que é difícil é sonhar quando já passou a vida. Mas com o Espírito Santo é possível. Com o Espírito Santo é possível. Sobre os meus servos e as minhas servas eu derramarei do meu espírito naqueles dias, e eles profetizarão. Eu mostrarei maravilhas em cima do céu e embaixo da terra: sangue, fogo, nuvens de fumaça. O sol se tornará em trevas e a lua em sangue, antes que venha o grande e glorioso dia do Senhor. E todo aquele que invocar o nome do Senhor será salvo. Então o Espírito Santo aqui, ele não só dá uma oportunidade para qualquer um, independente do passado ou da idade, mas ele também vai mostrar sobrenaturais no céu e na terra, e todo aquele que, por causa do Espírito Santo, invocar o nome do Senhor, vai receber um dom que é gratuito, mas que a gente não pode fazer nada para conquistar, porque só Deus pode olhar para a gente e dar a salvação eterna. Eu comecei a entender que muitas coisas a gente não recebe espiritualmente porque o primeiro versículo de Atos 2 não é verdade na nossa vida. Ou seja, nós não temos data, pessoas e endereço para ter esse encontro. A gente quer levar a vida que quer. Ah, se Deus quiser, Ele fala comigo em qualquer lugar. Verdade, porque Deus é Deus, tá? Ele fala em qualquer lugar. Mas quando tem data, pessoas e endereço, as coisas começam a acontecer de uma forma que você nunca imaginou. De uma forma que você nunca imaginou. Aí sabe o que aconteceu? Por causa da ação do Espírito Santo. Lembra aqueles homens que estavam caçoando? Lembra os homens que não estavam entendendo? Gente, eu não estou entendendo o que está acontecendo. E outros falam, que ridículo, esses caras estão bêbados. Aí no versículo 38, estou no mesmo capítulo ainda, diz assim, versículo 37, Pedro deu uma aula, começou no profeta, começou a explicar por que as pessoas choravam, por que outras falavam em língua, como esse dom ajudava no dia a dia. Quem aqui já se sentiu extremamente ansioso ou depressivo ou com medo cruel? Você já passou por essa situação e às vezes você está num lugar sozinho. Experimenta quando você estiver nessa situação, começar a falar com o Espírito Santo. Colocar um louvor e começar a falar em línguas. Duvido você não sair dessa situação imediatamente. A tristeza vai embora. A depressão não encontra mais espaço. A ansiedade começa a acalmar. A gente está preferindo pagar para que, e eu não tenho nada contra uma terapia, por exemplo, se eu precisar eu faço, mas a gente prefere pagar uma terapia do que falar com o Espírito Santo, que resolveria de graça e mais rápido. Versículo 37, ao ouvirem tais palavras, todos ficaram agoniados em seu coração e desejaram saber de Pedro e dos outros apóstolos: caros irmãos, então o que devemos fazer? Os homens que estavam caçoando, os homens que estavam na dúvida, os homens que não estavam entendendo nada, presta atenção, diante da manifestação do Espírito Santo, eles não entenderam. Quando Pedro explicou, eles começaram a ficar agoniados. É por isso que manifestação do Espírito Santo tem que ser seguida de instrução. Senão, uns entendem, outros não entendem e outros caçoam, ridicularizam. Quando Pedro explicou o que estava acontecendo, aqueles mesmos homens começaram a falar: então o que nós vamos fazer? E Pedro pegou a palavra de novo e falou: arrependei-vos. Se arrependam. Arrependam-se dos seus pecados. Arrependam-se dos seus maus caminhos. Arrependam-se quando você fala mal dos outros por trás. Se arrepende quando você mente. Arrepende-se do seu passado. Se arrepende das pessoas que você enganou. Se arrepende cada vez que você mentiu. Se arrepende quando você pegou o que não era seu. Se arrepende quando você foi imoral. Se arrepende quando você fez... Ou seja, arrependam-se. Não, estou arrependido. O que é estar arrependido? Estou com tanta raiva, estou com tanto nojo do que fiz, que não tem chance de eu voltar para lá. Aí você está arrependido. Fora isso, é remorso. E cada um de vós seja batizado em nome do Senhor Jesus Cristo para o perdão dos vossos pecados, e recebereis o dom do Espírito Santo. Porquanto a promessa pertence a vós, a vossos filhos e a todos os que estão distantes. Enfim, para todos quanto o Senhor nosso Deus chamar. Ou seja, quem pode ser batizado com o Espírito Santo? Quem crê, quem se arrependeu, foi batizado. Isso serve para judeu, para os filhos dos judeus e para todos que estão longe. Aqui ele abre. Todo mundo vai poder receber, não vai ser só os judeus. Todo mundo, todos que o nosso Deus chamar. E com muitas outras palavras, ele dava testemunho pessoal e os encorajava, proclamando: sede salvos, porque essa geração está morrendo. Assim, todos quantos aceitaram a sua palavra foram batizados. E naquele mesmo dia, juntaram-se a ele cerca de 3 mil pessoas. Um ignorante, pescador, sem escola, analfabeto, em um discurso convence 3 mil pessoas que passam pelas águas, se arrependem dos seus pecados e vêm congregar com Pedro. Só que não é possível isso acontecer com alguém analfabeto. Então a gente tem que lembrar que não foi a capacidade de Pedro, mas foi a descida do Espírito Santo antes da exposição de Pedro. A explicação de Pedro foi muito importante, porque colocou uma base bíblica no que estava acontecendo. Pedro falou: olha, permitam-me que eu explique o que está acontecendo. Nossos filhos vão profetizar, os velhos terão visões, terão sonhos, os jovens terão visões. Ou seja, sabe qual é o problema da nossa geração de jovens hoje? Eles não têm visão. Eles ficam o dia todo no Instagram se comparando com a vida do outro e não criam a própria visão de futuro. Com o Espírito Santo, ele te mostra o teu futuro. As crianças, assim como meus filhos, seus filhos, seus netos também devem ter isso, estão mais tempo no celular e no iPad do que fazendo outra coisa. Mas eu quero que eles profetizem. Então não adianta eu ser um bom mentor. Eu tenho que ser batizado e cheio do Espírito Santo. Existem coisas que só o Espírito Santo faz. Existe saúde emocional na tua vida que só o Espírito Santo vai trazer. Existe reconciliação de casal que só o Espírito Santo pode trazer, porque vai ser necessário um perdão de alma. Só o Espírito Santo dá esse convencimento. Existem coisas que você não reconhece que precisa mudar na sua vida, porque você não abriu a porta ainda para o Espírito Santo entrar e te convencer do pecado, da justiça e do juízo. Mas o que mais me chama a atenção em toda essa história que eu estou te contando é que eles estavam na mesma data, em uma multidão, no mesmo endereço. Existem eventos que Deus marca para dar a experiência que você precisa para mudar o teu destino profético, para mudar o rumo da tua vida. Existem lugares que Deus separa, porque ali foi um lugar que foi preparado para Ele falar. Deus pode falar em qualquer lugar, mas quando um lugar é preparado para Ele falar, por isso Davi quis construir um templo. Deus é onipresente, está em todo lugar. Por que Davi quis construir um templo? Porque ele sabia que um lugar preparado para Deus se manifestar, ele se manifesta mesmo, com frequência. Então você pode sair e tentar a sorte de Deus falar com você hoje ou amanhã, te dar uma experiência hoje, daqui até 10 anos, mas existem lugares que todos os dias Ele fala e te dá experiência. É por isso que às vezes você tem que sair da sua casa, sair do seu conforto, desmarcar suas agendas e estar em um lugar onde Deus fala, onde Ele se manifesta, onde você experimenta o Espírito Santo de forma diferente. Ele pode entrar no seu quarto, o Espírito Santo, numa madrugada e falar contigo e te dar revelação e te ministrar e te curar. Ele pode fazer isso, claro, quantas vezes já fez comigo. Mas quando você sai da sua casa para ir no lugar onde Ele está se manifestando frequentemente, você está mostrando que você não está atrás das coisas desse mundo, mas que você está se fortalecendo espiritualmente. E nessa manhã, eu quero que você comece a reprogramar sua agenda para estar em lugares como em Atos 2. Lugares marcados para o Espírito Santo descer. Porque a blindagem que você precisa sobre teus filhos está em ambientes onde o Espírito Santo se manifesta. Eu lembro, vou te dar exemplos da minha vida. Meu pai me criou em ambientes onde o Espírito Santo se manifestava, desde que eu sou muito criança. Eu lembro meu pai me levar para as vigílias. Vigília é uma coisa que não tem muito hoje, mas antigamente tinha muito nas igrejas. Era normalmente sexta-feira, você ia 7, 8 horas da noite para a igreja e ficava até 5, 6 horas da manhã do outro dia. Na época não tinha iPad, eu era criança, não tinha nada para brincar, não. Meu pai levava o colchonete, falava, se quiser dormir, dorme, mas vai dormir dentro da igreja, em casa você não fica. E me levava para esses ambientes. Eu lembro quando eu tinha 14 anos, foi a primeira vez que me ofereceram droga. Eu saí da escola com os amigos e nós fomos para casa de um amigo meu e todo mundo começou a pegar maconha. E na minha cabeça eu falei, opa, vou experimentar. Qual é o problema, gente? Ninguém está vendo, estou aqui com os amigos, você logo a pessoa que não usa, você logo o chato. E aí quando eles começaram a fazer o movimento, éramos mais ou menos 5, 6 garotos, eu comecei a passar mal. E passar mal, mas comecei a passar mal de verdade, fui para o banheiro e vomitei. E eu precisei ir embora. E eu nunca usei uma droga na minha vida. No dia que eu estava disposto a usar, hoje eu sei que Deus me fez passar mal, porque os ambientes que eu frequentava me blindaram de decisões que eu tomaria errado, mas o Espírito Santo não deixou. Quando você coloca seus filhos, seu marido está dando problema, minha senhora, você que está me assistindo, seu marido está dando problema, em vez de levar ele para outros lugares, leva para o lugar onde o Espírito Santo se manifesta para ver se ele não fica melhor. Porque ninguém que está diante do Espírito Santo permanece infiel. Ninguém que está diante do Espírito Santo continua mentindo. Ninguém que está diante do Espírito Santo continua enganando. Eu acho que a gente precisa refazer a nossa agenda a partir de hoje. E alinhar a nossa agenda com a que o Espírito Santo tem. Onde Ele se manifesta, fala, revela. E não se espante, porque sempre vão ter os grupos de pessoas que não entendem, o grupo de pessoas que ridicularizam, mas também vai ter um grupo de pessoas que são batizadas, profetizam e saem dali fortificadas, e o casamento fica de pé, e a vida financeira avança, e o nome é escrito no livro da vida. Ou seja, eu quero estar no grupo que pode até ser ridicularizado, mas sobre para a eternidade. Eu quero estar nesse grupo. E antes de orar por você, eu quero lembrar que em 2017 Deus me deu uma palavra. Uma palavra para criar um ambiente onde o Espírito Santo pudesse fazer o que Ele quisesse. O nome desse ambiente chama-se Conferência Destino. Acontece só uma vez por ano. Então quem está aqui comigo nessa manhã e quem está assistindo de casa, 23 e 24 de setembro, nós vamos reunir 10 mil pessoas no Ibirapuera. Eu estou te dando data, estou te dizendo o número da multidão que vai estar e estou te dando endereço. A mesma coisa que estava em Atos 1, Atos capítulo 2, versículo 1, eu estou te dando hoje. Data. Lá foi no dia do Pentecoste, aqui vai ser 23 e 24 de setembro. Lá todos estavam reunidos. Nós vamos reunir 10 mil pessoas no Ibirapuera. E o endereço, lá no ginásio do Ibirapuera. Para que nós possamos passar 2 dias inteiros, manhã, tarde e noite, recebendo palavras proféticas, sendo tocados pelo Espírito Santo. Leva a tua família, leva teus filhos, leva teu marido, leva teus colegas de trabalho, leva teu sócio, leva todo mundo que você acha que o Espírito Santo precisa fazer uma obra na vida dessa pessoa, que nem médico deu jeito, que nem psiquiatra deu jeito, que nada deu jeito. Leva na conferência de destino. Eu quero convocar a todos que nos assistem, quem é aluno do Café com Destino, quem escuta nossas pregações, lê nossos livros, a estar conosco na conferência Destino, voltando a viver. Que depois de 2 anos de pandemia, uns nem conseguiram atravessar a pandemia, mas Deus nos permitiu voltar a viver. E dessa vez nós vamos aproveitar bem a oportunidade que Ele está nos dando. Amém? Fica de pé, eu quero orar por você. Pai, muito obrigado. Obrigado pela tua fidelidade, pelo teu amor. Nós queremos refazer a nossa agenda. Nossa agenda não vai ser mais tão natural. Nós queremos agora, na nossa agenda, colocar lugares onde possamos ir para receber o Espírito Santo, para receber orientações de futuro. E assim como tu visitaste, Senhor, aquele povo reunido em Jerusalém, no dia de Pentecoste, nos visita nessa manhã. Visita-nos na Conferência Destino 2022. Visita-nos na nossa casa quando estivermos de joelhos dobrados. Fala conosco. Nós não queremos permanecer iguais. Queremos ser transformados de glória em glória. Muito obrigado. Te agradecemos. Em nome de Jesus. Amém. Dê um forte aplauso ao Senhor. Que Deus te abençoe. Paz e prosperidade. Aleluia.
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4: O ego, muitas vezes, ele precisa ser anulado, porque é ele que nos faz tomar decisões equivocadas. Embora o ego seja uma criação divina, ele desviou-se da meta e seguiu um caminho próprio. Portanto, somente a partir da rendição do ego que o amor divino pode agir por meio de nós. Reflete nisso. Incrível que quando uma pessoa ela tem o seu ego ativado, isso é muito altruísta. É importante sim, porém, quando ele colocado no lugar certo, pode agir incrivelmente na vida do outro.
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6: Muito bom, hein? Você gostou desse conteúdo que eu trouxe aqui da Elisângela Gomes, essa mensagem também tão inspiradora? Se você gostou desse conteúdo, tem muito mais no Instagram dela. Siga lá, @ Elisângela Gomes Aeli. Elisângela Gomes Aeli, ela que é a diretora-geral da rádio, e aí você vai ficar por dentro também de como ela conduz aqui essa emissora tão grande e tão poderosa no estado de São Paulo, no Brasil, não é mesmo? Se você tem curiosidade de saber como funcionam os bastidores desta rádio, ou então como é os bastidores da vida de uma empresária de sucesso, você segue lá, @ Elisângela Gomes Aeli, e ela também trará muito mais mensagens para você, muito mais conteúdo edificante na sua vida. Ah, e a Eli também tem o programa aqui, ó, o programa Adore Mais, com o quadro Essa é Minha História, de segunda a sexta-feira, às 14 horas. Ela que sempre traz grandes personalidades aqui do meio gospel, empresários, influenciadores,
3: e eu tenho certeza que você vai gostar muito do conteúdo dessas entrevistas. Se você perdeu alguma, tem lá no YouTube, youtube.com/AdoreMaisFM. Vamos ficando por aqui então com o programa do Thiago Brunet. Lembrando, siga, curta, compartilhe a Adore Mais FM no Instagram, @AdoreMaisFM. Tira uma foto, faz um vídeo e também marque a rádio, tá bom? Deus abençoe, que seu dia seja muito bom, abençoado, e seguimos com a programação aqui do 102.1, conectando pessoas e unindo propósitos. Essa é a Adore Mais FM. Tchau, tchau. 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
1: Sejam todos muito bem-vindos em mais uma série do nosso programa Negócios com Propósito. Gente, eu perdi a hora aqui e num relógio estava um horário, no outro, mas glória a Deus por isso que você chegou até aqui. E nós vamos juntos em mais uma série desse programa, onde você tem aprendido muitas coisas, onde você tem crescido, gerado valor, não apenas um negócio por ter, mas sim um negócio de alto valor, porque você investiu o seu tempo, a sua dedicação, e é por isso que nós estamos aqui. Que é por ele e para ele que são todas as coisas, né, minha gente? Olha só, sejam todos muito bem-vindos. Você do Instagram, do Facebook, do YouTube. Você pode tá me assistindo pelo Instagram, Elisângela Gomes Aeli. Para você que não me conhece, eu sou CEO da família Dore Mais. E para mim é uma honra servi-los nesse programa também. Gente, o programa de hoje está demais. As características de uma pessoa realizada. Características de uma pessoa realizada. Você sabe quais são elas? Tem tantas pessoas que dizem, né? Ah, não, eu sou super realizada. Outros dizem, eu não sou realizada. E, na verdade, o que define a realização? O que define essa pessoa ser ou não realizada? É quando ela atinge alguns objetivos. Parece que é por aí, não é mesmo? Então, vamos juntos. Você que gosta de anotar, você que gosta de guardar informação, para que você olhe de novo, pesquise. Ah, não vou ficar só com o que a Eli está falando. Eu vou pesquisar, eu vou ir atrás de mais informação. Até porque, gente, esse programa é pouco tempo. É pouco tempo. Então, você que está no Instagram aqui, você está me ouvindo? Se você está me ouvindo, coloca sim. Eu já aumentei aqui o volume, já aumentei tudo. E eu não sei se você está conseguindo me ouvir. E agora, está me ouvindo? Você que não me segue ainda no Instagram, Elisângela Gomes, Aeli. Você tá mudo? Tá mudo, gente. Por que tá mudo esse negócio? Vamos lá. Continua mudo ainda? Bom, você do FM 102.1, seja muito bem-vindo. Esse é o programa Negócios com Propósito. Negócios com Propósito, onde eu venho trazendo conteúdos para você, gente. São mais de 28 anos como executiva de negócios. Será que foi fácil? Será que foi difícil? Ainda sem som. Eu vou sair e entrar de novo. Você que tá aqui no Instagram, eu tô saindo e entro de novo. Peraí. Gente, é isso. Quando você trabalha com... olha só. Tudo acontece. Eu tô remoto hoje, gente. E aí, o pessoal que tá lá no estúdio tá me dizendo que tá sem som. Então, eu vou colocar o som aqui, porque tem muita gente no Instagram também me assistindo. E claro que eles também serão abençoados com essa palavra, serão abençoados com essa mensagem, vinda diretamente no céu, porque tudo aquilo que a gente faz aqui é para potencializar a sua vida, é para potencializar você no seu relacionamento com Deus, e mais que isso, no seu negócio. Né, na sua vida, no seu negócio. Não tem como você ter um negócio de alto valor sem que você tenha uma vida de alto valor. Não tem como. Não tem como. Então, que bom que você está aqui. Que bom que você está aqui. E você vai aprender hoje sobre as características de uma pessoa realizada. Bom, deu tudo certo agora no Instagram. Pronto. Então, estou pelo Instagram, estou pelo YouTube. Elisângela Gomes, Aeli. Elisângela Gomes, Aeli. Gente, as pessoas realizadas, elas... são aquelas que têm um histórico de alcançarem os seus objetivos. O que traz a ela...

0: são a satisfação e a motivação para ir cada vez mais longe. Então, quando uma pessoa ela é realizada, ela tem tudo para ir mais longe, para continuar essa jornada. Agora, é importante você lembrar também que ninguém nasce realizado, né, gente? Ninguém nasce pronto, ninguém nasce com uma vida extremamente realizada. Ah, na verdade, trata-se de que ao longo prazo, né, ao longo do caminho, ela vai conquistando através da dedicação, através da persistência e através das atitudes. Então, quando você olhar alguém e você, com seu olhar, disser: olha, tal pessoa, ela parece realizada. Agora, já lembra sempre, ela se dedicou, ela foi persistente e ela teve muita atitude. Então, eu não sei hoje, você que está me ouvindo aqui no FM, no 102.1, na Adore Mais FM, seja bem-vindo à nossa família. Você que está me assistindo no Instagram, eu não sei se hoje você está se sentindo que a sua realização está demorando muito a chegar. Se você é essa pessoa, fica comigo, porque tem algumas características aqui para você desenvolver. Então, que bom que você está aqui. Agora, existe uma pesquisa, gente, que 72% das pessoas no mundo não gosta do que faz. Você acredita? Não gosta do que elas estão fazendo, trabalhando. E se você é uma delas, é hora de você se colocar no eixo aí, viu? É hora de você começar, sim, a gostar daquilo que você está fazendo. Porque um dos pilares de negócios com propósito aqui, você que me acompanha toda semana, você que está comigo aqui sempre no Instagram, sabe? Que um dos pilares é você fazer aquilo que você ama, porque senão você não vai ter energia suficiente para continuar no dia mal. Você não vai ter energia suficiente para continuar fazendo aquilo que Deus pediu para você fazer, né? Então, primeira coisa, amar aquilo que você está fazendo. Então, vamos lá. A primeira característica, gente, de uma pessoa realizada, elas sabem distinguir os próprios objetivos de pressões externas. Elas sabem distinguir os próprios objetivos de pressões externas. Você sabe que para ser uma pessoa realizada, é preciso, óbvio, realizar, né, ali os objetivos. E aqueles que chegam lá, eles conseguem se manter motivados durante o percurso. Por quê? Porque eles sabem separar os seus sonhos das pressões externas. E olha, mas Eli, como é que eu faço para eu poder sair da pressão que eu estou sofrendo do meu trabalho, das pressões que estão acontecendo no mercado, no segmento em que eu atuo? Como que eu faço isso? Gente, olha só, presta atenção nisso. Você precisa fazer escolhas considerando os seus próprios valores e as suas próprias convicções, sem deixar que a necessidade, sem deixar que a pressão externa ela te toma, sem deixar que a necessidade de você agradar terceiros esteja em primeiro lugar. Agora, se você não sabe quais são os seus valores, você não tem clareza das suas convicções, você a todo momento vai deixar as pressões externas sobrepor os seus objetivos. Olha só. Olha o que diz em 1 Coríntios 10, 13. As tentações que vocês têm de enfrentar são as mesmas que os outros enfrentam, mas Deus cumpra a promessa e não deixará que vocês sofram tentações que vocês não têm forças para suportar. Quando uma tentação vier, Deus dará forças a vocês para superar e assim vocês poderão sair dela. Aí eu te pergunto, você não sabe Quais são as suas fraquezas? Como é que você vai vencer essa tentação? Como você vai vencer? Ah, não, Eli, eu tô orando. Tá, você tá orando? Incrível. Incrível. Mas você precisa saber. Precisa saber. Quais são essas tentações que você enfrenta para que Deus te ajude nelas? Então, você precisa ter as suas convicções, os seus objetivos definidos, para que você não deixe o que está de fora, a pressão de fora, interferir dentro e não te fazer parar no meio do caminho. Característica de uma pessoa realizada, ela sabe distinguir os seus próprios objetivos das pressões externas. Ela sabe. Dois, elas têm paciência para esperar os resultados de suas ações. Uma pessoa que não tem paciência de esperar que os resultados das suas ações, cheguem, é um grande candidato para abandonar o projeto, o negócio, a família, os amigos no meio do caminho. É uma pessoa propensa a ter projetos inacabados, porque ela não tem paciência de esperar o processo. Ela tá achando que tá demorando e que ela não tem capacidade suficiente para aquilo, mas na verdade não, ela só não está sabendo esperar com paciência no Senhor, o momento daquilo acontecer. Então, tem um outro detalhe aqui. Grande parte das coisas realmente leva um tempo para acontecer, gente. Vai levar tempo. Não é de um dia para o outro. Agora, mesmo que você dê o seu melhor, você vai precisar saber esperar com paciência e sem perder a motivação. Eita, aqui está o outro desafio. Além de você esperar, além de você ter que ter paciência, você vai ter que, nesse processo, ter motivação. Tá bem, tá agradável, tá confiante, tá esperançoso. Fala pra mim se não é um desafio. Oi, Cláudia, tudo bem, Bruna? Sejam bem-vindas aqui no meu Instagram, Elisângela Gomes Aeli. Você que tá aqui no rádio me ouvindo e não me segue ainda, me segue lá, Elisângela Gomes Aeli, pra gente passar mais tempo juntos. Olha o que diz em Jó, lá. A paciência não é apenas suportar, mas é suportar bem. E aí lá em Jó 38:7, você vai entender mais sobre essa questão de você não apenas suportar, mas você suportar bem. Eita, como é difícil isso aqui. Mas é possível. É possível quando você descansa nele. Quando você descansa no Senhor, você vai ter paciência e, além de tudo, vai estar motivado. Três, né? A terceira característica de uma pessoa realizada, ela evita sofrer por coisas que estão fora do seu alcance. Pelo que você está sofrendo? Você está sofrendo pelo que está no seu alcance ou pelo que está fora dele? Fala pra mim. Gente, na vida existem duas situações. Duas. As que estão no nosso alcance e aquelas que nós não temos o poder de controlar. As pessoas realizadas, elas sabem separar muito bem disso. Porque elas se concentram nas coisas que podem fazer. E deixa tudo aquilo que elas não podem mudar. E aí, o que acontece? Ela evita sofrer por antecipação. E consegue canalizar a sua energia, o seu foco, a sua alegria nos seus objetivos sem se estressar. Será que você hoje está estressado, está sem paciência? Porque você está sofrendo por coisas que estão fora do seu alcance. Provérbios 16, 3. Consagre ao Senhor tudo o que você faz e os seus planos serão bem-sucedidos. Então, olha só que lindo, gente, isso. Se está fora do seu alcance, consagre ao Senhor que esses planos serão bem-sucedidos. Agora, se está ao seu alcance, vai e faça. Se é possível para você, pega e age. Tenha atitude. E não para, não. Quatro. Quarta característica de uma pessoa realizada. Ela tem força de vontade para ir atrás dos seus objetivos ousados. Percebe que eu falei objetivos ousados? Porque tudo aquilo que não dá aquele friozinho no estômago, parece que não é tão interessante, não é? E aí você para. E aí não te faz ter muita vontade de continuar, não é? Então, quanto mais for ousado um objetivo, mais você vai ter que se dedicar. Vai ter que ter dedicação para alcançar. Então você não vai perder o foco, você não vai perder o seu olhar daquilo. Não, você não vai ter tempo para distração. Você não vai ter tempo para distrair com coisas que estão fora dos seus objetivos. É, minha gente. Parece que quando você clarifica, gente, as coisas acontecem. E você sim vai chegar lá, na linha de chegada, no seu objetivo principal. Não tem como você ter um negócio de alto valor sem ter uma vida de alto valor. Não tem como você ser bem-sucedido financeiramente se na sua vida você não é bem-sucedido. Não tem como. Então, muitas vezes, tá faltando só a clarificação. Teve um dia que uma aluna chegou para fazer uma sessão de mentoria comigo e ela tava tão desesperada, gente, tão desesperada, que ela não sabia. Ela me apresentou ali o projeto dela e ela tava na dúvida se ela investiria logo o dinheiro que ela tinha naquele momento, se ela esperava, quanto tempo que ela esperava. Ela não tinha clareza do negócio dela. Ela não tinha clareza se ela continuava ou se ela parava. Olha a importância de você ter alguém direcionando e clarificando. Incrível, gente. Incrível o projeto. Maravilhoso. Que a gente fez naquele momento? Fizemos conta. Se tudo der errado, qual é a sua reserva financeira? Em quanto tempo você consegue manter as suas contas, as suas necessidades básicas sendo custeada? Com o dinheiro que ela ganhava, a gente fez uma continha ali rápida. E 4 meses. 4 meses. Em 4 meses, ela ia conseguir o que ela já tinha. Já estava quase o suficiente. Então, em 4 meses, a gente definiu a data. Ela já conseguiria colocar aquele projeto para rodar. Então, olha só. A importância, né, de você ter um mentor. De você ter alguém olhando junto com você. Uma pessoa que tem experiência, que já passou por aquilo, que já desenvolveu vários negócios. Que chegou onde você gostaria de chegar. Essa é o maior poder quando você tem a humildade suficiente em procurar ajuda. Mas olha só, na multidão de conselhos há sabedoria. Quem você está se aconselhando? É quem tem para ajudar? Ou você está confiando e pedindo apoio para quem não tem condição nenhuma de te dar uma direção, principalmente nos seus negócios? Então, olha só. Claro que para essa mentorada minha chegar a ser uma pessoa realizada nessa área, também fizemos um planejamento estratégico de em quanto tempo ela teria lucro naquele negócio. E aí sim, claro que ia chegar. Porque ela teve a clareza. Ela sabia do seu objetivo agora. Ela tinha prazo, ela tinha data. Percebe que a característica de uma pessoa realizada, uma das maiores, ela sabe para onde que ela está indo. Ela sabe o que ela fez e para onde ela está indo. Ela sabe, não tem dúvida. E olha, você que está me ouvindo aqui no 102.1, esse programa é Negócios com Propósito com Elisângela Gomes, e para mim é uma honra, como CEO da Dore Mais, dessa rádio, poder compartilhar com você conteúdos como esse que você está tendo aqui. E no meu Instagram, Elisângela Gomes é Elis, se você não me segue, me segue lá, que tem mais conteúdos para você. Meu canal do YouTube, Elisângela Gomes Aeli, também esse programa vai estar lá. Esse aqui vai ficar salvo lá. Então, se você não pegou as outras características que eu acabei de falar, porque nós já estamos na quinta, no canal do YouTube você vai poder assistir novamente. E a quinta é... A quinta característica de uma pessoa realizada é o otimismo para enxergar as oportunidades onde muitas pessoas só veem problema. É... Claro, gente, que na vida, uma vida que vale a pena, que vale realmente a pena, vai ser difícil, não vai ser fácil. Aquela que vale a pena, aquela vida que vale a pena. Agora, não significa que devem chegar às situações de modo negativo, por mais difícil que seja. Não quer dizer que você tem que olhar com um olhar negativo. Não, ao contrário. Porque as pessoas realizadas, elas conseguem alcançar suas metas exatamente por serem otimistas e conseguir enxergar a solução, onde muitos só estão vendo dificuldade, onde muitos só estão vendo problemas. Então, o segredo para isso é estar olhando além do que parece. Além. E aí sim, identificando as oportunidades e as lições de cada fase. A Ana, Eli, te ouço todo dia no rádio. Que linda, um beijo, Ana. Obrigada pelo carinho, viu? Então, olha só, você está enxergando oportunidades onde muitas pessoas só estão vendo problemas? Fala para mim. Talvez... Seja aí o seu maior desafio hoje. Quem sabe você limpar. Limpa. Em nome de Jesus. E clarifica. E traz soluções. Seja intencional. Bom, eu tô com esse problema. Como é que eu vejo a solução nisso aqui agora? Porque eu tava ouvindo lá no programa da Eli, no Negócio com Propósito, que uma pessoa realizada... Ela traz solução. Ela consegue enxergar oportunidade onde está tudo degringolando. Sexta característica de uma pessoa realizada. Ela tem consciência em relação à sua própria capacidade. Você sabe naquilo que você é bom? Esse é um outro pilar de negócios com propósito. Aquilo que você é muito bom fazendo. Aquilo que você faz, como diz o outro, com o pé nas costas, que é muito fácil para você. Então eu vou te desafiar agora a pegar aí um papel, uma caneta ou no seu notes, colocar as 10 coisas que você tem como força. As 10 coisas que você tem como força, que para você é muito fácil. Por exemplo, né, no meu caso aqui, comunicação, autoconfiança, lealdade, resiliência. Então, coloca 10 coisas que você é forte, que você é bom fazendo. Coloca aí. Que você já vai ver muita coisa clarificando aí na sua vida. Muita coisa mesmo. Muita coisa mesmo. É uma pessoa apenas se torna realizada depois de ter essa consciência, gente, com relação à sua própria capacidade. Não tem como você ser realizado, realizar algo, sem que você não saiba onde você é muito bom. Se você não souber do que você é capaz, impossível você sair do lugar. Não vai sair. Não vai. Se você ainda não tem essa consciência, você precisa ter. Então, enquanto eu tô falando aqui, ó, vai escrevendo aí. Vai escrevendo. Porque quando você olha aquilo que você é muito bom fazendo, isso te enche de força, de autoconfiança. Falo, puxa vida, eu sou bom nisso aqui. Então eu vou fincado nisso aqui, que eu sou bom fazendo. E aí vem a energia, a vontade de continuar. Então, minha gente, percebe que todas as vezes, sim, você vai precisar olhar para você. Você vai ter que parar para refletir um pouquinho e olhar para dentro. Olhar para dentro. E se você não tá conseguindo encontrar, se você tá perdido na sua vida, no seu negócio, Eli, eu empreendo, mas tá muito difícil. Você consegue me ajudar? 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É uma mentoria que você precisa. De repente, uma sessão, duas, três. E eu vou ter, sim, o maior prazer em poder pegar na sua mão. Sabe por quê? Porque muitas vezes isso aconteceu comigo. Eu não sabia o que fazer. Várias vezes, várias, várias, várias. E aí foi quando eu encontrei alguns mentores no meio do caminho, que me ajudaram, que me mostraram o caminho, que me deram a direção. Então, olha só, você que tá aqui na rádio, na Adore Mais FM, no 102.1, seja bem-vindo. Eu sou Elisângela Gomes e esse programa é Negócios com Propósito. Então, tudo tem um porquê. Tudo aquilo que você faz precisa estar clarificado o seu porquê. Porque é aí que no dia mal você não vai parar. Quando você tem clareza, quando você tem firmeza, quando você tem uma direção certa. Então, olha só. A oitava característica de uma pessoa realizada é a sabedoria que ela tem para aprender com os erros. Bom, se você imagina que uma pessoa realizada é aquela que não comete erros, tá enganado, viu, gente? Tá enganado. Pois falhar faz parte da vida. Faz parte, sim, de todos. Até porque não foi encontrado um justo sequer. Agora, quando você aprende com esses erros, é onde você evolui. Então, sempre que você cometer um erro, toma cuidado para que você não se sinta culpado, simplesmente, com isso. E acabe desistindo dos seus objetivos. Cuidado, muito cuidado. Errei, puxa, eu vou desistir do meu objetivo. Não faça isso. Prefira enxergar essas situações como oportunidade para você aprender e desenvolver. Por quê? Em cada queda, ela vai servir para te tornar mais forte. Então, olha só que poderoso isso. Você ter a sabedoria para aprender com seus erros. Olha só o que a Rosa escreve aqui no Instagram. Elisângela Gomes, a Eli. Se você não me segue aqui. Oi, Eli. Depois que conheci você e uma frase que você disse, fiz um curso básico em gestão e negócios. Agora estou fazendo também em TI. Sou grata a tudo que você tem nos ensinado. Amém, querida. Deus seja louvado. Que maravilha. Então, olha só. O meu papel, sim, é ativar você que tá me ouvindo aqui todos os dias. Você que tá aqui comigo todos os dias, na rádio, você que tá aqui no meu Instagram, vendo os posts que eu trago, os vídeos, você que tá no YouTube assistindo aqui os meus conteúdos. Tudo Elisângela Gomes, a Eli. É ativar você para que você traga a sua melhor versão, para que você tenha uma vida de alto valor, para que você, de fato, seja um representante de Deus na Terra. E olha, gente, o que eu trouxe para você como a última característica, a nona característica, de uma pessoa realizada. E não menos importante, porque é a última. É a flexibilidade para alterar os planos quando necessário. Se for preciso alterar os seus planos, altere. Por mais organizada que uma pessoa seja para realizar um projeto, é muito fundamental, gente, que ela tenha consciência de que nem sempre as coisas acontecerão conforme o previsto. Nem sempre tudo vai acontecer conforme você quer, conforme você planejou. Nem sempre. Mas aquela pessoa que se torna realizada, ela consegue, ela conseguiu ser flexível sempre que necessário. E mudou o plano no meio do caminho. Com consciência, com pesquisa, com um mentor acompanhando, ela mudou. E é aí que está o grande sinal. Se você é inteligente e tem um pensamento estratégico ou não. É o nível de flexibilidade que você tem em, no meio do caminho, reajustar a rota. Você já viu o Waze quando você coloca o endereço, aí você entra na rua errada ali, ó. O que acontece? Refazendo rota, refazendo a rota. E aí ela vai e traz outra rota para você ali. O que que é isso? É a sabedoria. Você ser flexível se necessário. Refaz sim. Porque em João 15, 2, olha o que diz. Todo ramo em mim que não der fruto, ele o tira. E todo o que dá fruto, ele limpa. Para quê? Para que produza mais frutos ainda. Se hoje você está aí com seu coração apertado, se hoje você está aí com a angústia de que, puxa vida, deu tudo errado, será que não é Deus limpando? Para que daqui a pouco você dê mais frutos ainda? Será que não é Deus tirando essa pessoa do caminho? Será que não é Deus querendo que você mude o seu negócio? Será que não é Deus para que você dê mais frutos ainda? Será que não é Ele querendo que você limpe o que tá te atrapalhando de fazer a vontade dele. Então, receba hoje a paz que excede todo entendimento e a sabedoria que vem diretamente do alto para te tornar uma pessoa realizada. Porque uma pessoa realizada, ela tem convicção daquilo que ela tá fazendo. E pode vir o que for. Nada vai ser o suficiente para parar. Nada vai ser o suficiente para limitar ela. Ou impedir de que ela ajude outros também naquele caminho. Então, o desejo do nosso coração no programa de hoje é que você seja realizado naquilo que você está fazendo. Em nome de Jesus. E aqui na rádio, no 102.1, estamos caminhando para o final do nosso programa. Eu vou recapitular aqui no meu Instagram, Elisângela Gomes Aeli. Então, você que está agora aqui, passando na nossa frequência, você é muito bem-vindo. E tem muito de Deus para você. Ainda com os programas que vêm a seguir. E você que perdeu as primeiras características de uma pessoa realizada, que é o nosso tema de hoje, vem para o Instagram, Elisângela Gomes Aeli. 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Olha, você que está aqui comigo todos os dias sabe que você precisa ser forte, constante, firme e abundante para a honra e glória do Senhor Jesus. Combinado, minha gente? Você que não me segue, então, lá no meu Instagram, Elisângela Gomes Aeli, eu te espero para passarmos mais tempo juntos e aprender um pouquinho mais. Aprender, desenvolver, para ampliar sua consciência, renovar sua mente. E, claro, para você chegar com a sua melhor versão. Então, você que está aqui na rádio, A gente está finalizando agora o nosso programa Negócios com Propósito. Um beijo no seu coração. Tchau, gente.
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0: pode estar, porque o celular você não esquece em casa, não é mesmo? Eu também não esqueço. E essa entrevista, gente, vai ficar salva também lá no canal do YouTube Adore Mais FM. Segue a gente lá no Instagram para você saber tudo que acontece aqui nos bastidores da família Adore Mais. Bom, você que me acompanha todos os dias sabe que a Eli vai chamar você, vai convidar você para pensar, para refletir. Temos pouco tempo aqui. Lá no meu Instagram, Elisângela Gomes, a Eli, a gente fala um pouco mais sobre negócios com propósito, autodesenvolvimento, né? Mais de 25 anos como executiva de negócios. E para mim é uma honra servi-los um pouquinho mais com todo o meu conhecimento aí, como é dirigir, como é CEO da família Adore Mais. Então lá no meu Instagram a gente passa mais tempo juntos. Elisângela Gomes, a Eli. E a mensagem de hoje é: quando mudamos a forma de ver as coisas mudam de forma. Quando mudamos a forma de ver as coisas mudam de forma. Você já ouviu aquela frase que aonde você foca, cresce? Pois é. Ultimamente você anda vendo o copo vazio ou o copo cheio? Você mais reclama ou você agradece? Você foca no que está dando errado ou no que pode dar certo? A fé é você acreditar e ter a certeza do que você não está vendo com seus olhos naturais, mas que você já viu com seus olhos espirituais. Então, mude a forma de você ver as coisas, que aí você vai ver que ninguém mais precisa mudar, apenas você. Combinado? Gente, programa, olha, tá demais aqui. Você sabe que todo dia a gente gosta de trazer um assunto novo, um profissional novo, diferente. Samuel Alves Caixeta é um renomado artista plástico graduado em teologia pela Faculdade Curios, nascido em Goiânia, Goiás. Desde muito jovem, Samuel demonstrou grande interesse e habilidade em artes plásticas. Influenciado por seus pais, que são artistas plásticos, autodidata, o artista dedicou-se a aperfeiçoar suas técnicas em desenho e estrutura desde os 7 anos de idade, com o incentivo e apoio de sua família. Além de sua carreira artística, Samuel é fundador e embaixador do movimento Arterapia e possui um espaço chamado Meu Ateliê, em São Paulo, em Alphaville, onde recebe pessoas de diversas cidades para a terapia com a arte. Vamos receber ele então, minha gente, com aquela calorosa salva de palmas, Samuel Caixeta!
1: Aê, obrigado, viu? Quanta honra estar aqui com vocês. E vou estar aqui compartilhando um pouco mais da história, de como que surgiu, né, o meu ateliê, que você comentou aí também. E não somente isso, mas o principal, que como que eu cheguei lá, né? Como que eu fiz para viver da arte. Então, eu quero agradecer o convite de cada um de vocês por estar aqui.
0: Ai, Samuel, olha, a gratidão é toda nossa, até porque é um assunto muito diferente, né? Normalmente, o pessoal fala, ah, artista, ele vive assim e tal, é um segmento que parece que vai, não vai.
1: Sobe no barco e vamos ver o que acontece, deixa a água, o vento levar.
0: Mas, primeiro, eu falei seu nome certo, Caixeta?
1: Isso, Samuel Caixeta.
0: Caixeta, é isso mesmo. Uhum. Ufa, gente, hoje eu acertei. Muito bom. Quer dizer, Samuel, que você começa na arte desde pequeno.
1: Isso.
0: Olha a importância, né, do apoio familiar. Conta um pouquinho pra gente, como é que foi sua infância?
1: Então, a minha infância, ela foi divertida, mas também foi com muito desafio, sabe? Porque eu era uma criança que gostava muito de desenhar e de pintar, mas ao mesmo tempo, os desafios que eu enfrentava era dentro da escola. Porque eu queria tirar nota boa, assim como a minha irmã, só que eu tirava 2, 0 e por aí vai, sabe? E eu lembro de quando eu bombei no Jardim 2. E eu fui perguntar para os meus pais, né?
0: Bombou, tipo, é o quê?
1: Repetir.
0: Ah, tá bom. Ele tem alguns vocabulários bem interessantes, gente.
1: Bem diferente.
0: Vocabulário próprio, eu diria.
1: Repetir, eu fiz novamente, né, o Jardim 2, porque eu não...

0: tava sabendo decorar as cores e o alfabeto.
1: Ah!
0: E aí minha mãe começou a me levar no médico e ver por que que eu não tava conseguindo decorar. E minha irmã foi bem mais rápida que eu e tudo mais. O meu irmão também. E aí os médicos não descobriam. Aí no pré, que é a primeira série, eu bombei também. Eu repeti de novo.
1: Puxa,
0: porque eu não sabia ler e escrever.
1: Ai, ai, ai.
0: E aí, nessa época aí, os médicos já estavam descobrindo que eu nasci com déficit no processamento auditivo central.
1: O que, que seria
0: então,
1: isso?
0: Então, isso é o quê? Quando você me explica algum assunto novo, algum tema ou algo novo, eu vou perder uma porcentagem disso. Então, é como se fosse, tipo, 5, 10% do que você me falou, eu não processei, não entendi. E aí, na escola, isso aí me prejudicou bastante.
1: Ah, imagino.
0: Entendeu? E aí, foi gerando um complexo de inferioridade muito grande em mim, porque eu via os meninos tirando notas boas e eu não. Eu via a minha irmã, que é 2 anos mais nova que eu, tirando nota boa e eu não.
1: Ih, você sofria bullying?
0: Pra caramba. Ixi. E aí o meu apelido se tornou o burro,
1: ai,
0: se tornou
1: ai, ai.
0: A Mônica, porque eu tinha um dente pra fora muito grande, era bem dentuço também.
1: Uhum.
0: E aí isso tudo foi me fazendo ser uma criança muito tímida, né?
1: Certo.
0: Uma criança que chegava na escola, já chegava todo com medo de fazer amizade, não queria conversar com as pessoas, porque eu ficava pensando, por que que alguém vai querer conversar comigo?
1: Certo.
0: Sendo que eu sou um cara que eu só sei pintar, só sei desenhar e curto muito esporte. E essa era a minha mentalidade.
1: Uhum.
0: E eu lembro de quando a minha mãe falava, Samuel, você tem uma super habilidade na área das artes. Isso é muito bom.
1: Olha só.
0: E as outras pessoas têm uma habilidade, cada um tem em uma área e você é nas artes. E eu lembro de quando eu falei pra minha mãe, mãe, mas e aí, o que, que eu vou fazer com isso? Sendo que eu quero é não bombardear mais, não quero repetir de novo. Eu só quero tirar nota boa, assim como meus irmãos, assim como meus amigos lá da escola. E aí ela tentava me mostrar que aquilo ali um dia ia servir pra alguma coisa,
1: que
0: né?
1: Que sabedoria dessa sua mãe, hein?
0: É, demais.
1: Uau, potencializar naquilo que você era bom.
0: É.
1: Muitos pais hoje querem impor, né, na vida dos filhos a opinião deles. Você precisa ser engenheiro, você é advogado, você vai ser igual eu.
0: Sim.
1: Vai ter a mesma profissão. Olha só, continua, tô gostando.
0: É, e algo que eu sou muito grato aos meus pais é isso, porque
1: incrível.
0: Quantas pessoas que eu vejo hoje, amigos, pessoas ao meu redor hoje, que vivem aquilo que ela não foi chamada pra ser.
1: Olha.
0: E são bem sucedidas, ganham muito, só que eles falam assim, mãe, eu não sou feliz nisso aqui. Não queria estar vivendo
1: puxa
0: isso aqui.
1: Puxa vida.
0: E eu acabei entrando nisso aqui por influência dos meus pais, por influência profissional ou às vezes uma necessidade, né? Que o mercado começa a te levar para aquilo ali.
1: Uhum.
0: Então hoje a gente vê muitas pessoas sendo bem-sucedidas naquilo que Deus não criou ela para ser,
1: uhum.
0: Sabe? E como que eu visualizo isso? Eu vejo o mundo como se fosse um grande ateliê. E Deus criando cada um de nós como se fosse uma escultura que realmente a gente veio do pó da terra, né? Então ele fez a
1: uhum.
0: gente como uma escultura. E eu visualizo Deus criando cada uma de uma forma, né? Porque todo mundo nasceu de um jeito diferente.
1: Uhum.
0: Todo mundo nasceu com um dom, com habilidade, com uma ferramenta nas suas mãos, diferente um do outro. Até mesmo os gêmeos, né? Um que é aparentemente semelhante, mas ele não vai viver o mesmo propósito, o mesmo...
1: Verdade.
0: Mesma vida aqui na Terra, né? Então eu vejo que Deus, ele é o maior artista de todos, né? Quando
1: uhum.
0: ele cria a gente, ele já cria a gente com... Eu visualizo uma mochila nas costas e essa mochila representa um propósito de vida e dentro dessa mochila tá as ferramentas para você cumprir esse propósito. E você cumprindo o propósito, você realiza sonhos ao mesmo tempo, né?
1: Uou!
0: E aí, mais pra frente, a gente vai falar sobre o meu instituto social.
1: Vamos chegar lá.
0: Eu acredito no seu sonho.
1: Uau, que demais. É, tem outras pessoas na sua família que...
0: Que é artista?
1: Aham, da arte?
0: Tem o meu pai e minha mãe. Agora, o meu irmão, ele é engenheiro. E minha irmã, ela formou em direito, né? Então, só
1: olha,
0: eu que sou artista ali.
1: Faz bastante arte, arteiro.
0: Bastante arte. Muita arte.
1: Que legal. Que legal isso. E você, depois que se posicionou, porque tem essas fases, né? Da aceitação, da autoaceitação. Querendo
0: sim.
1: ou não, A gente quer se parecer com o outro, né? Por conta do pertencimento.
0: Uhum.
1: E quando que você, de fato, decidiu que essa era, de fato, a sua carreira, você investir isso... nisso e pronto.
0: Sim, que eu ia viver da arte,
1: né? É, que você ia viver da arte.
0: Hoje eu vivo da arte como a minha profissão tem 6 anos, né?
1: 6 anos.
0: É. E é bem engraçado, porque como eu falei que desde pequenininho eu desenhava e pintava, inclusive na primeira série, eu não tava conseguindo escrever o meu diário. Porque tinha um exercício de casa que você escrevia o seu diário, contava o seu dia, levava na escola, ia lá na frente e contava, né? E eu não conseguia, e eu já tinha repetido
1: desenhava
0: duas vezes.
1: Desenhava o seu dia.
0: E aí minha mãe falava, Samuel, já que você não consegue escrever, porque era assim, era um monte de letras um do lado da outra que não formava palavras e nem frase nenhuma. Aí minha mãe tinha que escrever e depois ela falava, Samuel, conta o seu dia do jeito que você sabe. E como que era? Era desenhando. Então, a minha maior comunicação foi através da pintura, do desenho, né? Hoje a gente vê que o desenho, a pintura, ela veio antes até mesmo da escrita, né? Porque o alfabeto, antes, ele era criado através de símbolos, né? Que era desenhos.
1: Sim!
0: Né? Então, a pintura é uma das maiores formas de comunicação que a gente tem.
1: E é pouco explorado, né?
0: É. E aí, respondendo a sua pergunta, né? Eu, com esses tantos problemas que eu tinha na minha infância, um que eu esqueci de contar, que eu tinha um problema no meu intestino, que eu tinha um intestino muito grande, então a qualquer momento eu tava fazendo cocô na roupa.
1: Mentira!
0: E aí eu fiquei assim até os 15 anos de idade.
1: Até os 15?
0: Então, tipo, imagina, eu tô aqui, de repente começa a feder cocô.
1: Não,
0: era
1: tá,
0: muito
1: não...
0: vergonhoso.
1: Meu
0: saca.
1: Deus.
0: Era muito ruim.
1: Ainda bem que arrumou até os 15.
0: Ainda bem que arrumou, né? Hoje não tem mais isso. Mas por que ajustou isso? Porque hoje eu tô adulto, eu tô grande,
1: ah,
0: né? Mas o meu
1: também.
0: Intestino ele era muito grande. E aí acabava dando
1: criança.
0: Esse problema. E aí me fazia ser uma pessoa com um complexo de inferioridade ainda maior. Né?
1: Imagina.
0: Eu me rejeitava o tempo inteiro, era um pouco gago também, porque eu queria falar muito rápido para você não perder o seu tempo aqui comigo, sabe?
1: Aham.
0: E aí eu tive que fazer fonoaudióloga muito tempo da minha vida, professor particular em casa e tal. E uma coisa que chega a ser surpreendente, assim, como que virou, como que foi a virada de chave, né, na minha vida? Foi quando os meus pais começaram a orar, a jejuar por mim e me mostrar o que, que Deus pensa de mim. Porque eu tava cansado de ver o que, que as pessoas achavam de mim.
1: Uhum.
0: Porque você não precisa de falar o que, que você acha de mim, que você mesmo consegue ver pelo semblante, pela forma como você trata a pessoa, né? Tem várias formas de linguagem, de comunicação, assim como linguagem corporal e tudo mais. E eu percebia.
1: 8% só é a fala, o resto é comunicação não verbal.
0: Olha aí, muito forte isso, né?
1: Muito.
0: E aí eu percebi que as pessoas não queriam estar perto de mim, as pessoas não queriam fazer amizade comigo. E o meu relacionamento com Deus foi crescendo tanto, a minha intimidade com Ele, que isso tudo foi sendo curado dentro de mim, sabe? E essa baixa autoestima muito grande. E pra você ter noção, eu tinha vergonha de fazer aniversário. Eu não queria fazer meu aniversário. Porque todo mundo ia estar olhando pra mim. E eu não sabia o que eu fazia. Todo mundo batendo palma e olhando pra mim infeliz. Eu ficava tipo, e agora? O que eu faço aqui?
1: Como bolo sozinho.
0: Não, engraçado porque era, sei lá, eu acho que era 1 minuto, 2 minutos. Mas na minha cabeça era 1 hora ali. Eu ficava tipo, acaba logo. Eu tô com muita vergonha, tô com muito medo disso. Aí eu não queria fazer educação física.
1: Essa aguinha aqui é sua, tá?
0: Ah, sim, obrigado.
1: Molhar as palavras.
0: É. E aí eu não queria estar em exposição, assim, né? Sendo exposto. E aí, com o meu relacionamento com Deus, eu comecei a pensar, tá? Eu comecei a ser curado através dessas feridas que eu tava tendo através do meu relacionamento com Deus.
1: Uhum.
0: E tem várias pessoas vivendo o mesmo ou pessoas vivendo muito pior que eu.
1: Com certeza.
0: E aí eu comecei a pensar, qual que é o meu propósito? Eu acho que o meu propósito é ser pastor. E aí eu pensei, agora, como que eu vou ser pastor, sendo que eu tenho muita vergonha de falar em público, sendo que eu falo gaguejando, eu não sei ler direito, não sei escrever direito, como que eu vou fazer isso?
1: É.
0: Sabe? E aí eu fui conversando com Deus e tal, e eu senti uma confirmação muito grande, sabe? De Deus me querendo ali dentro do seminário pastoral. Na Igreja Videira, lá de Goiânia. E eu entrei na turma que chama Turma Especial, que é uma turma que você entra na igreja, mora lá, trabalha lá e faz tudo lá durante 2 anos. Então na minha casa tinha 50 pessoas, sabe? Era uma casa bem grande, com muitos alunos, que a gente aprendia de tudo ali, sabe? A gente aprendia a lavar roupa, fazer comida, trabalhar. A minha primeira profissão foi ali, então sou muito grato a Igreja Videira, né? O Pastor Luiz, o Naur. E eu já tô chegando na resposta que você me perguntou. Como que surgiu essa arte, né?
1: É.
0: E aí dentro do seminário foi um dos principais momentos, assim, de destravar. Do Samuel tímido, daquele cara que não conseguia falar, que não conseguia ler direito. Porque eu percebi algo que é uma chave muito boa para quem tá escutando, né? Para quem quer alcançar alguma meta ou realizar um sonho, só que aparentemente, de forma natural, tá tudo impossível, a pessoa não consegue, né? Eu coloquei em meta aonde eu queria chegar. Então, o meu sonho era ser pastor. Só que para chegar lá, eu tinha uma necessidade muito grande, que era o quê? Ser curado daquela vergonha, daquele medo de falar em público. E como que você cura a necessidade ou resolve a necessidade? É enfrentando ela, né? É indo pra cima. E o que eu fiz foi isso. Então eu lembro de quando eu dei a minha palavra, a minha primeira palavra na célula, os meninos ficavam tipo, Samuel, eu não tô entendendo o que você tá falando e tal. E você tá falando o quê? As pessoas me paravam no meio e falavam, Samuel, não tá fazendo sentido o que você tá falando, né? Porque eu tentava ler, só que eu lia tudo misturado ali, as palavras, e ao mesmo tempo eu gaguejava muito, né? E aí, nesse dia, eu virei pro meu líder e falei assim, eu acho que eu não vou dar mais palavra na célula, não, no grupo, eu não consigo. E outra, foi 5 minutos, era pra falar 1 hora, eu falei 5 minutos. Ele falou assim, Samuel, continua. E aí, esse dia, eu cheguei em casa, falei com os meus pais falaram assim, Samuel, continua, você consegue. Todo mundo começa assim. Então essa é uma chave, né? Que ninguém nasce pronto, ninguém nasce lá Bingo. Ganhando muito dinheiro ou já nasce sabendo dirigir, sabendo andar. Não, todo mundo tem que passar por esse processo de aprendizagem, né?
1: Tá com medo? Vai com medo mesmo,
0: vai,
1: né, Samuel?
0: Vai com medo mesmo.
1: Vai. E muitas coisas também você descobre no processo. E aí, quando você fala sobre isso, me vem na mente quantas pessoas pararam o seu propósito de vida, o que Deus queria que ela fizesse, porque ela olhou para sua própria limitação.
0: Seus problemas, né?
1: Os seus problemas. E aí quando a gente estuda bastante e vê que existem as habilidades naturais, que essas sim, e as habilidades desenvolvidas. Ó, não queira ver o desenhando. Não vai funcionar. Eu vou fazer uma casinha, um coração. No máximo, gente.
0: Sua habilidade é a comunicação, né? Esse é o seu dom, essa arte.
1: Então, isso é lindo quando você descobre exatamente para aquilo que você nasceu para ser.
0: Sim.
1: E fazer. A gente falava desse assunto, tem o programa Negócios com Propósito, toda quinta-feira às 17 horas, sobre os pilares da identidade, né? E começa os 3 primeiros, é exatamente isso que você falou, como Deus te vê, como os outros te veem, e a partir desse momento você passa a se ver como o outro te vê, e com desenvolvimento pessoal, como você de fato se vê.
0: Sim.
1: Né?
0: Eu acho isso interessante, que eu comecei a trabalhar isso, principalmente na minha carreira profissional, que eu até ensino os artistas que se ele não acredita na arte dele, as pessoas não vão acreditar.
1: Bingo.
0: Se você espera as pessoas acreditar no seu serviço, no seu produto ou em você, você vai demorar demais, porque às vezes as pessoas nunca vão acreditar.
1: Claro,
0: entende?
1: O que tá fora é só reflexo, né, Samuel?
0: Então se você começa a ter uma uma alta estima boa e tudo mais, e acreditar em você, no seu serviço, no seu produto e tudo mais, as pessoas vão acreditar também.
1: Pronto! É muito falado que, assim, o pessoal da criatividade, do marketing, do digital, né? Existem alguns momentos ali de bloqueio criativo. Isso já aconteceu com você? Acontece? O que, que você faz? É comum?
0: Ah, demais, né? Tipo... É comum porque quando você começa a trabalhar com aquilo ali, igual você trabalha com a criatividade, que é a comunicação. Se você não se desenvolve na área da comunicação, vai ficar uma conversa chata. Até mesmo para o ouvinte e para você. E a arte, a de pintar, é a mesma coisa. Se eu não desenvolvo técnicas diferentes, uma forma diferente, um estilo diferente, aquilo ali vai ficando comum. E o que que leva uma pessoa a fazer o comum? Aquilo que vai repetindo e ficando maçante, chato. É exatamente a pessoa não se desafiar a viver o novo, a falar o novo no seu caso, a pesquisar algo novo, a se relacionar com pessoas de áreas diferentes. Isso você vai aumentando o seu nível de bagagem no seu subconsciente, você vai tendo mais informações. Né? Então, pessoas criativas são pessoas que estão abertas a viver experiências novas, mas sempre respeitando os seus limites e os seus valores, né? Porque se eu falar pra você, você tem que ser uma pessoa 100% aberta a experimentar de tudo, não vai fazer bem. Porque tem muita coisa nesse mundo que não faz bem. Tem muita coisa que dá muito prazer, mas te deixa muito mal. É aí que a gente vê, né? A galera ali muitos ali, a maioria na Cracolândia ali, eles estão sentindo muito prazer de usar droga. Mas eu tenho certeza que eles queriam sair dali. Se eles pudessem voltar atrás, eles não teriam tomado algumas atitudes que davam prazer, mas não davam um bom resultado para eles, né?
1: Até na palavra, né, Samuel? Diz, ouve de tudo e retém o bem. Qual que é o seu filtro? Né? Reter... Faz o filtro e retém aquilo que é bom, que é bem. Agora, quando a gente lê assim, no meu caso, né? Artista autodidata. Olha só, gente, as pinturas dele de telas já foram expostas no Museu do Louvre em Paris e em diversas outras cidades também, ó, Goiânia, São Paulo, Nova York, Miami, Veneza, Egito, Dubai, Turino. Pra quem não conseguia nem falar, né, gente? Vamos combinar? Tá no mundo inteiro. Sendo autodidata. Que incrível isso. E qual que é o sentimento que você tem em saber que a sua arte está sendo vista por muitas pessoas? Qual que é o sentimento que você tem?
0: Ah, o meu sentimento é uma realização muito grande, sabe? Porque todas as vezes que eu tô numa exposição como essa, igual a minha última, eu acho que foi ali no Egito, né? Teve 140 artistas do mundo que foram convidados para ir no museu ali, aquele novo museu no Cairo. E eu, quando eu tava ali, o único brasileiro, eu fiquei pensando, o que eu tô fazendo aqui? Tipo, como é que pode, do outro lado do mundo, vivendo uma realidade totalmente diferente, tipo, numa cultura diferente... E aí, é nesses momentos, assim, de quando eu saio, assim, do Brasil, começo a entrar em outras bolhas grandes, é onde eu começo a refletir de onde eu saí. Né? E aí, é uma gratidão a Deus por ter acreditado em mim, ter me feito acreditar em mim também. E com isso, refletiu para que as pessoas acreditassem também, né, na minha arte. Então, todas as vezes que alguém compra uma arte minha... Ela tá comprando a minha ideia, o meu conceito, a minha ideologia, a minha mente, a minha inteligência e para o que eu tô fazendo aqui na Terra, por que eu tô aqui, né? Isso é muito legal, porque igual o que eu tô fazendo aqui, comprando o tempo de vocês comprando o meu. E é um investindo no outro, sabe? E às vezes o comprar não é só o dinheiro. O comprar é você se dar, você dar uma atenção, você trocar um produto. Então eu visualizo isso. Uma gratidão pelas pessoas estarem investindo no meu chamado, né? Porque toda arte minha, ela carrega um significado. não é uma pintura de tipo, ah, vamos lá decorar o ambiente pra ficar mais bonito. Uhum. Pra ficar mais bonito o podcast. Ficar mais bonito uma sala. Não. Aquela beleza que você tá enxergando, ela tem um conteúdo por detrás, né?
1: Tem um porquê.
0: É, você é casada.
1: Uhum.
0: Então, seu marido, você acha ele bonito?
1: Claro.
0: Você casou com ele só porque ele é bonito?
1: Não, né? É o combo, né?
0: É o combo. Então, eu a mesma coisa. Eu tenho uma namorada, eu acho ela muito bonita. Só que se ela não fosse bonita por dentro, eu não estaria com ela só por causa da beleza, né? Então, a obra de arte é a mesma coisa. É, por causa da beleza por detrás, é o contexto, né? E o que tem me diferenciado no mundo da arte, me levado aonde eu estou hoje, tendo esses grandes resultados que você comentou aí das exposições, é exatamente isso. É eu conseguindo comunicar, levar uma mensagem, tocar as pessoas através da arte. Então eu já vi pessoas sendo curadas através da minha pintura.
1: É mesmo?
0: Já vi pessoas tendo um relacionamento restaurado. Pessoas só de ver a arte, não entender nada, chorando com ela. Então é realmente uma terapia a pintura, né?
1: Nossa, que lindo isso, né, gente? Você assim, ó, Deus às vezes te deu algo pra você impactar o mundo e você tá achando que você precisa de algo mais. E aí a minha pergunta pra você que tá nos ouvindo aqui no 102.1, na Família do Animais, quem tá assistindo no YouTube, no Facebook, no Instagram, no mundo inteiro, o aplicativo já tá sendo ouvido em mais de 10 países. Olha só, Samuel, fomos pro mundo.
0: Que top.
1: Também.
0: Tava junto.
1: Qual é o seu porquê? Por que você faz o que você faz? O que está por trás de tudo isso? Você sabe, Samuel, quando a gente explora um pouco mais esse assunto, a gente consegue ver nitidamente as pessoas que param no meio do caminho e as que continuam. O grande combustível de tudo isso é o seu porquê. E se você não descobriu ainda o seu porquê, não pare até você encontrar. Que sim, você é o representante dele aqui na Terra. Agora, qual ferramenta você vai utilizar?
0: Sim.
1: E arteterapia. Curioso também isso aqui, hein? Que movimento é esse? O que, que é isso? Arteterapia.
0: Eu vou te falar sobre ele. É um projeto muito bonito que eu tenho. Mas vou te responder sobre o meu porquê, né?
1: Uou.
0: E o meu porquê, ele demorou um pouco. Como eu tava falando pra vocês, eu entrei no seminário pra ser pastor. Quando eu tava pra formar no seminário, Deus falou claramente comigo. Falou, Samuel, o seu porquê hoje, ele é levar a minha mensagem através das suas habilidades, do seu dom, do seu potencial. Né? Então, o meu porquê é esse. É como impactar as pessoas, mostrar para elas que elas são muito maiores do que elas possam imaginar.
1: Uhum.
0: Elas podem ter um resultado muito maior do que o que elas estão tendo hoje, se elas se virem como um artista. Então, todo mundo é um artista, mas não é todo mundo que é pintor. Mas todo mundo tem uma exclusividade dentro dele. Assim como cores. Se eu falar pra você, faz a cor laranja. Você vai pegar o vermelho e o amarelo pra fazer o laranja, né? Só que o seu laranja vai ser diferente do meu, do dele e de você que tá aí do outro lado, escutando. Porque tem tonalidades diferentes. Então você pode ser uma comunicadora assim como milhares de outros, só que a sua comunicação é diferente de outros, assim como o artista, o empreendedor, o advogado e o médico. Não tem problema você estar dentro de uma área profissional que tem milhares de outros, assim como um corretor de imóveis. Ele fala, ah, mas aqui tem muito corretor na minha cidade, não vai dar bom, eu não vou conseguir. Você não vai conseguir se você continuar fazendo a mesma coisa que está todo mundo fazendo.
1: Bingo.
0: Entende? Então esse é o grande diferencial, né? Eu gosto, eu amo levar essa mensagem para as pessoas, que todos são artistas. E tem uma frase que eu falo no meu livro, eu tenho um livro que chama O Profissional Criativo. E a frase é o seguinte, que todo mundo tem músculos. E todo mundo tem criatividade, mas não é todo mundo que usa ela. Então é como se fosse o seguinte, você está ali com aqueles músculos, mas você é uma pessoa muito magrela. E qual que é a diferença do magrela para um cara muito forte? Que ele usou muito aquilo ali. Então, todo mundo nasce com a criatividade. Todo mundo nasce com ela, mas não é todo mundo que tá usando. Por isso que tem muita gente magrela, tem muita gente atrofiada. Oh. Tem muita gente profissionalmente não se destacando, não vivendo o seu porquê, né?
1: Uhum.
0: E só pra concluir isso do porquê, eu acredito que nós não somos a nossa profissão, o nosso título. Nós somos o porquê nós estamos fazendo aquilo ali, entende?
1: Uhum.
0: E aí que tá, porque quando a pessoa começa a descobrir isso aí, às vezes ela começa a perceber que a profissão dela não está se adequando, se enquadrando dentro do porquê que ela tá aqui nesse mundo, né? Uhum. O motivo.
1: Uhum. Olha, gente, você sabe que o Samuel falando aqui me fez lembrar... Pode não parecer, mas eu gosto de cozinhar, sabia?
0: Que legal.
1: Amo. Então, só não tem muito tempo, né, gente? Mas assim, tem dia que eu falo, Sandrinha, sou eu que vou fazer a comida hoje. E o feijão da minha mãe, Samuel, ninguém no mundo consegue fazer parecido. Nem eu que aprendi com ela.
0: Sério?
1: E aí eu fico assim, por várias vezes, mãe, o que, que é que você tem nesse feijão, mãe? Que eu não consigo fazer nem parecido, ninguém consegue. Ela, ai, não sei.
0: Só ela consegue, ela não sabe te passar a quantidade de tempero, de água, é desse jeito.
1: Não vai sair igual, não tem como, não tem como. E hoje em épocas de internet, a comparação tem destruído muitas pessoas, né, Samuel?
0: Sim.
1: Do tipo, ah, o Samuel funcionou, que ele é um artista renomado, ele... A arte dele tá em diversos lugares do mundo, já foi vista por milhares de pessoas. Imagina, quem que vai querer ver o meu desenho? Uhum. Ou quem vai comunicar, empresariar como a Eli? E a comunicação, ela acaba travando. É como se fosse uma âncora, né, no pé daquela pessoa. Então... Como que é pra você, Samuel, saber que a sua mensagem, ela tá inspirando tantas vidas, né? Não só aqui, que hoje, pra quem era gago, né, gente? Tá falando pra mais de 23 milhões e meio de habitantes do estado de São Paulo.
0: Que isso, top, hein?
1: Olha aí como é que Deus faz, que coisa linda. E você aí achando, né, que só acontece com o Samuel. Ou só acontece com os comunicadores aqui da Adore Mais, com você não, ei? A partir do momento que você entender que você é só o reflexo dele aqui na Terra e viver por esse porquê, puxa vida. E aí, Samuel, fala pra gente, como que é saber que tá impactando tanta gente assim com arte?
0: É, isso aí é algo que eu vivo bastante, as pessoas toda hora vêm me perguntar, tipo...
1: É.
0: Samuel, mas como que você conseguiu? Como é que é esse negócio? Parece que...
1: Eu já iria falar assim pra você, né? Como empresário. Mas tá dando dinheiro mesmo? Como coach financeiro. Peraí, vamos fazer aqui um...
0: É muito interessante, né? Porque eu fico visualizando assim... Se eu tivesse um filho hoje, eu agiria da mesma forma como os meus pais agiram comigo, sabe? Fizeram comigo. Que eles não se prenderam a dinheiro, o que, que é profissão que dá dinheiro ou não. Porque hoje, o que você imaginar, tem pessoas criando, sendo muito ricas, uhum, multimilionárias, com produtos que talvez você nunca conseguiria vender.
1: Uhum.
0: E esse é o lado bom, porque se me bota pra cuidar de uma rádio como essa aqui, eu não ia conseguir assim como você tá conseguindo.
1: Uhum.
0: Entende? E se a gente troca os papéis, você pintando, provavelmente também não.
1: Provavelmente. Né? Não brinca.
0: E aí que tá o grande segredo, porque se as pessoas conseguem se visualizar como um artista e entrar dentro daquela mochila que eu falei pra vocês, que é o seu propósito, encontrar as ferramentas que são as suas habilidades, uhum, os seus potenciais, aquilo que você faz muito bem, com muita facilidade, você vai conseguir se destacar. E aquele negócio, depois que você descobre as suas ferramentas, que são os seus dons e habilidades, é você exercitar eles, é você usar eles. E quanto mais você usa, maior você vai ficar.
1: Uau.
0: Então hoje, eu me visualizo dessa forma, né? Sendo aquela, lembrando daquela criança que tinha muitos sonhos,
1: uhum.
0: né, um deles era ter uma Harley, né, hoje você perguntou, ah, eu vi seu capacete ali e tal, você veio de moto, e eu amo andar de moto e tal, comprei uma Harley.
1: Uau, que
0: e
1: legal.
0: E sempre sonhei também em ter um carro esportivo e tudo mais. Eu lembro dos, inclusive lá no meu ateliê, quando você for lá, vou te mostrar uhum. uns desenhos de quando eu tinha 8 anos de idade, eu fazia uns carros bem diferentes e saiam uns foguinhos do escapamento.
1: Olha!
0: Uns desenhos diferentes no carro, né? E hoje eu tenho um carro totalmente customizado, um carro esportivo que foi feito por um artista de carro, que é o Shibuya. Então ele é o único carro do mundo hoje, não tem nenhum carro igual a esse, e é idêntico aos carros que eu pintava quando eu era criança, uhum. saca? De motor forte e tal, e eu lembro também um dos sonhos que eu realizei, eu lembro de virar para os meus pais e falar assim, por que a gente mora numa chácara? Eu queria tanto morar no condomínio, meus amigos lá da escola, tudo mora no condomínio, no Alphaville, não sei aonde e tal. E aí meu pai, não, chácara é um sonho, a gente tem que ficar aqui e tal. Eu, não, pai, eu não gosto de ficar no meio de galinha, de bicho,
1: de pato.
0: Nem quero, não. Aí ele, não, a gente vai ficar aqui. E hoje eu realizei esse sonho, né?
1: Olha.
0: Eu tô morando num condomínio aqui em Alphaville, em São Paulo. Muito melhor do que o lá de Goiânia. E isso tudo eu tô contando não pra me gabar, pra falar tipo, ah, eu sou muito bom, não é? Mas é pra mostrar de onde eu vim, aonde eu estou, né?
1: Uhum.
0: E pra onde eu quero ir também. Porque eu lembro de 2017... eu ter escrito o meu sonho, eu tenho um costume de escrever profecias e sonhos, porque todo ano eu fico orando em cima daqueles sonhos e profecias, né?
1: É
0: porque...
1: mesmo? Depois isso. Eu vou te contar uma sobre isso.
0: É mesmo?
1: Que demais.
0: Eu quero saber. Porque é o seguinte, se Deus profetizou, a verdadeira profecia, ela é algo que Deus já falou no seu coração primeiro.
1: Uhum.
0: Ele já gerou aquele desejo no seu coração para você sonhar.
1: Uhum.
0: E se ele profetizou, é porque ele está testificando que aquele sonho é o sonho dele também. Entende?
1: Uhum.
0: Então eu tenho a anotação dos meus sonhos, dos meus projetos
1: e
0: das profecias. Quando a profecia vem, é porque o trem bate. Tipo assim,
1: que
0: eu
1: demais.
0: Quero também. Eu vou realizar.
1: Ô Samuel, olha, é só porque a gente não gosta de ir ao passado, né? E bom, eu só pra pegar impulso, eu não gosto muito Sim. de visitar passado, não. Como que Deus falava com as pessoas antigamente? Era através dos sonhos?
0: Através de sonhos, através de pessoas falando, através de visões,
1: então,
0: né? Trovão e
1: uh-huh.
0: por aí vai, né?
1: E é pouco falado sobre esse assunto, né?
0: Sim.
1: É pouco falado. Tem uma pessoa que eu conheço, incrível, ela estuda muito, ela não mora aqui no Brasil, nos Estados Unidos isso é mais comum. Tem vários ministérios sobre esse assunto.
0: É
1: tô
0: mesmo?
1: Até tentando trazer esse conteúdo para a família do Hora e Mais. Gente, vai ser incrível. Tô... Ora aí comigo, mas eu acho que vai dar certo. Por quê? Tudo tem um significado, tudo tem um porquê.
0: Uhum.
1: Exemplo, você sonhou com água. Tá, mas nesse seu sonho a água era limpa ou era suja?
0: Né?
1: Cada coisa tem a sua interpretação.
0: Sim.
1: E sim, também é uma ferramenta de saber a vontade de Deus, né, sobre a sua vida, e isso é pouco explorado no Brasil, muito pouco. Então, com você falando dos seus sonhos, eu falo, uau, que demais, porque mostra que você tá no caminho certo, sim.
0: Eu tenho os meus sonhos desenhados, né, então eu tinha esse costume
1: sonho
0: de desenhar.
1: Sonho desenhado, gente, eu achando que falar do meu sonho já era o máximo, ele desenha o sonho.
0: Eu lembro quando eu era criança, eu desenhava uma bicicleta, porque eu queria um patinete. E eu desenhava e colocava onde eu ficava vendo todos os dias. Então, essa é uma das formas da gente alimentar a nossa fé. É ficar enxergando, visualizando, se vendo lá.
1: Isso.
0: Sentindo aquilo ali até materializar.
1: Uou! Que incrível! Que incrível! E a nossa memória, né? Ela funciona com imagens.
0: Uhum.
1: É desse jeito. Por isso que tem lá a pessoa que aprende com o auditivo, o visual, o sinestésico, né? E cada uma... Por isso que é importante você saber qual é a forma que você funciona.
0: Uhum.
1: Gente, que forma é que você funciona, que você retém melhor o conteúdo, que você aprende mais, que você ensina mais. e o autodesenvolvimento presente o tempo todo, né, Samuel?
0: É, com certeza.
1: Mas você trabalha essa arteterapia com os seus,
0: sim,
1: artistas?
0: Como que funciona hoje? É, eu abri um espaço de arte que chama Meu Ateliê Arteterapia, que é um lugar onde as pessoas vão para ter um momento de arte, um momento que hoje é o dia de você ser um pintor. Assim como a gente tem lugares para andar de kart, de paraquedas.
1: Olha!
0: Inclusive, eu sou paraquedista, eu salto sozinho e tal.
1: Isso. Ai, que medo, meu Deus!
0: É algo para destravar minha mente, para eu ser ainda mais criativo, para me inspirar mais.
1: É mesmo, que legal.
0: Eu gosto muito de esporte. E aí, lá no meu ateliê, a gente recebe pessoas que não são artistas, são pessoas normais, são pessoas que não vivem da pintura, entendeu? Então, o nosso público ali é profissionais de todas as áreas.
1: Uhum.
0: É pessoas que querem sentir o que é viver uma experiência dessa, de sentir a arte, a tinta batendo no seu corpo.
1: Uhum.
0: Então, quando você entra lá dentro, você tem uma liberdade total de jogar tinta no teto, de jogar tinta no chão, na parede, jogar tinta nos outros, porque lá você recebe uma roupa, um macacão em branco, que você não vai se sujar por baixo, um óculos, uma luva, uma touca, tudo.
1: Ah.
0: É igual, tipo, paintball, saca?
1: Que legal!
0: E aí lá tem arminha, sei, de tinta, bolinha de tinta, é um lugar onde você tem uma liberdade total. E isso, ele te proporciona a usar o seu lado direito do seu cérebro, que é o lado da criatividade, da inspiração, inovação. Então lá a gente fecha muito com grupos, né, de empresas, pessoas que querem levar sua família para ter essa experiência.
1: Que legal!
0: Aniversário, já teve casamento, chá revelação.
1: No ateliê?
0: Tudo lá. Então é um espaço bem grande, 500 metros quadrados, né? Então lá dentro tem uma parte onde tem a minha galeria de arte, onde eu exponho as minhas artes. Uma outra área onde todo mundo vai para fazer essa arte. Tem também uma cozinha industrial, onde a gente recebe chefe de cozinha, galera que quer ter essa experiência com a gastronomia.
1: Que legal!
0: Né? A gente também plantou ali mais de 20 tipos de frutas, tem um pomar ali pra galera ter essa experiência de comer a fruta do pé e tal, ter essa conexão com a natureza. Tem até umas vaquinhas ali ao redor, é bem legal.
1: Olha! Diferente mesmo, né? Bem diferente. Samuel, qual é a mensagem que você deixaria aqui para aquelas pessoas que quer usar os seus dons, mas elas não conseguem?
0: Uhum.
1: Não sabem e não conseguem.
0: Boa pergunta. E como que eu respondo ela? Essas pessoas, elas estão passando por um processo de, ou por necessidade, que estão trabalhando em uma área porque precisa de dinheiro.
1: Uhum.
0: Ou porque faz parte de um processo para ela alcançar realmente o propósito, o chamado dela. E hoje eu me visualizo como se tivesse passado dessa fase, estou vivendo em um outro momento, mas que eu nunca mudei o meu propósito. Porque lá na época que eu queria fazer o seminário, que eu queria ser pastor, o meu propósito era levar a mensagem de Deus. Só que a forma de usar aquilo ali não era a forma certa, a estratégia errada. E aí depois, um outro momento, eu estava como corretor de imóveis. E um profissional dessa área, ele também consegue cumprir a mesma função dessa que eu estou te falando, levar a mensagem de Deus através da corretagem. Então, em qualquer área profissional, a pessoa vai se alinhar nesse propósito, nesse chamado. Só que a estratégia, ela muda. Então, hoje, eu me vejo como um artista plástico. Só que daqui 10 anos, se Deus falar assim, eu quero que você vira médico, que é algo que eu nunca sonhei, se Ele falar e gerar esse desejo em mim, eu vou responder e eu vou ser. Mas eu não me vejo fazendo isso. Mas se eu for ser médico, eu vou continuar com o meu propósito de quê? De levar a mensagem para as pessoas. E a minha mensagem principal é mostrar que ela não é aquele momento que ela está vivendo. Ela não é as dificuldades e as limitações que ela está vivendo.
1: Bom.
0: Ela é o potencial e as habilidades que Deus colocou dentro dela. Então, essa é o meu principal mensagem que eu levo para as pessoas, que elas são muito maiores do que elas possam, do que elas podem imaginar.
1: Bom, uma vez eu sempre fui muito crítica, né? E muitas pessoas fazendo vários projetos sociais, mas por motivações erradas, né? Uhum. Que querendo ou não, você acaba querendo fazer algo que você não foi chamado mesmo para fazer aquilo.
0: Uhum.
1: Por alguma motivação errada. Como o fundador do Instituto Social, olha, gente, que legal. Ele fala assim: eu acredito no seu sonho.
0: Uhum.
1: E esse projeto ele realiza em todo o Brasil, no exterior. Como que é
0: Sim.
1: isso?
0: Então, esse projeto ele começou, na verdade, no coração do meu pai. Eu visualizo como se fosse um legado, sabe? Que eu tô dando sequência a ele. Porque o meu pai, quando ele era solteiro, lá pelos 20 e poucos anos, ele gostava de ir nas praças, nas ruas, pregar para os mendigos, para os dependentes químicos e tudo mais, e dar comida para eles e depois levar para casa de recuperação. E aí, com o tempo, de tanto fazer isso, ele pregou para um mendigo de rua. Esse mendigo começou a pregar junto com ele, ir pra rua, fazer a mesma coisa que ele. E um dia eles falaram: vamos abrir uma casa de recuperação? Aí os dois abriram a casa, meu pai foi mantendo essa casa financeiramente, da forma como ele podia, que meu pai ele ganhava bem pouco na época, ele era professor de arte e tal, vendia arte na feira, na rua, né? Vendia arte bem barata, tinha um fusquinho, enchia esse fusquinho de tela e tal. E essa casa de recuperação, que chama Gideões, ela teve muitos resultados. Ele pegou várias pessoas de rua, converteu várias delas, né? Mudou a realidade de vida delas e de famílias. E aí, em 2019, infelizmente, o pastor dessa casa, esse amigo do meu pai, ele virou pastor, ele morreu agora em 2019.
1: Ah.
0: E ele que tocava o projeto, né? E que tocava mais na frente ali do projeto. E aí o meu pai não conseguiria fazer aquilo ali sozinho. Ele pegou os alunos daquela casa de recuperação e colocou em outra. E quando eu vi aquilo ali acontecendo, eu fiquei pensando: a gente não pode deixar esse projeto morrer. A gente não pode deixar isso acabar porque o meu pai não consegue hoje. Porque ele não tem alguém ali. E aí eu me senti assim dentro de uma liberdade, um desejo, um sonho de continuar aquilo ali, sabe? Só que eu de uma forma diferente. Hoje eu não tenho uma casa de recuperação, só que eu ajudo as pessoas, eu vou até elas, eu vou em regiões, eu vou em escolas, em casa de recuperações também, em asilo, na PAI, tipo vários locais, né? Então o meu instituto, ele tem um CNPJ sem fins lucrativos. A gente não depende de um lugar físico, a gente vai até as pessoas, né? Inclusive, a gente fez um projeto em 2019 na África.
1: Que
0: fiz
1: legal.
0: Um projeto com 63 crianças que nunca tinha pintado na vida. Então a gente fez as telas lá, levou as tintas e tudo mais.
1: Que bacana!
0: A gente conseguiu alguns voluntários lá da Igreja Videira, lá da região. Então assim, foi incrível esse projeto, sabe? Então todas as vezes que eu estou à frente dessas ações, fazendo esses projetos, eu me sinto cada vez mais útil na mão de Deus e levando a minha arte de formas diferentes.
1: Uou.
0: E como que funciona? Eu dou uma palestra sobre sonhos. Eu falo sobre a pessoa tirar de dentro daquela gaveta, que é aquele lugarzinho onde as pessoas escondem aqueles sonhos que ela acha que ela nunca mais vai realizar. Eu faço ela ter outros sonhos maiores. E depois, no final, as pessoas pintam o seu sonho. Então, é uma terapia mesmo. É uma forma de você ativar a sua fé e materializar os seus sonhos. Então,
1: muito
0: o primeiro
1: legal.
0: Passo para você materializar os seus sonhos e viver os seus sonhos é você imaginar ele. Depois de imaginar é você visualizar. E depois você pode pegar.
1: Uhum.
0: Né? Então, no, nas minhas ações sociais, a gente leva o material de arte para o pessoal pintar. Então, não é um workshop de pintura, de técnica. É tipo, se o seu sonho é ser uma jornalista, por exemplo, você vai pintar o que, que representa aquilo ali. E se para você, jornalista, representa um quadrado azul, tá de boa. Se todas as vezes você olhar para aquele quadrado azul e lembrar disso, é isso.
1: Na psicologia, a gente chama de âncora.
0: É âncora, que legal.
1: Âncora, o gatilho mental, quando toda vez que você olha para aquilo, né, te remete a algumas coisas.
0: E isso é o que a gente faz no Instituto, né?
1: Que legal.
0: E aí eu faço várias ações para ir levantando recurso financeiro, né? Eu faço leilão de obras de arte. Agora, o mais recente foi semana passada, eu pintei em um evento de arquitetos uma cadeira, uma poltrona, e aí foi vendida essa cadeira por R$6.000. E aí o pessoal que comprar essa cadeira falou assim: não, a gente quer ajudar com mais, a gente quer dar mais do que R$6.000.
1: Eita, que beleza.
0: Então acontece bastante isso, né? Hoje, um dos patrocinadores do meu instituto é a Eurobike, que é a Porsche, McLaren, Audi, tem a Red Bull, tem a construtora City, a Opus. Eu tenho vários apoiadores e a maioria anônimos, né? Pessoas que ajudam
1: demais.
0: Ali. É muito bom.
1: Que a mão direita faz, a esquerda não precisa saber?
0: É.
1: Como é que é?
0: É desse jeito.
1: Samuel, a gente tá caminhando pro final do nosso programa. Passou tão rápido, né?
0: Demais.
1: Puxa vida.
0: Que bom.
1: Tem alguma obra sua que é a mais queridinha assim pra você? E por quê?
0: Aquela
1: xodó. Arte xodó.
0: Olha só. Se eu tivesse três filhos, eu não ia conseguir te responder isso, que eu gosto mais de um do que do outro.
1: Ai,
0: e aí,
1: ai,
0: cada
1: ai.
0: Obra de arte minha é como se fosse um filho. Eu não tenho como eu falar que essa aqui é
1: bem.
0: Muito melhor e mais bonita. Mas eu vou te falar, tem obras de arte que me fez investir mais o meu tempo, me fez ter uma intimidade maior com ela, assim como tem filhos que gastam muito mais tempo com você do que outros, né?
1: Muito.
0: Você tem filhos?
1: Bom. Não.
0: Não? Então quando a gente tiver, a gente vai viver isso.
1: Pois é.
0: Quero muito ter filhos.
1: A gente ouve muito sobre isso, né?
0: É.
1: Toda vez você fala, bom, pai, mas qual que é o mais queridinho? Não tem, mas...
0: Tem um que fica mais perto, cola mais comigo, dá mais atenção.
1: Carinhoso, me abraça mais.
0: Sim, sempre vai ter um filho mais grudadinho ali. Mas não é o que você ama mais, né? E tem uma obra de arte que ela... Eu demorei em torno de 2 anos e meio pra fazer ela.
1: Ô, louco!
0: É uma tela que... Elas são 3 telas em 1. Então ela é uma tela... Eu não vou conseguir te explicar, se tiver como passar no vídeo aí. Mas ela é uma tela que, tipo, de um lado você olha uma. E quando você vira pro lado esquerdo, por exemplo, pro outro lado, você vai ver outra tela. E quando você olha de frente, já é outra.
1: Oi.
0: Então são 3 telas em uma só.
1: Em uma só.
0: Essa tela foi a mais complexa minha. Eu demorei muito tempo pra fazer ela. Fiz vários testes e tal. Eu sou apaixonado por ela. Por enquanto, ela tá na minha galeria de arte.
1: Tá avaliada quanto?
0: Ela tá por R$35.000. E agora recente, o André Fernandes, o pastor, ele comprou ela, ele vai lá buscar ela. Então
1: que
0: ele gostou
1: legal.
0: Muito dela, ele viu... Eu nem anunciei a venda dessa arte, um dia eu tava fazendo um story, ele viu atrás, tirou um print e falou assim: Samuel, eu gostei dessa tela,
1: aqui.
0: Como é que faz? Aí a gente conversou e tal. Então assim,
1: legal.
0: Eu tô feliz de... Vamos dizer, esse filho mais próximo tá indo pra casa dele, que eu vou poder ver com mais frequência e tal. Não vai ser uma arte que vai embora pra pessoa que eu nunca mais vou ver, né?
1: Que show! Tá em casa.
0: É.
1: Bom, acabou, mas ó, amanhã, às 14 horas, espero você com mais um programa Adore Mais e também lá no meu Instagram, Elisângela Gomes, Aeli, Negócios com Propósito. Faz um combinado comigo, seja tudo aquilo que Deus criou você pra ser, vai. Não demore não. Um beijo no seu coração. Tchau, gente.
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0: O Senhor Jesus vem.
1: Eu cumprimento a todos com a paz do Senhor Jesus. Você que está em casa, no seu local de trabalho, no automóvel, enfim, onde estiver, que a paz do Senhor Jesus, a paz gloriosa, esteja sobre a sua vida e a sua família. Estamos aqui neste culto separado especialmente para a adoração, a glorificação ao nome do Senhor. E vamos iniciá-lo com uma oração, se for possível, feche os seus olhos, nós vamos orar neste instante. Clamamos, Senhor Deus, pelo poder do sangue de Jesus, nós nos apresentamos diante do Senhor, pedindo perdão pelos nossos pecados, libertação, a presença do Teu Santo Espírito, abençoa-nos neste culto, oramos em nome de Jesus, amém. Glórias ao Senhor, cantaremos um hino que, na verdade, é um ato inicial de invocação e de clamor ao Senhor e diz, quando te prostrares diante de Deus.

glórias ao nome do Senhor por estarmos reunidos na presença dele, certos de que ele, o Senhor, é o abençoador, é ele quem nos socorre. Nós cantaremos um outro louvor agora, cuja letra, cuja mensagem nos chama muita atenção. Diz assim, começa como uma pergunta: para os montes olharei, de onde vem ou de onde me vem a salvação? De onde vem o socorro? Mas o louvor continua respondendo que o socorro vem do Senhor. O Senhor é quem nos guarda. Vamos participar deste louvor.

0: Amém. Glórias a Deus, neste instante, um pastor vai glorificar o nome do Senhor.
1: Senhor, nós glorificamos ao teu nome, por tua presença que é viva, que é fiel. Meu Deus, te bendizemos, porque a alegria do teu Espírito repousa sobre cada lar, cada família, repousa sobre a tua igreja. Isso, meu Deus, tem causado alegria, a alegria da salvação tem sido renovada. Te damos glórias, aleluias, por tudo que fez, Senhor, e continuar fazendo por nós, em nome do Senhor Jesus. Amém.
0: Bendito seja o Senhor, glórias a Deus, sempre em nossos cultos. Aliás, a Igreja Cristã Maranata, como instituição, tem uma preocupação principal com as famílias, com a bênção dentro dos nossos lares, das nossas casas. Por isso que em todos os nossos cultos há uma participação efetiva das nossas crianças, intermediários, adolescentes, que, e agora o hino que será cantado, que diz "Tenho um coração alegre", é um louvor dirigido especialmente para esse grupo de crianças, intermediários, adolescentes, claro, mas todos nós sempre somos abençoados. Tenha um coração alegre.

0: Glórias a Deus. Amém. Mais uma glorificação. Outro pastor agora também vai orar glorificando ao Senhor.
1: Senhor Deus e Pai, nós queremos te glorificar, queremos te bendizer, Senhor, pelas tuas misericórdias que temos alcançado, pela tua graça, Deus, que é imensurável. Nós te louvamos pelos teus cuidados, Senhor, pela tua misericórdia, ó Deus, te louvamos pelo sustento, Senhor, porque embora passando por momentos difíceis, de provações, mas não tem faltado a presença do Senhor, não tem faltado os cuidados do Senhor, as misericórdias do Senhor, te louvamos, porque o Senhor tem sido, ó Deus, um Deus fiel, um Deus provedor, um Deus que tem cuidado do teu povo, assim te louvamos e te bendizemos, no nome santo do Senhor Jesus, amém, Senhor.
0: Glórias a Jesus. Nós temos, enquanto instituição, o nome Maranata, Igreja Cristã Maranata, que é muito mais do que um nome. É, na verdade, uma proclamação, um anúncio, porque a expressão Maranata significa que Jesus vai voltar. Ele voltará para buscar a sua igreja fiel. Por isso que o hino que cantaremos neste momento diz... Ele, Jesus, ele um dia voltará.

glórias a Deus pela volta iminente do Senhor Jesus, e os sinais, avisos e juízos atestam, declaram que em breve Jesus voltará. Nós vamos agora ler um texto da palavra do Senhor que conta uma história de uma guerra, de uma batalha que foi empreendida contra o povo de Deus, contra o povo de Israel. Nós vamos ler 4 versículos, mas um após outro, começaremos neste instante com 1 Samuel, capítulo 7, verso 7, que está já aqui projetado, que diz assim a palavra do Senhor. Ouvindo, pois, os filisteus que os filhos de Israel estavam congregados em Mispá, subiram os maiorais dos filisteus contra Israel. O que, ouvindo os filhos de Israel, temeram por causa dos filisteus. Então, observem uma coisa. Quando os inimigos vieram contra Israel, houve o sentimento de medo, que de certa forma é natural. Claro que eu e você passamos por situações inesperadas que vêm e que nos trazem aflições, e não raramente esse sentimento do temor, o que vai acontecer, como é que vai ser. Israel passou por isso, mas a continuidade do texto, agora no próximo versículo, que é o 9, ela mostra aquilo que, a partir daquele temor inicial, o que foi acontecendo. Então tomou Samuel era o profeta. Tomou Samuel um cordeiro de mama e sacrificou-o inteiro em holocausto ao Senhor, e clamou Samuel ao Senhor por Israel, e o Senhor lhe deu ouvidos. O que Samuel fez teve um caráter totalmente profético, porque esse cordeiro do texto fala do Senhor Jesus. Você está, ou quando nós estamos diante das aflições, dos embates, esse é um recurso que nós já conhecemos, temos experimentado, usado, clamar ao Senhor, clamar pelo sangue de Jesus, sabedores de que o Senhor, na sua misericórdia, há de nos ouvir. Então Samuel fez isso. Aí prossegue. No próximo versículo, que é o 10, estando Samuel sacrificando, ou seja, imolando aquele cordeiro, os inimigos chegaram à peleja. E naquele dia trovejou o Senhor, ou seja, veio um recurso do céu. E esse recurso atingiu os inimigos, que foram derrotados diante dos filhos de Israel. E aí prossegue a palavra agora no verso 12, que diz, então, depois, observem, o sentimento de medo, a ameaça, como é que vai ser? O clamor, o cordeiro sacrificado, mostrando o sangue de Jesus, a oração é feita, o Senhor dá a vitória. Mas essa vitória, aquilo que aconteceu, a experiência, não poderia ser esquecida. Por isso que Samuel, o profeta, fez o que está aqui no texto. Ele toma uma pedra e ele dá um nome a essa pedra, e o nome foi Ebenezer, e disse, até aqui nos ajudou o Senhor. Glórias ao Senhor, porque nós podemos... É uma realidade, nós podemos contabilizar, como Samuel e o povo fizeram, nós podemos contabilizar continuamente vitórias que o Senhor tem dado a todo aquele que a Ele clama, que se prostra na presença dEle, que confia no Senhor, que diante das adversidades sabe que tem um recurso celestial, uma providência que vem da parte de Deus. E quando o Senhor nos abençoa, isso é muito importante. Nós não podemos deixar de glorificá-lo. Aliás, quando Ele nos responde de imediato, quando o Senhor demora a responder, quando nós não sabemos como é que vai vir essa resposta, essa providência, em tudo,
nós devemos glorificar ao Senhor. E nesta noite, neste culto, fica essa expressão, que seja uma forma de vida para nós. Até aqui nos ajudou o Senhor. Diga isto, não somente com palavras, embora isso possa ser feito, mas com uma forma de vida. É um louvor que tem que partir do nosso coração continuamente, gratos ao Senhor, que salvou, que libertou, que sustenta, que consola, que socorre. Bendito seja o nome do Senhor. Nós vamos cantar agora em glorificação, em fechamento, a adoração ao Senhor, um hino que diz: meu Deus vence batalhas. Qual a batalha que você está travando? Esse Senhor que abençoou Samuel, que o levou a expressar essa frase, é o Deus que tem vencido as nossas batalhas.

0: glórias ao nome do Senhor pela sua presença poderosa. Vamos orar, encerrando este culto. Nós a Ti bendizemos, Senhor Deus, porque verdadeiramente o Senhor está à frente das nossas batalhas. Podemos dizer, até aqui nos ajudou o Senhor. Estamos confiados na Tua palavra, no Pai, no Filho, no Espírito Santo. Estamos seguros no Senhor. Abençoa agora todos aqueles que participam deste culto, as famílias representadas. Nós oramos dizendo que a graça do Senhor e Salvador Jesus, o amor de Deus, o nosso Pai, e a comunhão do Espírito Santo esteja conosco e com toda a igreja, agora e para sempre. Amém. Glórias ao Senhor. Estamos chegando ao final do culto. Você já está vendo aqui na nossa tela um QR Code que, se você aproximar, aquele que mora fora do Brasil, no exterior, se você aproximar a câmera do seu celular, vai ser direcionado para um atendimento. 24 horas, qualquer dia da semana, alguém irá lhe atender, orar por você, dar uma palavra. Esse atendimento também é extensivo a quem mora no Brasil, mas agora por um outro canal, que é o número 0800-707-3076, e também aparece aqui um outro QR Code, que aí é para uma experiência. Se Deus tem te dado experiências ou lhe der alguma experiência neste culto, você pode contá-la através desse código. Que o Senhor a todos abençoe. A paz do Senhor Jesus.
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1: Oi, Guga.
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2: Sim, não perco um.
1: Que bom. E dá o seu like em todos eles, né?
2: Quando me lembro, sim. Isso é mesmo importante?
1: Muito importante. Sabia que ao dar o seu like no vídeo, você ajuda a divulgá-lo e fazer com que outras pessoas o assistam também?
2: Como assim, Elo?
1: Dar like, que é esse sinal de joinha, é uma forma de dizer que você gostou do vídeo. Ao receber muitos likes, o YouTube entende que o nosso vídeo vai interessar a mais pessoas e mais pessoas vão conhecer as mensagens, louvores e outros conteúdos que estão no canal. Os compartilhamentos ajudam a impulsionar o conteúdo e alcançar milhares de vidas.
2: Puxa, vou dar o like sempre a partir de agora.
1: É isso aí, Guga. E vocês, meus irmãos, costumam dar like nos vídeos da nossa igreja? Faça isso e ajude a espalhar os conteúdos da Igreja Cristã Maranata e edificar muitas pessoas.
2: E aí, quem ainda não se inscreveu, se inscreva no canal e ative o sininho para receber todas as notificações. Assim, o YouTube pode notificar você sempre que tiver um vídeo novo.
1: É isso aí, Guguinha. E se você quiser enviar um culto ou um louvor para um familiar ou amigo, é só clicar no botão compartilhar e depois em copiar o link e ele já fica pronto para você colar no WhatsApp. Simples e fácil. 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
2: Muito bem, Elo. Se cada um contribuir, nossa comunidade no YouTube vai ficar cada dia maior e mais forte, para a honra e glória do Senhor.
1: Amém, Guga. A paz do Senhor Jesus, irmãos. Até a próxima.
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4: No nosso tema de hoje, trouxe Davi, porque enquanto ele estava lá na aflição, sendo perseguido pelo rei Saul, ele ficou igualzinho, eu e você, algumas vezes. Ficamos com medo, sendo perseguido, a gente sente culpa, a gente chega um momento que fica até quebrantado, porque você não tem mais nem o que fazer, você começa a se auto-quebrantar, começa a ter acesso ao seu coração, você fica mais amoroso, porque é um processo, quando Deus parece estar em silêncio, é aí que começa o seu processo e não o processo de Deus. Deus, ele é dono do tempo. Sabia disso? Ele é o dono do tempo e ele controla esse tempo. Agora, o que acontece nesse processo, o que exatamente é? É a mudança que acontece no meu coração e no seu, enquanto nós esperamos. Então, Deus está em silêncio, não está respondendo às suas orações, não está respondendo às suas expectativas, está demorando. Olha logo para esse coração. Que tal, durante esse processo, durante esse período, você adorar mais esse Deus? Você olhar para as grandes coisas que ele já fez na sua vida? Que tal você olhar para os livramentos que esse Deus já fez com você? Que tal você começar a olhar com gratidão todas as coisas que ele fez para você? Que tal? Eli, mas eu ainda tô com muita aflição. Eu ainda preciso demais que Deus responda logo, que ele acelere esse silêncio. Então, que tal você acelerar a conexão com ele? Que tal você acelerar esse acesso ao seu coração durante essa espera? Adora. Como? Canta. Fica orando. Leia a palavra para que o seu coração se acalme. Para que a mudança aconteça em você. O que fazer quando Deus parece estar em silêncio? Adora. Agradece. Que tal? Nesse momento, enquanto você espera a resposta dele, nesse momento em que ele está em silêncio, não está livrando apenas você do problema. Não, não, não, não. Ele está transformando o seu coração por dentro, durante o processo. Presta atenção numa coisa. Deus sempre vai pedir o nosso coração. Ele quer o nosso coração. Então, enquanto você está no processo, enquanto você está na espera daquilo que você pediu tanto, ele fala só uma coisa para você: me dá o seu coração. Me dá o seu coração. E quando falamos de fé, é você acreditar que já deu certo. E quando você acredita que já deu certo, o que, que você faz? Descansa. Mas que descanso é esse? É você ficar em casa sem fazer nada? Não, né? É você adorar, é você agradecer, é você louvar o nome dele, é você contar das maravilhas que ele fez. Pode estar tudo caindo aos pedaços. Pode estar demorando demais. Mas o seu coração está no lugar certo. Enquanto você ficar com medo, com insegurança, com culpa, estressadinho, que Deus está demorando, vai demorar mais. Porque ele quer que você seja transformado nesse processo. Para que o seu coração seja dele. Foi exatamente assim que aconteceu com Davi. Exatamente assim. E quando vamos lá para Salmos 31, Davi, ele, nesse período, ele se sentiu cercado demais. Cercado pela circunstância, pelos perseguidores. Ele se sentiu cercado. E aí, quando você se sente assim, é muita pressão. Você parece que tá ali sendo encurralado, é ou não é, gente? E aí as contas chegam. E aí, você precisa pagar a conta. Precisa pagar os seus funcionários. Você precisa cumprir com as suas obrigações. E aí, processo. Acessar a vulnerabilidade. Você vai se sentir rejeitado por Deus. Você vai sentir que tá sozinho. Com Davi, foi assim. E Deus esteve em todo o processo com ele. Em silêncio. Mas esteve com ele. Em silêncio, mas esteve trabalhando nele. Aí a gente fica assim: Senhor, trabalha no meu problema. Mas Deus quer trabalhar no problema. Ele quer trabalhar em você. Porque quando ele trabalha em você, o seu problema já está resolvido. Ai, ai, ai. Isso é profundo demais, gente. Entenda, uma vez por todas, que Deus quer o seu coração. Quer o seu coração. Ele quer o seu coração. Quando Deus está em silêncio, ele está trabalhando em você. É em você que o processo de mudança precisa acontecer. Por quê? Quando você está com o seu coração no lugar certo, você toma as melhores decisões. Quando você está com o coração no lugar certo, o que você pediu pode chegar, você não vai humilhar ninguém. Se você está com o coração no lugar certo, aquela bênção pediu, quando chegar, você não vai ficar arrogante demais e falar: eu sou o Todo-Poderoso. Ah, para! Quem é? É Deus. Você só foi mais uma ferramenta. Agora, enquanto você tiver com esse coração peludo, enquanto você tiver com esse coração orgulhoso, enquanto você tiver aí com esse nariz em pé, você não tá pronto. E aí Deus tem que esperar, né? Ele tem que ficar em silêncio até você acordar pra vida. Mas ele tem paciência. Ou é você impaciente muitas vezes. A sua bênção, o desejo do seu coração, aquele dinheiro, a família dos sonhos, o relacionamento dos sonhos, a empresa dos sonhos, a estrutura dos sonhos, a liderança dos sonhos. Quanto tempo está demorando? Que tal você acelerar a intimidade com ele? Que tal você acelerar o processo de transformação nesse coração aí? Que tal? Que tal? Hã? Então parece que Deus vai acelerar o silêncio, acelerar o tempo, quando você também acelerar a cura desse coração. Quando você acelerar a sua intimidade com ele. Porque aí sim, você vai estar pronto para receber tudo que você pediu. Em Salmos 31:15, os meus tempos estão nas tuas mãos. Olha isso. Então quer dizer que o tempo de Deus está na nossa mão? Acelera esse processo e vê. E veja se não vai ser mais rápido você receber aquilo que você pede para Deus. Agora, essa é uma declaração muito profunda. Se você tá raso demais, você não vai entender. Vem comigo na profundidade quando eu falo de que Deus quer o seu coração. Ele quer a sua devoção. Ele quer a sua adoração. Ele quer que você tenha a paz que excede todo o entendimento. Ele quer que você cante, mesmo estando todo quebrado. Quebrado em qual área? Todas. Ele quer que você cante. Ele quer que saia da sua boca palavras de vida, não de morte. Ele quer que você abra sua boca e profetiza. E que use o poder que existe na sua boca, nas suas palavras, enquanto você espera. É isso que ele quer. Ele quer que você pegue a sua história, aprenda a construí-la de uma forma que ative o outro a também aumentar a fé, a também ter paciência, os frutos do Espírito. Davi chegou um momento, lá em Salmos 31, ele não diz: as circunstâncias estão nas minhas mãos. Davi, ele fala: os meus tempos estão com Deus. Ele fala que é Deus quem está cuidando. Quantas vezes você falou isso? Falou da boca para fora, mas na verdade não era real. Sabe por quê? Porque você só pode falar isso quando a sua confiança está absoluta em Deus.

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1: Com a mão no coração, quando nós lemos essa escritura, perguntou Maria ao anjo, como? Diga como. Como acontecerá isso se sou virgem? O anjo respondeu, o Espírito Santo virá. Diga virá.
2: Virá.
1: Diga o Espírito Santo virá.
2: Sobre você.
1: Diga o Espírito Santo virá.
2: Sobre mim.
1: Diga para essa pessoa, o Espírito Santo virá sobre você. E o poder do Altíssimo a cobrirá, o cobrirá com a sua sombra. Assim, aquele que há de nascer será chamado Santo Filho de Deus. Quer dizer, o que nós geramos, que vem de Deus, é santo. Também Isabel, sua parenta, terá um filho. Na velhice, aquela que diziam

frase "pois nada é impossível para Deus" é falando de uma mulher que naturalmente não podia mais gerar, que havia passado de hora, que de forma natural não havia esperança para ela. Também Isabel, sua parenta, terá um filho na velhice. Quando velhice, muitos não esperam mais nada na velhice, alguns já não esperam mais nada de algo velho, ou até mesmo de uma pessoa velha. Aquela que diziam ser estéril já está em seu sexto mês de gestação. E a Maria nem sabia. O sobrenatural já estava acontecendo e ela nem sabia. Às vezes, Deus pode guardar por um tempo uma informação de nós, mas o sobrenatural já está acontecendo. Eu não sei, mas já está. Eu não vi, mas já está. Eu não vi a Isabel, eu não vi a barriga da Isabel, mas o anjo está me contando que há 6 meses já ela vive o milagre dela. Que já faz 6 meses que o sobrenatural e mudanças estão acontecendo, você não sabe, Maria. Mas há um mover muito forte acontecendo. E sabe a Maria, sabe a Isabel, a sua parenta, a sua prima? Ela já está no sexto mês de gestação. Lembra do que diziam a respeito dela? Você lembra como falavam em relação a ela? Não esperavam mais nada. Para Isabel e Zacarias, o tempo de gerar já tinha passado. Para as pessoas, obviamente, então, aquilo já estava o quê? Definido. A história de Zacarias e Isabel já estava definida, o destino definido, o futuro definido, só restava o quê? Morrer. Já tinha terminado. E aí é quando o anjo vem e fala: pois nada é impossível para Deus. Puxando exatamente onde é que aparece primeiro a palavra impossível. Você lembra? Hã? Abraão. Abraão, haveria alguma coisa impossível para o Senhor? Na primavera, em Israel é início da primavera, na primavera, eu virei a ti e Sara vai gerar um filho. Sara já estava rindo. Você sabe que não só a Sara riu, mas o Abraão, no próximo capítulo, ele ri também. De tão impossível, absurdo que aquilo era. Não é que parecia, não, era. Era. Algo impossível e absurdo. Mas eles estavam numa estação de colheita. Tinha chegado a hora, no momento mais difícil, mais, assim, no momento improvável, no momento que para todo mundo
Não era momento nenhum, mas já tinha.

0: tinha acabado, foi quando ninguém mais pensava que seria possível, nem as próprias pessoas. Falando do próprio Zacarias e Isabel. Mas você vê que havia uma fé na Isabel. E você vê que Abraão continuava crendo, a despeito da impossibilidade. Então, foi em contextos de, falando de mulheres que já tinham passado o tempo de gerar, de produzir algum fruto, é que aparece a palavra impossível. É Deus fazendo o que não é natural, o que o natural diz que não tem como, ao natural não tem como acontecer. É o Senhor rompendo todas as barreiras. É o Senhor chegando e deixando claro, sim, eu deixo as coisas chegarem num ponto que não tem mais jeito nenhum, eu permito que tudo ao seu redor, como foi com Isaac, mostre o contrário para testar a sua fé, para saber o que está dentro de você, para fazer algo que vai ficar evidente para todo mundo, que fui eu. Fui eu quem fez isso. Eu trabalho para isso, para que fique evidente que fui eu. Então ele vem, ela já pergunta como, porque ela olhou de forma natural, que é a tendência das pessoas. Por que que tem pessoas muito abatidas? Porque elas estão reduzindo o poder de Deus pelo que elas estão vendo. Por que que tem gente angustiada e até desanimada? Porque focou as circunstâncias e não Deus. As impossibilidades humanas e não focou todas as possibilidades divinas. Porque com Deus é possível. Então, eu vejo gente que perdeu a sua... deixou de ser impetuosa, ousada, porque ela se envolveu com todo um sistema. Então, ela dá atenção às notícias, ela se envolve com os acontecimentos, ela vai se entregando ao dia a dia, às dificuldades do dia a dia, e simplesmente está encolhendo e rebaixando aquilo que continua grande e poderoso, que é Deus. Ela tirou o olhar de Deus. Tem gente que diz assim, não, eu creio, eu tenho muita fé, mas não é o que ela mostra. Então, a Maria, ela disse como isso acontecerá. Quando ela recebeu a notícia, a primeira pergunta, então, foi como? E a resposta foi pelo poder do Espírito. Foi pelo poder do Espírito. E que é a resposta para todos nós. É pelo poder do Espírito. É se enchendo do Espírito. É sendo movido pelo Espírito. É sendo revestido pelo Espírito, que a minha cabeça muda, sofre renovação, que o meu interior sofre libertação, que as circunstâncias ao meu redor vão sendo mudadas, é pelo poder do Espírito. E aí ele continua, ele garante aqui que o Espírito virá e vai cobri-la. Há uma unção muito forte, uma unção muito forte que iria cobri-la. Então, quando nós somos cobertos dessa unção, aquilo que era impossível começa a acontecer. Eu começo a produzir frutos, eu começo a gerar frutos poderosos. O que é impossível começa a acontecer. Porque o Espírito do Senhor veio sobre mim. É pelo poder do Espírito. Ele tem falado. Não é por força nem por violência. É pelo meu Espírito. Não é pela performance, é pelo Espírito, é pela unção, é pelo sobrenatural. Ele está batendo nisso o tempo todo. Sim, você pode aprender coisas, melhorar em muitas coisas, mas você tem que entender que o sobrenatural virá por uma força sobrenatural. Se você quer viver o que é impossível, o que é sobrenatural, é pelo Espírito. Nenhum conhecimento vai dar isso a você, nenhuma performance vai dar isso a você, ninguém vai poder dar isso a você. Ele dá. A unção faz com que você comece a produzir frutos impossíveis. Coisas começam a acontecer na sua vida que para todo mundo já diziam que tinha acabado, tinha encerrado, é tarde demais, acabou para você, para Isabel, para a sociedade, para Isabel tinha acabado. Mas o Senhor havia guardado algo, o melhor. Na verdade, essas duas mulheres geraram o que havia de melhor. O Senhor deu o melhor. Deu Jesus para Maria, deu João Batista para Isabel, que veio para abrir caminho para o Senhor. Ambos com propósitos fortes. Quer dizer, são projetos, digamos assim, do céu. Elas não geraram. Deus cumpriu os sonhos delas. Olha como Deus faz. Deus cumprindo com o propósito dele.
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0: Quando você aprende a confiar em Deus, Deus cumpre o propósito dele e automaticamente ele pode estar realizando o sonho de uma vida. No caso da Isabel, era o sonho de uma vida. E Deus fez duas coisas ao mesmo tempo. E não foi no tempo delas. Para Maria, aos nossos olhos, era cedo demais. Para ela, era cedo demais. Para a sociedade, era cedo demais. Para José, então, nem se fala, era cedo demais. Para Isabel, era tarde demais. Você vê que você precisa confiar em Deus. Para alguns, uma coisa está indo rápida demais e cedo demais. Para outros, está tarde demais, está demorou demais. Mas quando você continua no seu lugar, disposto a se submeter inteiramente a Deus e confiar nele, você continua confiando nele, confiando, porque foi exatamente isso que a Maria respondeu. Respondeu Maria, sou serva do Senhor. Que aconteça comigo conforme a tua palavra. Então o anjo deixou. Que aconteça comigo conforme a sua palavra. Gente, quantas pessoas que não sabem fazer essa oração. Elas querem do jeito delas, na hora delas, da forma delas. Esse negócio de aconteça comigo conforme a tua palavra, não. Mas não foi o que eu planejei, não é o que eu quero, eu não estou gostando disso, minhas circunstâncias estão mudando muito. Porque sem dúvida que é para Maria viver esse projeto de Deus, a vida dela virou de ponta cabeça. A vida dela momentaneamente foi toda bagunçada. Né? Aos nossos olhos parece que foi toda bagunçada, mas na verdade o Senhor estava trabalhando para algo muito grande. O que ele estava trazendo para a vida dela era algo muito maior, mas tão maior que nem nos remotos sonhos e pensamentos dela ela imaginou. Ela nunca imaginou uma coisa dessa. Nunca. Então, agora você vê ela... O cântico da Maria é um cântico fortíssimo, que às vezes as pessoas pulam e não leem essa parte, pois atentou para a humildade da sua serva, porque humildade é igual à promoção. Deus não dá para aquele que diz que quer e quer e quer e quer, mas não tem o coração certo. Ele dá para o coração humilde. E humildade é igualzinha à promoção. Não sou eu que estou dizendo, não. Isso é bíblico. Antes da honra, quer dizer, antes da promoção, antes da exaltação, vem a humildade, é o que está escrito. De agora em diante, todas as gerações me chamarão bem-aventurada. Olha o que ela declarou. Pelo que o Senhor está fazendo na minha vida, o que Ele está fazendo na minha vida não para em mim, não fica aqui. Todas as gerações, até o final, vão me chamar de abençoada, de muito abençoada, de bem-aventurada. Quando alguém lembrar de mim, pelo que o Senhor está fazendo, vai dizer, ela foi uma bem-aventurada. Pois o Poderoso fez grandes coisas em meu favor. Mesmo a vida dela sendo toda bagunçada, e ela estava só iniciando, ela nem sabia tudo que ainda vinha, apesar do Senhor anunciar para ela, é óbvio que a gente só vai entender quando a gente está vivendo. Então, ela já anuncia profeticamente, porque esse é um cântico profético, que o Senhor, o Todo-Poderoso, né? Pois o Poderoso fez grandes coisas em meu favor. Então, você pode anunciar, se você crer, que o Poderoso já fez. Você vê que estava começando, ela tinha acabado de receber a notícia. E ela está dizendo, fez. Fez, porque lembra da oração que Jesus mandou que fizéssemos e que acreditássemos que já recebemos? Já. Então, pois o Poderoso fez grandes coisas em meu favor. É assim que você tem que viver. Atraindo, trazendo à existência o que não existe, crendo. Santo é o seu nome. A sua misericórdia estende-se aos que o temem. De geração em geração. Isso nunca vai mudar. Você teme a Deus? De geração em geração. Ele realizou poderosos feitos com seu braço. O que ela está dizendo? Ela está falando de um Deus que nunca mudou. Ele já realizou e ele vai continuar realizando. Grandes feitos com seu braço. Dispersou os que são soberbos no mais íntimo do coração. Porque às vezes a soberba ela não é tão vista aqui por muitos, como ela é vista por Deus no íntimo do coração das pessoas. E ele vem e ele dispersa os soberbos. Deus não quer nada com soberbos. Aliás, pode fazer um levantamento que se tem um tipo de gente que Deus não suporta, é gente hipócrita, soberba, orgulhosa. Deus se opõe aos orgulhosos, Deus dispersa. Ah, é isso que você quer? Eu não vou contar com você. Eu só posso contar com humilde, com soberbo eu não posso contar. Derrubou governantes dos seus tronos. Derrubou governantes dos seus tronos, mas exaltou os humildes. Às vezes você olha para uma pessoa, você pensa, nunca. Ninguém vai mexer, não, essa aí não, ninguém tira ela desse lugar. Deus, ele tem um tempo determinado para lidar com tudo. Quando ele vem, ele derruba. Você está vendo? Que não está nem a palavra tira, está a palavra derruba. Ele vai lá e derruba. É como, você derrubar é um, normalmente é um empurrão daqueles, né? Que a pessoa, ela cai, algo acontece que assim, nem vê. Nem vê. Simplesmente cai. Encheu de coisas boas os famintos, que é o que o Senhor está procurando. Gente faminta por ele. Gente que valoriza a presença do Espírito Santo. As pessoas mais bem-sucedidas que eu conheci e que eu conheço são as que valorizam a pessoa do Espírito Santo. As igrejas mais bem-sucedidas, até dentro do próprio Ministério Mudança de Vida, é impressionante. Aquele pastor que se preocupa, que você vê que é um homem com a sua esposa, que está buscando a presença do Espírito Santo, aquela igreja tem um resultado diferente que outros que passaram por lá não tiveram. Encheu de coisas boas os famintos. Famintos por Deus, famintos por sua palavra, mas despediu de mãos vazias os ricos. Os ricos são despedidos de mãos vazias, porque aqui, esse rico aqui, ele está tão cheio dele, não necessariamente seja o financeiro, é aquele que está, ele se julga tão rico da sabedoria dele, dos diplomas dele, do conhecimento dele, às vezes até da teologia dele, que ele não precisa de Deus, ele não está faminto pelo Espírito, faminto por Deus. Ele já tem muita coisa, ele está rico na cabeça dele, ele está todo cheio dele. Esses são despedidos de mãos vazias, porque eles já acham que eles têm tudo, então eles não precisam nada, de nada. Né? Aliás, isso é uma máxima, né, na Bíblia, né? Você tem que saber que você precisa do médico, é o que Jesus falou, você está perdido. Quer dizer, você tem que reconhecer que você precisa de Deus, que você precisa da presença dEle, que você necessita dEle, que você está doente e precisa dEle, que você está perdido e precisa dEle, que você é uma pessoa que não tem nada se Ele não te encher e não derramar na sua vida. Nada. É muito pequeno isso que os homens, às vezes, querem dar para os outros. E quando nós entendemos que até o que as pessoas estão fazendo em nosso favor provém de Deus, então o nosso foco muda completamente. Não tem a ver comigo, tem a ver com Deus. Vem dEle. Ajudou a seu servo Israel, lembrando-se da sua misericórdia. É Deus quem nos ajuda? Ele se lembra da sua misericórdia para com Abraão e seus descendentes, para sempre, como dissera aos nossos antepassados. Então, ela está lembrando, que o Senhor está lembrando da promessa que fez. E ele está cumprindo uma promessa de anos. Então, eu creio que o Espírito Santo, ele está falando para cada um de nós que a palavra impossível apareceu em situações que pareciam ou não pareciam, estavam definidas humanamente, em condições de impossibilidade total, onde naturalmente não tinha como reverter aquilo. Mas Deus, esse Deus, ó, ele estende os céus do norte sobre o espaço vazio. A natureza é perfeita. Os pássaros sabem quando tem que se mover numa determinada estação. Você vê aí, o salmão, ele volta para dar a cria dele no mesmo lugar onde ele nasceu. E o cérebro dele é tão pequenininho, nós comemos salmão. É tudo tão assim, bem feito, tudo tão equilibrado. E o ser humano age muitas vezes com rebeldia, dureza, incredulidade, se enche de si mesmo, fica olhando e ouvindo, ao invés, a fé vem do ouvir e ouvir a palavra de Deus, ele está ouvindo notícias, ele está olhando para as circunstâncias, ele está se enchendo de um lixo que está matando a sua fé e o seu futuro, o seu destino até. Ao invés dele se encher de Deus e lembrar, ele estende os céus do norte sobre o espaço vazio, suspende a terra sobre o nada. O que é que segura a terra? O que é que segura o planeta Terra? Ele colocou o planeta Terra no lugar certinho.
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0: Se tivesse mais perto do sol, não suporta. Se tiver muito mais longe, é frio demais. O que acontece com os outros planetas? A Terra não, ele colocou no lugar certo. Colocou a estrela certa. Colocou o sol. Ele fez tudo perfeito. Se tem alguma coisa que não está funcionando bem, a culpa é do homem, não é culpa de Deus. Porque perfeito ele fez. Ele fez tudo perfeito. Ele estende os céus do norte sobre um espaço vazio. E suspende a terra sobre o nada. Aí eu estou olhando para o meu probleminha, que eu estou tratando de um problemão. Estou falando dele dia e noite, e até me magoando com Deus, e até dizendo, eu não vou na igreja porque eu estou muito abatido. E falo bobagens. Quando ele fez tudo perfeito, ele operou o impossível. Tantas vezes, por que não operaria agora? Ele suspende a terra sobre o nada. Nada segura a terra a não ser Deus. É Deus. Alguns vão tentar buscar uma explicação científica e vão pegar. É Deus. A minha Bíblia diz que quem segura é Ele. Ele está segurando tudo. E isso tudo é apenas a borda de suas obras. Aí nós vemos, ó, oh, e ele fala, não, isso é a borda. Isso é só a barra, é só a ponta. Você não viu nada, é isso que ele está dizendo, você não viu nada. Você acha que você viu alguma coisa? Você não viu nada. Um suave sussurro é o que ouvimos dele. Você só ouviu um suave sussurro até agora. Você não ouviu, mas quem poderá compreender o trovão do seu poder? Algumas pessoas ainda não entenderam que elas ouviram o sussurro dele. Mas tem um trovão esperando por você. Mas será que você pode compreender e pode suportar o trovão do seu poder? O que ele quer dizer? Será que você pode suportar, você pode compreender o que ele ainda vai fazer, o que espera por você, o que ele pode fazer, o que ele quer fazer? Você não viu nada. Nada. Eu fico encantada quando quando eu leio o Salmo 84, porque é dos descendentes de Corá, dos coraítas. Dos descendentes de Corá. E Corá foi o cabeça de uma rebelião terrível que foi engolido pela terra vivo, com mais um monte de pessoas rebeldes. E Deus pega uma coisa que foi tão ruim, tão trágica, e faz coisa boa. De onde parece que não vai sair mais nada bom, sai algo muito bom. Aí os filhos de Corá, que sobreviveram, que foram... E foram permanecendo, adorando a Deus, até pela própria história do pai, eles tomaram um caminho totalmente oposto. E aí você vê um salmo, eles eram esses adoradores no templo. Como é agradável o lugar da tua habitação, Senhor dos Exércitos. A minha alma anela e até desfalece pelos átrios do Senhor. A alma é o centro das nossas emoções. Ele fala, é muito forte para mim a sua presença. O meu coração e meu corpo cantam de alegria. Não é só o coração, é o corpo. Eu não posso nem segurar o meu corpo. Eu estou me movimentando porque eu não posso segurar o meu corpo. Porque cantam de alegria ao Deus vivo. Até o pardal, ele começou a olhar para o pardal, ou andorinha, depende da tradução. E se encantar, achou um lar, e andorinha, um ninho para si, para abrigar os seus filhotes, um lugar perto do teu altar. Ele olha para o pardal, para a andorinha, ele fica encantado. Até os animais têm uma inteligência, eles foram buscar um lugar perto do teu altar. Ó Senhor dos Exércitos, meu Rei e meu Deus, como são felizes os que habitam em tua casa, louvam-te sem cessar. O que quer dizer, como são felizes os que estão na presença de Deus, que têm fome por Deus, estão na presença dEle, que estão à procura dEle. Como são felizes os que em ti encontram a sua força. E os que são peregrinos de coração, aqueles que estão aqui, mas vivem como cidadãos do céu. Eles sabem, aqui dentro, eu não sou daqui. Eu não sou daqui. Então, eles vivem num nível mais alto. Ao passarem pelo vale de Baca, pelo vale do choro, das lágrimas, fazem dele um lugar de fontes. Quer dizer, eles transformam as situações mais difíceis e terríveis, eles transformam por causa dessa fé. Não é que eles não passam por momentos difíceis, por momentos, por vales de lágrimas. Até passam, mas eles transformam aquilo num grande testemunho. As chuvas de outono também o enchem de cisternas. E se tem cisterna, se ela pode ser enchida, é porque ela foi cavada, porque eu cavei. Então, a água desceu e pôde enchê-la. Prosseguem o caminho, não param. De força em força. Está cada vez mais forte. Não é de força e fraqueza, de força e moleza, de força e entrega. Não, é de força em força. De força em força. Está cada vez mais forte. Até que cada um se apresente a Deus em Sião. Até, quer dizer, o final da jornada. Ouve a minha oração, ó Senhor Deus dos exércitos. Escuta-me, ó Deus de Jacó. Olha, ó Deus, que é nosso, que és nosso escudo. Trata com bondade o teu ungido. Melhor é um dia nos teus átrios do que mil noutro lugar. Mil dias dá aproximadamente uns 3 anos. O que ele está dizendo? Eu posso viver em um dia o que demorariam 3 anos para eu viver. Olha, meu querido, eu acho que você não ouviu. Eu posso viver em um dia o que levariam 3 anos. Eu posso viver em um dia, um dia na tua presença, um dia do teu favor, um dia de unção, um dia de graça, um dia na sua presença, nos teus átrios. Valem por muitos. E eu posso viver em um dia mais do que viveria em mil. Ou demandaria mil. Eu posso. Prefiro ficar à porta da casa do meu Deus, a habitar nas tendas dos ímpios. Eu prefiro estar ali na entrada. Estar num lugar que às vezes até julgam que não é de grande expressão. Mas eu estou dentro do território certo. Debaixo da atmosfera certa. É onde eu vou ser alcançado. Não importa em que parte eu esteja, eu vou ser alcançado. O Senhor Deus é sol e escudo. O Senhor concede favor e honra. E não recusa nenhum bem aos que vivem com integridade. Esse versículo responde todo mundo. Deus, o Senhor, o nosso Senhor, Ele é só o escudo. O Senhor concede, é Ele quem concede favor e honra. E Ele não recusa nenhum bem. É só pedir para Ele. Aos que vivem de forma o quê? Inteira. Totalmente inteiros no Senhor. Então, se algo não está acontecendo, não é Deus que está se recusando a fazer. É eu que ainda não estou inteira. Então, eu preciso estar inteira. Ó Senhor dos exércitos, como é feliz aquele que em ti confia, porque ele nunca é decepcionado. Então, tinha ido longe demais a espera, aparentemente, né? De Sara, de Isabel. Mas a palavra veio, nada é impossível para Deus. Naturalmente aquilo não podia mudar, Mas foi quando a palavra sobre o impossível, que nada é impossível para Deus, foi liberada. Deus vai operar o impossível. Ele vai. É tempo de grandes colheitas. Pode parecer que não, mas é. É tempo das maiores mudanças. Pode parecer que não, mas é. Mas é. E eu fecho com essa mensagem que é incrível. Que eu costuro tudo isso. Veja, o inverno passou. Ei, Sara, o inverno passou. Isabel, o inverno passou. Zacarias, o inverno passou. Abraão, o inverno passou. Ei! O inverno passou. Acabaram-se as chuvas. Ele está derramando tudo. E já se foram. Aparecem flores na terra. Ó, está começando a brotar. E chegou o tempo de cantar. Ei, chegou o tempo de cantar. Já se ouve em nossa terra o arrulhar dos pombos. Os pombos já estão arrulhando. A figueira produz os primeiros frutos. Você não viu, não? Vai ver, então. As vinhas florescem. Você ainda não viu isso, não? Está florescendo. E espalham sua fragrância. Oh, respira, você não está sentindo cheiro de bênção, não? Você não está sentindo cheiro de bênção? Ó, oh, meu Deus! Que cheiro bom! É cheiro de impossível! O impossível está se tornando possível! Sinta o cheiro de colheita do ar! Meu Deus, olha, eu arrepio até o rosto. Levante-se, venha minha querida. Minha bela, venha comigo. Minha querida igreja, meu filho, minha filha, levante-se. Levante-se, venha com o papai. Venha comigo, venha minha querida, venha bela, venha comigo. Vem comigo, vem, ouça a voz do seu Senhor, do seu amado, do esposo. Vem comigo, saia desse lugar de aflição, de medo, de incredulidade. Vem comigo, levante-se, vem comigo. Minha pomba, que está nas fendas da rocha. A pomba sempre representa o Espírito. A rocha, Jesus, nos esconderijos. Quando você procura, você encontra.
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0: Nas encostas dos montes. Às vezes nós vamos encontrar onde ninguém imagina. É porque não procurou certo. Mostre-me o seu rosto. Deixe-me ouvir a sua voz. Pois a sua voz é suave, o seu rosto é lindo. Venha comigo. A voz do Senhor é suave, o seu rosto é lindo. Levanta. Porque você vai viver o impossível. Levanta, você vai ver coisas acontecerem em lugares que você não imaginou, de uma forma que você não imaginou. Levante-se, esse vale de lágrimas está sendo transformado num manancial. Um dia vale mais que 3 anos. Deus pode fazer em um dia o que levariam 3 anos. dias. Levante-se. Mas como, Senhor, pelo poder do Espírito? Mas como Ele vai te cobrir? Mas como? É pela unção do Espírito. É pelo poder do Espírito. Pelo poder do Espírito. Sim, Deus está anunciando um tempo de colheita, um tempo de bênçãos, de mudanças, do impossível acontecendo. Vai acontecer! É a

Vai acontecer. Vai acontecer. Vai acontecer. Dia após dia você vai ver. Dia após dia. Por isso que você tem que estar focado nele. Absolutamente. Focado nele. Não tema nada. Tem ameaças. Sim, nós vivemos um tempo de ameaças. Para onde nós nos viramos? Tem ameaças. Tem notícias ruins. Mas Deus, o Todo-Poderoso, Senhor, Ele é maior que tudo. E Ele escolheu exatamente este momento. Que para onde você olha, parece tudo eu. Parece não. Às vezes é impossível mesmo. Para fazer. Para se mostrar. Para honrar e trazer à existência coisas que talvez você esperou por muito tempo. Então cante. O tempo de cantar. Chegou o tempo de cantar. Deus vai encerrar. Deus vai encerrar com muitos problemas antigos. Deus vai encerrar com muitas coisas antigas. Deus vai fazer coisas. Tem muita coisa de longa data que está esperando aí para acontecer. Chegou a hora. Vai acontecer agora. Vai acontecer agora. Mudanças. Deus encerrando com coisas que você já não aguenta mais ver. Ele vai encerrar agora. Mudanças muito importantes, grandiosas. Ele guardou respostas incríveis. Esse é o tempo de cantar. Chegou o tempo de cantar. Aparecem as flores na terra. Você vai viver uma estação florida. Chegou o tempo de cantar. Eu sei que chegou o tempo de cantar. Ainda, por isso que você tem que tomar cuidado, porque às vezes você olha, parece que está do mesmo jeito, igual Israel quando estava atravessando, vivendo aquela situação, às margens do mar, e aí o mar se abre, mas o faraó continua atrás. Então, parecia que estava do mesmo jeito, que apesar dos milagres do mar sendo aberto, passando a pés enxutos, o faraó continuava ali, parecia que ia pegar, que ia tocar, não ia, era o fim, o Senhor liberou, a palavra veio, os egípcios que vocês estão vendo, vocês não vão tornar a ver. Então, às vezes, você ainda está vendo algo, mas no mundo espiritual, Deus já encerrou com aquilo. Você ainda está vendo uma coisa que parece que está do mesmo jeito, mas no mundo espiritual, Deus já encerrou com aquilo. Deus já vinha fazendo coisas e a Maria nem sabia. Você vai descobrir que Deus já vem fazendo coisas que você nem sabe. Mas levante-se, porque o tempo de cantar chegou. Eu creio nisso de todo o coração. Então, eu quero que você, cheio de Deus, cheio de confiança, cheia de esperança, com a sua mão no coração, você possa falar com Deus e agradecer. E se você ainda não fez aquele culto em ação de graça, ainda que você fez, saia daqui hoje desse jejum, desse terceiro jejum, decidido a fazer de novo mais um culto em ação de graças e cante o hino da vitória, sabe? Se você já tem o tamborim como uma atitude profética, toque o tamborim, cante de alegria, cante, levante-se, cante, o tempo de cantar chegou, você vai viver, ele anuncia a palavra. Mas parece, às vezes, que aquilo ainda está se estendendo. Não, você tem que ficar com a palavra. Cada domingo traz uma palavra rema. Cada domingo traz uma palavra que é o norte para a sua vida. Então, é o Senhor direcionando você. Ó, você tem que pensar assim. Você tem que ficar com isso aqui. Você tem que se mover dentro
dessa direção que eu estou dando a você. Você tem que crer dessa forma. Então se levanta e simplesmente decida crer. Ó Senhor Todo-Poderoso, que coisa forte, que alegria ver o que o Senhor está fazendo aqui. Obrigada, obrigada por essas palavras, por essas escrituras, obrigada pela sua fidelidade. Eu abro o terceiro jejum dos meus projetos de conquistas para 2025, o ano do melhor vinho. O Senhor guardou o melhor para este tempo, Senhor. O Senhor guardou o melhor para este momento. E isso é tão incrível, isso é tão maravilhoso, ver o que o Senhor está fazendo. Eu sei que o Senhor está mudando as coisas, que o Senhor está colocando cada coisa no seu lugar. Eu sei que o Senhor está agindo na hora que tinha que agir, porque o Senhor não se adianta, mas também não se atrasa. Eu sei que o Senhor está enviando uma palavra profética para a sua igreja. Eu sei que o Senhor está aqui. Eu sei que neste primeiro semestre, mesmo com tantas previsões terríveis, a despeito de tudo, o Senhor está nos mandando crer e sentir o cheiro da bênção, o cheiro da colheita, o cheiro da vitória, o cheiro do que o Senhor está fazendo. Um aroma suave, uma fragrância de bênção. O Senhor está nos dizendo: sinto o cheiro, sinto o cheiro. Levante-se e venha comigo. Saia desse lugar, saia do lugar do medo, da incredulidade, e venha comigo, porque eu estou levando você para esse lugar mais alto. Ah, meu Deus, Senhor. Eu oro para que hoje cada um esteja colocando um fim nos seus medos, no medo de hoje, no medo de amanhã, na incredulidade, nos seus temores. Que essa pessoa decida: não, eu não vou dar ouvidos a notícias ruins, eu não vou dar ouvidos ao que o diabo quer que eu pare para ouvi-lo. Não, eu vou ficar com a sua palavra. Eu decido, a despeito de tudo, eu crerei. A despeito de tudo, ficarei com a sua palavra. A despeito de tudo, eu vou segurar a mensagem que o Senhor está derramando no meu coração. Eu me levanto com fé. Eu creio no impossível. Eu creio que o Senhor está operando o impossível. Eu creio no impossível. Eu creio no impossível. É hora de eu viver o impossível. É hora do impossível chegar até mim. É hora do impossível. É agora. Eu possuo o impossível. É tempo de cantar. É o Senhor anunciando. Levante-se. O tempo de cantar chegou. Aleluia. Eu não sei o que ela vive, Senhor. Eu não sei. Mas às vezes, humanamente, tudo a envolve para que ela simplesmente se deixe levar por circunstâncias, por sentimentos, mas o Senhor está dizendo: para com isso. O justo viverá pela fé. Seja envolvido pela minha palavra. Seja envolvido pela minha palavra. Fica com a minha palavra. De um momento para o outro eu posso reverter, restituir, restaurar, levantar. Um dia de favor vale mais do que mil, do que 3 anos em qualquer outro lugar. Um dia de favor. Um dia de favor muda anos. Um dia de favor resolve coisas que levariam anos. Um dia de favor. E o Senhor traz, concede favor e honra aos que estão com integridade. Ah, Senhor,
Venha, Espírito Santo. Eu oro por um povo cheio do Senhor, por um povo queimado, por um povo que valoriza a sua presença, Espírito Santo. Um povo vivo, um povo incendiado, um povo apaixonado pelo Senhor, um povo sedento pelo Senhor, um povo que se move através da sua palavra, um povo que entendeu o Senhor, suspende a terra sobre o nada. O Senhor não vai fazer na minha vida? Disseram que era impossível? Disseram, esqueça isso? Eu ouvi tantas coisas. Todavia, o Senhor está dizendo aqui, não. Esqueça o que disseram a você. Fica com o que eu estou falando com você. Fica com a minha palavra. A minha palavra é como fogo. A minha palavra é como martelo. A minha palavra consome com qualquer coisa e esmiuça a rocha mais dura. A minha palavra muda circunstâncias. De um momento para o outro, tudo pode mudar. De um momento para o outro, tudo pode ser revertido. De um momento para o outro, aquilo que não existia passa a existir. De um momento para o outro, eu acrescento. Eu vou acrescentar. Ei, espera. Satanás vem dizendo a você que você só vai ser tirado. Só está sendo tirado. Que você vai ficar com medo. E o Senhor está dizendo, não, creia em mim, porque de um momento para o outro eu acrescento, eu multiplico, eu restituo, eu acrescento, eu vou acrescentar a sua vida, Deus, que eu possa ver pessoas se levantando com fé, definitivamente jogando fora, repreendendo todo ataque e dizendo, basta, eu decido crer em Deus, eu decido fazer o que Isaac fez, contra tudo, crer e agir a minha fé, eu decido crer como Maria, seja feito na minha vida conforme a sua vontade, Senhor, conforme a sua palavra. Eu decido crer que o Senhor vai tirar a minha humilhação, como tirou de Isabel. Isabel usou essa expressão, o Senhor tirou a minha humilhação. Eu creio, Senhor, que o Senhor está tirando a humilhação de pessoas que a situação já tinha perdido o controle, já tinha saído do controle. Eu creio, Senhor. Senhor, eu oro para que o teu povo creia, porque tem uma máxima na tua palavra, seja feito conforme a sua fé. É uma máxima, seja feito conforme a sua fé. Se eu creio que eu posso, eu posso. Se eu creio que no que está escrito é o que eu vou viver. Se eu creio que vai acontecer conforme está escrito, é como eu vou viver. Tudo que eu tenho que fazer é me levantar com fé e crer. Crer a despeito de tudo, a despeito das circunstâncias, das más notícias, dos acontecimentos, tudo que eu tenho que fazer é crer, e eu oro, Senhor, para que o teu povo creia, para que o teu povo seja queimado e movido de alegria, que eu possa encontrar corações transbordando, corações alegres, supridos, tomados de favor e honra para a glória do teu nome, Senhor. Eu peço, Senhor, que a tua glória seja real durante

0: despeito das situações, porque crê na sua palavra, porque se agarrou à sua palavra. Um povo que acredita, acredita, acredita, sim, nada é impossível para ti. E o tempo de cantar chegou. Ah, como eu creio, Senhor. Os vales de Baca vão ser transformados em mananciais de bênçãos. Eu creio, Senhor. Eu creio que nós sentimos o cheiro da bênção. Eu creio que o Senhor está aqui. Eu creio que está confirmando essa palavra. Eu creio, Senhor, de todo o meu coração. Consagro esse trabalho ao Senhor. E tomo posse de um dia que, Senhor, que fique a marca do impossível, da alegria, da convicção. Senhor, que um povo forte saia daqui marcado por essa palavra, por cada mensagem, que cada um se posicione em fé e avance corajosamente, porque o Senhor está aqui falando e direcionando, meu Pai. Obrigada por tudo. Continue falando, tocando, se movendo, porque nós estamos aqui famintos pelo Senhor. Famintos pelo Senhor. Te amamos, Senhor. Obrigada por tudo, obrigada. Já agradeço pelos testemunhos, pelas boas notícias, pelos moveres, pelas respostas. Obrigada, Senhor, pelo impossível. Obrigada, Senhor, pela visita do anjo anunciando as boas novas. Obrigada, Senhor. Porque o Senhor é um Deus presente e que nos socorre o tempo todo. Ai de nós sem o Senhor, a nossa esperança depositamos no Senhor e ela não decepciona. Aleluia, amém, amém, amém.
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Eu peço que você declare comigo. Batiza aqui nessa noite, Senhor. Eu peço que o Senhor batize. Seja cheio do Espírito Santo. Seja cheio do Espírito Santo. Senhor, desce como fogo aqui, Senhor. Desce

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2: Uou, muito boa tarde pra você que está aqui na sintonia na Adore Mais FM. Isso mesmo, Elisângela daqui, você daí. Vamos juntos então? Em mais um programa Adore Mais. Adorou ele hoje? Com a sua voz, com as suas finanças, com o seu abraço, com o seu sorriso. Com o que você adorou ele hoje, hein? Conta pra gente. Participa aqui do programa no 011 9 1121 1020. Se você tá passando aqui pela primeira vez, Eli, que programa é esse, gente? Começamos com uma temporada no quadro SM Story, não é que deu certo? Pois é, e a gente vem trazendo grandes nomes, personalidades, autoridades, pessoas que fazem a diferença no mundo, através dos seus dons, através dos seus talentos. E aí, esse pessoal vem aqui compartilhar com a gente como que eles chegaram. Onde eles chegaram? Afinal, tudo tem um caminho, né? Tudo tem um processo. A gente tem aquela mania de só ver o palco. Os bastidores a gente não vê. Então, é um programa de entrevistas interativo para que você aprenda, mas aprenda muito. Assim como em toda a nossa programação aqui, a gente fala para mais de 23 milhões e meio de habitantes do estado de São Paulo. E a gente tem grandes homens e mulheres de Deus na nossa programação, ministérios, grandes projetos aqui, tudo que envolve inteligência emocional, inteligência espiritual e inteligência financeira. Então, fica com a gente, baixa o aplicativo aí, caso você não esteja ali no 102.1, mas no aplicativo eu tenho certeza que você pode estar, porque o celular você não esquece em casa, não é mesmo? Eu também não esqueço. E essa entrevista, gente, vai ficar salva também lá no canal do YouTube Adore Mais FM. Segue a gente lá no Instagram para você saber tudo que acontece aqui nos bastidores da família Adore Mais. Bom, você que me acompanha todos os dias sabe que a Eli vai chamar você, vai convidar você para pensar, para refletir. Temos pouco tempo aqui. Lá no meu Instagram, Elisângela Gomes, a Eli, a gente fala um pouco mais sobre negócios com propósito, autodesenvolvimento, né? Mais de 25 anos como executiva de negócios. E para mim é uma honra servi-los um pouquinho mais com todo o meu conhecimento aí, como é dirigir, como SEO da família Adore Mais. Então lá no meu Instagram a gente passa mais tempo juntos, Elisângela Gomes, a Eli. E a mensagem de hoje é: quando mudamos a forma de ver as coisas mudam de forma. Quando mudamos a forma de ver as coisas mudam de forma. Você já ouviu aquela frase que aonde você foca, cresce? Pois é. Ultimamente você anda vendo o copo vazio ou o copo cheio? Você mais reclama ou você agradece? Você foca no que está dando errado

0: Caixeta. É um renomado artista plástico graduado em teologia pela Faculdade Curius, nascido em Goiânia, Goiás. Desde muito jovem, Samuel demonstrou grande interesse e habilidade em artes plásticas. Influenciado por seus pais, que são artistas plásticos. Autodidata, o artista dedicou-se a aperfeiçoar suas técnicas em desenho e estrutura desde os 7 anos de idade, com o incentivo e apoio de sua família. Além de sua carreira artística, Samuel é fundador e embaixador do movimento Arterapia e possui um espaço chamado Meu Ateliê, em São Paulo, em Alphaville, onde recebe pessoas de diversas cidades para a terapia com a arte. Vamos receber ele então, minha gente, com aquela calorosa salva de palmas, Samuel Caixeta!
1: Aê, obrigado, viu? Quanta
0: seja
1: honra estar aqui
0: bem-vindo.
1: Com vocês. E vou estar aqui compartilhando um pouco mais da história, de como que surgiu, né, o Meu Ateliê, que você comentou aí também. E não somente isso, mas o principal, que como que eu cheguei lá, né? Como que eu fiz para viver da arte. Então eu quero agradecer o convite de cada um de vocês por estar aqui.
0: Ai, Samuel, olha, a gratidão é toda nossa, até porque é um assunto muito diferente, né? Normalmente o pessoal fala, ah, artista, ele vive assim e tal, é um segmento que parece que vai, não vai.
1: Sobe no barco e vamos ver o que acontece, deixa a água, o vento levar.
0: Mas, primeiro, eu falei seu nome certo, Caixeta?
1: Isso, Samuel Caixeta.
0: Caixeta, isso mesmo. Uhum. Ufa, gente, hoje eu acertei. Muito bom. Quer dizer, Samuel, que você começa na arte desde pequeno.
1: Isso.
0: Olha a importância, né, do apoio familiar. Conta um pouquinho pra gente, como é que foi sua infância?
1: Então, a minha infância, ela foi divertida, mas também foi com muito desafio, sabe? Porque eu era uma criança que gostava muito de desenhar e de pintar, mas ao mesmo tempo, os desafios que eu enfrentava era dentro da escola. Porque eu queria tirar nota boa, assim como a minha irmã, só que eu tirava 2, 0 e por aí vai, sabe? E eu lembro de quando eu bombei no Jardim 2. E eu fui perguntar para os meus pais, né?
0: Bombou tipo é assim, o quê?
1: Repetir.
0: Ah, tá bom. Ele tem alguns vocabulários bem interessantes, gente.
1: Bem diferente.
0: vocabulário próprio, eu diria.
1: Repetir, eu fiz novamente, né, o Jardim 2, porque eu não estava sabendo decorar as cores e o alfabeto.
0: Ah!
1: E aí minha mãe começou a me levar no médico e ver por que que eu não tava conseguindo decorar. E minha irmã foi bem mais rápida que eu e tudo mais. O meu irmão também. E aí os médicos não descobriam. Aí no pré, que é a primeira série, eu bombei também. Eu repeti de novo.
0: Puxa,
1: porque eu não sabia ler e escrever.
0: Ai, ai, ai.
1: E aí, nessa época, aí os médicos já estavam descobrindo que eu nasci com déficit no processamento auditivo central.
0: O que seria
1: então,
0: isso?
1: Então, isso é o quê? Quando você me explica algum assunto novo, algum tema ou algo novo, eu vou perder uma porcentagem disso. Então, é como se fosse, tipo, 5, 10% do que você me falou, eu não processei, não entendi. E aí, na escola, isso aí me prejudicou bastante.
0: Ah, imagino.
1: Entendeu? E aí, foi gerando um complexo de inferioridade muito grande em mim, porque eu via os meninos tirando notas boas e eu não. Eu via a minha irmã, que é 2 anos mais nova que eu, tirando nota boa e eu não.
0: Ih, você sofria bullying?
1: Pra caramba.
0: Ixi.
1: E aí o meu apelido se tornou o burro, a Mônica, porque eu tinha um dente pra fora muito grande, era bem dentuço também.
0: Uhum.
1: E aí isso tudo foi me fazendo ser uma criança muito tímida, né?
0: Certo.
1: Uma criança que chegava na escola, já chegava todo com medo de fazer amizade, não queria conversar com as pessoas, porque eu ficava pensando, por que que alguém vai querer conversar comigo?
0: Certo.
1: Sendo que eu sou um cara que eu só sei pintar, só sei desenhar e curto muito esporte. E essa era a minha mentalidade.
0: Uhum.
1: E eu lembro de quando a minha mãe falava, Samuel, você tem uma super habilidade na área das artes. Isso é muito bom.
0: Olha só.
1: E as outras pessoas têm uma habilidade, cada um tem em uma área, e você é nas artes. E eu lembro de quando eu falei pra minha mãe, mãe, mas e aí, o que eu vou fazer com isso? Sendo que eu quero é não bombardear mais, não quero repetir de novo. Eu só quero tirar nota boa, assim como meus irmãos, assim como meus amigos lá da escola. E aí ela tentava me mostrar que aquilo

0: ali um dia ia servir para alguma coisa,
1: Que
0: né?
1: sabedoria dessa sua mãe, hein?
0: É demais.
1: Uau, potencializar naquilo que você era bom.
0: É.
1: Muitos pais hoje querem impor, né, na vida dos filhos a opinião deles. Você precisa ser engenheiro, você é advogado, você vai ser igual eu.
0: Sim.
1: Vai ter a mesma profissão. Olha só, continua, tô
0: É, e
1: gostando.
0: algo que eu sou muito grato aos meus pais é isso,
1: Uou,
0: porque
1: incrível.
0: quantas pessoas que eu vejo hoje, amigos, pessoas ao meu redor hoje, que vivem aquilo que ela não foi chamada para ser. E
1: Olha.
0: são bem-sucedidas, ganham muito, só que eles falam assim: mãe, eu não sou feliz nisso aqui. Não queria estar vivendo isso aqui.
1: Puxa vida.
0: E eu acabei entrando nisso aqui por influência dos meus pais, por influência profissional ou às vezes uma necessidade, né, que o mercado começa a te levar para aquilo ali. Então hoje a gente vê muitas pessoas sendo bem-sucedidas naquilo que Deus não criou ela para ser, sabe? E como que eu visualizo isso? Eu vejo o mundo como se fosse um grande ateliê e Deus criando cada um de nós como se fosse uma escultura que realmente a gente veio do pó da terra, né? Então ele fez a gente como uma escultura. E eu visualizo Deus criando cada uma de uma forma, né? Porque todo mundo nasceu de um jeito diferente. Todo mundo nasceu com um dom, com habilidade, com uma ferramenta nas suas mãos, diferente um do outro. Até mesmo os gêmeos, né? Um que é aparentemente semelhante, mas ele não vai viver o mesmo propósito,
1: Verdade.
0: mesma vida aqui na Terra, né? Então eu vejo que Deus, ele é o maior artista de todos, né? Quando ele cria a gente, ele já cria a gente com, eu visualizo uma mochila nas costas, e essa mochila representa um propósito de vida, e dentro dessa mochila tá as ferramentas para você cumprir esse propósito. E você cumprindo o propósito, você realiza sonhos ao mesmo tempo, né?
1: Uou.
0: E aí, mais para frente, a gente vai falar sobre o meu instituto social,
1: Vamos chegar lá.
0: chama Eu Acredito no Seu Sonho.
1: Uau, que demais. Tem outras pessoas na sua família
0: Que é
1: que é
0: artista,
1: da
0: tem o
1: arte?
0: meu pai e minha mãe. Agora, o meu irmão, ele é engenheiro, e minha irmã, ela formou em direito, né? Então, só eu que sou
1: Olha,
0: artista ali.
1: faz bastante arte, arteiro.
0: Bastante arte. Muita arte.
1: Que legal isso. E você, depois que se posicionou, porque tem essas fases, né? Da aceitação, da autoaceitação, querendo ou
0: Sim.
1: não, a gente quer se parecer com o outro, né? Por conta do pertencimento. E quando que você de fato decidiu que essa era de fato a sua carreira, você investir isso nisso e
0: Sim,
1: pronto.
0: que eu ia viver da arte,
1: É,
0: né?
1: que você ia viver da arte.
0: Hoje eu vivo da arte como a minha profissão tem 6 anos, né?
1: 6 anos.
0: É. E é bem engraçado, porque como eu falei que desde pequenininho eu desenhava e pintava, inclusive na primeira série, eu não estava conseguindo escrever o meu diário. Porque tinha um exercício de casa que você escrevia o seu diário, contava o seu dia, levava na escola, ia lá na frente e contava, né? E eu não conseguia, e eu já tinha repetido duas
1: Desenhava o seu
0: vezes.
1: dia.
0: E aí minha mãe falava: Samuel, já que você não consegue escrever, porque era assim, era um monte de letras um do lado da outra que não formava palavras e nem frase nenhuma. Aí minha mãe tinha que escrever e depois ela falava: Samuel, conta o seu dia do jeito que você sabe. E como que era? Era desenhando. Então, a minha maior
1: Show.
0: comunicação foi através da pintura, do desenho, né? Hoje a gente vê que o desenho, a pintura, ela veio antes até mesmo da escrita, da escrita, né? Porque o alfabeto antes ele era criado através de símbolos, né? Que era desenhos, né?
1: Sim.
0: Então, a pintura é uma das maiores formas de comunicação que a gente tem.
1: E é
0: Eu
1: pouco
0: visualizo
1: explorado,
0: assim.
1: né?
0: É. E aí, respondendo a sua pergunta, né? Eu, com esse tanto de problemas que eu tinha na minha infância, um que eu esqueci de contar, que eu tinha um problema no meu intestino, que eu tinha um intestino muito grande, então a qualquer momento eu tava fazendo cocô na roupa.
1: Mentira.
0: E aí eu fiquei assim até os 15 anos de idade.
1: Até os
0: Então,
1: 15.
0: tipo, imagina, eu tô aqui, de repente começa a feder cocô.
1: Não,
0: Era
1: tá,
0: muito
1: não. Meu
0: vergonhoso, saca?
1: Deus.
0: Era muito ruim.
1: Ainda bem que arrumou até os 15.
0: Ainda bem que arrumou, né? Hoje não tem mais isso, mas por que que ajustou isso? Porque hoje eu tô adulto, eu tô grande,
1: Ah,
0: né? Mas o meu
1: cresceu
0: intestino
1: também.
0: ele era muito grande e aí acabava
1: Pro
0: dando esse
1: criança.
0: problema. E aí me fazia ser uma pessoa com um complexo de inferioridade ainda maior, né?
1: Imagina.
0: Eu me rejeitava o tempo inteiro, era um pouco gago também, porque eu queria falar muito rápido para você não perder o seu tempo aqui comigo, sabe?
1: Aham.
0: E aí eu tive que fazer fonoaudióloga muito tempo da minha vida, professor particular em casa e tal. E uma coisa que chega a ser surpreendente, assim, como que virou, como que foi a virada de chave, né, na minha vida? Foi quando os meus pais começaram a orar, jejuar por mim e me mostrar o que que Deus pensa de mim. Porque eu tava cansado de ver o que que as pessoas achavam de mim.
1: Uhum.
0: Porque você não precisa de falar o que que você acha de mim, que você mesmo consegue ver pelo semblante, pela forma como você trata a pessoa, né? Tem várias formas de linguagem, de comunicação, assim como linguagem corporal e tudo mais. E eu percebia.
1: 8% só é a fala, o resto é comunicação não verbal.
0: Olha aí, muito forte isso, né?
1: Muito.
0: E aí eu percebi que as pessoas não queriam estar perto de mim, as pessoas não queriam fazer amizade comigo. E o meu relacionamento com Deus foi crescendo tanto, a minha intimidade com Ele, que isso tudo foi sendo curado dentro de mim, sabe? Essa baixa autoestima muito grande. E pra você ter noção, eu tinha vergonha de fazer aniversário. Eu não queria fazer meu aniversário, porque todo mundo ia estar olhando pra mim e eu não sabia o que eu fazia. Todo mundo batendo palma e olhando pra mim infeliz. Eu ficava tipo, e agora? O que eu faço aqui?
1: Como bolo sozinho?
0: Não, engraçado, porque era, sei lá, eu acho que era 1 minuto, 2 minutos, mas na minha cabeça era 1 hora ali. Eu ficava tipo, acaba logo, eu tô com muita vergonha, eu tô com muito medo disso. Aí eu não queria fazer educação física.
1: Essa aguinha aqui é sua, tá?
0: Ah, sim, obrigado.
1: Molhar as palavras.
0: É. E aí eu não queria estar em exposição, assim, né? Sendo exposto. E aí, com o meu relacionamento com Deus, eu comecei a pensar, tá? Eu comecei a ser curado através dessas feridas que eu tava tendo através do meu relacionamento com Deus.
1: Uhum.
0: E tem várias pessoas vivendo o mesmo ou pessoas vivendo muito pior que eu.
1: Com certeza.
0: E aí eu comecei a pensar, qual que é o meu propósito? Eu acho que o meu propósito é ser pastor. E aí eu pensei, agora, como que eu vou ser pastor sendo que eu tenho muita vergonha de falar em público, sendo que eu falo gaguejando, não sei ler direito, não sei escrever direito, como que eu vou fazer isso?
1: É.
0: Sabe? E aí eu fui conversando com Deus e tal, e eu senti uma confirmação muito grande, sabe? De Deus me querendo ali dentro do seminário pastoral. Na Igreja Videira, lá de Goiânia. E eu entrei na turma que chama Turma Especial, que é uma turma que você entra na igreja, mora lá, trabalha lá e faz tudo lá durante 2 anos. Então na minha casa tinha 50 pessoas, sabe? Era uma casa bem grande, com muitos alunos, que a gente aprendia de tudo ali, sabe? A gente aprendia a lavar roupa, fazer comida, trabalhar.
1: Uhum.
0: A minha primeira profissão foi ali, então sou muito grato a Igreja Videira, né? O Pastor Luiz, o Nahur. E eu já tô chegando na resposta que você me perguntou.
1: Uhum.
0: Como que surgiu essa arte, né?
1: É.
0: E aí dentro do seminário foi um dos principais momentos, assim, de destravar. Do Samuel tímido, daquele cara que não conseguia falar, que não conseguia ler direito. Por quê? Eu percebi algo que é uma chave muito boa para quem tá escutando, né? Para quem quer alcançar alguma meta ou realizar um sonho, só que aparentemente, de forma natural, tá tudo impossível, a pessoa não consegue, né? Eu coloquei em meta aonde eu queria chegar. Então, o meu sonho era ser pastor. Só que para chegar lá, eu tinha uma necessidade muito grande, que era o quê? Ser curado daquela vergonha, daquele medo de falar em público. E como Sim. que você cura a necessidade ou resolve a necessidade? É enfrentando ela, né? É indo pra cima. E o que eu fiz foi isso. Então eu lembro de quando eu dei a minha palavra, a minha primeira palavra na célula, os meninos ficavam tipo, Samuel, eu não tô entendendo o que você tá falando e tal. E você tá falando o quê? As pessoas me paravam no meio e falavam, Samuel, não tá fazendo sentido o que, que você tá falando, né?
1: Uhum.
0: Porque eu tentava ler, só que eu lia tudo misturado ali, as palavras, e ao mesmo tempo eu gaguejava muito, né? E aí, nesse dia, eu virei pro meu líder e falei assim, eu acho que eu não vou dar mais palavra na célula, não, no grupo. Eu não consigo. E outra, foi 5 minutos, era pra falar 1 hora. Eu falei, 5 minutos? Ele falou assim, Samuel, continua. E aí, esse dia, eu cheguei em casa, falei com os meus pais. Meus pais falaram assim, Samuel, continua, você consegue. Todo mundo começa assim.
1: Uhum.
0: Então, essa é uma chave, né? Que ninguém nasce pronto. Ninguém nasce lá Bingo. Ganhando muito dinheiro ou já nasce sabendo dirigir, sabendo andar. Uhum. Não, todo mundo tem que passar por esse processo de aprendizagem, né?
1: Tá com medo? Vai com medo mesmo,
0: vai
1: né, Samuel?
0: Vai com medo mesmo.
1: Vai. E muitas coisas também você descobre no processo. E aí, quando você fala sobre isso, me vem na mente quantas pessoas pararam o seu propósito de vida, o que Deus queria que ela fizesse, porque ela olhou para sua própria limitação.
0: Seus problemas, né?
1: Os seus problemas. E aí quando a gente estuda bastante e vê que existem as habilidades naturais, que essas sim, uhum. e as habilidades desenvolvidas. Ó, não queira ver eu desenhando. Não vai funcionar. Eu vou fazer uma casinha, um coração. No máximo, gente.
0: Sua habilidade é a comunicação, né? Esse é o seu dom, essa arte.
1: Então, isso é lindo quando você descobre exatamente para aquilo que você nasceu para ser.
0: Sim.
1: E fazer. A gente falava desse assunto, tem o programa Negócios com Propósito, toda quinta-feira às 17 horas, sobre os pilares da identidade. Né? E começa os 3 primeiros, é exatamente isso que você falou, como Deus te vê,
0: uhum.
1: como os outros te veem, e a partir desse momento você passa a se ver como o outro te vê, e com desenvolvimento pessoal, como você de fato se vê.
0: Sim.
1: Né?
0: Eu acho isso interessante, que eu comecei a trabalhar isso, principalmente na minha carreira profissional, que eu até ensino os artistas que se ele não acredita na arte dele, as pessoas não vão acreditar.
1: Bingo.
0: Se você espera as pessoas acreditar no seu serviço, no seu produto ou em você, você vai demorar demais, porque às vezes as pessoas nunca vão acreditar.
1: Claro,
0: entende?
1: O que tá fora é só reflexo, né, Samuel?
0: Então se você começa a ter uma alta estima boa e tudo mais, acreditar em você, no seu serviço, no seu produto e tudo mais, as pessoas vão acreditar também.
1: Pronto! É muito falado que assim, o pessoal da criatividade, do marketing, do digital, né? Existem alguns momentos ali de bloqueio criativo. Isso já aconteceu com você? Acontece? O que você faz? É comum?
0: Ah, demais, né? Tipo, é comum, porque quando você começa a trabalhar com aquilo ali, igual você trabalha com a criatividade, que é a comunicação. Se você não se desenvolve na área da comunicação, vai ficar uma conversa chata. Até mesmo para o ouvinte e para você. E a arte, a de pintar, é a mesma coisa. Se eu não desenvolvo técnicas diferentes, uma forma diferente, um estilo diferente, aquilo ali vai ficando comum. E o que que leva uma pessoa a fazer o comum? Aquilo que vai repetindo e ficando maçante, chato. É exatamente a pessoa não se desafiar a viver o novo.
1: Uhum.
0: A falar o novo, no seu caso. A pesquisar algo novo. A se relacionar com pessoas de áreas diferentes. Isso você vai aumentando o seu nível de bagagem no seu subconsciente, você vai tendo mais informações,
1: uhum.
0: né? Então, pessoas criativas são pessoas que estão abertas a viver experiências novas, mas sempre respeitando os seus limites e os seus valores, né? Porque se eu falar para você, você tem que ser uma pessoa 100% aberta a experimentar de tudo, não vai fazer bem,
1: uh-uh.
0: Porque tem muita coisa nesse mundo que não faz bem, tem muita coisa que dá muito prazer, mas te deixa muito mal. É aí que a gente vê, né, a galera ali muitos ali, a maioria na Cracolândia ali, eles estão sentindo muito prazer de usar droga. Mas eu tenho certeza que eles queriam sair dali. Se eles pudessem voltar atrás, eles não teriam tomado algumas atitudes que davam prazer, mas não davam um bom resultado para
1: uhum.
0: eles, né?
1: Até na palavra, né, Samuel? Diz, ouve de tudo e retém o bem.
0: Uhum.
1: Qual que é o seu filtro?
0: Uhum.
1: Né? Faz o filtro e retém aquilo que que é bom, o que é bem. Agora, quando a gente lê assim, no meu caso, né? É, artista autodidata.
0: Uhum.
1: É, olha só, gente, as pinturas dele, de telas, já foram expostas no Museu do Louvre, em Paris, e em diversas outras cidades também, ó, Goiânia, São Paulo, Nova York, Miami, Veneza, Egito, Dubai, Turino. Pra quem não conseguia nem falar, né, gente? Vamos combinar? Tá no mundo inteiro.
0: É.
1: Sendo autodidata.
0: Uhum.
1: Que incrível isso. E qual que é o sentimento que você tem em saber que a sua arte está sendo vista por muitas pessoas? Qual que é o sentimento que você tem?
0: Ah, o meu sentimento é uma realização muito grande, sabe? Porque todas as vezes que eu tô numa exposição como essa, igual a minha última, eu acho que foi ali no Egito, né? Teve 140 artistas do mundo que foram convidados para ir no museu ali, aquele novo museu no Cairo. E eu, quando eu tava ali, o único brasileiro, eu fiquei pensando, o que que eu tô fazendo aqui? Tipo, como é que pode, do outro lado do mundo, vivendo uma realidade totalmente diferente, tipo, numa cultura diferente... E aí, é nesses momentos, assim, de quando eu saio, assim, do Brasil, começo a entrar em outras bolhas grandes, é onde eu começo a refletir de onde eu saí,
1: uhum.
0: né? E aí, é uma gratidão a Deus por ter acreditado em mim, ter me feito acreditar em mim também. E com isso, refletiu para que as pessoas acreditassem também, né, na minha arte. Então, todas as vezes que alguém compra uma arte minha... Ela tá comprando a minha ideia, o meu conceito, a minha ideologia, a minha mente, a minha inteligência. E para o que eu tô fazendo aqui na Terra? Por que eu tô aqui, né?
1: Uhum.
0: E isso é muito legal, porque igual o que eu tô fazendo aqui, é comprando o tempo de vocês, vocês comprando o meu. E é um investindo no outro, sabe? Uhum. E às vezes o comprar não é só o dinheiro. O comprar é você se dar, você dar uma atenção, você trocar um produto. Então eu visualizo isso. É uma gratidão pelas pessoas estarem investindo no meu chamado, né? Porque toda arte minha, ela carrega um significado. Não é uma pintura de tipo, ah, vamos lá decorar o ambiente pra ficar mais bonito. Uhum. Pra ficar mais bonito o podcast. Ficar mais bonito uma sala. Não. Aquela beleza que você tá enxergando... Ela tem um conteúdo por detrás, né?
1: Tem um porquê.
0: É, você é casada.
1: Uhum.
0: Então, seu marido, você acha ele bonito?
1: Claro.
0: Você casou com ele só porque ele é bonito?
1: Não, né? É o combo, né?
0: É o combo. Então, eu a mesma coisa. Eu tenho uma namorada, eu acho ela muito bonita. Só que se ela não fosse bonita por dentro, eu não estaria com ela só por causa da beleza, né? Então, a obra de arte é a mesma coisa. É, por causa da beleza por detrás, é o contexto, né? E o que tem me diferenciado no mundo da arte, me levado aonde eu estou hoje, tendo esses grandes resultados que você comentou aí das exposições, é exatamente isso. É eu conseguindo comunicar, levar uma mensagem, tocar as pessoas através da arte. Então eu já vi pessoas sendo curadas através da minha pintura.
1: É mesmo?
0: Já vi pessoas tendo um relacionamento restaurado. É, pessoas só de ver a arte, não entender nada, chorando com ela. Então é realmente uma terapia a pintura, né?
1: Nossa, que lindo isso, né, gente? Você assim, ó, Deus às vezes te deu algo pra você impactar o mundo e você tá achando que você precisa de algo mais. E aí a minha pergunta pra você que tá nos ouvindo aqui no 102.1, na Família do Animais, quem tá assistindo no YouTube, no Facebook, no Instagram, no mundo inteiro, o aplicativo já tá sendo ouvido em mais de 10 países. Olha só, Samuel, fomos pro mundo.
0: Que top.
1: Também.
0: Tamo junto.
1: Qual é o seu porquê? Por que você faz o que você faz? O que está por trás de tudo isso? Você sabe, Samuel, quando a gente explora um pouco mais esse assunto, a gente consegue ver nitidamente as pessoas que param no meio do caminho e as que continuam. O grande combustível de tudo isso é o seu porquê. E se você não descobriu ainda o seu porquê, não pare até você encontrar. que sim, você é o representante dele aqui na Terra. Agora, qual ferramenta você vai utilizar?
2: Sim.
1: E arteterapia. Curioso também isso aqui, hein? Que movimento é esse? O que, que é isso? Arteterapia.
0: Eu vou te falar sobre ele. É um projeto muito bonito que eu tenho. Mas vou te responder sobre o meu porquê, né?
1: Uou.
0: E o meu porquê, ele demorou um pouco. Como eu tava falando pra vocês, eu entrei no seminário pra ser pastor. Quando eu tava pra formar no seminário, Deus falou claramente comigo. Falou, Samuel, o seu porquê hoje, ele é levar a minha mensagem através das suas habilidades, do seu dom, do seu potencial. Né? Então, o meu porquê é esse. É como impactar as pessoas, mostrar para elas que elas são muito maiores do que elas possam imaginar.
1: Uhum.
0: Elas têm elas podem ter um resultado muito maior do que o que elas estão tendo hoje, se elas se virem como um artista. Então, todo mundo é um artista, mas não é todo mundo que é pintor. Mas todo mundo tem uma exclusividade dentro dele. Assim como cores. É, se eu falar pra você, faz a cor laranja, você vai pegar o vermelho e o amarelo pra fazer o laranja, né? Só que o seu laranja vai ser diferente do meu, do dele e de você que tá aí do outro lado escutando. Porque tem tonalidades diferentes.
1: É.
0: Então você pode ser uma comunicadora assim como milhares de outros, só que a sua comunicação é diferente de outros, assim como o artista, o empreendedor, o advogado e o médico. Não tem problema você estar dentro de uma área profissional que tem milhares de outros, assim como um corretor de imóveis. Ele fala, ah, mas aqui tem muito corretor na minha cidade, não vai dar bom, eu não vou conseguir. Você não vai conseguir se você continuar fazendo a mesma coisa que está todo mundo fazendo.
1: Bingo.
0: Entende? Então esse é o grande diferencial, né? Eu gosto, eu amo levar essa mensagem para as pessoas, que todos são artistas. E tem algo, tem uma frase que eu falo no meu livro, eu tenho um livro que chama O Profissional Criativo. E a frase é o seguinte, que todo mundo tem músculos. E todo mundo tem criatividade, mas não é todo mundo que usa ela. Então é como se fosse o seguinte, você está ali com aqueles músculos, mas você é um cara, uma pessoa muito magrela. E qual que é a diferença do magrela para um cara muito forte? Que ele usou muito aquilo ali. Então, todo mundo nasce com a criatividade. Todo mundo nasce com ela, mas não é todo mundo que tá usando. Por isso que tem muita gente magrela, tem muita gente atrofiada. Tem muita gente profissionalmente não se destacando, não vivendo o seu porquê, né? E só para concluir isso do porquê, eu acredito que nós não somos a nossa profissão ou o nosso título. Nós somos o porquê nós estamos fazendo aquilo ali. Entende? E aí que tá, porque quando a pessoa começa a descobrir isso aí, às vezes ela começa a perceber que a profissão dela não está se adequando, se enquadrando dentro do porquê que ela tá aqui nesse mundo, né? O motivo.
1: Olha, gente, você sabe que o Samuel falando aqui me fez lembrar, pode não parecer, mas eu gosto de cozinhar, sabia?
0: Que legal.
1: Amo. Então, só não tem muito tempo, né, gente? Mas assim, tem dia que eu falo, Sandrinha, sou eu que vou fazer a comida hoje. E o feijão da minha mãe, Samuel, ninguém no mundo consegue fazer parecido. Nem eu que aprendi com ela.
0: Sério?
1: E eu fico assim, por várias vezes, mãe, o que, que é que você tem nesse feijão, mãe? Que eu não consigo fazer nem parecido, ninguém consegue. Ela, ai, não sei.
0: Só ela consegue, ela não sabe te passar a quantidade de tempero, de água, é desse jeito.
1: Não vai sair igual, não tem como, não tem como. E hoje em épocas de internet, a comparação tem destruído muitas pessoas, né, Samuel?
0: Sim.
1: Do tipo, ah, o Samuel funcionou, que ele é um artista renomado, ele... A arte dele tá em diversos lugares do mundo, já foi vista por milhares de pessoas. Imagina, quem que vai querer ver o meu desenho? Ou quem vai comunicar, empresariar como a Eli? E a comunicação, ela acaba travando. É como se fosse uma âncora, né, no pé daquela pessoa. Então... Como que é pra você, Samuel, saber que a sua mensagem, ela tá inspirando tantas vidas, né? Não só aqui, que hoje, para quem era gago, né, gente? Tá falando para mais de 23 milhões e meio de habitantes do estado de São Paulo.
0: Que isso, top, hein?
1: Olha aí como é que Deus faz, que coisa linda. E você aí achando, né, que só acontece com o Samuel, ou só acontece com os comunicadores aqui da Adore Mais, com você não, ei? A partir do momento que você entender que você é só o reflexo dele aqui na Terra e viver por esse porquê, puxa vida. E aí, Samuel, fala pra gente. Como que é saber que tá impactando tanta gente assim com arte?
0: É, isso aí é algo que eu vivo bastante. As pessoas toda hora vêm me perguntar.
1: Tipo,
0: Samuel, mas como que você conseguiu? Como é que é esse negócio? Parece que...
1: Eu já iria falar assim pra você, né? Como empresário. Mas tá dando dinheiro mesmo? Como coach financeiro. Peraí, vamos fazer aqui um...
0: É muito interessante, né? Porque eu fico visualizando assim... Se eu tivesse um filho hoje, eu agiria da mesma forma como os meus pais agiram comigo, sabe? Fizeram comigo. Que eles não se prenderam a dinheiro, o que, que é profissão que dá dinheiro ou não. Porque hoje, o que você imaginar, tem pessoas criando, sendo muito ricas, multimilionárias, com produtos que talvez você nunca conseguiria vender.
1: Uhum.
0: E esse é o lado bom, porque se me bota pra cuidar de uma rádio como essa aqui, eu não ia conseguir assim como você tá conseguindo, entende? E se a gente troca os papéis, você pintando, provavelmente também não.
1: Provavelmente. Né? Não brinca.
0: E aí que tá o grande segredo, porque se as pessoas conseguem se visualizar como um artista e entrar dentro daquela mochila que eu falei pra vocês, que é o seu propósito, encontrar as ferramentas que são as suas habilidades, os seus potenciais, aquilo que você faz muito bem, com muita facilidade, você vai conseguir se destacar. E aquele negócio, depois que você descobre as suas ferramentas, que são os seus dons e habilidades, é você exercitar eles, é você usar eles. E quanto mais você usa, maior você vai ficar.
1: Uou.
0: Então hoje, eu me visualizo dessa forma, né? Sendo aquela... Lembrando daquela criança que tinha muitos sonhos.
1: Uhum.
0: Né? Um deles era ter uma Harley, né? Hoje você perguntou, eu vi seu capacete ali e tal, você veio de moto. E eu amo andar de moto e tal, comprei uma Harley.
1: Uau, que legal.
0: E sempre sonhei também em ter um carro esportivo e tudo mais. Eu lembro dos... Inclusive lá no meu ateliê, quando você for lá, vou te mostrar. Uhum. Uns desenhos de quando eu tinha 8 anos de idade. Eu fazia uns carros bem diferentes. E saíam uns foguinhos do escapamento.
1: Olha!
0: Uns desenhos diferentes no carro, né? E hoje eu tenho um carro totalmente customizado. Um carro esportivo. Foi feito por um artista de carro, que é o Shibuya. Então ele é o único carro do mundo hoje. Não tem nenhum carro igual a esse. E é idêntico aos carros que eu pintava quando eu era criança, sabe? Saca? De motor forte e tal, e eu lembro também um dos sonhos que eu realizei, eu lembro de virar para os meus pais e falar assim, por que a gente mora numa chácara? Eu queria tanto morar no condomínio, meus amigos lá da escola, tudo mora no condomínio, no Alphaville, não sei aonde e tal, e aí meu pai, não, chácara é um sonho, a gente tem que ficar aqui e tal, eu não, pai, eu não gosto de ficar no meio de galinha, de bicho,
1: de pato.
0: Nem quero não. Aí ele, não, a gente vai ficar aqui. E hoje eu realizei esse sonho, né?
1: Olha.
0: Eu tô morando num condomínio aqui em Alphaville, em São Paulo, muito melhor do que o lá de Goiânia. E isso tudo eu tô contando não pra me gabar, pra falar tipo, eu sou muito bom, não é? Mas é pra mostrar de onde eu vim, aonde eu estou, né?
1: Uhum.
0: E pra onde eu quero ir também. Porque eu lembro de 2017... eu ter escrito o meu sonho, eu tenho um costume de escrever profecias e sonhos, porque todo ano eu fico orando em cima daqueles sonhos e profecias, né?
1: Mesmo? Depois isso. Eu vou te contar uma sobre isso.
0: É mesmo?
1: Que demais.
0: Eu quero saber. Porque é o seguinte, se Deus profetizou, a verdadeira profecia, ela é algo que Deus já falou no seu coração primeiro.
1: Uhum.
0: Ele já gerou aquele desejo no seu coração para você sonhar.
1: Uhum.
0: E se ele profetizou, é porque ele está testificando que aquele sonho é o sonho dele também. entende? Então eu tenho a anotação dos meus sonhos, dos meus projetos e das profecias. Quando a profecia vem, é porque o trem bate. Tipo assim, que eu demais. Quero também, eu vou realizar.
1: Ô Samuel, olha, é só porque a gente não gosta de ir ao passado, né? E bom, eu só pra pegar impulso, eu não gosto muito de visitar passado, não. Como que Deus falava com as pessoas antigamente? Era através dos sonhos?
0: Através de sonhos, através de pessoas falando, através de visões, então, né? Trovão e por aí vai, né?
1: E é pouco falado sobre esse assunto, né?
0: Sim.
1: É pouco falado. Tem uma pessoa que eu conheço, incrível, ela estuda muito, ela não mora aqui no Brasil, nos Estados Unidos isso é mais comum. Tem vários ministérios sobre esse assunto. É. Tô mesmo? Até tentando trazer esse conteúdo para a família do Orimar. Gente, vai ser incrível. Tô. Ora aí comigo, mas eu acho que vai dar certo. Por quê? Tudo tem um significado, tudo tem um porquê. Exemplo, você sonhou com água. Tá, mas nesse seu sonho a água era limpa ou era suja? Né? Cada coisa tem a sua interpretação.
0: Sim.
1: E sim, também é uma ferramenta de saber a vontade de Deus, né, sobre a sua vida. E isso é pouco explorado no Brasil. Muito pouco. Então, com você falando dos seus sonhos, eu falo, uau, que demais. Porque mostra que você está no caminho certo, sim.
0: É, eu tenho os meus sonhos desenhados, né? Então, eu tinha esse costume
1: sonho
0: de desenhar.
1: Sonho desenhado, gente. Eu achando que falar do meu sonho já era o máximo. Ele desenha o sonho.
0: Eu lembro quando eu era criança, eu desenhava uma bicicleta porque eu queria um patinete. E eu desenhava e colocava onde eu ficava vendo todos os dias. Então, essa é uma das formas da gente alimentar a nossa fé. É ficar enxergando, visualizando, se vendo lá,
1: isso.
0: Sentindo aquilo ali até materializar.
1: Uou, que incrível, que incrível. E a nossa memória, né, ela funciona com imagens.
0: Uhum.
1: É desse jeito. Por isso que tem lá a pessoa que aprende com o auditivo, o visual, o sinestésico, né? E cada uma, por isso que é importante você saber qual é a forma que você funciona. Gente, que forma é que você funciona, que você retém melhor o conteúdo, que você aprende mais, que você ensina mais. E o autodesenvolvimento presente o tempo todo, né, Samuel?
0: É, com certeza.
1: Mas você trabalha essa arteterapia com os seus
0: Sim.
1: artistas?
0: Como que funciona hoje? Eu abri um espaço de arte que chama Meu Ateliê Arte Terapia, que é um lugar onde as pessoas vão para ter um momento de arte, um momento que hoje é o dia de você ser um pintor. Assim como a gente tem lugares para andar de kart, de paraquedas.
1: Olha!
0: Inclusive, eu sou paraquedista, eu salto sozinho e tal.
1: Isso. Ai, que medo, meu Deus!
0: É algo para destravar minha mente, para eu ser ainda mais criativo, para me inspirar mais.
1: É mesmo, que legal.
0: Eu gosto muito de esporte. E aí, lá no meu ateliê, a gente recebe pessoas que não são artistas, são pessoas normais, são pessoas que não vivem da pintura, entendeu? Então, o nosso público ali é profissionais de todas as áreas. É pessoas que querem sentir o que, que é viver uma experiência dessa, de sentir a arte, a tinta batendo no seu corpo. Então, quando você entra lá dentro, você tem uma liberdade total de jogar tinta no teto, de jogar tinta no chão, na parede, jogar tinta nos outros, porque lá você recebe uma roupa, um macacão em branco, que você não vai se sujar por baixo, um óculos, uma luva, uma touca, tudo.
1: Ah,
0: é igual, tipo, paintball, saca?
1: Que legal!
0: E aí lá tem arminha de tinta, bolinha de tinta, é um lugar onde você tem uma liberdade total. E isso, ele te proporciona a usar o seu lado direito do seu cérebro, que é o lado da criatividade, da inspiração, inovação. Então lá a gente fecha muito com grupos, né, de empresas, pessoas que querem levar sua família para ter essa experiência.
1: Que legal.
0: Aniversário, já teve casamento, chá revelação.
1: No ateliê?
0: Tudo lá. Então é um espaço bem grande, é 500 metros quadrados, né? Então lá dentro tem uma parte onde tem a minha galeria de arte, onde eu exponho as minhas artes. Uma outra área onde todo mundo vai para fazer essa arte. Tem também uma cozinha industrial, onde a gente recebe chefe de cozinha, galera que quer ter essa experiência com a gastronomia.
1: Que legal!
0: Né? A gente também plantou ali mais de 20 tipos de frutas. Tem um pomar ali pra galera ter essa experiência de comer a fruta do pé e tal. Ter essa conexão com a natureza. Tem até umas vaquinhas ali ao redor. É bem legal.
1: Olha! Diferente mesmo, né? Bem diferente. Samuel, qual é a mensagem que você deixaria aqui para aquelas pessoas que quer usar os seus dons, mas elas não conseguem? Não sabem e não conseguem.
0: Boa pergunta. E como que eu respondo ela? Essas pessoas, elas estão passando por um processo de ou por necessidade, que estão trabalhando em uma área porque precisa de dinheiro, ou porque faz parte de um processo para ela alcançar realmente o propósito, o chamado dela. E hoje eu me visualizo como se tivesse passado dessa fase, estou vivendo em um outro momento, mas que eu nunca mudei o meu propósito. Porque lá na época que eu queria fazer o seminário, que eu queria ser pastor, o meu propósito era levar a mensagem de Deus. Só que a forma de usar aquilo ali não era a forma certa. A estratégia errada. E aí depois, um outro momento, eu estava como corretor de imóveis. E um profissional dessa área, ele também consegue cumprir a mesma função dessa que eu tô te falando, levar a mensagem de Deus através da corretagem. Então, em qualquer área profissional, a pessoa vai se alinhar nesse propósito, nesse chamado. Só que a estratégia, ela muda. Então, hoje eu me vejo como um artista plástico. Só que daqui 10 anos, se Deus falar assim, eu quero que você vira médico, que é algo que eu nunca sonhei, se ele falar e gerar esse desejo em mim, eu vou responder e eu vou ser. Mas eu não me vejo fazendo isso. Mas se eu for ser médico, eu vou continuar com o meu propósito de quê? De levar a mensagem para as pessoas. E a minha mensagem principal é mostrar que ela não é aquele momento que ela está vivendo. Ela não é as dificuldades e as limitações que ela está vivendo.
1: Bom.
0: Ela é o potencial e as habilidades que Deus colocou dentro dela. Então, essa é o meu principal mensagem que eu levo para as pessoas, que elas são muito maiores do que elas possam, do que elas podem imaginar.
1: Uou. É uma vez eu sempre fui muito crítica, né? E muitas pessoas fazendo vários projetos sociais, mas por motivações erradas, né? Que querendo ou não, você acaba querendo fazer algo que você não foi chamado mesmo para fazer aquilo. Por alguma motivação errada. Como o fundador do Instituto Social, olha gente, que legal. Ele fala assim, eu acredito no seu sonho. E esse projeto ele realiza em todo o Brasil, no exterior. Como que é isso?
0: Então, esse projeto ele começou, na verdade, no coração do meu pai. Eu visualizo como se fosse um legado, sabe? Que eu tô dando sequência a ele. Porque o meu pai, quando ele era solteiro, lá pelos 20 e poucos anos, ele gostava de ir nas praças, nas ruas, pregar para os mendigos, para os dependentes químicos e tudo mais, e dar comida para eles e depois levar para casa de recuperação. E aí, com o tempo, de tanto fazer isso, ele pregou para um mendigo de rua. Esse mendigo começou a pregar junto com ele, ir pra rua, fazer a mesma coisa que ele. E um dia eles falaram, vamos abrir uma casa de recuperação? Aí os dois abriram a casa, meu pai foi mantendo essa casa financeiramente, da forma como ele podia, que meu pai ele ganhava bem pouco na época, ele era professor de arte e tal, vendia arte na feira, na rua, né? Vendia arte bem barata, tinha um fusquinho, enchia esse fusquinho de tela e tal. Essa casa de recuperação, que chama Gideões, ela teve muitos resultados, ele pegou várias pessoas de rua, converteu várias delas, né? Mudou a realidade de vida delas e de famílias. E aí, em 2019, infelizmente, o pastor dessa casa, esse amigo do meu pai, ele virou pastor, ele morreu agora em 2019.
1: Ah.
0: E ele que tocava o projeto, né? E que tocava mais na frente ali do projeto. E aí o meu pai não conseguiria fazer aquilo ali sozinho. Ele pegou os alunos daquela casa de recuperação e colocou em outra. E quando eu vi aquilo ali acontecendo, eu fiquei pensando... a gente não pode deixar esse projeto morrer. A gente não pode deixar isso acabar porque o meu pai não consegue hoje. Porque ele não tem alguém ali... E aí eu me senti assim dentro de uma liberdade, um desejo, um sonho de continuar aquilo ali, sabe? Só que eu de uma forma diferente. Hoje eu não tenho uma casa de recuperação, só que eu ajudo as pessoas, eu vou até elas, eu vou em regiões, eu vou em escolas, em casa de recuperações também, em asilo, na PAI, tipo vários locais, né? Então o meu instituto, ele tem um CNPJ sem fins lucrativos. A gente não depende de um lugar físico, a gente vai até as pessoas, né? Inclusive, a gente fez um projeto em 2019 na África.
1: Que
0: eu fiz
1: legal.
0: Um projeto com 63 crianças que nunca tinha pintado na vida. Então a gente fez as telas lá, levou as tintas e tudo mais.
1: Que bacana!
0: A gente conseguiu alguns voluntários lá da Igreja Videira, lá da região. Então assim, foi incrível esse projeto, sabe? Então todas as vezes que eu estou à frente dessas ações, fazendo esses projetos, eu me sinto cada vez mais útil na mão de Deus e levando a minha arte de formas diferentes.
1: Uou.
0: E como que funciona? Eu dou uma palestra sobre sonhos. Eu falo sobre a pessoa tirar de dentro daquela gaveta, que é aquele lugarzinho onde as pessoas escondem aqueles sonhos que ela acha que ela nunca mais vai realizar. Eu faço ela ter outros sonhos maiores. E depois, no final, as pessoas pintam o seu sonho. Então, é uma terapia mesmo. É uma forma de você ativar a sua fé e materializar os seus sonhos. Então,
1: muito
0: o primeiro
1: legal.
0: Passo para você materializar os seus sonhos e viver os seus sonhos é você imaginar ele. Depois de imaginar, é você visualizar. E depois você pode pegar.
1: Uhum.
0: Né? Então, no... Nas minhas ações sociais, a gente leva o material de arte para o pessoal pintar. Então, não é um workshop de pintura, de técnica. É tipo, se o seu sonho é ser uma jornalista, por exemplo, você vai pintar o que representa aquilo ali. E se para você, jornalista, representa um quadrado azul, tá de boa. Se todas as vezes você olhar para aquele quadrado azul e lembrar disso, é isso.
1: Na psicologia, a gente chama de... âncora.
0: É âncora, que legal.
1: Âncora, o gatilho mental, quando toda vez que você olha para aquilo, né, te remete a algumas coisas.
0: E isso é o que a gente faz no Instituto, né?
1: Que legal.
0: E aí eu faço várias ações para ir levantando recurso financeiro, né? Eu faço leilão de obras de arte. Agora, o mais recente foi semana passada, eu pintei em um evento de arquitetos uma cadeira, uma poltrona. E aí foi vendida essa cadeira por R$6.000. E aí o pessoal que compraram essa cadeira falou assim: não, a gente quer ajudar com mais, a gente quer dar mais do que R$6.000.
1: Que beleza.
0: Então acontece bastante isso, né? Hoje, um dos patrocinadores do meu instituto é a Eurobike, que é a Porsche, McLaren, Audi, tem a Red Bull, tem a construtora City, a Opus. Eu tenho vários apoiadores e a maioria anônimos, né? Pessoas que ajudam
1: demais.
0: Ali. É muito bom.
1: Que a mão direita faz, a esquerda não precisa saber? Como é que é?
0: É desse jeito.
1: Samuel, a gente tá caminhando pro final do nosso programa. Passou tão rápido, né?
0: Demais.
1: Puxa vida.
0: Que bom.
1: Tem alguma obra sua que é a mais queridinha, assim, pra você? E por quê?
0: Aquela
1: xodó. Arte xodó.
0: Olha só. Se eu tivesse três filhos... Se eu tivesse três filhos, eu não ia conseguir te responder isso, que eu gosto mais de um do que do outro.
1: Ai,
0: e aí, cada obra de arte minha é como se fosse um filho. Eu não tenho como eu falar que essa aqui é muito melhor e mais bonita. Mas eu vou te falar, tem obras de arte que me fez investir mais o meu tempo, me fez ter uma intimidade maior com ela, assim como tem filhos que gastam muito mais tempo com você do que outros, né?
2: Muito.
0: Você tem filhos?
2: Bom.
1: Não.
0: Não? Então quando a gente tiver, a gente vai viver isso.
1: Pois é.
0: Quero muito ter filhos.
1: A gente ouve muito sobre isso, né?
0: É.
1: Toda vez você fala, bom, pai, mas qual que é o mais queridinho? Não tem, mas...
0: Tem um que fica mais perto, mais perto, cola mais comigo, dá mais atenção,
1: carinhoso, me abraça mais.
0: E sempre vai ter um filho mais grudadinho ali. Mas não é o que você ama mais, né? E tem uma obra de arte que ela... Eu demorei em torno de 2 anos e meio pra fazer ela.
1: Ô, louco!
0: É uma tela que... Elas são 3 telas em 1. Então ela é uma tela... Eu não vou conseguir te explicar, se tiver como passar no vídeo aí. Mas ela é uma tela que, tipo, de um lado você olha uma. E quando você vira pro lado esquerdo, por exemplo, pro outro lado, você vai ver outra tela. E quando você olha de frente, já é outra.
1: Olha.
0: Então são 3 telas em uma só.
1: Em uma só.
0: Essa tela foi a mais complexa minha. Eu demorei muito tempo pra fazer ela. Fiz vários testes e tal. Eu sou apaixonado por ela. Por enquanto, ela tá na minha galeria de arte.
1: Tá avaliada quanto?
0: Ela tá por 35 mil. E agora recente, o André Fernandes, o pastor, ele comprou ela, ele vai lá buscar ela. Então
1: que
0: ele gostou
1: legal.
0: Muito dela, ele viu... Eu nem anunciei a venda dessa arte, um dia eu tava fazendo um story, ele viu atrás, tirou um print e falou, Samuel, eu gostei dessa tela,
1: aqui.
0: Como é que faz? Aí a gente conversou e tal. Então assim,
1: legal.
0: Eu tô feliz de... Vamos dizer, esse filho mais próximo tá indo pra casa dele, que eu vou poder ver com mais frequência e tal. Não vai ser uma arte que vai embora pra pessoa que eu nunca mais vou ver, né?
1: Que show! Tá em casa.
0: É.
1: Bom, acabou, mas ó, amanhã, às 14 horas, espero você com mais um programa Adore Mais e também lá no meu Instagram, Elisângela Gomes, Aeli, Negócios com Propósito. Faz um combinado comigo? Seja tudo aquilo que Deus criou você pra ser. Vai, não demore não. Um beijo no seu coração. Tchau, gente.
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2: Oi, Adore Mais, meu nome é Thiago, sou aqui da Zona Leste de São Paulo, sou da Primeira Igreja Batista, aqui de Guaianazes, e aí eu tô sempre ligado aqui, ouvindo pelo rádio, ou então quando eu tô fora de São Paulo, eu ouço pelo aplicativo. Queria pedir uma música do Thales, que eu gosto pra caramba, que é Casa do Pai, tá bom? Obrigado, Adore Mais!

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3: Olá, Rádio Adore Mais FM. Meu nome é Ana Beatriz, sou de Santo André e sempre estou ouvindo a programação. Quero pedir o louvor O Fogo Arderá, do Alexandre Lúcio. Obrigada, beijos.

0: apagará.
1: Ei, Jesus.
0: Quando Deus nos chama de luz do mundo, Ele nos compara com chama de lamparina. Lamparina tem pavio que queima do lado de fora e todo mundo vê, mas o que mantém a chama da lamparina acesa é o azeite que ninguém vê do lado de dentro. Não adianta a gente ter pavio pegando fogo do lado de fora e ter só isso, porque pavio sozinho pega fogo, mas o fogo logo para de pegar.

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3: Oi, Adore Mais, tudo bem? Meu nome é Fernanda, eu sou da Igreja Pura Fé. Eu quero pedir o louvor a Ele. Esse louvor, ele marcou demais o meu ano e creio que marcou de muita gente também. Obrigada!

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Como que eu faço isso? Gente, olha só, presta atenção nisso. Você precisa fazer escolhas considerando os seus próprios valores e as suas próprias convicções, sem deixar que a necessidade, sem deixar que a pressão externa, ela te toma, sem deixar que a necessidade de você agradar terceiros esteja em primeiro lugar. Agora, se você não sabe quais são os seus valores, você não tem clareza das suas convicções, você a todo momento vai deixar as pressões externas sobrepor os seus objetivos. Olha só. Olha o que diz em 1 Coríntios 10, 13. As tentações que vocês têm de enfrentar são as mesmas que os outros enfrentam. Mas Deus cumpre a promessa e não deixará que vocês sofram tentações que vocês não têm forças para suportar. Quando uma tentação vier, Deus dará forças a vocês para superar. E assim, vocês poderão sair dela. Aí eu te pergunto, você não sabe quais são as suas fraquezas? Como é que você vai vencer essa tentação? Como você vai vencer? Ah, não, Eli, eu tô orando. Tá, você tá orando? Incrível. Incrível. Mas você precisa saber. Precisa saber quais são essas tentações que você enfrenta para que Deus te ajude nelas. Então, você precisa ter as suas convicções, os seus objetivos definidos, para que você não deixe o que está de fora, a pressão de fora, interferir dentro e não te fazer parar no meio do caminho. Característica de uma pessoa realizada, ela sabe distinguir os seus próprios objetivos das pressões externas. Ela sabe. Dois, elas têm paciência para esperar os resultados de suas ações. Uma pessoa que não tem paciência de esperar que os resultados das suas ações cheguem, é um grande candidato para abandonar o projeto, o negócio, a família, os amigos no meio do caminho. É uma pessoa propensa a ter projetos inacabados, porque ela não tem paciência de esperar o processo. Ela tá achando que tá demorando e que ela não tem capacidade suficiente para aquilo, mas na verdade não, ela só não está sabendo esperar com paciência no Senhor, o momento daquilo acontecer. Então, tem um outro detalhe aqui. Grande parte das coisas realmente leva um tempo para acontecer, gente. Vai levar tempo. Não é de um dia para o outro. Agora, mesmo que você dê o seu melhor, você vai precisar saber esperar com paciência e sem perder a motivação. Eita, aqui tá o outro desafio. Além de você esperar, além de você ter que ter paciência, você vai ter que, nesse processo, ter motivação. Tá bem, tá agradável, tá confiante, tá esperançoso. Fala pra mim se não é um desafio. Oi, Cláudia, tudo bem, Bruna? Sejam bem-vindas aqui no meu Instagram, Elisângela Gomes Aeli. Você que tá aqui no rádio me ouvindo e não me segue ainda, me segue lá, Elisângela Gomes Aeli, pra gente passar mais tempo juntos. Olha o que diz em Jó, lá. A paciência não é apenas suportar, mas é suportar bem. E aí lá em Jó 38:7, você vai entender mais sobre essa questão de você não apenas suportar, mas você suportar bem. Eita, como é difícil isso aqui. Mas é possível. É possível quando você descansa nele. Quando você descansa no Senhor, você vai ter paciência

0: tudo, vai estar motivado. Três, né? A terceira característica de uma pessoa realizada: ela evita sofrer por coisas que estão fora do seu alcance. Pelo que você está sofrendo? Você está sofrendo pelo que está no seu alcance ou pelo que está fora dele? Fala pra mim. Gente, na vida existem duas situações. Duas. As que estão no nosso alcance e aquelas que nós não temos o poder de controlar. As pessoas realizadas, elas sabem separar muito bem disso. Porque elas se concentram nas coisas que podem fazer. E deixa tudo aquilo que elas não podem mudar. E aí, o que acontece? Ela evita sofrer por antecipação. E consegue canalizar a sua energia, o seu foco, a sua alegria nos seus objetivos sem se estressar. Será que você hoje está estressado, está sem paciência? Porque você está sofrendo por coisas que estão fora do seu alcance. Provérbios 16, 3. Consagre ao Senhor tudo o que você faz e os seus planos serão bem-sucedidos. Então, olha só que lindo, gente, isso. Se está fora do seu alcance, consagre ao Senhor que esses planos serão bem-sucedidos. Agora, se está ao seu alcance, vai e faça. Se é possível para você, pega e age. Tenha atitude. E não para, não. Quatro. Quarta característica de uma pessoa realizada. Ela tem força de vontade para ir atrás dos seus objetivos ousados. Percebe que eu falei objetivos ousados? Porque tudo aquilo que não dá aquele friozinho no estômago, parece que não é tão interessante, não é? E aí você para. E aí não te faz ter muita vontade de continuar, não é? Então, quanto mais for ousado um objetivo, mais você vai ter que se dedicar. Vai ter que ter dedicação para alcançar. Então, você não vai perder o foco. Você não vai perder o seu olhar daquilo. Não, você não vai ter tempo para distração. Você não vai ter tempo para distrair com coisas que estão fora dos seus objetivos. É, minha gente. Parece que quando você clarifica, gente, as coisas acontecem. E você sim vai chegar lá, na linha de chegada, no seu objetivo principal. Não tem como você ter um negócio de alto valor sem ter uma vida de alto valor. Não tem como você ser bem-sucedido financeiramente se na sua vida você não é bem-sucedido. Não tem como. Então, muitas vezes, tá faltando só a clarificação. Um dia que uma aluna chegou para fazer uma sessão de mentoria comigo, e ela estava tão desesperada, gente, tão desesperada, que ela não sabia. Ela me apresentou ali o projeto dela, e ela estava na dúvida se ela investiria logo o dinheiro que ela tinha naquele momento, se ela esperava, quanto tempo que ela esperava. Ela não tinha clareza do negócio dela. Ela não tinha clareza se ela continuava ou se ela parava. Olha a importância de você ter alguém direcionando e clarificando. Incrível, gente. Incrível o projeto. Maravilhoso. Que a gente fez naquele momento? Fizemos conta. Se tudo der errado, qual é a sua reserva financeira? Em quanto tempo você consegue manter as suas contas, as suas necessidades básicas sendo custeada? Com o dinheiro que ela ganhava, a gente fez uma continha ali rápida. E 4 meses. 4 meses. Em 4 meses, ela ia conseguir o que ela já tinha. Já estava quase o suficiente. Então, Em 4 meses, a gente definiu a data, ela já conseguiria colocar aquele projeto para rodar. Então, olha só, a importância, né, de você ter um mentor, de você ter alguém olhando junto com você, uma pessoa que tem experiência, que já passou por aquilo, que já desenvolveu vários negócios, que chegou onde você gostaria de chegar. Essa é o maior poder quando você tem a humildade suficiente em procurar ajuda. Mas olha só, na multidão de conselhos, a sabedoria. Quem você está se aconselhando? É quem tem para ajudar? Ou você está confiando e pedindo apoio para quem não tem condição nenhuma de te dar uma direção, principalmente nos seus negócios? Então, olha só. Claro que para essa mentorada minha chegar a ser uma pessoa realizada nessa área, também fizemos um planejamento estratégico de em quanto tempo ela teria lucro naquele negócio. E aí sim, claro que ia chegar, porque ela teve a clareza, ela sabia do seu objetivo agora, ela tinha prazo, ela tinha data. Percebe que a característica de uma pessoa realizada, uma das maiores, ela sabe para onde que ela está indo. Ela sabe o que ela fez e para onde ela está indo. Ela sabe, não tem dúvida. E olha, você que está me ouvindo aqui no 102.1, esse programa é Negócios com Propósito com Elisângela Gomes. Para mim é uma honra, como CEO da Dore Mais, dessa rádio, poder compartilhar com você conteúdos como esse que você está tendo aqui. E no meu Instagram, Elisângela Gomes é Eli. Se você não me segue, me segue lá, que tem mais conteúdos para você. Meu canal do YouTube, Elisângela Gomes é Eli. Também esse programa vai estar lá, esse aqui vai ficar salvo lá. Então, se você não pegou as outras características que eu acabei de falar, porque nós já estamos na quinta, no canal do YouTube você vai poder assistir novamente. E a quinta é a quinta característica de uma pessoa realizada é o otimismo para enxergar as oportunidades onde muitas pessoas só veem problema. É. Claro, gente, que na vida uma vida que vale a pena, que vale realmente a pena, vai ser difícil. Não vai ser fácil. Aquela que vale a pena, aquela vida que vale a pena. Agora, não significa que deve enxergar as situações de modo negativo, por mais difícil que seja. Não quer dizer que você tem que olhar com um olhar negativo. Não, ao contrário. Porque as pessoas realizadas, elas conseguem alcançar suas metas exatamente por serem otimistas e conseguir enxergar a solução, onde muitos só estão vendo dificuldade, onde muitos só estão vendo problemas. Então, o segredo para isso é estar olhando além do que parece. Além. E aí sim, identificando as oportunidades e as lições de cada fase. A Ana, Eli, te ouço todo dia no rádio. Que linda, um beijo, Ana. Obrigada pelo carinho, viu? Então, olha só, você está enxergando oportunidades onde muitas pessoas só estão vendo problemas? Fala para mim. Talvez seja aí o seu maior desafio hoje. Quem sabe você limpar, limpa em nome de Jesus e clarifica e traz soluções. Seja intencional. Bom, eu tô com esse problema, como é que eu vejo a solução nisso aqui agora? Porque eu tava ouvindo lá no programa da Eli, no Negócio com Propósito, que uma pessoa realizada, ela traz solução, ela consegue enxergar oportunidade onde está tudo degringolando. Sexta característica de uma pessoa realizada. Ela tem consciência em relação à sua própria capacidade. Você sabe naquilo que você é bom? Esse é um outro pilar de negócios com propósito. Aquilo que você é muito bom fazendo. aquilo que você faz, como diz o outro, com o pé nas costas, que é muito fácil para você. Então eu vou te desafiar agora a pegar aí um papel, uma caneta ou no seu notes, colocar as 10 coisas que você tem como força. As 10 coisas que você tem como força, que para você é muito fácil. Por exemplo, né, no meu caso aqui, comunicação, autoconfiança, lealdade, resiliência. Então, coloca 10 coisas que você é forte, que você é bom fazendo. Coloca aí. Que você já vai ver muita coisa clarificando aí na sua vida. Muita coisa mesmo. Muita coisa mesmo. Uma pessoa apenas se torna realizada depois de ter essa consciência, gente, com relação à sua própria capacidade. Não tem como você ser realizado, realizar algo, sem que você não saiba onde você é muito bom. Se você não souber do que você é capaz, impossível você sair do lugar. Não vai sair. Não vai. Se você ainda não tem essa consciência, você precisa ter. Então, enquanto eu tô falando aqui, ó, vai escrevendo aí. Vai escrevendo. Porque quando você olha aquilo que você é muito bom fazendo, isso te enche de força, de autoconfiança. Fala, puxa vida, eu sou bom nisso aqui. Então, eu vou fincado nisso aqui, que eu sou bom fazendo. E aí vem a energia, a vontade de continuar. Então, minha gente, percebe que todas as vezes, sim, você vai precisar olhar para você. Você vai ter que parar para refletir um pouquinho e olhar para dentro. Olhar para dentro. Se você não tá conseguindo encontrar, se você tá perdido na sua vida, no seu negócio, Eli, eu empreendo, mas tá muito difícil. Você consegue me ajudar? Claro, anota aí. 011-995-375-356. É uma mentoria que você precisa. De repente, uma sessão, duas, três. E eu vou ter, sim, o maior prazer em poder pegar na sua mão. Sabe por quê? Porque muitas vezes isso aconteceu comigo. Eu não sabia o que fazer. Várias vezes, várias. E aí foi quando eu encontrei alguns mentores no meio do caminho, que me ajudaram, que me mostraram o caminho, que me deram a direção. Então, olha só, você que tá aqui na rádio, na Dore Mais FM, no 102.1, seja bem-vindo. Eu sou Elisângela Gomes e esse programa é Negócios com Propósito. Então, tudo tem um porquê. Tudo aquilo que você faz, precisa estar clarificado o seu porquê. Porque é aí que no dia mal você não vai parar. Quando você tem clareza, quando você tem firmeza, quando você tem uma direção certa. Então, olha só. A oitava característica de uma pessoa realizada é a sabedoria que ela tem para aprender com os erros. Bom, se você imagina que uma pessoa realizada é aquela que não comete erros, tá enganado, viu, gente? Tá enganado. Pois falhar faz parte da vida. Faz parte, sim, de todos. Até porque não foi encontrado um justo sequer. Agora, quando você aprende com esses erros, é onde você evolui. Então, sempre que você cometer um erro, toma cuidado para que você não se sinta culpado simplesmente com isso. E acabe desistindo dos seus objetivos. Cuidado, muito cuidado. Errei. Puxa, eu vou desistir do meu objetivo. Não faça isso. Prefira enxergar essas situações como oportunidade para você aprender e desenvolver. Por quê? Em cada queda, ela vai servir para te tornar mais forte. Então, olha só que poderoso isso. Você ter a sabedoria para aprender com seus erros. Olha só o que a Rosa escreve aqui no Instagram. Elisângela Gomes, a Eli, se você não me segue aqui. Oi, Eli, depois que conheci você, e uma frase que você disse, fiz um curso básico em gestão e negócios, agora estou fazendo também em TI, sou grata a tudo que você tem nos ensinado. Amém, querida, Deus seja louvado. Que maravilha. Então, olha só. O meu papel, sim, é ativar você que está me ouvindo aqui todos os dias. Você que está aqui comigo todos os dias na rádio, você que está aqui no meu Instagram vendo os posts que eu trago, os vídeos, você que está no YouTube assistindo aqui os meus conteúdos, tudo Elisângela Gomes, a Eli. É ativar você para que você traga a sua melhor versão, para que você tenha uma vida de alto valor, para que você, de fato, seja um representante de Deus na Terra. E olha, gente, o que eu trouxe para você como a última característica, a nona característica de uma pessoa realizada, e não menos importante, porque é a última, é a flexibilidade para alterar os planos quando necessário. Se for preciso alterar os seus planos, altere. Por mais organizada que uma pessoa seja para realizar um projeto, é muito fundamental, gente, que ela tenha consciência de que nem sempre as coisas acontecerão conforme o previsto. Nem sempre tudo vai acontecer conforme você quer, conforme você planejou. Nem sempre. Mas aquela que pessoa que se torna realizada, ela consegue, ela conseguiu ser flexível sempre que necessário. E mudou o plano no meio do caminho. Com consciência, com pesquisa, com um mentor acompanhando, ela mudou. E é aí que está o grande sinal. Se você é inteligente e tem um pensamento estratégico ou não. É o nível de flexibilidade que você tem em, no meio do caminho, reajustar a rota. Você já viu o Waze, quando você coloca o endereço, aí você entra na rua errada ali, ó. O que acontece? Refazendo rota, refazendo a rota. E aí ela vai e traz outra rota para você ali. O que que é isso? É a sabedoria. Você ser flexível, se necessário. Refaz sim. Porque em João 15, 2, olha o que diz. Todo ramo em mim que não der fruto, ele o tira. E todo o que dá fruto, ele limpa. Para quê? Para que produza mais frutos ainda. Se hoje você está aí com seu coração apertado, se hoje você está aí com a angústia de que, puxa vida, deu tudo errado. Será que não é Deus limpando? Para que daqui a pouco você dê mais frutos ainda? Será que não é Deus tirando essa pessoa do caminho? Será que não é Deus querendo que você mude o seu negócio? Será que não é Deus para que você dê mais frutos ainda? Será que não é Ele querendo que você limpe o que está te atrapalhando de fazer a vontade dele. Então, receba hoje a paz que excede todo o entendimento e a sabedoria que vem diretamente do alto para te tornar uma pessoa realizada. Porque uma pessoa realizada, ela tem convicção daquilo que ela está fazendo. E pode vir o que for. Nada vai ser o suficiente para parar. Nada vai ser o suficiente para limitar ela. Ou impedir de que ela ajude outros também naquele caminho. Então, o desejo do nosso coração no programa de hoje é que você seja realizado naquilo que você está fazendo. Em nome de Jesus. E aqui na rádio, no 102.1, estamos caminhando para o final do nosso programa. Eu vou recapitular aqui no meu Instagram, Elisângela Gomes Aeli. Então, você que está agora aqui, passando na nossa frequência, você é muito bem-vindo. E tem muito de Deus para você. Ainda com os programas que vêm a seguir. E você que perdeu as primeiras características de uma pessoa realizada, que é o nosso tema de hoje, vem para o Instagram, Elisângela Gomes Aeli. 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Olha, você que está aqui comigo todos os dias sabe que você precisa ser forte, constante, firme e abundante para a honra e glória do Senhor Jesus. Combinado, minha gente? Você que não me segue, então, lá no meu Instagram, Elisângela Gomes Aeli, eu te espero para passarmos mais tempo juntos e aprender um pouquinho mais. Aprender, desenvolver, para ampliar sua consciência, renovar sua mente. E, claro, para você chegar com a sua melhor versão. Então, você que está aqui na rádio, a gente está finalizando agora o nosso programa Negócios com Propósito. Um beijo no seu coração. Tchau, gente.
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3: 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Aqui é o Leandro de Guarulhos e gostaria de ouvir a canção Haja Luz com a Imaf Music. Muito obrigado.

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6: Com a mão no coração, em Hebreus 11 diz isso aqui, no 23. Aliás, eu amo Hebreus 11. É uma escritura que a gente tem que estar meditando sempre. Pela fé, Moisés, recém-nascido, foi escondido durante 3 meses por seus pais, pois estes viram que ele não era uma criança comum e não temeram o decreto do rei, um decreto de morte, e eles confiaram tanto em Deus. Eles entenderam, o Senhor colocou muito forte dentro deles, não precisam temer. Não cedam ao decreto do rei. Isso é tão incrível. Uma criança. Observe um bebezinho. O quanto ele... é algo frágil. Se não tiver alguém para cuidar dele... E aí, essa mãe coloca esse bebê num cesto. Naquele momento em que a filha do faraó está se banhando no Nilo. E aquela mulher simplesmente podia ter olhado e batido a mão naquele cesto e dito, não quero saber disso. Mas aquilo impactou um bebê chorando. Mexeu com ela, a Bíblia fala. O bebê chorando mexeu com ela. E o pai dela tinha feito um decreto de morte para todos os bebês do sexo masculino que nascessem. E agora, aquele que o Senhor usaria para libertar a nação estava dentro da casa do homem que fez um decreto de morte para matá-lo, mas não pôde matá-lo. Por quê? Porque os pais temeram mais a Deus do que o decreto. Por quê? Porque alguém creu por ele naquele momento. Você sabe da história do meu filho. Você sabe que ele era um bebê condenado com um decreto. Ele tinha um decreto. Você sabe que eu contei aqui tantas vezes a história dele. Depois a história da Maria, que também recebeu esse decreto. São os testes da vida da gente. Depois, Davi tem um problema respiratório e vem um diagnóstico de asma. Vem um diagnóstico de autismo para o João. São tantos decretos, tantos decretos, que eu poderia lembrar aqui, trazer, pontuar para você, os testes que a gente vai passando. São testes. E qual a resposta? Uma resposta de fé. Temer mais a Deus do que o decreto, do que a sentença. Por que que todos estes decretos caíram por terra? Todos estes diagnósticos caíram por terra? Porque decidimos crer em Deus e não no decreto. Temer a Deus e não ao decreto. Quando você decide falar, porque a fé tem uma linguagem, quando você fala a linguagem da fé, você não fala a linguagem dos decretos, das sentenças, das maldições. Você não fala. Você simplesmente decidiu temer a Deus. E por temer a Deus, você enfrenta o decreto do faraó. Uau! Por temer

mataram os homens, os meninos, os bebezinhos. A Bíblia diz que o Senhor abençoou a vida delas, dando a elas suas próprias famílias. Porque família é bênção. Filhos são bênçãos que o Senhor nos dá, herança do Senhor. E eles viram, não, nós não vamos temer o decreto, rei, nós vamos temer a Deus. E eles decidiram temer a Deus. Apenas o Senhor eu vou temer, não vou temer mais nada. E resistiram. E Deus usou aquele menino que cresceu como um dos maiores instrumentos nas mãos dele. Mas primeiro alguém teve que crer por ele. Então, às vezes, o Senhor nos levanta para crer pelos nossos filhos, por alguém que está naquele momento sem condições. E quando nós nos levantamos em fé, Deus faz uma grande obra. Pela fé, Moisés, já adulto, recusou-se ser chamado filho da filha do faraó, preferindo ser maltratado com o povo de Deus a desfrutar dos prazeres do pecado durante algum tempo. Por amor de Cristo, considerou sua desonra uma riqueza maior do que os tesouros do Egito, porque contemplava a sua recompensa. Olha que coisa forte. Ele tinha uma glória no Egito. O Egito representa o mundo e o mundo nos oferece uma glória. Muitas vezes, o mundo, ele nos apresenta tantas oportunidades, uma glória, uma posição. Mas quando ele olhou para tudo aquilo, a glória era tentadora. Seu novo faraó, ele foi criado como um príncipe, em meio à realeza. Mas ele entendeu que, na verdade, aquilo era um propósito, porque escravo não liberta escravo. E ele foi criado como realeza, porque só uma pessoa livre pode libertar outras pessoas, porque uma pessoa livre, ela não vai suportar ver outra pessoa escrava. E ele olhou para aquele povo escravo e dentro dele havia uma gana, uma força que eu acredito que por muito tempo o próprio Moisés não sabia decifrar. Uma vontade, um impulso de fazer algo. E ele decidiu que ele ia renunciar àquela glória. Ele decidiu que ele ia renunciar uma glória que qualquer pessoa, de forma natural, veria como a coisa mais incrível do mundo. E o lugar era dele. O lugar era dele, mas ele entendeu que aquele não era o lugar para ele. O lugar era dele, mas não era o lugar dele. Que coisa. E ele renunciou à realeza.

0: conduziu um povo rebelde no deserto. Eu não sei quais eram os sonhos dele. Mas eu não creio que ele via como aquilo foi crescendo dentro dele. Ele entendeu que era o que Deus queria para ele, para a vida dele. Mas ninguém planeja passar uma grande parte da sua vida em deserto. E na verdade ele passou 80 anos, porque 40 sendo preparado, mais 40 levando o povo. E que atitude, né? Ele adulto, ele se recusou. Não. Esse não é meu lugar. Aqui não é. Não é lugar para mim. Eu fui preparado para algo. Eu apenas estava recebendo uma preparação para algo, mas aqui não é lugar para mim. Ele podia ter sentado no trono, vivido teoricamente uma vida tranquila, mas lá dentro ele entendeu: esse lugar é meu, mas não é para mim. É um negócio que você não sabe explicar, mas aquilo grita lá dentro e você vai rompendo. E Deus o recompensou de uma maneira fora do comum. Pela fé, saiu do Egito não temendo a ira do rei, que era grande, e perseverou, porque via aquele que é invisível. Ele viu Jesus. Ele viu o Messias. E foi focado no Senhor, como está aqui, ó. Por amor de Cristo, considerou sua desonra uma riqueza maior. Porque para todo mundo aquilo era uma desonra. O quê? Você está abandonando o trono para seguir, para conduzir escravos? Verdade, sério mesmo? Você vai abandonar o trono para conduzir esse povo? Você é um bando de escravos.
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0: Mas pela fé, foi tudo pela fé, porque ele via o futuro. Ele estava focado, ele estava enxergando o Senhor. Pela fé, celebrou a Páscoa, a saída, e fez a aspersão do sangue, para que o destruidor não tocasse nos filhos mais velhos, os israelitas. Ele celebrou a Páscoa, mandou que todo mundo passasse daquele sangue nos umbrais, as portas. Ele creu que a décima praga não ia atingir nenhum israelita, nenhum primogênito de israelita. E a Bíblia fala que onde havia trevas em todo lugar, lá não, tinha morte até... até o filho primogênito do preso, de quem estava preso, morreu. E a Bíblia fala que em Gósen, onde o povo de Deus estava e tinha o sangue do cordeiro, nem um cachorro latiu. Pela fé celebrou a Páscoa e fez a aspersão do sangue, para que o destruidor não tocasse nos filhos mais velhos dos israelitas. Pela fé, o povo atravessou o Mar Vermelho, como em terra seca. Mas quando os egípcios tentaram fazê-lo, morreram afogados. Porque atravessar o mar só era possível pela fé. Não é para quem não tem, não é para aqueles que iam fazer de forma natural, não pela fé. Só é possível pela fé. E você sabe, deixa eu dizer uma coisa, às vezes eu vejo as pessoas naquela ansiedade, o que Deus vai fazer, Deus vai fazer. Deus não fez absolutamente nada enquanto não chegou a hora que era necessário fazer. Ele tinha um plano o tempo inteiro, tudo que ele tinha que fazer é confiar. Ele tinha um plano. Meu Deus, o que o Senhor vai fazer? Parece que não tem saída. Tem saída para quem anda com Deus, sempre tem. O mar se abre. E se abre na hora que tem que ser aberto. O seu mar vai ser aberto quando ele tiver que ser aberto. Se ele não for aberto, é porque não é hora de ser aberto. Mas quando chegar a hora de ser aberto, ele vai ser aberto. Porque Deus tem um plano. Você pode não saber como Deus vai fazer, mas Deus tem um plano. Deus sabe como fazer e Ele vai fazer. Lembra da história da Esther, do povo judeu? Quando chegou a hora, Deus prevendo o que ia acontecer, quando a Vasti disse não para o rei, abriu uma porta para Esther. Quando veio o decreto, Esther enfrentou com fé. E tudo que parecia ser o fim, foi o começo de um novo tempo. Aquilo deixou o povo melhor. Leia o livro de Esther, que é um dos livros mais incríveis. O povo saiu melhor. E o inimigo, aí a gente olha para um, sempre tem um Ramã, né? Sempre tem um Agagita no caminho. O cara está sendo promovido, tem poder. E você pensa assim, meu Deus, até quando esse Agagita vai continuar, esse Ramã? E ele está lá construindo a forca para o homem de Deus, está construindo a forca para enforcar o homem de Deus. Quem vai ser enforcado vai ser ele no final. Ramã sempre é enforcado na sua própria forca. Seu feitiço vira contra ele mesmo. Suas construções se voltam contra ele mesmo. É incrível quando o rei perde o sono por Deus e pede para ler para que leiam as crônicas para ele. Quem que vai querer saber de... E o tanto que é entediante esse negócio, que o rei perde o sono e pede para um oficial vir ler para ele as crônicas. Se isso não é Deus, não sei o que que é. Perdi o sono, venha me ler as histórias que aconteceram aí. Ai, que tédio. Está ele lá. Peraí. Lê isso aí de novo. Mardoqueu descobriu uma conspiração para matar, para me matar. O que vocês deram para esse homem de recompensa por ele ter me livrado desse jeito? Nada. Nada, vocês não fizeram nada. Aí chega Ramã. E o rei fala assim, o rei não dormiu a noite inteira, o Ramã madrugou, chega lá. E o rei pergunta para ele, Ramã, me responde, você chegou na hora certa. O que que o rei tem que fazer na vida de alguém que ele quer honrar? Ramã na hora pensou, não tem ninguém na face da Deus que quer honrar mais do que eu. Ele falou tudo o que ele queria receber. Quando ele termina, gente, essa parte, a gente sempre ri, né? É muito legal isso aí, muito bom. Aí quando ele termina de dizer tudo que ele queria, o rei fala assim para ele: agora vai, faça tudo isso, não deixa faltar nada para Mardoqueu. E puxa o cavalo dele, hein? É você quem vai puxar. Então, o problema dos Hamãs é que eles são egoístas, autocentrados. Eles só pensam neles. Então, eles estão o tempo inteiro procurando um meio de promovê-los. E Deus detesta isso. Orgulhosos, altivos. Deus, ele abre o mar quando chega a hora. Pela fé caíram os muros de Jericó, muralhas impenetráveis, depois de serem rodeados durante 7 dias. Que é uma atitude de fé e tanto, né? A cidade mais antiga, com muralhas impenetráveis, mais antiga, porque ninguém realmente conseguia conquistar aquilo lá. E aí Deus vem e manda eles darem voltas ao redor. Qualquer pessoa é tentada a fazer um questionamento. Meu Deus, mas por favor, um minuto aí. Andar ao redor de muralhas, Senhor, essa muralha aí. Isso é muito estúpido. E eles creram na voz do Senhor e fizeram algo que não parecia fazer sentido. Pela fé, a prostituta Raabe, por ter acolhido os espiões, não foi morta com os que haviam sido desobedientes. Gente, a história da Raabe é um negócio incrível. Como que uma mulher, ninguém pregou para ela, ela está dentro de um lugar, ela é prostituta cultural. E por ouvir as histórias, principalmente o que ela fala muito da abertura do mar, por ouvir o que Deus vinha fazendo pelo povo, a fé da mulher foi despertada. Ninguém pregou para ela, ela começou a ouvir. Gente, vocês viram o que, que o Deus da nação de Israel está fazendo? Vocês viram lá? Você não vai acreditar. Sabe quem eles venceram? Seom. Não acredito, não há ninguém vence Seom, pois venceram. Você não acredita? Gente, o exército do faraó inteiro foi destruído. O quê? Aquele exército forte? Pois foi. O povo começou a tremer. Gente, vocês não sabem. Eles venceram Og. Vocês sabem o tamanho da cama do cara, né? Um gigante. Aquela cama enorme. Era a famosa cama do homem. De tão grande que o homem era. Não, não, agora já é demais. Você vai falar que eles venceram Og? Venceram. Tudo isso está escrito. Leia lá. Ela foi falando. Aí ela fala assim: quando o povo começou a saber disso tudo, o povo desanimou. As notícias foram chegando e o povo começou a desanimar. E a fé dela foi crescendo. Saiu da boca dela: o Senhor entregou essa terra para vocês. Lembrem de mim, da minha família. E a história de Raabe é a história da graça. Quando a fé toma o coração de uma pessoa, ela alcança a graça. E essa mulher mudou a vida dela. A casa dela foi a única que não foi atingida. Eles pediram para ela amarrar uma fita vermelha que representa o sangue do Senhor. Eles pediram para ela colocar a família dela toda lá. E garantiram para ela que se todo mundo ficasse dentro da casa onde tinha a fita vermelha, onde tinha o sangue, nada ia se perder. Pois quando ela saiu, foi preservada até os pertences dela e da família. Está escrito. Nem a mesa da cozinha, nem o sofá, nem... Não, ela não queria perder nada. Porque ela falou, ela pediu. Pois ela não perdeu nada. Se isso não te diz nada, não perdeu nada, nem uma peça de roupa. Vai ler a história. Tudo, ela, a família, por causa da fé dela... A família inteira foi livre e tudo que ela possuía foi preservado. Uma prostituta cultual. Pois essa mulher foi aceita na comunidade de Israel, uma cananeia, prostituta cultual, porque ela agiu a fé. A história dela mudou, ela se converteu, ela mudou de vida, se casou com um príncipe judeu chamado Salmão, está na genealogia de Jesus, teve um filho chamado Boaz, que se casou com Ruth, que teve Obed, que teve Jessé, que teve Davi. E é tão interessante quando a gente olha na genealogia do Senhor, qualquer um sem fé ia dizer assim: meu Deus, que família é essa? Não é possível, Senhor. Que família. Você encontra a Tamar. Lembra da Tamar, né? Que engravidou do sogro. Você encontra a Betseba. Lembra da Betseba. Você encontra a Ruth, a Moabita. Você encontra a Raabe. Todas essas pessoas, essas mulheres na genealogia de Jesus, parentes de Jesus, estão lá porque um dia creram. E a história delas foi reescrita por causa da fé.
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0: Que mais direi? Não tenho tempo para falar de Gideão, Baraque, Sansão. Eu queria falar de todo mundo, porque eu gosto de todos. Quem não ama Gideão, né? Sansão. As histórias de Sansão, Jefté, a gente gosta de ver a história de Jefté, a superação de Jefté, Davi, nosso queridinho, a gente ama Davi, Samuel, a gente tem um respeito, uma admiração por Samuel, os profetas, Elias com seu temperamento forte, Eliseu, os quais pela fé conquistaram reinos, pela fé conquistaram reinos, praticaram a justiça, alcançaram o cumprimento de promessas, fecharam a boca de leões. Daniel. Apagaram o poder do fogo, escaparam do fio da espada, da fraqueza tiraram força. Tornaram-se poderosos na batalha e puseram em fuga exércitos estrangeiros pela fé. Pela fé, o sacrifício está escrito de Abel ainda fala. A atitude de fé de Abel fala até hoje. Porque o que fala por nós é a nossa fé. A sua fé fala por você. Vamos orar. Meu Deus, louvado seja o teu nome. Que manhã maravilhosa estar aqui em novembro. Estar aqui cultuando o Senhor, eu te louvo, eu te agradeço, eu te amo. Obrigada por tudo. Perdoa as nossas falhas, nossos pecados e erros. Vem até nós com poder. Encha-nos da tua graça, de unção. Toma os corações, que a fé tome os corações. E que nenhuma pessoa saia daqui da mesma forma, no mesmo lugar espiritual, com a mesma mentalidade, mas que mudanças incríveis aconteçam para a glória do teu nome. Passa do teu sangue sobre nós. Nenhuma ferramenta preparada contra nós prosperará. E toda língua que se levantar em juízo tua condenarás. Visita-nos com poder. Eu abro esse jejum, o penúltimo da manutenção dos projetos e conquistas. E peço que o Senhor venha materializar todos os projetos de conquistas para 2023, o ano da unção de governo. Eu peço que o Senhor entre em ação na vida do nosso povo. Que o Senhor responda a orações, que o Senhor mude a vida de cada um. E a nossa vida muda quando a nossa fé muda. Porque muda a fé, muda a visão, muda o espírito, os resultados mudam. Quando a nossa fé é mudada, o nosso espírito é mudado, a nossa visão é mudada, os nossos resultados são transformados. E eu tomo posse de transformação aqui hoje. Eu tomo posse de mudanças radicais. Que saia daqui um povo transformado para a glória do teu nome. Que saia daqui um povo renovado, com a fé renovada, transformada, com uma mentalidade renovada, com a visão totalmente renovada, ampliada, com clareza. Um povo, Senhor, vivificado, restaurado. Um povo que flui em fé, que crê, que dá passos de fé, que acredita, que honra aquilo que está escrito porque crê. Que possui aquilo que lhe foi garantido, porque crê. Abençoa. Assume essa reunião. A nossa ceia. Nós temos o privilégio de estar aqui para tocar, sentar na sua mesa. Que seja um domingo diferente na nossa vida. Marcante, transformador. O meu pedido é que saia daqui um povo transformado, cheio de vida, de renovo, de esperança, vivificado, alegre, tomado de paz. Um povo, Senhor, que anda por fé, que caminha por fé, que toma posse das promessas pela fé, que age pela fé, que sabe onde foi plantado e permanece pela fé, que resiste pela fé, que avança em fé. Cubra cada um com teu sangue e acampa os teus anjos ao nosso redor. Fala os nossos corações, toca profundamente cada coração, Senhor. É o meu pedido que hoje seja um dia onde nada vai ficar do mesmo jeito. Um dia onde aquilo que ainda não tinha entrado e mudado a visão, o entendimento, vai entrar e não vai sair. Decisões que ainda não tinham sido tomadas serão tomadas. Uma postura que ainda não tinha sido assumida será. Senhor, que neste momento cada pessoa que aqui está esteja tomando posse da cura, da libertação, das vitórias, porque o Senhor está dizendo, tema a mim e nenhum, mas não tema nenhum decreto, nenhuma sentença, tema a mim, você vai temer o meu nome, a minha palavra, eu tenho essa vitória para você, essa cura para você, possua, não tema, não tema o que foi dito, Não temo o que disseram, não temo o que os teus olhos viram. Tema o meu nome, tema a minha palavra, fica com a minha palavra. Tema apenas a minha palavra. Tema o meu nome, porque eu vou fazer. Não tenha medo de abrir mão do que você tiver que abrir. Não tenha medo de arriscar a sua vida como Raabe arriscou. Não tenha medo de crer como os pais de Moisés creram. Não tenha medo. Não tenha medo se parece que você está sem saída. Porque na hora certa o mar vai ser aberto. Não tenha medo. Eu creio que o Senhor está dizendo para cada um aqui através dessa palavra. Não tenha medo. Não tema a ira do rei. Não tema os diagnósticos. Não tema as pressões. Não tema tomar decisões radicais. Não tema, não tema, não tema, não tema. Tema a mim, tema o meu nome. E eu vou fazer em seu favor. Tema somente a mim. Ó, meu Deus, venha com poder aqui agora e haja na vida de cada pessoa. Deixa eu contar isso aqui para você, não abra os seus olhos. São muitos testemunhos que eu tenho, muitos. Mas eu vou contar esses dois e de pessoas que estão aqui agora e que elas já testemunharam, e eu vou poder, você vai poder, no intervalo da parte da tarde, ainda falar com elas. No jejum das 72 horas, nunca na minha vida, eu falo isso porque a honra é do Senhor, Deus quis fazer isso. Dentre tantas liberações, teve um momento que Deus me mandou orar, repreender um problema de saúde que era incontinência urinária. E o Senhor, eu não lembrava desses detalhes, mas no testemunho ela falou que a Nadir, que está ali, eles vão mostrar para quem está na transmissão na câmera. E ela possuiu, e ela disse no testemunho, que eu falei bastante sobre a vergonha, a humilhação que ela estava passando. E ela possuiu naquele momento. E ela percebeu, naquele momento, quando ela possuiu, como aconteceu com a mulher com fluxo de sangue. Aquilo secou na hora, parou. Quando eu estava ouvindo, Nadir, seu testemunho, por 3 vezes eu não me contive. Eu sei o sofrimento. Mas principalmente por ver o amor de Deus, porque eu sei que não sou eu. E eu me senti tão maravilhada. Porque eu prego isso uma vida inteira. Deus cura tudo, desde que você creia. E a história da Nadir, ela tem uma história de curas, uma mais forte que a outra, e essa mexeu muito comigo. E eu quero dizer para você, ela está ali em pé, ela já não podia nem andar direito na igreja para orar pelas pessoas. Ela estava vivendo um momento difícil, mas ela creu quando aquela palavra foi liberada. Ela creu e a vida dela mudou. E o outro caso é ainda da sobrinha dela. A Isa, filha da Zelita, estava quase 40 dias na Zelita, 30 e poucos dias, né? Com uma diarreia. E quando a Zelita viu, chegou a perguntar se ela estava menstruada. Era sangue vivo. Resumindo, os diagnósticos apontaram câncer no intestino de uma menina. Uma menina, quantos anos tem Isabela? 19 anos. No momento que ela estava vivendo uma glória, que era o casamento da filha mais velha, ela também estava recebendo esse diagnóstico. E a menina decidiu crer, com a mãe, a família. E aí, é outra experiência para mim forte. Era no encerramento, do encerramento de jejum, né? Do sexto jejum dos 52 dias, no sexto jejum. E a menina entrou com muita fé que Deus ia falar. E ela contando que teve um momento que o Espírito Santo veio e me tomou e eu liberei uma palavra exatamente como ela estava vivendo. Eu não sabia disso. É outro... Foi uma experiência, porque ali a menina estava com aquela diarreia que não cortava. A partir dali, aquilo foi cessando e desapareceu. E já no último exame, quando ela vai fazer o exame, o último, e que ela faltava esse último, que os médicos queriam investigar, porque na hora de fazer a coletar material, não encontraram material.
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0: E a vida da menina passou a andar normalmente. E aquela palavra veio e a menina tomou posse, junto com a mãe. Da palavra que veio, que era uma enfermidade terrível, que estava, eu não vou realmente lembrar os detalhes, ela estava me contando, lembrando esses detalhes, que realmente eu entrego bastante, são várias mensagens, e ela contando que aquilo não era para morte, que a palavra veio, não era para morte, que ela ia, tinha o desafio, mas que ia sair com a vitória daquilo. Então, assim, às vezes uma coisa vem, mas quando você toma posse, quando você possui, você canta o hino da vitória, você testemunha. E muitas outras histórias, muitas, uma mais linda do que a outra, que eu posso ficar aqui só contando para você. Desde um problema de visão, um problema de audição, como situações assim, tão dolorosas, tão difíceis, tão traumáticas, dramáticas, mas que quando a gente, quando nós nos levantamos em fé, quando essas pessoas receberam a palavra, elas pegaram a palavra, elas creram. Porque a palavra é liberada, mas podia duvidar, podia não crer, podia não pegar. Mas elas se agarraram à palavra. Estão vivendo seus milagres e dando seus testemunhos. E vivendo a vida com normalidade, nada parou, elas não pararam. Óbvio que tem os detalhes aí que mostra, que aumenta ainda mais o testemunho, porque mesmo na dor, na dificuldade, elas não pararam, elas continuaram crendo, buscando. E lá dentro dizendo, não, Deus já fez. Então, eu quero em nome de Jesus que você, neste momento, seja lá o que for que você está vivendo, eu sinto essa abertura, esse portal no mundo espiritual. Possua o seu milagre. Receba aquilo que você tanto precisa agora, em o nome do Senhor Jesus. Seja lá o que for que você está passando, que é impossível, que é dramático, que é doloroso, que é humilhante, receba a cura agora, em nome de Jesus. Receba a libertação agora, em nome de Jesus. Tem o seu mar aberto agora, em nome de Jesus. Viva as mudanças agora, em nome de Jesus. Receba seu milagre, receba sua cura, receba a libertação agora, em nome de Jesus. Seja livre, em nome de Jesus. Seja livre. Um outro testemunho que me surpreendeu muito, ele veio de fora. Um pastor pegou, eu não vou falar tanto, porque a senhora é uma senhora muito sistemática, mas ela deu o testemunho, mas ela não conseguiu falar a doença, só falou para o pastor. Ela disse que quando eu estava na reunião, no encerramento de jejum, eu repreendi um problema de saúde. Ela estava sofrendo com hemorroida. Há muito tempo, nada resolvia. E ela, um constrangimento. Aquelas senhoras, mas muito constrangida, assim. Já uma senhora, muito reservada. E ela, naquele momento, ela não aguentando, ela disse, Senhor, é para mim. Não é possível, nunca vi a bispa repreender isso. Isso é para mim. Ela possuiu. E acabou milagrosamente, ela foi curada, ela foi liberta. Escuta, não é por acaso, o Espírito Santo está dizendo aqui agora, toma posse, seja lá o que for que você está vivendo, toma posse em nome de Jesus, em nome de Jesus Cristo, receba a cura. Receba a libertação, receba a vida, receba poder agora e seja livre em nome de Jesus. Agora, receba poder, poder e seja livre em nome de Jesus. Em nome de Jesus, seja curado. Curada, liberto, liberta, restaurado, restaurada, na área que for, seja na saúde, no seu emocional, na área que for, apenas receba, receba poder, receba cura, receba libertação, receba vida. Em nome de Jesus, em nome de Jesus, em nome de Jesus. Faz uma obra aqui agora, Senhor. Faça uma grande obra aqui. Cura, liberta, transforma, restaura, levanta. Faça uma grande obra, Senhor. Vem com ação aqui, poderosa na vida de cada um. E que o teu povo esteja recebendo a cura, a libertação que precisa, uma mudança agora radical, em o nome do Senhor Jesus. Veja a saúde tomando o seu corpo, tomando a sua mente, o seu coração, as suas emoções, tomando a sua família, o seu financeiro. Receba a saúde em todas as áreas, receba a vida, receba a cura, receba a libertação, receba o seu milagre agora, em nome de Jesus, em nome de Jesus Cristo. É pela fé. Assuma essa reunião, Jesus. Do começo ao fim, até o encerramento do nosso jejum da manutenção dos projetos de conquistas. E que eu possa ver um povo forte testemunhando a sua glória. Em nome de Jesus. Amém. Amém, amém.
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1: Eu cumprimento a todos com a paz do Senhor Jesus. Você que está em casa, no seu local de trabalho, no automóvel, enfim, onde estiver, que a paz do Senhor Jesus, a paz gloriosa, esteja sobre a sua vida e a sua família. Estamos aqui neste culto separado especialmente para a adoração, a glorificação ao nome do Senhor. E vamos iniciá-lo com uma oração, se for possível, feche os seus olhos, nós vamos orar neste instante. Clamamos, Senhor Deus, pelo poder do sangue de Jesus, nós nos apresentamos diante do Senhor, pedindo perdão pelos nossos pecados, libertação, a presença do Teu Santo Espírito, abençoa-nos neste culto, oramos em nome de Jesus, amém. Glórias ao Senhor, cantaremos um hino que, na verdade, é um ato inicial de invocação e de clamor ao Senhor e diz, quando te prostrares diante de Deus.

glórias ao nome do Senhor por estarmos reunidos na presença dele, certos de que ele, o Senhor, é o abençoador, é ele quem nos socorre. Nós cantaremos um outro louvor agora, cuja letra, cuja mensagem nos chama muita atenção. Diz assim, começa como uma pergunta: para os montes olharei, de onde vem ou de onde me vem a salvação? De onde vem o socorro? Mas o louvor continua respondendo que o socorro vem do Senhor. O Senhor é quem nos guarda. Vamos participar deste louvor.

0: Amém. Glórias a Deus. Neste instante, um pastor vai glorificar o nome do Senhor.
1: Senhor, nós glorificamos o teu nome por tua presença que é viva, que é fiel. Meu Deus, te bendizemos porque a alegria do teu Espírito repousa sobre cada lar, cada família, repousa sobre a tua igreja. Isso, meu Deus, tem causado alegria, a alegria da salvação tem sido renovada. Te damos glórias, aleluias, por tudo que fez, Senhor, e continuar fazendo por nós, em nome do Senhor Jesus. Amém.
0: Bendito seja o Senhor, glórias a Deus, sempre em nossos cultos. Aliás, a Igreja Cristã Maranata, como instituição, tem uma preocupação principal com as famílias, com a bênção dentro dos nossos lares, das nossas casas. Por isso que em todos os nossos cultos há uma participação efetiva das nossas crianças, intermediários, adolescentes, que, e agora o hino que será cantado, que diz "Tenho um coração alegre", é um louvor dirigido especialmente para esse grupo de crianças, intermediários, adolescentes, claro. Mas todos nós sempre somos abençoados. Tenha um coração alegre.

0: que é imensurável. Nós te louvamos pelos teus cuidados, Senhor, pela tua misericórdia, ó Deus, te louvamos pelo sustento, Senhor, porque embora passando por momentos difíceis, de provações, mas não tem faltado a presença do Senhor, não tem faltado os cuidados do Senhor, as misericórdias do Senhor, te louvamos, porque o Senhor tem sido, ó Deus, um Deus fiel, um Deus provedor, um Deus tem cuidado do teu povo, assim te louvamos e te bendizemos, no nome santo do Senhor Jesus, amém.
1: Glórias a Jesus. Nós temos, enquanto instituição, o nome Maranata, Igreja Cristã Maranata, que é muito mais do que um nome. É, na verdade, uma proclamação, um anúncio, porque a expressão Maranata significa que Jesus vai voltar. Ele voltará para buscar a sua igreja fiel. Por isso que o hino que cantaremos neste momento diz: Ele, Jesus, Ele um dia voltará.

Glórias a Deus pela volta iminente do Senhor Jesus, e os sinais, avisos e juízos atestam, declaram que em breve Jesus voltará. Nós vamos agora ler um texto da palavra do Senhor que conta uma história de uma guerra, de uma batalha que foi empreendida contra o povo de Deus, contra o povo de Israel. Nós vamos ler 4 versículos, mas um após outro, começaremos neste instante com 1 Samuel, capítulo 7, verso 7, que está já aqui projetado, que diz assim a palavra do Senhor. Ouvindo, pois, os filisteus que os filhos de Israel estavam congregados em Mispá, subiram os maiorais dos filisteus contra Israel. O que, ouvindo os filhos de Israel, temeram por causa dos filisteus. Então, observem uma coisa. Quando os inimigos vieram contra Israel, houve o sentimento de medo, que de certa forma é natural.

Claro que eu e você passamos por situações inesperadas que vêm e que nos trazem aflições e não raramente esse sentimento do temor, o que vai acontecer, como é que vai ser. Israel passou por isso, mas a continuidade do texto, agora no próximo versículo, que é o 9, ela mostra aquilo que, a partir daquele temor inicial, o que foi acontecendo. Então tomou Samuel, Samuel era o profeta. Tomou Samuel um cordeiro de mama e sacrificou-o inteiro em holocausto ao Senhor e clamou Samuel ao Senhor por Israel e o Senhor lhe deu ouvidos. O que Samuel fez teve um caráter totalmente profético, porque esse cordeiro do texto fala do Senhor Jesus. Você está, ou quando nós estamos diante das aflições, dos embates, esse é um recurso que nós já conhecemos, temos experimentado, usado, clamar ao Senhor, clamar pelo sangue de Jesus, sabedores de que o Senhor, na sua misericórdia, há de nos ouvir. Então, Samuel fez isso. Aí prossegue. No próximo versículo, que é o 10, estando Samuel sacrificando, ou seja, imolando aquele cordeiro, os inimigos chegaram à peleja. E naquele dia trovejou o Senhor, ou seja, veio um recurso do céu. E esse recurso atingiu os inimigos que foram derrotados diante dos filhos de Israel. E aí prossegue a palavra agora no verso 12, que diz, então, depois, observem, o sentimento de medo, a ameaça, como é que vai ser? O clamor, o cordeiro sacrificado, mostrando o sangue de Jesus, a oração é feita, o Senhor dá a vitória. Mas essa vitória, aquilo que aconteceu, a experiência, não poderia ser esquecida. Por isso que Samuel, o profeta, fez o que está aqui no texto. Ele toma uma pedra e ele dá um nome a essa pedra, e o nome foi Ebenezer, e disse, até aqui nos ajudou o Senhor. Glórias ao Senhor, porque nós podemos... É uma realidade, nós podemos contabilizar, como Samuel e o povo fizeram, nós podemos contabilizar continuamente vitórias que o Senhor tem dado a todo aquele que a Ele clama, que se prostra na presença dEle, que confia no Senhor, que diante das adversidades, sabe que tem um recurso celestial, uma providência que vem da parte de Deus. E quando o Senhor nos abençoa, isso é muito importante. Nós não podemos deixar de glorificá-lo. Aliás, quando Ele nos responde de imediato, quando o Senhor demora a responder, quando nós não sabemos como é que vai vir essa resposta, essa providência, em tudo, nós devemos glorificar ao Senhor. E nesta noite, neste culto, fica essa expressão, que seja uma forma de vida para nós. Até aqui nos ajudou o Senhor. Diga isto, não somente com palavras, embora isso possa ser feito, mas com uma forma de vida. É um louvor que tem que partir do nosso coração continuamente, gratos ao Senhor, que salvou, que libertou, que sustenta, que consola, que socorre. Bendito seja o nome do Senhor. Nós vamos cantar agora em glorificação, em fechamento, a adoração ao Senhor, um hino que diz, meu Deus vence batalhas. Qual a batalha que você está travando? Esse Senhor que abençoou Samuel, que o levou a expressar essa frase, é o Deus que tem vencido as nossas batalhas.

0: glórias ao nome do Senhor pela sua presença poderosa. Vamos orar, encerrando este culto. Nós a ti bendizemos, Senhor Deus, porque verdadeiramente o Senhor está à frente das nossas batalhas. Podemos dizer, até aqui nos ajudou o Senhor. Estamos confiados na tua palavra, no Pai, no Filho, no Espírito Santo. Estamos seguros no Senhor. Abençoa agora todos aqueles que participam deste culto, as famílias representadas. Nós oramos dizendo que a graça do Senhor e Salvador Jesus, o amor de Deus, o nosso Pai, e a comunhão do Espírito Santo esteja conosco e com toda a igreja, agora e para sempre. Amém. Glórias ao Senhor. Estamos chegando ao final do culto. Você já está vendo aqui na nossa tela um QR Code que, se você aproximar, aquele que mora fora do Brasil, no exterior, se você aproximar a câmera do seu celular, vai ser direcionado para um atendimento. 24 horas, qualquer dia da semana, alguém irá lhe atender, orar por você, dar uma palavra. Esse atendimento também é extensivo a quem mora no Brasil, mas agora por um outro canal, que é o número 0800-707-3076, e também aparece aqui um outro QR Code, que aí é para uma experiência. Se Deus tem te dado experiências ou lhe der alguma experiência neste culto, você pode contá-la através desse código. Que o Senhor a todos abençoe. A paz do Senhor Jesus.
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1: Oi, Guga.
2: Oi, Elo.
1: Você acompanha os vídeos da Igreja Cristã Maranata no YouTube?
2: Sim, não perco um.
1: Que bom. E dá o seu like em todos eles, né?
2: Quando me lembro, sim. Isso é mesmo importante?
1: Muito importante. Sabia que ao dar o seu like no vídeo, você ajuda a divulgá-lo e fazer com que outras pessoas o assistam também?
2: Como assim, Elo?
1: Dar like, que é esse sinal de joinha, é uma forma de dizer que você gostou do vídeo. Ao receber muitos likes, o YouTube entende que o nosso vídeo vai interessar a mais pessoas e mais pessoas vão conhecer as mensagens, louvores e outros conteúdos que estão no canal. Os compartilhamentos ajudam a impulsionar o conteúdo e alcançar milhares de vidas.
2: Puxa, vou dar o like sempre a partir de agora.
1: É isso aí, Guga. E vocês, meus irmãos, costumam dar like nos vídeos da nossa igreja? Faça isso e ajude a espalhar os conteúdos da Igreja Cristã Maranata e edificar muitas pessoas.
2: E aí, quem ainda não se inscreveu, se inscreva no canal e ative o sininho para receber todas as notificações. Assim, o YouTube pode notificar você sempre que tiver um vídeo novo.
1: É isso aí, Guguinha. E se você quiser enviar um culto ou um louvor para um familiar ou amigo, é só clicar no botão compartilhar e depois em copiar o link e ele já fica pronto para você colar no WhatsApp. Simples e fácil. 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
1: 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Que legal! Agora fica muito mais fácil encontrar.
2: E você ainda pode usar a busca e digitar o que você quer procurar, Elo. A gente não perde nada.
1: Irmãos, para contribuir com o crescimento e a expansão do canal da Igreja Cristã Maranata, faça cada um a sua parte. 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
2: Muito bem, Elo. Se cada um contribuir, nossa comunidade no YouTube vai ficar cada dia maior e mais forte, para a honra e glória do Senhor.
1: Amém, Guga. A paz do Senhor Jesus, irmãos. Até a próxima.
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o tema para hoje é esse aqui: você está ameaçado. Você está ameaçado. E eu queria ler um texto que fala de ameaça e como lidar com elas, porque se não tem jeito de não ser ameaçado, como que a gente lida com isso? Abra sua Bíblia em Êxodo capítulo 17, versículo 8 a 16. Êxodo 17, versículo 8 a 16. Nós lemos assim: a vitória sobre os amalequitas. Sucedeu que os amalequitas vieram atacar os israelitas em Refidim. Então Moisés disse a Josué: escolha alguns dos nossos homens e lute contra os amalequitas. Amanhã tomarei posição no alto da colina, com a vara de Deus em minhas mãos. Josué foi então lutar contra os amalequitas, conforme Moisés tinha ordenado. Moisés, Arão e Ur, porém, subiram ao alto da colina. Enquanto Moisés mantinha as mãos erguidas, os israelitas venciam. Quando, porém, as abaixava, os amalequitas venciam. Quando as mãos de Moisés já estavam cansadas, eles pegaram uma pedra e colocaram debaixo dele para que nela se assentasse. Arão e Ur mantiveram erguidas as mãos de Moisés, um de cada lado, de modo que as mãos permaneceram firmes até o pôr do sol. E Josué derrotou o exército amalequita no fio da espada. Depois o Senhor disse a Moisés: escreva isso num rolo como memorial e declare a Josué que farei que os amalequitas sejam esquecidos para sempre debaixo do céu. Moisés construiu um altar e chamou-lhe: o Senhor é minha bandeira. E jurou pelo trono do Senhor: o Senhor fará guerra contra os amalequitas de geração em geração. Dá uma olhada no que aconteceu aqui. O povo de Israel acabou de sair do Egito. E quando eles saíram do Egito, aconteceu uma coisa maravilhosa, porque eles atravessaram o Mar Vermelho a seco. Eles passaram com os pés secos pelo meio de um mar. Que cena incrível! Os egípcios tentaram fazer igual, e aí o Mar Vermelho se fechou, e o exército egípcio todo morreu. Eles chegam do outro lado felizes, dizendo: Deus é com a gente, olha que incrível, olha que milagre, nós vamos agora entrar na terra prometida, tem coisa grandiosa para a gente, nossa, que incrível, tempo de celebração. Nem acabaram de celebrar, e o exército amalequita veio na direção deles. E o exército amalequita veio na direção deles, e o exército amalequita não mandou recado nem nada, simplesmente veio. É na hora que você às vezes está com vitórias, com a vida financeira boa, com algumas conquistas, com algumas portas abertas, é às vezes na hora que tudo parece que finalmente deu certo, que aparece na tua vida uma amalequita. E eles estavam ameaçados, ameaçados. E então Moisés falou: Josué, reúna uns homens aí que nós vamos ter que lutar. E eu, Arão e Ur, vamos subir para a montanha. E nós lá na montanha, eu vou clamar. Sai para lutar, eu vou para orar. E nós vamos vencer essa batalha, se Deus quiser. E assim fizeram. Josué foi para a batalha, chamou os homens, e chamou os homens para lutar contra um exército preparado. Os amalequitas eram povos de guerra, acostumados com guerra, com armas de guerra, com estratégia de guerra, com tudo de guerra. O povo de Israel acabou de vir do Egito, só fazia tijolo, só sabia plantar e colher, trabalhava para os egípcios, zero cultura de guerra, zero preparo. Mas Moisés falou: vamos lutar. E então Moisés está em cima da montanha, orando pelo povo, com o cajado que Deus falou para ele: leva esse cajado, toda vez que você olhar para esse cajado, lembre que eu sou contigo. E ele pegou o cajado e levantou, e ele clamava pelo povo, e o povo de Israel vencia a batalha. Mas depois de um tempo cansou o braço, e quando o braço cansava,
O povo amalequita vencia a batalha. Ele levantava, o povo de Israel vencia, ele baixava, o povo amalequita vencia. E aí, o que fizeram Ur e Arão? Colocaram Moisés sentado numa pedra, e cada um segurou seu braço de um lado, e até o pôr do sol, os braços de Moisés ficaram para cima. E enquanto os seus braços estavam para cima, o povo de Israel prevaleceu e venceu os amalequitas. E Deus falou: Moisés, registra no rolo, deixa para as futuras gerações o que eu estou escrevendo agora. Esse povo que tentou impedir o projeto meu na vida de vocês vai sumir do mapa, não vai ficar um para contar a história. E foi o que aconteceu. Quando acabou de ter a vitória, Moisés estava cansado, todo mundo cansado, mas ele falou: hora do culto. Eles levantam um altar ao Senhor, e ele declara que o nome daquele altar é: Deus é a minha bandeira. A bandeira é que mostra de quem é o exército. Se a bandeira do Brasil é o exército brasileiro, se a bandeira dos Estados Unidos é o exército dos Estados Unidos. Deus é minha bandeira, nós lutamos pelo Senhor, porque nós lutamos com o Senhor. Deus é a nossa força, Deus é a nossa esperança. Tudo pode estar errado, os outros podem ser mais fortes, mas não interessa, nós vamos com Deus. E foi isso que aconteceu ali, e eles finalmente então celebram aquela vitória. Sabe, eles estavam felizes, empolgados, indo para a terra prometida, mas de repente foram ameaçados. Talvez você está indo em direção à sua terra prometida, o seu sonho, sua família toda aos pés do Senhor, sua vida financeira vencedora, sua empresa dando certo, sua vida espiritual tomada por Deus, as coisas acontecendo no seu interior, na sua paz interior. Mas de repente, eu vou pedir só para as criancinhas jogar o cartinho ali no cantinho para mim, pede para jogar ali, porque está todo mundo olhando, de tão bonitinho.

vergonha, uma humilhação, um problema, e por conta disso, você está desistindo de ir para a tua terra prometida. Você acha que faz sentido isso? Não faz não, ué. Você só está tendo uma malequita no caminho. Mata esse miserável. Não é o vizinho não, pelo amor de Deus. Mata no sentido de supere. Às vezes, quando a malequita surge, o que, que você faz? Você fica ali, discutindo com a malequita, batendo papo com a malequita, querendo convencer a malequita. A malequita não se convence não, rapaz. Nem seja e nem deixe uma malequita atrapalhar você. As pessoas têm motivo para fazer o que fazem muitas vezes, que você pode não compreender, mas se você tivesse um pouquinho de humildade para perguntar por quê, você entenderia. Ah, pastor, então você vai parar agora, vai ficar com medo disso mesmo? Não, eu vou continuar fazendo o que eu sempre fiz aqui, porque a malequita não vai me parar. Eu acredito em conversão de malequita. Eu acredito que pessoas falam, pensam, você não pode parar os projetos de Deus na sua vida, porque tem alguém que está te criticando, te interrompendo, falando mal, dizendo para que isso, para que aquilo, não há necessidade. Ei, não pare os planos de Deus na sua vida, quem entendeu? Agora, se nós queremos realmente entender o quanto a gente se sente ameaçado, o quanto a gente pode ser ameaçado nos momentos de tranquilidade, eu queria te contar uma história. Um dia, um homem bonito, rapaz, um cara bacana, bem sucedido. Sabe aquelas famílias bonitas mesmo, que você fala, pô, aqui é tudo certo, aqui está beleza pura. O cara me procura. Motivo, a mulher dele tinha traído ele. Fui conversar com a esposa. Qual o motivo para você fazer isso? Sabe o que ela falou? Não tem. A gente se permite certas conversas, a gente se permite certas situações, e quando a gente vê, a gente se envolve numa palhaçada que destrói a vida da gente. Eu não mereço esse homem, não. Estou envergonhado pelo resto da minha vida. Foi só burrice. Não tinha motivo, casamento legal, vida legal, tal. Mas agora um homem bacana, legal, tudo, está ameaçado. O que, que eu faço? Como é que eu vou lidar com isso? Estava tudo bem. Num dia, a ameaça chegou. Quem entendeu? Então você precisa entender que você está ameaçado, sim. Pelo que você sabe e pelo que você não sabe. E por isso você precisa de alguns cuidados, de algumas inteligências, de alguns conhecimentos, para que você vença as ameaças que estão aí. E quais são esses cuidados? Primeiro, entenda que um pequeno período de displicência pode custar caro para quem vive num mundo de ameaças. Um pequeno período de displicência nos seus negócios quebrou. Um pequeno momento de displicência no seu casamento acabou. Um pequeno momento de displicência com o seu filho, talvez fique difícil voltar. Dá uma olhada no versículo 8. Diz assim o versículo 8. Sucedeu que os amalequitas vieram atacar os israelitas em Refidim. Os amalequitas vieram atacar. Mandaram recado? Anunciaram? Mandaram WhatsApp? Vieram atacar. Vieram atacar. Mas tinha alguém de Israel que estava olhando no horizonte e viu uma poeira no deserto, viu uma poeira subindo, olhou legal, reparou umas roupas, falou, são os amalequitas. Foi lá no Moisés, falou, Moisés, os amalequitas estão vindo. Moisés não teve tempo de nada, falou, Josué, vem cá, aqui ó, separa os homens e vai para a guerra. Mas nós não temos arma de guerra. Nós temos um pedacinho de ferro aqui que a gente trouxe de lá. Nós temos um pedacinho de couro que a gente trouxe, mas não é um escudo que a gente trouxe lá do Egito. A gente tem uns pedaços de pau, umas madeiras, umas toras. Meu irmão, vai para a guerra com o que você tem. Mete bronca.

0: E vamos lá, e eu vou para cima da montanha para orar, para abençoar. Se não tivessem o mínimo de estruturamento ali, de estruturação ali, o mínimo de ajuste ali rapidinho, já era. Você precisa entender que talvez você esteja sendo displicente com algumas coisas na sua vida, dizendo assim, meu marido não me procura mais sexualmente, não, mas daqui a pouco melhora, é que ele está preocupado com o trabalho. A minha mulher está agressiva demais, tudo agressiva, tudo com raiva, tudo. Não, mas é fácil, ela está preocupada porque a avó dela está não sei o que lá. E aí você fica dando uma desculpinha para aquilo. O meu filho não quer ir mais na igreja, mas é coisa de adolescente, é coisa da infância. E a gente começa a achar que daqui a pouco resolve, sozinho resolve, por acaso resolve. Alguns aqui não têm vida com Deus, não tem. Você vem à igreja, vida com Deus você não tem. Como assim, pastor? Quantas vezes você orou essa semana? Você leu a Bíblia quantos dias na semana? Mas você vem aqui na igreja, escuta uma canção que você gosta, escuta uma palavra que te toca, você fala, pronto, minha vida espiritual está resolvida. Não, não está. Você só recebe carga dos outros, você nunca consegue buscar a carga você mesmo. Você não lê a Bíblia, você não busca a Deus, você não ora todo dia, você não separa tempos, os problemas estão aí, você não ora. Seus filhos estão problemáticos, você não ora. Seu casamento não está legal, você não ora. Você nunca orou e viu um milagre acontecendo na vida, você acha normal. Você acha normal ser um crente meia boca. Deus está te chamando para algo maior. Ele conta com você, Ele te ama. Você não é filho de qualquer jeito, não. Você é filhão. Você é filhona de Deus. Fala aí, eu sou filhão, eu sou filhona de Deus. Fala de novo, pô. Fala de novo. Eu sou filhão de Deus. Você não quer ser, não? Você não quer ser, não? Deus está falando, ei, eu te amo pra caramba, você é meu filhão. Aí você fala, eu não sou filhão coisa nenhuma. Quem está entendendo? Deus está dizendo, você está displicente, e você não está vendo, cara, que daqui a pouco sua vida espiritual não vai estar preparada para algum desafio. Meus queridos, tem uma frase que me marcou, já falei aqui várias vezes. Se você não está indo no mesmo caminho, desculpa, se você ainda não encontrou com o diabo hoje, você está indo na mesma direção. Se o diabo não está tentando fazer gracinha com você em nada, amigo, você está num lugar confortável, o diabo está tranquilo contigo. Você precisa entender que não dá para relaxar. Se tem uma área na sua vida que não está boa, você não pode ser displicente achando que o acaso vai resolver. Tem uma música que diz, né? O acaso vai. Como é mesmo? O acaso vai me proteger enquanto eu andar distraído. Fica distraído para tu ver se o acaso vai. Fica com o seu... Uma música mentirosa. Pega o teu celular e anda ali, ó. Anda nas Américas ali à noite. O acaso vai me proteger. Vai, fica no celular para você ver ali. Meus amados irmãos, acaso não resolve nada. Quem entendeu? Segundo lugar, se você quer lidar com as ameaças, você precisa entender que se você não lutar, o acaso não vai te permitir sobreviver. Irmão, no versículo 9, diz assim, então Moisés disse a Josué, escolha alguns dos nossos homens e lute contra os amalequitas. Josué não falou assim, Moisés não falou assim, manda um mensageiro nosso para tentar negociar. Moisés não falou assim, olha, vamos agora todos ficar aqui só em oração. Moisés não falou assim, vamos nos render. Moisés não falou assim, É a vida, um dia se ganha, um dia se perde, faz parte. Não, Moisés falou assim: ah, eles estão vindo? Aqui, equipe de oração, eu vou para o monte, vocês lutem. Tem coisa na sua vida que não está boa, e você está o quê? Ah não, eu tenho orado. Tá, você tem orado, e o que, que você tem lutado? Ah, eu tenho pedido oração. É, o seu Zé Pidão, ora por mim, ora por mim, ora por mim, ora por mim. E o que, que você faz para melhorar? Sua vida espiritual não está boa, você separa tempo para orar? Seu relacionamento não está bom com seus filhos, o que você vai fazer para melhorar? Seu casamento está uma droga, o que você pode fazer para melhorar? Sua vida financeira está legal, é isso mesmo? Atrasa uma conta para pagar outra no mês seguinte, atrasa essa para pagar aquela, está tudo bem, é essa a vida que você merece mesmo? É isso aí, a vida que você quer é essa? Então está bom, ué, vive isso aí, ué. Ah, não é não? Não é não? Então lute. Lute, peça a Deus que te dê uma direção para melhorar sua vida financeira. Você não precisa se acomodar naquilo que te faz mal. Você não precisa se acomodar naquilo que não é bom para você. Ah, pastor, eu moro numa casinha lá, é alugada, e eu consigo pagar, está tudo bem. Tá, e aí? E aí que essa é a minha vida. Tá, por que você não vai ter sua casa? Porque eu não tenho dinheiro. Não, você tem dinheiro. Você já pagou 20 casas. O aluguel que você pagou a vida inteira, você tem dinheiro, tanto você tem que você pagou várias. Você só não teve a capacidade de reduzir o seu plano, o seu sistema de vida, e de buscar novos ganhos para você fazer um caixa e dar de entrada e pagar o que você paga de aluguel, você pagar de prestação na sua casa. Porque todo mundo está andando de tênis, não sei o que lá, tal, tal, tal, da marca, tal, tal, tal, e você não vai ficar de fora. Está todo mundo comendo no japonês carão, e você não vai deixar de comer. E está todo mundo viajando para tal lugar, quem tem. Quem guardou dinheiro uma época, para ter agora para viajar. Mas você não está nessa etapa. Então vai todo mundo para tal lugar, e você não vai. Quem está entendendo? Mas não, você coloca como um obstáculo, como uma impossibilidade de ter as coisas, porque você não tem a mentalidade de filhão. Você é? Ou você é uma? Filhona. Você tem que lutar. Presta atenção na chave que eu vou liberar agora aqui. Existem três coisas, presta atenção, três coisas que você precisa para realizar seu sonho: tempo, dinheiro e conhecimento. Que é isso? Eu não preciso de dinheiro, eu tenho Deus Todo-Poderoso. Deus não é dono da casa da moeda. Deus é dono do mundo, mas ele não está lá preocupado em imprimir dinheiro. Tudo na vida você precisa de... Ah, meu sonho era ser mãe. Ué, e as fraldas, quem compra? E as mamadeiras, sim ou não? E o remédio? Então você precisa de dinheiro, sim ou não? Você precisa de tempo. Eu quero um corpo melhor, não tem que dar tempo para isso? Eu quero qualidade no meu casamento, não tem que dar tempo para isso? Todo sonho envolve tempo. E todo sonho envolve o quê? Conhecimento. Pega essa chave. Se você não aprendeu nada hoje, vai para o Mobral. Quem entendeu? Mobral ninguém nem riu, né? Porque nem conhece, né? Mobral... Mobral é um sistema de alfabetização de adulto lá do tempo do Capitão Caverna. Gente, você está entendendo isso? Você vai levar isso? Estou te provocando você guardar isso. Dinheiro, tempo e conhecimento. Agora, quando você tem dois, você adquire um. Se você tem tempo e dinheiro, você compra conhecimento, você faz curso, mentoria, especialização. Se você tem conhecimento e dinheiro, você pode então se planejar, porque você consegue pagar as coisas, para ter um tempo de qualidade, um passeio com a esposa, um tempo para uma academia legal. Por quê? Porque você tem conhecimento do que você precisa, você tem o... Opa, pai. O dinheiro. O dinheiro. Então, quando você tem dois, você compra o terceiro. Então, querido, essas três coisas, claro, tudo isso subjugado por uma coisa chamada fé. Porque se eu não tenho fé, como eu vou administrar corretamente o meu dinheiro, meu conhecimento e meu tempo? Mas você precisa dessas três ferramentas para você vencer nos planos. E quando você tem o conhecimento, o tempo e o dinheiro, tem uma coisa que só você pode fazer: é lutar com isso que você conseguiu, com isso que você está querendo, para você realizar um sonho. Você não pode falar: ah, eu não tenho dinheiro, vou parar. Ah, eu não tenho conhecimento, vou parar. Eu não sei fazer, vou parar. Aqui, dá uma olhada no que aconteceu. O Moisés foi com o exército dele destrenado, não tinha artilharia, não tinha cavalaria, não tinha nada, destrenado. O exército que veio, os midianitas, era um povo preparado. O que, que Moisés falou? Gente, não tem jeito não, vamos lutar. Luta com o que você tem e procura adquirir o que você não tem. Não tem dinheiro, procura. Não tem conhecimento, procura. Não tem tempo, melhora a sua organização do tempo. O que você não tem, você procura. Mas você não pode parar de lutar. Ah, pastor, mas eu não preciso de dinheiro. Não precisa. Ganhe mais e dê para todo mundo. Dê para quem precisa. Monta uma farmácia para pessoas carentes. Monta um restaurante no meio da pior favela e fala, ó, aqui nessa favela ninguém passa fome mais. Faz alguma coisa então, deixa uma história que vale a pena ser contada. Agora, um cara novo parar de produzir porque tem dinheiro? Não, tem dinheiro, mas ele não tem propósito. Em terceiro lugar, se você quer lidar com as suas ameaças, não abra mão de cobertura espiritual em suas ameaças. Nós vivemos um tempo de muita independência. As pessoas acham que não precisam de líder espiritual. As pessoas acham que não precisa. Não, porque eu tenho dinheiro, porque eu tenho capacidade, que eu sou isso, que eu sou aquilo. Então, eu não vou ouvir um pastor que não sabe ganhar o dinheiro que eu já ganhei. Eu não vou ouvir um líder que não tem a capacidade empreendedora, empresarial que eu tenho. Se eu ouvir certas pessoas, a impressão que eu vou ter é que eu sou um idiota. De talvez abrir mão de uma carreira empresarial, ou quem sabe pudesse ser um coach. Talvez ganhando alguns milhões por mês. Mas nada disso atrai meus olhos. Sabe por quê? Porque eu fui chamado para ser pastor. Eu amo ser pastor. É o que fomenta a minha vida. O que eu faço a mais, livro, mentoria, agrega para o que eu faço. O meu chamado é pastoral. Plantar a igreja é meu alvo. Batismo é meu alvo. Mas tem gente que acha que nós, líderes, os líderes de célula, os supervisores, os pastores, são desnecessários. Mas olha o que diz o texto. O texto diz assim no versículo 10. Josué foi então lutar contra os amalequitas, conforme Moisés tinha ordenado. Moisés, Arão e Ur, porém, subiram ao alto da colina. Enquanto Moisés mantinha as mãos erguidas, os israelitas venciam. Quando, porém, as abaixava, os amalequitas venciam. Teve alguém que foi cobertura espiritual. O povo lutava, você está na luta, mas você precisa de cobertura espiritual. Quantas vezes você procurou o seu líder de célula, um líder da igreja, você procurou um supervisor, um pastor, falou, cara, ora por mim, eu estou indo para um desafio, eu estou indo para uma guerra, eu estou indo para um problema. Talvez você tenha ganho um contrato. Você ganhou um contrato milionário, agora muda a sua vida. Aí você fala, ah, vou lá para o meu contrato. Cara, você deveria procurar alguém, alguma cobertura espiritual, falar assim, ora por mim, hoje é o primeiro dia do contrato. Por quê, pastor? Por quê? Porque junto com o teu contrato vem uma amalequita. A Bíblia diz que em Refidim, os amalequitas vieram para a batalha. Ei, irmão, todo lugar que você for, tem um cantinho chamado Refidim, lugar de ameaça, lugar de guerra, lugar de problema. Os refidins estão na nossa espera. Os caras da família que se ajudou, pegava dinheiro com você toda hora, você burro que nem uma besta, ia na casa da sua avó, aí a sua avó falava assim, olha o seu primo aí, você de carrão, seu primo não tem nada, aí você dava um carro para um primo, aí você voltava na sua avó no outro mês, olha aí a sua prima, está com dificuldade para ir para o trabalho dela, tadinha, tem que acordar cedo, você ia lá, comprava um carro para a prima. O dia que uma prima dessa, que não lutou para ter o que você tem, que não se esforçou, não estou só contra ajudar não, tá? Estou falando do que acontece. O dia que essa prima te pedir um negócio, um dinheiro emprestado, você falar não, você vai ver se ela vai lembrar do carro que você deu. Você vai ver. Tem gente que bota uma placa na sua testa, patrocinador da família. E não é porque se admiram, é porque se invejam. e tudo que puderem sugar de vocês vão sugar. E um dos objetivos não é nem eles terem o que você tem, é destruir o que você conseguiu. Abre teu olho, ajude com inteligência. Em vez de ficar dando peixe, peixe, peixe, dê um peixinho, estava com fome, tudo bem, mas dá uma vara, toma aí, paga a faculdade dessa prima, paga um curso para esse primo, compra o carro, deixa no teu nome e fala assim, ó, é Uber, vai me pagar só R$100 por dia, gera um incômodo, que aí tu vai saber se o miserável está em casa sem fazer nada, eu não tenho nem os R$100 para te pagar. Ah, sim ou não? Quem Deus está promovendo nessa manhã? Quem está se movendo para algo maior diante das ameaças? Você precisa ter cobertura espiritual. Mas em último lugar, se você quer lidar de forma inteligente com suas ameaças, entenda que a igreja é indispensável para você diante das ameaças. Cobertura espiritual é uma liderança sobre você.
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3: Bom dia, Pai do Senhor Jesus. É a minha música preferida, uma delas, né? Tem bastante que eu gosto, mas é o que eu tô gostando mais ultimamente, Essa Casa é Sua. E Deus abençoe a vocês grandemente, né? E vamos orar um pelos outros.

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